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3: Essa moda é apaixonada demais. Eu nunca queria viver uma história dessa, não, viu?

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1: Este samba vai pra Dorival Caymmi, João Gilberto e Caetano Veloso. Vamos lá. O Rio de Janeiro continua lindo.

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1: Guilherme Santiago.
2: Marília. Ai, Leirão. Vamos judiar desse povo.

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1: Boa Pereira.
2: Traia, véia.

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0: Rogério Rocha.
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0: Passando por aqui pra avisar vocês que todas as segundas-feiras... 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
0: O programa tá no ar, com muito bate-papo, com entrevistas, brindes, presentes e muita alegria e música, Beatriz.
1: Com certeza, e a gente não pode deixar de convidar vocês, tá? 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
0: Você puxou o pai.
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galerada de todo o Brasil! Excelente dia de A a Z, de 0 a 100, que é pra de ninguém esquecer! É o Fernando Riquetti, turma, chegando por cá com toda a sua comitiva para mais um Brasil Caminhoneiro aqui na capital. Olha, segunda-feira pintando aí, gente! O melhor dia da semana chegou! É, mas hoje é o melhor dia da semana pra todo mundo, né? Feriadão do dia 7 de setembro, não é só um dia bom aí pra... diabão é bom, é um bom dia, né? Eu tenho uma frase de para-choque que diz assim: pros meus amigos, um bom dia, pros meus inimigos, um diabão. Vamos botar diabão, nego rabudo da vida de ninguém, não, gente. Você tá doido, mas hoje é um bom dia aí pra todo mundo aí também, não só pros barbeiros, né, e pros feirantes, mas hoje é um dia legal aí, um feriadão do dia 7 de setembro, pra gente poder curtir a família aí no QTH de sossego, pra você que tá passeando aí também, legal, obrigado pelo carinho, obrigado pela beira, tamo junto por cá, gente. É inverno brasileiro e tá frio, hein, gente, termômetro na casa dos 11 graus aqui pelos lados da Avenida Paulista, e, gente, vai ser um dia excelente, viu, não vamos passar dos 13, hein, máxima de 13 hoje, alala! O sol pinta já pelas bandas do leste às 6 horas e 12 minutos e se esconde atrás da Serra da Cantareira pelos lados do oeste às 17 horas e mais 58 minutinhos. É, bom 7 de setembro aí pra você. Comigo fazendo essa edição do Brasil Caminhoneiro lá do outro lado do vidro, esse guerreiro, esse é campeão. Luiz Jesus, bom dia, Jesus. Cara de sono, velho. Hã? Eu sei que você tava de plantão no final de semana. E hoje com a gente aqui também. Ó, vim dar um reforço, vim dar um apoio moral aí pra você. Legal? Vamos junto, gente. Vamos juntos até às 6 horas da manhã. Levando muita informação, prestação de serviço, só coisa boa aí, legal? É isso daí. Pois é, gente, hoje é o dia da independência do Brasil, dia que Dom Pedro deu o grito da independência e marcou literalmente a fundação de nosso país. Apesar disso, gente, os historiadores atualmente não têm certeza, né, se Dom Pedro realizou de fato o grito de Ipiranga. Oh, mas sempre tem que vir uns caras chatos, hein? Ah, oh, meu Deus do céu! Já não tem relato que foi lá? Então pronto, alguém daqui teve lá para ver se foi lá? Tem foto? Tem localização do GPS? Tem a localização do celular do Dom Pedro dizendo onde ele estava exatamente? Ou algum da turma da comitiva dele lá? Então, gente, então tá lá, tem lá o marco lá perto do Museu de Ipiranga, lá, o Museu de São Paulo, que tá lá, um monte de acervo. Um pouquinho mais para baixo, ali perto do Riacho de Ipiranga, ali tem lá o mausoléu lá que fica sempre uma chama acesa. Tem lá os restos mortais do Dom Pedro. Ah, não foi aqui. Foi onde então, pô? Foi no boteco do Vardemar. Cara, pararam para tomar uma. Ô, gritar, independente de sua morte. Não, pô, foi lá. Pronto, tá lá. Você não foi também? Pronto. O importante é a gente celebrar esse dia aí para nossa história, tá bom? Então, olha, gente, você que tá aqui em São Paulo, hoje a gente vai ter aqui na parte da tarde, aqui teremos o ato pela democracia e contra a censura na Avenida Paulista. Então, se estiver por aqui, veste a tua camisa verde, amarelo, traga a tua bandeira, bota por cima da blusa lá e quem sabe a gente não se encontra por aqui, tá legal? Ô, Luizão, você não tem aí fácil aí na ponta da agulha aí o hino da independência? Hã? Ô, toca um trechinho pra gente aí, vai, vamos ouvir, é tão bonito de independência, faz um sobe som aí rapidinho, vai lá, Jesus, vai lá.

0: Brasil.
1: Valeu, Jesus, valeu. Tá aí, ó, trecho do hino da independência, viu? Letra de Evaristo da Veiga e música de Dom Pedro I. Você sabia dessa história aqui, que foi o Dom Pedro que compôs a trilha? Opa, Dom Pedro é pianista de mão cheia, cara. É, e depois o Evaristo da Veiga, né, que fez a letra aí do hino da independência, né? Ei, brava gente brasileira. Não, não canta não, não estraga não. É, gente, a gente comenta ali, brava gente brasileira, longe vá temor serviu. Então coragem, gente, coragem, a gente não pode se acovardar diante dessas medidas arbitrárias aí da turma da toga não, viu, gente? Ou ficar pátria livre ou morrer pelo Brasil, viu? E esse momento que a gente está vivendo no Brasil, gente, é emblemático, é histórico. Sabe, gente, tem que dar um fim nisso daí. A gente não pode aceitar passivo, que nem cordeirinho, gente, tudo isso que está acontecendo, não. E a gente demonstra isso, sabe? Você vindo aqui para Paulista hoje, ou você aí na cidade por onde você está, com certeza vai ter algum tipo de mobilização nesse 7 de setembro. Vai lá, gente, vai lá que é muito importante. E mais importante ainda, é nas eleições, daqui a menos de um mês, gente. Um mês e pouquinho, né? Rapaz, a gente tem que saber escolher direito, gente, porque esses senadores que a gente vai escolher agora vão ficar por 8 anos, gente, 8 anos, então fique atento à legenda, quem que é essa turma que tá vindo aí pedindo o teu voto. Isso vale também para os deputados, gente, então sabe, a mudança tem que acontecer agora, então vamos com consciência. Peça para Deus te iluminar, gente. Vai ouvir as propostas da turma aí, porque tá complicado, viu? Tá complicado. Ai, Jesus! E no calendário litúrgico, gente, hoje celebramos o dia de Santa Regina. Ela que viveu no século III, na antiga Gália. A Gália é a França atualmente, tá? Então o pessoal fala da Gália, é onde é a França atualmente. E Santa Regina, ela ainda jovem, ela abraçou a fé, enfrentou perseguições e não abriu mão daquilo que ela acreditava, viu? E a sua história, né, de dedicação, de coragem, de firmeza e de perseverança sirva para todos nós brasileiros aí no dia de hoje, tá bom, gente? A gente não pode abrir mão daquilo que a gente acredita não, gente. Não pode abrir mão, não. E hoje também celebramos o dia de São Clodoaldo, né? E a história dele chama muita atenção também por um outro motivo, viu, gente? Porque São Clodoaldo, ele era neto de reis. Ele tinha pela frente uma vida de poder, de privilégios, do bem e bom, do bom e do melhor. Mas olha só, gente, ele escolheu abrir mão de tudo isso para poder se dedicar à vida religiosa. Clodoaldo se tornou eremita e depois sacerdote, colocando sua vida a serviço de Deus e das pessoas. Cada história bonita dos santos, né, gente? E a gente vê aí duas histórias, né, dois caminhos e uma mesma lição, né? Que mais importante do que aquilo que a gente tem ou representa é aquilo que a gente escolhe fazer com a própria vida, né? Santa Regina ensina a gente a ter coragem para permanecer firme no que é certo. E São Clodoaldo nos lembra, né, que muitas vezes a verdadeira grandeza está em saber renunciar e saber servir. Então que São Clodoaldo e Santa Regina interceda por todos nós, especialmente para quem está aí na estrada nesse feriado, trabalhando longe de casa, que Santa Regina e São Clodoaldo roguem sempre por todos nós. E tem aniversário de cidade aqui, Jesus. Vamos nessa? Nas Minas Gerais, tem um monte de cidade aqui. A gente vai falar o nome de todas elas? Claro que vamos. Ó, município de Bicas, Cataguases, Coromandel, Ibiá, Ibiraci, Ipanema. É, tem Ipanema nas Minas Gerais. É, Itabirito. Oh, Itabirito. Itanhandu também, hoje feriado por lá. Também o município de Luz, município de Manga. Matias Barbosa. Matias Barbosa fica no norte de Minas Gerais ali, perto de Montes Claros ali. Ah, oh, Matias Barbosa. Município de Mesquita, Miraí e também Teófilo Otoni. Abraço pra todo mundo aí nessas cidades aí de Minas Gerais. E a gente encerra aqui a nossa lista de municípios aniversariantes, mandando um abraço pra quem mora ou nasceu em Sapucaia, no Rio de Janeiro. Legal! Então, parabéns a todos vocês que nasceram, moram nessas cidades. E parabéns aos aniversariantes desse dia 7 de setembro. Mandar um beijo todo especial para minha afilhada Mônica Messogedovas, que mora no município de Itaberá, ali pertinho de Itapeva, pertinho de Tararé, no sudoeste do estado de São Paulo. É minha primeira afilhada. É, ô Moniquinha, beijo grande para você, tá bom, fia? Que Deus te abençoe, te proteja sempre com muita luz, com muita paz, com muita sabedoria. E que você continue sendo essa mamãe exemplar aí hoje. Tá legal? Ei, Moniquinha, saudade dela. É isso aí, gente. Além do meu querido Luiz Jesus, que tá aqui fazendo a sonoplastia qualificada do programa. O tio Amauri hoje tá lá na Central Técnica, né? Reinaldinho Alves hoje tá de folga. Eu não sei se vai chegar mais tarde pra fazer o programa com a Anjo. Mas por enquanto não deu as caras por aqui, não. Eita, nós. Valeu, tio. Aquele abraço. Tamo junto no Balaio do Gato aí também, viu? Quem tá aqui com a gente também é o Jeová e o Batatinho, que estão lá nos transmissores. Alô, turma boa. Abraço aí pra vocês aí, viu? Eu não sei se já fizeram, vão fazer aniversário. Eu mandei um abraço pra eles no fim de semana lá no programa, mas sinceramente eu não lembro mais a data, se já fizeram ou vão fazer aí, viu? Mas um abraço aí pro Jeová, pro Batatinha, pra todo mundo aí, tá legal? Um abraço pra vocês, gente. Tamo junto no Balaio do Gato. E é isso aí. Apresentações feitas, barriga vazia, mão lavada, sim. Bora nós acelerando o carrão FM 77.5, 1040 kHz na AM, pra você que nos acompanha pelas redes sociais, pelo aplicativo, pra você que tá sempre conosco pelo YouTube. youtube.com/capital com você. Obrigado pelo carinho, obrigado pela beira, tamo junto no Balaio do Gato sempre, tá vendo? Quantas opções pra você tá sempre ligado aqui com a gente? Rádio Capital é isso, parceiro, sua rádio multiplataforma, Capital, conectada com o mundo, ligada, ligada sempre você. E a gente abre a seleção musical de hoje com ele, João Neto e Frederico, pega fogo, cabaré!

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0: Aí o João Neto e Frederico com Pega Fogo, Cabaré. E tem gente oferecendo essa bola aqui pro Alexandre de Moraes. Tá pegando fogo teu cabaré aí, né, filho? Nossa, vai perder os cabelos que você não tem, viu, filho? Tá doido? É, não adianta culpar o Mendonça, não, filho. O negócio é contigo mesmo, com a tua patroa aí, com a tua senhora, filho.
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2: DDD 11 983345777, anotou? DDD 11 São Paulo 983345777. Quem tá com a gente lá é a Rosinha de São Bernardo do Campo. Ô Rosinha, beijo grande pra você, minha querida. Obrigado pelo carinho de sempre. Tá lá trabalhando, acordando sempre cedo, preparando os quitutes dela, viu? Beijo pra você, viu, minha irmã? O QRA do Caçaco e o Babuíro lá do grupo Rota 101 também estão acelerando o carrão lá, viu? O Babuíro tá fazendo o transporte aí da carga fracionada. E o QRA do Caçaco tá lá fazendo o transporte da malinha do navio ali. Aí, do Caçaco, aquele abraço, meu velhinho. Tamo junto no Balaio do Gato. Carlos Eduardo Brevê Carreteiro tá lá no QTH de Sossego hoje, curtindo de boa o programa. O vovô Josuel tá lá em Fátima, na Bahia também, ó, se preparando pra poder fazer a sua caminhada, curtindo esse feriado do dia 7 de setembro lá na Chácara Yasmin. O QRA do Berrante lá do grupo Tropa do Ar também trabalhando aí, acelerando o carrão aí lá pelos portos, pelos lados do porto de Paranaguá. O Leão lá do grupo Bitrem Rodotrem também acordadinho com a gente. Ó, feriadão, o povo trabalhando, filho. Ah, tá nóis. Ó, quem não tá trabalhando e tá de boa na lagoa é o Luizão lá da cidade de Rio Claro, no interior paulista, curtindo a programação lá com a esposa Raquel. Pede pra gente tocar o que tiver na ponta da agulha e pede pra mandar um abraço pra toda a família em Portugal, principalmente lá pra filha Mariana e também a neta Valentina. Legal, legal. E antes da próxima moda, gente, passar aqui o giro das estradas, ó, terminou o feriadão, né? É, muita gente hoje voltando pra casa, por isso, turma, atenção redobrada nas estradas de todo o país, tá legal? Sempre importante a gente alertar para você respeitar os limites de velocidade, manter distância segura, evitar ultrapassagens arriscadas, principalmente nos trechos de maior movimento, tá legal? Tem um recado especial aí para a turma do trecho. Vamos cuidar da galerinha que está no carro de passeio, os pés de breque aí, viu, gente? Caminhão é maior, é mais pesado, precisa de mais espaço para poder frear, para poder manobrar. Então que a turma também saiba respeitar aí o trabalho dos nossos irmãos da estrada aí também, tá legal? E a gente sempre comenta, né, que paciência, respeito, atenção, isso aí faz toda a diferença na estrada e principalmente aí falando nessa volta de feriado aí também, tá legal? Ó, pra você que vai fazer rastros aí pela BR-101 no Rio de Janeiro, já vai preparando o bolso aí, viu? Porque a partir da meia-noite de quarta-feira, dia 9, as tarifas de pedágio nas 5 praças de pedágio aí do trecho da Fluminense da 101 vão ter reajuste, tá? Para os carros de passeio, caminhonetes e furgões e também para cada eixo dos caminhões, o valor passa de R$7,50 para R$10,80 por praça. Gente, aumenta o brabo, hein? R$7,50 para R$10,80, isso aí dá mais de 40%, não dá não, Jesus? Dá? Então, R$7,74, R$28,28, R$28,28. É, isso aí mesmo, cara. Mais de 40% aí, viu? Eita, nós. Lembrando que essas praças de pedágio aí, gente, ficam em Campos dos Goitacazes, Conceição de Macabu, Casimiro de Abreu, Rio Bonito e São Gonçalo, tá bom? E quer, moto paga pedágio? Não, moto não vai pagar mais pedágio, o pessoal vai ter isenção de lá, tá? Segundo nota enviada aqui pela concessionária, diz que o reajuste foi autorizado pela ANTT e diz que faz parte da revisão do contrato de concessão da rodovia. Ó, tem uma outra rodovia que também vai ter reajuste de preço aí agora, acho que é... Calhou, né? Renovação de contrato e aumento para toda hora aí também, tá? É na BR-262 em Minas Gerais, só que esse reajuste vai ser a partir da meia-noite do dia 20 de setembro. Tá meio longinho ainda, mas já vai preparando o bolso aí também, tá legal? Mas isso aqui é assunto para outro dia, a gente comenta depois aí com vocês, tá legal? Se você tiver alguma informação das estradas, é para compartilhar com a gente, por favor. DDD 11 983345777. Zé Henrique e Gabriel chegando com Dona do Meu Destino, atendendo o pedido da Bel do Parque Bancário. Vamos ver!

0: Tá aí o Zé Henrique Gabriel com Dono do Meu Destino, atendendo o pedido da Bel lá do Parque Bancário, ligadinha com a gente aqui na capital, conectada com o mundo, ligada sempre em você.
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0: É isso aí, gente, Minuto AgroJornal, e a gente vem com informações direto da capital federal, viu, gente? Isso porque aí nessa reta final aí de trabalho do Legislativo, mais de 40 entidades do agronegócio, gente, estão por lá pedindo para que o Congresso Nacional vote com urgência na implementação da medida provisória que trata das renegociações aí das dívidas rurais. O povo esquece do túmulo do campo mesmo, né, cara? A gente, por isso que eu falo, gente, olha, aqui a nossa equipe de reportar, a nossa equipe do Brasil Caminhoneiro, ela é pequena, ela é enxuta, mas a turma é porreta, cara. Eles ficam marcando os tópicos e quer te fala disso, tá acontecendo tal coisa, está todo mundo muito atento, e a gente é só essa ponta do iceberg aqui para poder mostrar e falar sobre esses assuntos importantes aí, viu, gente? Porque o que, que acontece nessa questão da renegociação das dívidas rurais? O problema é que mesmo com a medida em vigor, os produtores estão relatando dificuldades para conseguir se enquadrar nas regras, né? Em alguns casos, a turma está ficando sem acesso ao crédito para poder financiar a próxima safra. Então, as entidades, o que elas estão fazendo? Elas estão pedindo regras mais simples, uniformes, para poder comprovar perda, segurança jurídica para os profissionais que fazem os laudos, critérios claros para o enquadramento dos produtores. E a turma também está defendendo a redução, ou pelo menos a flexibilização da entrada que é exigida na renegociação, principalmente para quem não tem recursos disponíveis, né? Você vai tentar lá renegociar, ah, então, mas você tem que pagar tanto aqui, às vezes o valor 30%, 40% da dívida, eu falo, mas eu não tenho, sabe? Vou pelo menos dar uma quebradinha aí, pô, ó, paga 10%, vamos distribuir esse restante aqui nas parcelas, sabe? Pô, o pessoal tem que fazer alguma coisa, gente. Você tá vendo o produtor indo com boa vontade, quer negociar um negócio, a turma é intransigente, cara. Ó, meu Deus do céu, gente. Ó, é complicado isso daí, viu? Sabe? E sabe, a preocupação só aumenta. Porque essa medida provisória, ela tem prazo de validade até o dia 12 de novembro. Passou disso, gente, esquece. Então, sabe, o Congresso precisa analisar, precisa votar essa proposta, porque senão ela vai perder a validade. Eu tava dando uma olhada no portal Notícias Agrícolas, gente, eu vi uma história de um camarada lá, de um produtor rural do Paraná, o nome dele é Menon, não sei se é Daniel, Dalmei, alguma coisa, eu sei que o sobrenome dele é Menon, ele é lá do estado do Paraná. Ele tava contando a história dele lá no portal Notícias Agrícolas. Ele contou que depois dele enfrentar perdas provocadas por excesso de chuva, teve geada, teve seca, ele acumulou uma dívida, gente, estimada em 2 milhões e meio de reais. E ele disse que não conseguiu crédito para poder financiar a nova safra. E segundo ele, mesmo tendo patrimônio, tendo documento que comprovam as perdas, diz que os bancos não aceitaram enquadrar parte das dívidas nas condições da medida provisória. É sacanagem por demais, né, gente? E olha, turma, se a gente não tiver uma solução rápida, esse problema ele pode ir além da dívida antiga, viu? Porque se não tiver uma solução, você pode ter certeza que isso aí vai comprometer o plantio, vai comprometer investimentos e comprometer a produção aí da próxima safra, viu, gente? A preocupação é simples, sem crédito e sem uma renegociação que realmente funcione, vai ficar muito mais difícil colocar a próxima safra de pé, viu, gente? Não estou sendo aqui cavaleiro do apocalipse, não, gente. Mas sabe, a próxima gestão do governo que vier aí vai pegar uma bucha de canhão para resolver. Eu não sei onde é que eles vão arrumar dinheiro. Tá tudo quebrado, tudo falido, né? Tudo arrebentado, vai ficar um rombo danado aí. Quero ver onde é que o governo vai arrumar dinheiro para tentar, pelo menos, colocar as coisas em pé aí, viu, gente? Eita, mas a tal da dona Daniela lá que faz parte lá da comissão do grupo de trabalho lá do Flávio Bolsonaro lá, amanhã vai ficar com os cabelos brancos rapidinho, viu, gente? Você tá doido. Bom, vamos acompanhar de perto tudo isso daí e torcer, né, para que a turma tenha um pouco de sensibilidade e consiga implementar essa medida provisória a respeito da renegociação das dívidas rurais aí. Você tá passando por isso aí também, você que é produtor rural, pequeno, médio, grande produtor? Manda um WhatsApp aqui pra gente, que a gente quer conhecer a tua história também, tá legal? É o Minuto AgroJornal, pegando sempre uma carona na bolé do Brasil Caminhoneiro, FM 77.5, 1040 kHz na M, pelas redes sociais. Olha o Eli Henrique chegando com o Valdeixar Goiás. Vamos, amigo!

0: Tá aí o Eli Henrique com Vou Deixar Goiás, marcando presença aqui na boleia do Brasil Caminhoneiro. Borges de Pirituba falando: Henriquete, o Brasil tem salvação, o Brasil tem saída, sim. Ele colocou três pontinhos e colocou portão 3 do Aeroporto Internacional de Guarulhos. Ô, Borges, você não vai pro céu, cara. O Brasil tem saída. Portão 3 do Aeroporto de Guarulhos. Pra quem não sabe o que a gente está falando, gente, o portão 3 do aeroporto de Guarulhos são os voos internacionais. Pô, tem saída. Pega o avião e vai embora. Ô, gente do céu, não brinca não, cara. Tá louco. Quero ficar por aqui, meu. Não quero abandonar o Brasil, não. Ai, Jesus. Vamos lá pro intervalo? Tomar uma água, um cafezinho, um cavalo. Na volta da nossa reza aqui no programa. Sai dando que o intervalo é rápido, eu volto já. Bora, isso aí,
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Na pequena cidade do interior do Brasil, vivia um homem que nunca, mas nunca se irritava nem discutia com ninguém. Ah, tenho certeza que essa cidadezinha aí devia ser lá para os lados de Minas Gerais, viu? Tenho certeza. Bom, gente, esse homem, ele morava numa casa pequena, era um camarada querido, admirado por todo mundo, né? E ele era querido justamente por sempre encontrar uma saída cordial para não se aborrecer com as pessoas. Aí, para poder testar a paciência desse homem, O que seus amigos fizeram um dia? Eles combinaram armar uma situação que certamente levaria o amigo à irritação. Então o que eles fizeram? Eles convidaram o homem para um jantar, só que eles trataram todos os detalhes com uma garçonete, né, que tinha sido escalada de forma prévia, né, para poder atender a mesa reservada ali para a ocasião. Então tá. Aí começou o jantar, né? E aí tem o prato de entrada. Aí na hora do prato da entrada foi servida uma sopa. Então a garçonete se aproximou do homem pela esquerda e ele prontamente, né, levou seu prato para aquele lado para poder facilitar a tarefa da moça, né, para ela poder servir a sopa lá no prato dele. Mas o que aconteceu? Tava tudo armado, tá? A garçonete serviu todo mundo e quando chegou a vez de servir o prato do homem, né, o senhor paciência, ela pegou e foi embora para uma outra mesa, né? E ele, né, calmamente, em silêncio, ficou ali olhando e tal. E ficou esperando, né, que a moça voltasse. Aí a moça pegou e voltou, só que agora pelo lado direito para poder recolher o prato. E ele levou, né, o prato para a moça, né, mesmo sabendo que não ia servir nada para ele, né. Mesmo assim ele foi cordial, pegou o prato, né, levou em direção da funcionária, que novamente se distanciou e deixou o homem lá segurando o prato sozinho, né. Pegou, botou o prato de novo na mesa, ficou quietinho lá, né. Bom, após servir todo mundo, né? Ela passou de novo lá do lado dele com a sopeira quente, né? Só para poder atiçar a lombriga dele, né? Aquele cheiro, aquela sopa toda. Poxa, agora ela vai lembrar de mim aqui, né? E nada, passou batido, nada de servir o homem. Bom, mulher voltou lá para a cozinha com a sopeira e naquele momento não se ouvia nenhum ruído, né? Todo mundo observando o homem lá para ver a reação dele, né? E para surpresa de todo mundo, o homem, educadamente, né, chamou a garçonete, né, que se voltou, fingindo impaciência, disse pro homem: "Que o senhor quer?" Aí ele respondeu com toda a calma do mundo: "Olha, é que a senhora não serviu sopa para mim, né?" Aí ela, para poder provocar, retrucou: "Serviço, senhor." Então ele pegou, olhou para a garçonete, né, e olhou pro prato, né? Olhou para a cara da garçonete e olhou pro prato dele, né, que tava lá em cima da mesa, vazio, limpo, e ficou pensativo ali por alguns instantes, né? Aí todo mundo: "Ah, agora ele vai brigar, agora ele vai se irritar." Aí ficou aquele suspense, aquele silêncio total. Mas uma vez o homem pegou, né, surpreendeu todo mundo e de forma bem tranquila e respondeu: "É verdade, sim, é verdade. A senhorita serviu, sim. Olha, mas eu aceito um cadiquinho mais da sopa, tá boa por demais." Ô, mineirinho danado, você tá doido? Então, gente, sabe, na maioria das vezes, não importa quem tá com a razão. Acho que o mais importante do tudo é evitar discussões desgastantes, sabe, discussões improdutivas. Porque muitas brigas, elas acabam surgindo, motivadas por coisas, sabe, insignificantes. São coisas que vão se juntando, se inflamam, né, com o calor da discussão. Então pense nisso, sabe? A pessoa que se irrita, ela respira o ar tóxico, né, que se forma na discussão e acaba envenenando a si mesmo. Então, sabe, vamos acalmar o coração, respirar fundo antes de responder algum tipo de provocação, seguir a vida adiante, sabe? Importante, não é? Importante a gente ter paz de espírito, ter calma com a gente mesmo, tocar o barco e vamos que vamos. Legal? Isso vale pro trânsito também, viu, gente? Isso vale principalmente aí no trânsito também. Legal? Vamos nesse momento então colocar aqui as nossas intenções particulares, pedindo aqui de forma especial para todo mundo que participa aqui com a gente das redes sociais. São muitos pedidos de graça, pedido de emprego, pedido de saúde, para livrar pessoas aqui dos vícios. Vamos colocar todas essas intenções no colo de Jesus e de Maria. Você que está ouvindo a gente aí, que está deitadinho na cama, para você que está saindo para poder trabalhar, ou levantou para fazer um xixi e está voltando para a cama de novo, coloque o teu pedido, coloque a tua intenção no colo de Jesus e de Maria. E tenha certeza que na hora certa, no momento oportuno, tenha paciência. O Papai do Céu vai atender o seu pedido, não tenha dúvida nenhuma. Tá legal? Ave Maria, cheia de graça, o Senhor é convosco. Bendita sois vós entre as mulheres. Bendito é o fruto do vosso ventre, Jesus. Santa Maria, Mãe de Deus, rogai por nós, pecadores, agora e na hora da nossa morte. Amém. Pai nosso que estais no céu, santificado seja o vosso nome.
Venha a nós o vosso reino. Seja feita a vossa vontade, assim na terra como no céu. O pão nosso de cada dia nos dai hoje. Perdoai-nos as nossas ofensas, assim como nós perdoamos a quem nos tem ofendido. E não nos deixeis cair em tentação, mas livrai-nos do mal. Amém. Que Nossa Senhora, Mãe de todas as glórias e graças, São José Operário, seu esposo, São Cristóvão, padroeiro dos viajantes e dos motoristas, Santa Regina e São Clodoaldo, santos do dia, que todos eles nos abençoem e nos protejam por todos os dias de nossas vidas, que assim seja. Amém.

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1: É isso aí, gente, de volta com o Brasil Caminhoneiro. Lembrando que amanhã, dia 8, a carreta da Casa Siga Bem vai estar ancorada no pátio do posto Cotegi. Fica na BR-101, quilômetro 138. Fica ali na cidade de Escada, em Pernambuco, é região metropolitana ali de Recife, viu, gente? É, então a partir das 14h30 até 21h30, a nossa equipe vai estar por lá realizando testes de glicemia, aferição de pressão, botando a tua carteira de vacinação em dia, tem corte de cabelo, manicure, cadeira de massagem, ixi, tem serviço à torta direito lá pra turma, tá legal? Vai estar o pessoal do Cessenat de Recife lá atendendo toda a turma, falando sobre qualificação, falando sobre cursos, serviços do Cessenat. Pessoal da Polícia Rodoviária Federal também marcando presença para poder conversar com você, estradeiro, com você, motorista. Vai lá, gente, bate um papo com a turma. Se tiver alguma dúvida, né? Ontem a gente colocou, no fim de semana, aliás, né? Matéria do Garoto falando sobre questão de peso por eixo, peso bruto total. Então, se tem alguma dúvida a respeito disso, conversa com o pessoal da polícia, gente. Eles estão lá para poder te atender também. Ó, e quer uma outra informação? Qualquer dúvida, gente, para no posto da polícia, conversa com a turma, tira dúvida lá com eles também. É a melhor coisa que você faz para poder evitar problema na tua tocada. Tá legal? Então, ó, se você quiser saber mais a respeito das paradas da carreta da Casa Siga Bem, baixa o aplicativo aí no Google Play, no Apple Store, digite aí, ó, Casa Siga Bem e acompanhe tudo pelo teu celular, tá legal? Então não perde não, viu, gente? Perde não, marca aí na tua agenda, se você estiver fazendo rastros amanhã por trecho pernambucano da BR-101, carreta da Casa Siga Bem lá no pátio do posto Cotegi, faz parte da rede Siga Bem, BR-101, quilômetro 138 em Escada. Escada, gente, é um, eu acho que é o município mais populoso ali da região metropolitana de Recife, né? E é uma cidade conhecida como Princesa dos Canaviais e por muito tempo também foi chamada de Terra dos Barões. Isso porque ali antigamente tinha muita plantação, tinha muito engenho de cana-de-açúcar por ali, né? E além da sua rica história, Escada também tem belezas naturais, viu? Escada não tem, mas tem queda d'água, tem nascente, tem riacho, tem bica, tem corredeira. Tudo remanescente ali da Mata Atlântica brasileira. Legal? Olha, vale a pena o passeio aí. Um abraço para todo mundo aí na cidade de Escada. Já estive por aí, já fui muito bem recebido. Saudade de todos vocês. Quem sabe numa próxima eu pego uma carona com a carreta da Casa Siga Bem. Vou dar uma ancorada por lá. Certo, Jesus? Que é? Já acabou o programa? Você tá doido? É, gente, o tempo passa rapidinho, né? O tempo passa rapidinho, mas não tem problema não. Amanhã, se Deus quiser, aliás de querer, tô de volta com toda a minha comitiva para mais um Brasil Caminhoneiro inédito aqui na capital, tá bom? Beijo nas comadres, reco-reco nas costelas dos compadres, aproveita o feriado do dia 7 de setembro aí junto com a família. Você que tá voltando de viagem também, cuidado nas estradas, gente, cuidado nas estradas, vem com calma, com tranquilidade, com segurança, né? Pessoal da Polícia Rodoviária Federal alertando que a partir das 3 horas da tarde o tráfego deve ficar mais intenso em todas as rodovias. Se puder antecipar a tua volta, é a melhor coisa que você faz aí, tá legal? Então, gente, fique com Deus e até amanhã.
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3: Meus amigos de todo o Brasil, quem os cumprimenta é o Padre Jader Pereira. E já estou aqui na Rádio Capital. E daqui a pouquinho nós vamos ouvir música bonita, como fazemos todos os dias. Daqui a pouco eu respondo as pessoas na Tribuna dos Aflitos. E no fim do programa tem um momento de reflexão e paz. A maior corrente de fé do rádio brasileiro. Olha, não esquece de chamar alguém para ouvir o nosso programa. A Viola e a Fé está começando aqui pela Rádio Capital.

Muito bem, meus amigos, mais uma vez nos encontramos aqui nos 1040 da Rádio Capital de São Paulo. E como é bom poder estar aqui falando com o senhor, com a senhora, com você que sempre me ouve. Muito obrigado, viu? Muito obrigado pela sua companhia, pelo seu carinho, pela sua audiência. Eu estou todos os dias aqui, neste horário, falando sobre fé e esperança. Olha, você que está chegando agora no nosso programa, seja bem-vindo. Neste momento existem milhares de pessoas nos ouvindo. A cada dia que passa, mais e mais pessoas estão ligadinhas aqui na Viola e a Fé. São pessoas que nos ouvem por todo o Brasil e pelo mundo também. Olha, onde quer que você esteja me ouvindo, receba o meu abraço e o meu aperto de mão. E que nosso Senhor Jesus Cristo com seu coração de amor abençoe você e abençoe toda a sua família.

0: Muito bem, deixa eu pegar aqui a minha caixa de promessa. Vamos ver qual a mensagem vai sair hoje. Já saiu, saiu 2 Samuel, capítulo 7, versículo 22. Portanto, grandioso és tu, ó Senhor Deus, porque não há ninguém semelhante a ti.
1: 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Parar para refletir, refletir para recomeçar, recomeçar para ser feliz.
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0: Muito bem, meus amigos, olha, vamos ouvir uma música bonita agora. Daqui a pouquinho eu volto.
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0: Oi, Padre Jader. Eu sou a Juliana, sou daqui de Santa Isabel. Eu queria pedir uma oração pra mim, pro meu pai Sil, pra minha mãe Nadir, pro meu irmão Gilmar, pro meu companheiro Wendel, pra nós todos aqui de casa.
1: Amém, filha. Vamos rezar sim por você, por toda a família. Conte sempre com as nossas orações.

Deixa eu colocar mais nomes na oração. Deixa eu abrir aqui o nosso WhatsApp. São nomes que chegam aqui no nosso WhatsApp. Aqui, ó, Padre Jader Pereira. Sou de São Paulo. Me chamo Cleide. Peço oração para o meu filho Diego Costa. Ela pede para o filho a libertação dos vícios e de males espirituais. É lá da Ponte Rasa, São Paulo. Vamos rezar, tá bom? Esses nomes estão na nossa oração de hoje.

0: Muito bem, meus amigos. Eu quero, neste momento, chamar a atenção de todos os que sofrem. Principalmente aqueles que têm problemas sem solução. Porque muitas pessoas falam isso para mim: padre, o meu problema não tem solução. Às vezes a pessoa tenta procurar a solução do problema, tenta resolver o problema dela e ela não consegue. Não tem forças. Parece que tudo está trancado, fechado para você. Tem pessoas me ouvindo agora que já bateram em muitas portas sem resultado. Nada deu certo, nada adiantou, nada foi para frente. Por isso você está triste, desanimado. Mas eu quero dizer para você: não se desanime. Não se entregue. Porque mesmo que você não tenha encontrado a solução, saiba que para Deus não tem nada impossível. Há solução, sim. Confie no poder da fé. Você tem fé? Eu tenho. Confie no poder das orações. Quero dizer para você que quarta-feira agora, dia 9 de setembro, preste atenção, quarta-feira agora, dia 9 de setembro, eu estarei realizando uma missa muito forte e poderosa. Nesta quarta-feira, o padre vai realizar a bênção do Santo Sacramento. Jesus Cristo vivo no meio de nós. Quarta-feira agora, o padre vai descer do altar com o Santo Sacramento em mãos e vai andar no meio do povo, abençoando pessoa por pessoa. Quarta-feira agora, traga peças de roupas, documentos, fotos, para estender na direção do Santo Sacramento. Pois quando a gente estende os objetos, as mãos na direção do Santíssimo, bênçãos sem medidas caem sobre nós. Quarta-feira agora, são dois horários, tá? Quarta-feira são dois horários, 9 horas da manhã ou 3 horas da tarde. É missa de cura e de libertação. Tá bom? Quarta-feira agora, dia 9 de setembro. 9 da manhã ou 3 horas da tarde. Eu quero que você ouça agora depoimentos de pessoas que já vieram nas missas aqui no Santuário do Bom Jesus e que foram muito abençoadas. Vamos ouvir.
1: Ora, aonde, Doralice?
2: São Miguel.
1: Qual foi a graça alcançada no Santuário do Bom Jesus, participando das novenas com o padre Jader Pereira?
2: Eu já recebi muitas graças, mas eu vou contar uma. Eu torci o meu pé, estava inchado, aí eu fui ao médico. Tá com dificuldade mesmo para andar. Ele falou, tem que fazer 10 sessões de fisioterapia, porque você não vai ficar boa. Eu falei, eu não vou fazer. Aí eu peguei o olhinho também, comecei a passar, não sinto mais nada, desapareceu.
1: Ungiu com óleo, não sente mais nada, não sente dor, tá andando normal.
2: Normal, sumiu.
1: Graças a Deus.
0: Graças a Deus. Tá vendo, gente? Tenha fé, acredite. Você também vai alcançar uma graça de Deus. Então vem estar conosco nesta quarta-feira. Quarta-feira agora, dia 9 de setembro. 9 horas da manhã ou 3 horas da tarde. Missa de cura e libertação. Bênção do Santo Sacramento. A maior bênção de todas é o Cristo vivo no meio de nós. Venha com a família. O padre vai passar no meio do povo com o Santo Sacramento em mãos, o ostensório, abençoando a todos. Os males serão afastados, os doentes serão curados, as peças de roupa serão abençoadas. As pessoas que têm problemas espirituais encontrarão a libertação. Quarta-feira agora. Quarta-feira são 2 horários, 9 da manhã ou 3 horas da tarde, aqui no Santuário do Bom Jesus. Você sabe o endereço? Anote o endereço e venha estar conosco nesta quarta-feira, dia 9 de setembro, 9 da manhã ou 3 da tarde. É Rua Capitão Faustino Lima, número 101. Anote aí o endereço, Rua Capitão Faustino Lima, número 101, metrô Pedro II. Quando você chegar na estação do metrô Pedro II, você sai pela saída da Rua da Figueira. A Rua da Figueira é a rua do metrô. Tá? E a nossa rua, a Rua do Santuário, é na rua de trás da Rua da Figueira. É na rua de trás da Rua do Metrô. Quarta-feira agora. Eu espero por você e por toda a sua família.
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0: Muito bem, vamos ouvir uma música bonita, gente. Daqui a pouquinho eu volto.

0: 6h23 em São Paulo. Bom dia!
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15: Muito bem, gente, estamos de volta. Olha, você também pode participar aqui da Tribuna dos Aflitos. E é fácil, gente, é só você mandar uma mensagem de voz para o nosso WhatsApp. Aí você manda uma mensagem de voz contando o seu problema e o padre vai responder você aqui no ar. Tá? Diz o seu nome, não esquece de dizer seu nome, tá? Vamos responder você aqui no ar. Tá, mas tem que mandar mensagem de voz, tá? Tem que ser mensagem de voz, tá? É, contando o seu problema. Você sabe o número do nosso WhatsApp? É 94030-7365. 94030-7365. O código de São Paulo é 11. Então mande a sua mensagem para mim. Eu vou incluir a sua mensagem na Tribuna dos Aflitos.
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0: Bom, eu já tenho aqui uma mensagem de voz. Quem mandou a mensagem foi a Marina, do Capão Redondo. E ela mandou a mensagem para o padre contando o seu problema e eu quero ouvir. Vamos ouvir?
1: Bom dia, padre Jader Pereira. Gostaria muito de saber o que está acontecendo comigo, que eu sou muito perseguida no meu setor de trabalho. Tem uma colega de trabalho que me persegue muito. Padre Jader Pereira, me ajude para me saber o que é que essa mulher quer de mim, pelo amor de Deus, que ela me persegue. Era uma inveja, um olho grande, sabe, uma perseguição sobre a minha vida, o meu trabalho. Gostaria muito que o senhor me ajudasse. Chamo Marina, padre, sou aqui do Capão Redondo.
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1: Minha amiga Marina, do Capão Redondo, São Paulo, ouvi com atenção a sua mensagem de voz. E enquanto eu ouvia a sua mensagem de voz, eu senti uma coisa muito negativa, filha. Muito negativa. Você fala

que você é muito perseguida onde você trabalha, que tem uma pessoa que te persegue, e você não entende o que esta pessoa quer com você. Você fala: padre, o que ela quer de mim? O que, essa pessoa quer, padre? E você pede ajuda, não é? Porque está sendo difícil para você, não é, filho? Você mesmo fala que você é muito invejada, que essa pessoa tem inveja de você, não é? E olha, a inveja é um problema espiritual, viu? Sim, quem sofre com inveja sofre com problema espiritual. A inveja é um mal espiritual. Aí você diz: padre, mas o que essa mulher quer de mim? O que ela quer comigo? Eu não fiz nada para ela. Eu não tenho nada, padre. Deixa eu falar uma coisa para você, minha filha. Tem inveja que não é porque você tem alguma coisa, porque você é rica, ou porque você tem carro. Não, não é nada disso. Tem inveja que é porque a pessoa que tem inveja tem um coração muito ruim. Eu às vezes digo para as pessoas: tem muita gente ruim neste mundo. E esta pessoa, filha, que você fala, ela é uma pessoa muito negativa. É uma pessoa que tem coisas ruins no coração, que enxerga e vê sempre o lado ruim das coisas, né? Ela quer ver você sofrendo. Ela quer que você perca o seu emprego. Ela quer que você fique doente, perca a sua família. São pessoas que parece que o mal tomou conta do coração dela. E essas pessoas perseguem a gente, não é isso, filha? Ela persegue você, né? Fala coisas de você, inventa coisas de você. Mas deixa eu te dizer uma coisa, minha amiga. Não se desespere, porque você vai vencer essa batalha, viu? Sim, você vai vencer essa luta. Ô, minha amiga, faça o seguinte. Eu vou ensinar você como é que faz o trabalho espiritual aqui no santuário, né? A novena forte de libertação. Você precisa das libertações sempre. Tá, eu vou falar para você como é que faz. Venha procurar o padre e nós vamos te ajudar. Você vai vencer essa batalha, essa luta. Você vai ser feliz, viu, minha filha? Não desanima, não. Se apegue ao nosso Senhor, à Nossa Senhora, e tudo vai dar certo. Olha, domingo nós vamos celebrar 3 missas. Tá? Domingo é 7 horas da manhã, depois 9 horas da manhã e depois 3 horas da tarde. Então pode procurar o padre e nós vamos ensinar você direitinho como é que faz o trabalho espiritual, a vela que você vai fazer, tá? Deixa eu dar o endereço do Santuário do Bom Jesus. O Santuário do Bom Jesus está aqui no centro de São Paulo, na rua Capitão Faustino Lima, número 101, ao lado da estação do metrô Pedro II. Rua Capitão Faustino Lima, número 101, ao lado da estação do metrô Pedro II. Quando você chegar no metrô Pedro II, você desce para o lado da Rua da Figueira, né? A Rua da Figueira é a rua do metrô. Nossa rua é na rua

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0: Muito bem, gente, vamos ouvir uma música bonita agora. Daqui a pouquinho eu volto.

0: Padre Miguel Cosme de São Paulo, capital, mando um abraço aí para todos os vigilantes, os guerreiros da noite. Quero dizer que não perco seu programa um só dia. Até no dia de folga, tô ligadinho no radinho ouvindo o seu programa. Padre, eu queria que o senhor colocasse o meu nome no livro de oração e o nome da minha filha, que minha filha tem lúpus, padre, e passa mal direto. Eu tenho diabetes e pressão alta. O meu nome, padre, é Cosme Sena Ramos. E o da minha filha, que tem lúpus, padre, é Michele Santos Ramos. Boa noite para o senhor e um bom programa aí. E tô ligadinho aqui ouvindo o senhor, tá bom? Ouvindo o seu programa, tá bom, padre? Boa noite.
1: Amém, filho. Vamos rezar sim por você. Vamos rezar pela filhinha com lúpus, né? Pode ter certeza, viu? Um abraço a todos.

os vigilantes, que nesta hora muitos já estão indo para casa, não é verdade? Olha, conte sempre com as nossas orações.

Olha, eu tenho mais nomes aqui. Esses nomes estão chegando no nosso WhatsApp. Você já anotou o nosso WhatsApp? Já já eu vou dar o número, tá? Quero rezar hoje pela Benedita Mendes, lá do Rio de Janeiro. Um abraço a todos aí do Rio de Janeiro. Quero rezar também pelo Francisco Coelho, de Minas Gerais. Um abraço aos mineiros que sempre acompanham o nosso programa. Você vê que são pessoas de todos os lados que ouvem a Viola e a Fé, não é? Pessoas que pedem oração, pessoas que precisam das bênçãos de Deus. Você precisa também? Anote o número do nosso WhatsApp.

0: Eu disse no começo do programa que tem muita gente mandando mensagem no nosso WhatsApp pedindo ajuda, pedindo as bênçãos de Deus para a sua vida. E eu sei que nesta hora há muitas pessoas me ouvindo que estão precisando também de bênçãos. Pessoas que não conseguem ser felizes. Pessoas que de uns tempos para cá a vida amarrou, não é? A vida virou de ponta cabeça. Uma senhora me disse domingo passado, aqui na missa: padre, a minha vida virou de ponta cabeça. E eu não sei o que está acontecendo. Eu não sei por que sempre fui uma pessoa feliz e de repente eu estou perdendo tudo o que eu conquistei nessa vida. Quantos de vocês que me ouvem agora também estão assim? Você está sentindo que você está perdendo tudo que você tanto ama, tudo que você tanto conquistou? Perdendo a família, os filhos. Que coisa triste, não é? Mas eu quero dizer uma coisa para você: não desanime, não se desesperes, porque para Deus não tem nada impossível. Eu te digo uma coisa: que se você tiver fé e colocar a sua fé em ação, você vai alcançar muitas bênçãos. Você pode recuperar em dobro tudo aquilo que você vem perdendo dia após dia. Nós estamos ajudando muitas pessoas com as novenas poderosas que o padre faz de cura e libertação. A libertação é o exorcismo. O exorcismo é o momento em que o padre faz a oração forte para tirar, para afastar, expulsar os males espirituais. Talvez o seu problema é espiritual e você não sabe. Às vezes o seu problema é um problema espiritual e você não sabe. Alguém que está fazendo algo contra você, que manda coisas ruins, energias negativas contra você. E se for um problema espiritual que você está passando, somente com libertação, com exorcismo para tirar. Jesus, ele ensinou, não é? Há males que só saem à força da oração, do jejum. Quer dizer, oração forte, né? De libertação, de exorcismo. Que é o que Jesus fazia, né, gente? Quantas vezes Jesus expulsou os males das pessoas? Então, quando o padre faz isso aqui no santuário, ele só está seguindo os ensinamentos do Divino Mestre, o ensinamento do Cristo. Eu tenho certeza que você que está me ouvindo agora vai vencer essa situação. Tem muita gente vencendo. Vamos ouvir pessoas que já vieram nas missas e que foram muito abençoadas.
1: Seu nome?
2: Sueli Ferreira Barros.
1: Sueli, você mora onde?
2: Moro em Barueri.
1: Qual a benção alcançada no Santuário do Bom Jesus, rezando as novenas com o Padre Jader Pereira?
2: Olha, minha benção foi uma cura. Eu sofria do coração. O meu coração disparava e chegava a ficar sem ar. Aí eu fiz a cura, aí eu pedi, aí fui curada com o Divino Espírito Santo. Foi queimando assim por dentro, queimou tudo.
1: Hoje você está totalmente curada?
2: Totalmente. Fui fazer o exame do coração, tudo, não deu mais nada.
1: E a senhora está feliz?
2: Ah, tô muito feliz e agradecida.
1: Graças a Deus.
0: Tá vendo, gente? Graças a Deus. Talvez você está perguntando agora, será que eu também posso alcançar bênçãos desse jeito? E eu vos digo, pode alcançar ainda mais. Então pegue um papel, uma caneta, anote o endereço aqui do santuário. Vem estar comigo domingo que vem, 7 da manhã, ou 9 horas da manhã, ou 3 horas da tarde. O Santuário do Bom Jesus está aqui no centro de São Paulo, na rua Capitão Faustino Lima, número 101, ao lado da estação do metrô Pedro II. Vou repetir, rua Capitão Faustino Lima, número 101, ao lado da estação do metrô Pedro II. Quando você chegar na estação do metrô Pedro II, você desce para o lado da Rua da Figueira. A Rua da Figueira é a rua do metrô Pedro II, gente. A nossa rua é na rua de trás da Rua da Figueira, em frente ao portão principal da Congás. Domingo agora, eu espero por você e por toda a sua família.
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0: Muito bem, gente. Vamos ouvir uma música muito bonita agora. Daqui a pouquinho eu volto.

0: São 6h52.
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0: Jesus, Filho da Santíssima Virgem Maria, Santo das causas perdidas e dos males desenganados, olhai por nós neste momento, aumentai o nosso amor e a nossa fé, abençoai a nossa casa e a nossa família, prosperai o nosso trabalho e as nossas mãos, fortificai a nossa saúde e o nosso corpo. Ó meu bom Jesus, Santo protetor daqueles que em vós confiam, sei que serei atendido, pois igual ao teu nome, mais poderoso não há. Meu bom Jesus, rogai por nós. Abençoe-vos o Deus Todo-Poderoso, Pai, o Filho e o Espírito Santo. Amém.
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0: É, o nosso programa vai ficando por aqui. Mas amanhã eu volto, neste mesmo horário, e espero por você. Muito obrigado pela sua companhia, pelo seu carinho. Que Deus abençoe a todos. Fiquem todos com Deus. E até amanhã.
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17: Opa!
16: Se joga na vida,
17: opa! Alô FM 77.5, AM 1040. Aí a gente soma com a galera do YouTube e faz o quê, ó? Explode!
18: Aí já era.
17: Explodiu, explodiu.
18: Aí já era.
17: Que nem diz a música, explodiu.
18: Explodiu tudo aqui, bom dia.
17: Acontecer. 7:26. Eu tava, a gente tava falando, né, agora há pouco, dos aniversariantes do dia. E a Martinália, gente, é daquelas sambistas, né? Ok, né, já tem o DNA ali, o pai, Martinho da Vila e tal, mas eu gosto bem, mas eu acho que é um sambinha assim, meio cult, sabe? É, eu acho que é um sambinha diferenciado, eu gosto muito da Martinália, ela que tem várias músicas de novela também, muitas, né, hits, é, acho ela divertida, já vi várias entrevistas da Martinália, uma mulher que entende de música também, então, viva Martinália, minha gente!
18: É um samba diferenciado,
17: é um,
18: né?
17: Sambinha diferenciado.
19: Já foi demais. Mas olha.
17: aquele sambinha tipo novela aeroporto. De Manuel Carlos.
13: Aeroporto,
17: aquela coisa.
13: Manuel Carlos.
17: É, isso aí.
13: Samba de turista.
17: É,
13: samba
17: é,
13: de
17: turista. É.
13: Samba de turista, mas é, ué.
16: E o que me fez já foi demais.
17: Tem aquela assim, se eu pedir sair, nananana, nananana,
13: então, né?
17: Nananana. Então. Vamos ver se a gente acha aquela, rei.
13: Se eu pedir sair.
17: É que eu não sei o nome da música, deixa eu ver aqui.
13: Deixa
17: ó.
13: Eu caçar.
17: Martinália, Martinália. Enquanto isso, minha gente. Deixa eu dar aqui o bom dia para os nossos maravilhosos Cabide. Essa é bem conhecida.
13: Essa é a música.
17: Fetis também, né? Que ela faz com a Anitta.
13: É.
17: Cabide, toca aí Cabide que acho que o povo vai lembrar mais.
13: Tá. Ei, ó. 123 Cabides,
17: é enquanto isso, eu estou aqui... Ah, sim, Rodolfo, iremos falar sobre isso.
13: De quê?
17: Sobre a homofobia, né? Que o ator da Globo sofreu. A gente vai falar sobre isso aqui na pauta também. Alô, Delis, bom dia. Delis já metendo aqui um chupa Corinthians. É. Ai, meu santo, glorioso, faz. Amado. Te amo.
13: Essa é a música.
17: Ana Maria. Ana Maria, tá aqui com a gente.

0: Viva! Agora, a outra cantora, a outra artista, que a Dini vai tocar já já, povo. Oi?
1: É mais famosa?
0: A Glória Gaynor, meu. Opa. Aniversariante, 8.3, essa diva negra maravilhosa.
1: Cadê você, Glória Gaynor? Eu quero você. Eu quero agora.
0: O outro, quer agora? Então vai de Glória Gaynor. Gente, tá muito bom, né?
1: Isso tem a energia do Baile Capital.
0: Tem muita energia do Baile Capital, gente. Domingo que vem, eu tô nua, não tenho uma roupa.
1: Às vezes é bom.

0: Brasil, Suvar.
1: Mas só que isso daí é meio década de 70, é, não é 80.
0: Não entra.
1: Então, assim, é música de baile, mas não entra nessa nossa temática.
0: Poxa, que triste.
1: Porque essa nossa é 80.
0: Mas é aniversariante, ela merece?
1: Ela merece tudo.
0: Vai, Wilson, vai.
1: Um café pra gente?
0: Oi?
1: Alô, Neia, né? Tá de folga hoje.
0: Mas o Reinaldo e o EV fizeram.
1: Um beijo! Vocês fizeram café? Café tinto ou chafé?
0: Aquele bom, café bom. O que que o cara fez aqui com a música?
1: O que que vocês fizeram?
0: Passou um DJ aqui anterior. Ai, gente, o cara cortava as músicas,
1: gente,
0: mano.
1: Gente, 7h31, bora lá então pros assuntos. Você já viu, tá no ar.
0: Admite o cara, Vini.
1: Tipo... Isso é um crime, né, gente? Se abortasse assim, uma diva pop do nada.
0: Bruna, desculpa, isso, gente, mas não é culpa
1: desculpa,
0: minha,
1: gente. Gente.
0: Não é culpa, juro por Deus que não é culpa minha.
1: 7h31, ok, capital. Ok.
0: DJ Fábio, gente, DJ Fábio.
1: Ó, um dos assuntos mais comentados nas redes sociais, realmente, foi o que aconteceu com o ator João Vitor, da novela das nove. João Vitor, ele é o personagem Mau Mau, o neto, né, do Tony Ramos, da novela. É, se na novela o Mau Mau já passa tudo aquilo, na vida real não foi diferente. Foi na sexta-feira à noite, indo pro Rock in Rio. Foi abordado por um streaming. É streamer que fala.
0: Streamer.
1: Esses caras que gravam, né, conteúdo. Do nada, mete um celular na tua cara e grava, né? Se é na minha cara, vocês já sabem.
0: Você bate?
1: Com certeza.
0: Mas, Ângela, as pessoas estão fazendo live.
1: Não, live. Oi, na gente, minha cara.
0: Aqui filmando aqui.
1: Vocês podem até ver, quando que nem abrir stories aqui, eu não meto o celular na cara de ninguém. Eu coloco as pernas. O pé, tipo, mas na cara não.
0: Não, né? Você filma a gente por trás, assim, andando, sem visão periférica, isso aí você faz, né?
1: Sim. Se a pessoa meter a mão no meu celular, eu não vou nem falar nada. Mas enfim, gente, o que aconteceu com esse cara foi um dos absurdos do fim de semana. Cada um fez a sua leitura. Eu coloquei pro rei uma sequência dos áudios. Então ele estava a caminho do Rock in Rio, quando foi abordado por uns garotos que criam conteúdo para as redes sociais. E aí o João Vitor tava com uma calça, tipo aquela do Aladdin, meio laranja-vermelho, uma camiseta branca, e isso foi... os meninos que estavam ali gravando conteúdo se sentiram no direito de zoarem o ator, que se sentiu ali intimidado, porque imagina, tardão da noite, ser sozinho, né? Ele tinha acabado de descer do carro de aplicativo, já tava naquele cercado, né, aonde você vai entrar ali pro espaço. E ser abordado daquela forma, aquela zoeira, a gente vai ouvir, porque eu não consigo colocar a imagem, mas o cenário é esse, o ator à noite andando e os meninos zoando e rindo e debochando e criando todo esse momento ali de tensão, tá? A gente vai ouvir agora essa coisa.
2: O que é isso, Fio? Ah! Ah! 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

0: isso, antes de ouvir o que o streamer falou, né, a gente vai ouvir a fala, um primeiro pronunciamento do João Vitor, logo depois dessa repercussão nas redes sociais, tá? Ele ainda, se eu não me engano, ele ainda tava no hotel quando ele gravou isso.
1: Gente, eu abri o Twitter agora e eu tô vendo muita coisa. E aí eu tô até me emocionando, assim, com as coisas que eu tô lendo lá, do que o pessoal tá falando. Realmente, aí agora eu vou chorar, mas realmente, isso é o retrato de tudo que a gente mostra. O Mau-Mau é um personagem forte, valente, que encara essa homofobia estrutural que vive dentro de casa de uma forma muito corajosa. Ele engole e segue. Talvez tenha sido isso que eu fiz hoje. Eu engoli e segui. E dentro de mim eu talvez estivesse sentindo alguma coisa, mas meu medo de ser roubado era maior, eu acho. Então eu queria agradecer mesmo, carinho. As coisas que eu tô lendo no Twitter e aqui no Instagram também estão sendo lindas. Eu tô emocionado. Obrigado por vocês serem assim, tá bom?
0: Eu quero, lógico, ouvir os comentários de vocês, a opinião de vocês. O João Vitor vai ser ouvido, a polícia do Rio de Janeiro já abriu um inquérito, vai ouvir o streamer também, as imagens, né, viralizaram. Eu, de verdade, eu fiquei com muita pena dele, fiquei com muita dó dele naquela situação, ali sozinho, aqueles garotos zoando, sendo hostis, né, com ele de uma forma tão agressiva. Eu fiquei com muita pena dele, muita pena mesmo. E aí eu fiquei também pensando, já fui para um outro lugar assim, de pai e mãe, que tem um filho gay, né? Eu acho que pai e mãe devem pensar muito disso, desse medo do filho passar por uma situação parecida. Isso, verdade, é terrível. O streamer gravou depois um vídeo também, dizendo que ele estava fazendo um entretenimento, que o vídeo dele era um entretenimento, e a gente vai ouvir agora.
2: Eu não tenho o vídeo aqui.
0: Não tem o áudio, não, dele? Tá, eu vou te mandar. Então, ele nega qualquer ato de discriminação, homofobia. E ele, eu achei esse cara tão baixo que ele ainda vai pra um lugar assim, ele se coloca, ele quer virar
2: inverter
0: o jogo.
2: Inverter a situação.
0: Quando o João Vitor fala assim, ai, eu fiquei com medo de ser roubado, o menino já pega isso e fala, já mexe um racismo. O menino já meteu um racismo. Então, assim, são duas dores, uma não anula a outra. Homofobia não é entretenimento, é crime, assim como racismo não é entretenimento, é crime. Mas, no meu olhar ali, o que o João Vitor faz é uma coisa realmente muito agressiva.
2: Acho que independente de como que foi feito, né? Acho que sim, cada um veste o que quer, né? Cada um põe o que quer, cada um anda como quer. Eu acho que expor a pessoa ao ridículo, né, Angela? Não justifica.
0: E aí, Rei, eu tava com um pouco de tempo. É o perfil dessa página, desse streamer. Antes dele zoar o João Vitor, ele já tinha feito algo com uma ambulante, sabe? De colocar a pessoa em situação vexatória, humilhante, essa coisa dessa zoeira. E ontem, pra alegria de muitos, o perfil dele já foi banido. Ele faz parte de um grupo, é uma rede, né? E ele já foi banido dessa rede.
2: Ah, já?
0: Já foi banido ontem mesmo,
2: mas
0: tá?
2: Não era entretenimento?
0: A gente vai ouvir aqui a fala dele agora.
3: Fala, minha rapaziada. Uma ótima noite abençoada com Jesus. Pega a visão, tropa. Tava numa live aqui, mano. Aí, tipo assim, mano, fico fazendo um monte de entretenimento pelo meio da rua, doideira com maluquice. Fui fazer um entretenimento com um cara que tava passando na rua. Me dei mal, sabe por quê? Cliparam, postaram lá no Twitter, recebendo um monte de hater. Se eu errei, eu peço desculpa, porque nós é ser humano, nós erra, pegou a visão? O entretenimento que eu fui fazer, mano, vou dar um exemplo aqui. O cara tava passando. Aí, tipo assim, eu usei referência do Rafando. Que tipo assim, ó. Olha o cara aí, hahaha. Vou deixar o vídeo do Rafando aqui e vou botar o vídeo do entretenimento que eu fiz. Tô mandando um monte de mensagem no meu Instagram, privei lá, pra não ficar dando hate. Tipo assim, nós erra, mas é ser humano. Tô pedindo desculpa aqui de coração aberto, papai, que nós erra. Perdão aí, irmão. Deus abençoe tua vida grandiosamente. Pegou a visão?

0: isso pra cima.
1: A opinião do, do Rodolfo Fofô, nem eu, ainda bota Deus no meio, né, Jesus, enfim. Não. É, Joelma, assim, eu vi o vídeo dele chorando e ali pra mim, assim, ele pode, acho que ele fez uma aulinha de teatro, né? É, não me convenceu, nem vou colocar aqui, tá, Jo? O Rodolfo Fofô já opinou e achou que o vídeo não mostra nada de homofobia. O Rodolfo não achou nada demais. É, sobre o que aconteceu com o João Vitor. Você concorda ou discorda com o Rodolfo? A gente vai pro intervalo bem rápido e já já eu quero ouvir o teu comentário.
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0: Rogério Rocha.
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0: Passando por aqui pra avisar vocês que todas as segundas-feiras, que horas, Bia?
1: Das 18 às 19 horas.
0: O programa tá no ar, com muito bate-papo, com entrevistas, brindes, presentes e muita alegria e música, Beatriz.
1: Com certeza, e a gente não pode deixar de convidar vocês, tá? Todas as segundas-feiras, das 18 às 19 horas, estaremos esperando. Um beijo.
0: Outro. Nossa, ficou bom, hein, Bia?
1: Claro, eu que tô aqui.
0: Você puxou o pai, hein?
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6: Bom dia, Ângela. Bom dia, Rei.
1: 43.
6: Ângela, no sábado, logo pela manhã, antes de levantar, já peguei meu celular a olhar. Meu Deus, eu fiquei tão apavorada, fiquei tão desesperada, achando que eles iam atacar o menino. Coitado, ele não sabia o que fazer, muito desesperador
1: muito
6: isso. Falei, meu Deus, o que, que vai acontecer? Fiquei muito desesperada, porque eu não sei se foi quem foi que postou, eu não olhei, né? Mas, meu Deus, que absurdo, não dá para ver uma coisa dessa, Deus me livre. Que povo doido. E ele, coitado, ele andando apavorado,
1: uhum.
6: Não sabia o que fazer, e aquele cara com o celular na cara dele, falando, e aquelas coisas horrorosas. Deus me livre, eu fiquei desesperada.
1: Eu ficaria que nem ele, com medo de ser roubada também. Next.
0: Eu tenho mais áudio aqui no 983345777. O povo fala.
7: Ô, Ângela, bom dia. Ô, Ângela, eu não acho que o moleque deveria ser banido, não. Não foi homofobia. Isso aí acontece todos os dias e todos os momentos. Eu tô falando por mim, que eu também sou gay. Eu acho que teve um pouco de exagero desse ator. Um abraço. É o Ronilson.
1: Ronilson, obrigada por estar aqui com a gente, viu? Um beijo!
0: Vamos
1: 7h45,
0: aqui.
1: Next.
0: Áudios diversos.
8: Bom dia, Angela. Bom dia, Rei.
1: Oi,
8: bom dia. Revê, bom dia, tio. Bom dia, toda a equipe. Maria Quitéria. Já peguei meu terceiro ônibus. Estou indo para
0: a Pai.
8: Hoje meu marido está de folga, né? Então, tive que sair um pouquinho mais tarde de casa. Mas só posso chegar no trabalho. Um beijo, gente. Um bom dia para nós. Angela. Até agora, do Elis até aqui, nada diferente, tudo igual. Beijo, bom dia, só menos trânsito. Não tem trânsito hoje.
0: Olha isso.
1: Eu também percebi, assim.
0: Percebi que o ônibus é elétrico.
1: Não, 7h46 eu percebi um fluxo menor de carros mesmo.
0: É, de carros tem.
1: Né? A tia do bolo não foi.
0: Não foi?
1: É Rosa?
0: É Rosa.
1: A minha...
0: Ah,
1: a minha, lá da minha calçada. Aqui, é Rosa,
0: a da
1: né?
0: Chave, isso.
1: É, a da chave. A Rosa não foi, mas foi um rapaz só vender bolo e tava lá com as garrafas de café em frente ao metrô São Joaquim.
0: Ah, isso é esperto, ele, visionário.
1: Só tinha ele ali, só tinha
0: visionário.
1: Ele. Só, e eu achei que ele foi visionário porque o pessoal da obra não para. Os trabalhadores da obra do metrô, eles não estão de folga
0: nós
1: hoje, 7 de setembro.
0: Somos o chão da fábrica, gente.
1: Exatamente, então eu espero que ele tenha vendido tudo, tá? 7h46, claro, Rei.
0: Tem aqui, ó.
9: Oi, Ângela, bom dia, Rei.
0: Oi, bom dia.
9: Ô, Ângela, olha, esse caso do João Vitor Sato, eu acho que foi. Eu acho preconceito. No personagem dele, ele já tá tendo preconceito dentro da própria casa, que é o vô dele, a irmã dele, que é a Adriana, que era maravilhosa, apoia ele. Mas o preconceito já vem dentro de casa, ô, Ângela, fica difícil. Então, esse ator, ele é maravilhoso, um menino lindo, maravilhoso, talentoso, papel dele tá maravilhoso, vai ser um exemplo. Ele vai ter um caso com aquele menino lá, que é filho da Giovanna Antonelli,
1: é
9: lindo,
1: mesmo.
9: Maravilhoso, vai ser um casal lindo, Então, é isso que vai acontecer. Que na novela vai ter, eles vão ter um caso.
1: Acho que é
9: vão se apaixonar.
1: Né?
9: São lindos e maravilhosos.
0: Lindo.
9: Esse João Vitor, ele é maravilhoso. Então, Angela, minha opinião é a seguinte. Foi preconceito, sim. Tem que acabar com isso. Isso tem que acabar. Que o preconceito de racismo nunca vai acabar. Então, é isso aí, Angela. Minha opinião, Maria Alves Silva. É a Maria Alves Jabaquara. Beijo,
1: Maria Alves. Tchau, tchau. Maria,
0: aqui nós já botamos homofobia, já pegou... racismo, tudo no mesmo bolo, mas a fala é a mesma, né?
1: Amiga, obrigada pelo seu comentário. Ó, quem tá com a gente também é a Rai. É a Rai. A Rai tá dizendo que ela tá indo trabalhar, tá desejando um bom dia. Bom Amanda dia, tem duas consultas hoje no Hospital das Clínicas. Amanda bom tem dia. Duas consultas no HC na quarta. E eu uma no posto de saúde na quinta. Não consigo trocar os dias. Entrei um pouco na live. Amiga, mas o João Vitor é ou não é gay? A roupa era doidona.
0: Não, assim, tinha sutiã, parece, né, na roupa. Ou se era alguma outra coisa, um top por baixo, alguma coisa assim. É bem, uma roupa bem... não vou falar de padrão aqui, é melhor ouvir
1: uma roupa áudios. Diferente.
0: Diferente.
1: Outro que,
0: o que
1: foi...
0: não dá o direito dos caras
1: falar.
0: Não, pelo amor de Deus.
1: Outro tá. que tava com a roupa diferente nesse fim de semana, é um next aqui, tá bom? Quem? Foi o padre Fábio de Mello que foi se apresentar, não no Rock in Rio.
0: De pelúcia.
1: E foi com uma roupinha assim de pelúcia. Foi com uma roupinha de pelúcia e, enfim, foi bem criticado. Mas o pessoal gosta de pegar, né, no pé do padre Fábio de Mello.
0: Ainda bem que eu não
1: é engraçado, né? Pelo menos frio com aquela roupa mais quentinha. E tava muito frio onde ele tava. O interior tava giando.
0: Então.
1: Giando. Só porque ele tava com uma roupa, um casaco, né? Parecendo assim, de
0: ursinho.
1: De pelinha, branco.
0: Isso.
1: Já deram direito do povo tacar hate no padre Fábio de Mello.
0: Você achou demais? Você viu a roupinha branca dele?
1: Eu achei uma hipocrisia, porque o pessoal que tá defendendo o João Vitor tá metendo pau no padre Fábio de Mello.
0: Você compara as pessoas?
1: Comparo.
0: É mesmo? São as mesmas
1: comparo,
0: pessoas?
1: Comparo. Porque se eu não tô rindo aqui da roupa do João Vitor, por que eu vou rir do casaco de pele do padre Fábio?
0: Eu acho que tava bem ajeitadinho. Talvez por ele não tá com a roupa de padre, não sei se precisa, tá?
1: Mas ele não se apresenta, eu acho que ele não se apresenta de batina.
0: Tu tá defendendo o padre.
1: Eu estou dando meu comentário, minha opinião.
0: É, eu nunca vi ele de roupa de padre em cima de um palco.
1: Não, também não.
0: Mas tava bem vestido, não gente. É tava bem vestido. A blusinha do padre lá era de pelucinha, assim. Parecia um ursinho, gente.
10: Sobre
0: tava, eu, e detalhe, podiam ter falado outra coisa. Eu não reconheci que era o Fábio de Mello. Se eu não lesse a legenda, eu não saberia quem é.
1: Sério?
0: É.
1: Ó, quem não viu o look pode ir lá pro Segredos do Tapete
0: tá
1: Vermelho,
0: lá?
1: Claro.
0: Ah, eu vou
1: com certeza.
10: É saber se sentir
1: em ai, que
0: deixa eu entrar no tapete.
1: Next, minha gente, que muita coisa aconteceu nesse fim de semana. Muita coisa aconteceu nesse fim de semana. E eu quero registrar aqui, é que ontem eu tava assistindo e fazendo coisas pro programa de hoje, né? Uma matéria que foi ao ar no Fantástico ontem sobre uma médium, eu acho que ela é de Brasília, uma médium, e falando, né, que era uma charlatã, que ela pegava informações nas redes sociais pra fazer as cartas mentira. Psicografadas. E aí, cara, eu não pedi, mas assim, eu entrei no meu, na minha rede social, de repente começou a aparecer um monte de perfis, de assunto ligado a essa matéria, de pessoas defendendo a médium, tá? E metendo pau na Globo, no Fantástico. E aí eu até vi, hoje cedo eu vi que até o Metrópolis trouxe lá uma manchete falando de pessoas ligadas a essa médium que estariam fazendo uma campanha contra a quem produziu aquela matéria no Fantástico, enfim. Mas assim, veio uma porrada, Reinaldo, uma porrada. A Globo tem que provar por que a Globo não ouviu a médium, que matéria tendenciosa é essa. Enfim, eu não vou dar a minha opinião mesmo, fechada, porque eu não prestei muita atenção na matéria, né? Eu só via uma mulher, uma mãe falando que perdeu o filho e que ela colocou algumas coisas nas redes sociais e que parece que essa médium
0: foi
1: pegou e psicografou uma carta. Mas enfim,
0: perigoso.
1: O tanto de pessoas defendendo essa médium e falando que aquilo foi uma matéria feita, que a fonte da jornalista é uma pessoa do meio espírita.
11: Quer acabar com a carreira da
1: médium. Meio que isso, que quer acabar com a carreira da médium, né? Eu acho que isso vai render muito. Vocês viram a matéria?
11: Eu não vi.
1: Se quiserem comentar.
11: Eu vou até entrar no G1 lá no Globoplay. Pra dar uma olhada, pra analisar melhor. Mas de qualquer maneira, né? Eu acho que quando aparece uma matéria na Globo, eu acho que pelo menos provas eles têm, né? Então a gente tem que ficar meio ligeiro com essa questão, né?
1: Mas aí eu já lembro do PowerPoint.
11: É, tem o PowerPoint.
1: Do presidente Lula, que foi tudo errado e a Globo News teve que enfiar na como é que fala aqui no Brasil? E aí pediu desculpas e o tralho...
11: o rabo no meio das pernas.
1: O tralho teve que pedir desculpas. Então, assim, eu não sei.
11: Entendi.
1: Não sei, tá?
11: Tem que tomar cuidado com esse negócio de jornalismo. Você pode acabar com a carreira de uma pessoa, pode acabar com a vida de uma pessoa. Comunicação, jornalismo é responsabilidade, né?
1: Você
11: sabe o que é.
1: Next, rei. Vamos dar aqui um tapete vermelho, rei, para um cara que eu acho que ele fez muita parte da vida, assim. Nós estamos com 50, foi muito da nossa geração.
11: Quem é o homem?
1: É do Castelo Rá-Tim-Bum, gente.
11: Morreu?
1: Para sempre, o Rony Fachini. Que morreu nesse fim de semana. E ele, no Castelo, ele fazia o... Como que era o nome do personagem dele? Castelo Rá-Tim-Bum. Todo mundo conhece. Ele fazia o telecurso segundo grau na Globo, lá daquelas aulas de inglês.
11: Eu lembro.
1: Várias novelas. Mas ele é uma cara que, se você dá um Google, na minha cabeça já vem o Castelo Rá-Tim-Bum. Ele fez algumas novelas na Globo, mas eu acho que ele ficou muito mais conhecido por conta do Castelo. E também do telecurso segundo grau, quando a gente acordava cedo pra...
11: Eu assisti o telecurso, você acredita?
1: Você assistia?
11: Mas eu não assisti o Castelo, por exemplo. Que coisa, né?
1: Então, obrigada por tocar essa trilha tão maravilhosa.
11: Recordário.
1: O ator Rony Fachini morreu aos 73 anos. A informação foi divulgada, eu pelo menos fiquei sabendo, através do perfil Prêmio Bibi Ferreira. Que é dedicada ao teatro musical brasileiro. A causa da morte não foi revelada, mas vi vários colegas reverenciando a história dele, tão maravilhosa, tão importante. Ele era o Luiz, obrigada, Val. Luiz, no programa infantil Rá-Tim-Bum da TV Cultura, tá? Ele fez muita coisa no cinema também. E como eu falei pra vocês, a morte do Rony gerou muita repercussão entre os famosos e anônimos, né? Enfim, as pessoas que admiravam o trabalho dele.
11: Você gostava do Castelo Rá-Tim-Bum?
1: Gostava. Eu gostava.
11: Eu só conheço essa musiquinha por causa das crianças, né? Mas eu não assistia muito, acho que por causa do horário. Eu não conseguia assistir.
1: Pode ser.
11: Você lembra disso? A do ratinho.
1: Bonitinho, tá?
12: Tchau, preguiça. Tchau, sujeira. Adeus, cheirinho de suor.
11: É difícil dessa hora aqui, ó.
1: E aí, você tocando essa música, aqueles meninos da quebrada,
11: que fazem aquele
1: Natal da Luz, você viu?
11: Eu vi na TV.
1: Tava no Domingo Legal.
11: Você é boa, assistiu? Você é boa palteira.
1: Mas eles já apareceram naquela semana que a gente falava sobre eles. Eles já foram lá na Maria Braga.
11: Você me disse.
1: Eles foram na Ana Maria Braga.
11: Tu falta os negócios, Angela.
1: Eu ainda demorei. Eu achei que ainda demorou pro Celso levá-los no programa.
11: Pois é. Tu leva jeito com esse negócio.
1: A gente falta.
13: Ainda não, gente, acabou, não.
1: Quatro minutinhos para as 8, se joga news.
11: Não precisamos?
1: A gente precisa ir para um intervalo rapidinho. E na volta tem mais assuntos, tem bastidores de televisão. Rodolfo Fofô quer saber quanto que deu a Eliana com as bananas no peito ontem. Gente, eu peguei ranço daquele programa.
11: A Eliana?
1: Eu não consigo,
11: tava
1: gente.
11: Tava com as bananas no peito?
1: Vamos pro intervalo e aí eu te explico esse look.

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14: Bom dia, Rádio Capital. Bom dia, Ângela. Hey, bom dia, dia amigos. Ângela, essa matéria do Fantástico, da vidente espiritual, ela tem médium. O advogado apareceu lá. O advogado. Naturalmente que tem muitas situações aí, muitas vertentes. Uhum. E também eles mostraram, sim, sobre a médium. Ela e falaram até com a família dela. Ângela, a família dela também, também deu entrevista. Então teve sim a parte da família da médium. Mas e também sobre essa construção, da atuação dela como médium. Uhum. Na matéria teve sim. Bom dia pra vocês.
15: Obrigada, amor.
14: Sou Fátima.
15: Oi, Fá. Depois vou dar uma olhada com mais atenção. Vi também uma matéria de um padre na Praia Grande. Vocês viram esse caso?
16: Do quê?
15: Que ele chumbava a coroinha. Opa. E o coroinha, o casal ali, namorados, e abusava. Não. Colocava a mão por debaixo da roupa.
16: Chumbava,
15: tá preso.
16: Você diz,
15: oferecia bebida alcoólica pros jovens. No caso, pra essa moça, ela e o namorado eram coroinhas desse padre. E isso foi na Praia Grande, ele tá preso. Esse padre tá preso, Jaula, foi esse fim de semana. Foi fim de semana. É abuso, né, gente? É abuso. Então você tem que estar esperto. 8:06, next.
16: Ah, quem acordou?
15: Quem?
17: Bom dia, Angela Matos. Bom dia, Reinaldo.
16: Bom dia.
17: Bora soltar o grito de independência.
15: Agora.
17: Eu ainda estou aqui no meu trabalho, labutando.
16: A bandeira
17: e,
16: na mão aqui.
17: Como diz o hino, um filho seu não foge à luta. E aqui estou eu na labuta.
16: Isso, filhos da
17: um bom programa para todos assim nós. E um bom dia também para o povo do chat. Delis Boa de Barueri, São Paulo. Um abraço para todos. Um bom programa aí.
15: Beijo, Delis. Um beijo.
16: Tem mais, quer?
15: Claro.
18: Bom dia, Ângela. Bom dia, Rei. Estou aqui ligado em vocês. Se joga. Eu estou trabalhando, quer dizer, ainda não estou, mas já estou no trabalho. Tudo livre, não tem carro na rua, tudo
15: zero
18: tranquilo,
15: problema, Que bom.
18: Tudo muito frio, trânsito, tudo livre, tudo como deveria ser todos os dias.
15: Feriado
18: hoje está maravilhoso, muito bom mesmo. Se joga aí que eu estou aqui ligado em vocês. Um beijo. Uma ótima semana.
15: Beijoca, amiga.
18: Do Vila Remo.
15: Beijoca aí pra nossa
19: Grajaú.
15: Turma. No Grajaú?
19: Grajaú, Zona Sul.
15: Um beijo aí pro Graja. Ângela, você viu o rodeio lá em Campo Limpo Paulista? Vocês viram o acidente?
19: Não teve rodeio.
15: Caiu, caiu o palco mesmo. O 24 palco caiu? Pessoas feridas. Uma queda ali no camarote. É, aquela correria, 24 pessoas feridas.
19: Rodeio é bom, mas tem registrado. Que tomar um certo cuidado, né? Tem que saber onde
15: você tá. A estrutura, exatamente.
19: A estrutura.
15: Tem que ser bem feita, né?
19: Uma vez eu fui no rodeio e, assim, do nada as coisas acontecem. Aí era a atração principal, ó, pra você ver como faz tempo, era Leandro e Leonardo.
15: Uau!
19: Antes do final da última tourada, que foi uma tourada e tal, aí antes de... A galera invadiu a arena pra ver mais de perto o Leandro e Leonardo, só que não tinha fechado a porteira ainda, o boi voltou.
15: Mentira!
19: Menina, tu não sabe o
15: Sério?
19: Desespero que foi.
15: Gente,
19: então a
15: loucura.
19: Gente tem que tomar muito cuidado. Porque assim, as pessoas elas não raciocinam.
15: Quando estão ali com os birilites e tal.
19: Meu, a hora que fechou, assim, falou assim: agora a próxima atração da noite, Leandro e Leonardo.
15: Veio
19: aí
15: o touro
19: foi entrando e o povo invadiu e o touro percebeu e voltou.
15: E machucou corre. Gente?
19: Machucou bastante.
15: Que
19: assim.
15: Horror.
19: Aquelas pessoas que tinham, tipo, eu fiquei desesperado, então o instinto é uma coisa. Eu fui pra debaixo da arquibancada, que ali tem ferro, e aí o touro não entra. Eu entro, ele não. Mas assim, foi meu instinto mesmo. Agora tinha gente que foi pisoteada.
15: Nossa, enfim. Que horror, velho.
19: É, tem que tomar cuidado.
15: Que tragédia.
19: E não teve mais rodeio lá, engraçado, né?
15: Esse foi o primeiro e último?
19: Foi o primeiro e último, Largo dos Mendes, na cidade de São Roque. Só teve esse, não teve mais.
15: Que horror, gente. 8:08 do rodeio. Vou lá pro Rock in Rio também. Eu tava falando pro Rei. Capitão. Eu fiquei zapeando, né? É, que eu gostei muito de ver o João Gordo. Eu sei que talvez não seja aqui o nosso público, mas só pra registrar, porque o João Gordo, gente, quase morre, né? Muita droga na cabeça, aquela loucura
19: Sim.
15: toda. E aí vê-lo saudável no Rock in Rio, eu fiquei tão feliz. E o João Gordo, assim, é uma enciclopédia, uma bíblia musical. O cara entende absolutamente tudo sobre pop, música, não só rock. Vê-lo falando assim, você fica, caraca, né? Que cara inteligente. E vê-lo ali saudável, tá muito mais magro, Rei. É, eu fiquei feliz pra caramba, porque a mãe do João Gordo é uma ouvinte de rádio, uma maravilhosa. Um beijo, eu esqueci o nome dela, mas vou falar, Maria Gorda.
19: É chato. Não pode, cara, pelo amor de Deus.
15: Ela foi, era ouvinte, assim, desde os tempos da Rádio América, mas ó, de verdade, fiquei bem feliz.
19: Puxa, eu fico feliz também com essa notícia de que ele tá se cuidando, porque o João Gordo...
15: O cara tá se cuidando, gente.
19: Ele era grandinho, né?
15: É gordo pra caramba, muita bebida, muita droga ilícita.
19: Dona Laura.
15: Boa, Everaldo. Dona, é sério, Vê?
19: É, Dona Laura.
15: Dona Laura, um beijo pra senhora. E outra cena que eu gostei, achei bem emblemática no Rock in Rio, fizeram uma homenagem ao Sebastião Maia.
19: Ah, tá, o Sebastião Maia.
15: Isso, Tim Maia. E aí, o Jota Quest chamou o Tony Tornado. Gente, Tony Tornado tá com quase 100 anos.
19: Não passou do 100 ainda?
15: Tony Tornado tá com 100 anos.
19: Tá bem, né?
15: Meu, e um vozeirão. E eu achei bonito o respeito, Rei, sabe? Eu gosto, eu acho que a gente tem que sempre reverenciar quem vem antes. Então, ó, palmas pra quem merece. Palmas pra quem merece. Enquanto a gente tá aqui celebrando, né, a vida do João Gordo, vamos dar também um tapete vermelho pro Grito dos Excluídos?
19: Vamos, com certeza.
15: Que tá acontecendo nesse exato momento, 8:10, na Praça da Sé. Então ali estão distribuindo frutas, alimentos para os nossos irmãos, né, em situação de rua. É um movimento social ali, é um mato com uma caminhada, vai ter uma pós-missa na Catedral da Sé. Então, assim, é muita coisa acontecendo em São Paulo. Fala, Rei!
19: Everaldo acabou de descobrir que João Gordo é de... Ele tem duas cidadanias, Piraju e Lins. Você acredita?
15: É o filho de Lins.
19: É o filho do... É uma mistura, o filho do Everaldo com o Rosino.
15: 8:11, gente.
19: Vai gritar nos excluídos lá, Ângela?
15: Já, a gente já deu aqui, já registramos esse ato tão importante, né?
19: Muito.
15: Num tempo chuvoso, esse olhar aí pra quem precisa, tá?
19: É isso.
15: Muita coisa acontecendo em São Paulo. 8:12, next.
19: Eu tenho áudio, se você quer.
15: Claro.
19: Tem certeza?
15: Sim.
20: Bom dia, Ângela.
19: Bom dia,
20: Reinaldo.
15: Olá.
20: Bom dia a todos. Sandra de Santo Amaro.
19: Sandrinha.
20: Ângela.
19: Tá todo mundo do...
20: Eu assisti toda a matéria da Médium.
15: O que que vocês acharam?
20: E vou te falar uma coisa. Chico Xavier foi muito perseguido no início das suas atividades espirituais. e inclusive pessoas da própria família dele perseguiam, uma pessoa muito doente emocionalmente. E eu achei muito grave a matéria. O que eu sei dessa moça é que ela faz um trabalho de caridade maravilhoso. Tem alguma coisa aí, sabe, estranha. A gente não pode julgar, né? O trabalho que ela faz lá, vou dizer assim, tem 4 ou 5 mães, nem sei se foi tudo isso, que falou de fraude, de ver coisas na internet, mas tem milhares de mães consoladas por essa moça. Então, não cabe aqui julgar. Um abraço.
15: Nossa, obrigada, amiga, por participar e trazer esse comentário muito importante, viu? Obrigada mesmo. Gente, intervalo rapidão. E, ó, tapete vermelho pra galera que bombou nesse fim de semana lá na Bienal do Livro.
19: Foi bem,
15: cara,
19: hein? Menina do céu.
15: O que eu vi de jovens, adolescentes, que gostam do livro físico, isso me emociona a alma, Reinaldo.
19: É, eu tava lá com um problema em casa, porque a Bela queria ir, a gente descobriu que só tem pra depois de quarta. Não tem convite agora.
15: Você acredita? Só depois de... Porque já
19: tá tudo esgotado.
15: Olha isso.
19: É, menina. Você tá achando
15: o quê? Olha isso. Parabéns, Belinha.
19: Parabéns, galera da leitura.
15: Depois da declaração do teu pai, que gosta de ler aquela coisa aqui, ó, no celular. Isso. Saber que você gosta do livro físico,
19: ela
15: Bela.
19: Gosta.
15: Beth, parabéns pelo seu trabalho aí como mãe incentivadora à leitura do livro físico.
19: A Beth é aquelas que também...
15: Obrigada,
19: agora tá Beth. Meio aposentada dos livros. Mas já leu muito Danielle Steele, já leu muito Zibia Gasparini, nos metrôs da vida, né? Agora não lê mais, porque trabalha demais.
15: Zíbia bombava no metrô, né, Zombou meu?
19: O quê? Esses livros de vitrine, todo mundo gosta.
15: Ah, é? Então me falam, depois, eu não vou te constar, eu não vou te colocar em maus lençóis agora, não,
19: você
15: tá?
19: Você para.
15: 8h14, já a gente tem um encontro.
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4: Bom dia, Ângela. Bom dia, Reito.
5: Então, Ângela,
4: o ator, eu vi dando na Hora 1 de manhã aqui, da Globo, no Jornal Hora 1, ele morreu de mal súbito, viu?
5: Infarto.
4: Beijo pra você, Raio pra aqui, gente.
5: Infarto. Bom dia, amiga. Obrigada, amiga. Viu? Mais um Next?
6: Vamos de Next aqui. Ó, você que é do final 4411, depois não adianta me xingar, tá? Você mandou um áudio de 3:11, gente. 3:11 eu não consigo, meu computador nem toca.
7: Bom dia, Ângela, bom dia, Rei. Ai, eu fico triste quando eu tô em casa e posso participar do programa e meus áudios não vão ao ar, não, viu? Estão, fico muito chateada, mas foi, olha, agora... deixa eu te falar, bom, a respeito bom. Ali dos coroinhas que o padre embebedava, você vai me desculpar, mas ali é uma coisa meio estranha, né? Quem que é adulto, porque eles são dois adultos, vai para casa de um padre e começa a beber? Gente, aí você já sabe o final. Então, tem coisa estranha nessa história aí. Eu, sabe, eu penso nisso na hora. Pô, você não é criança, você não é um, sabe, você não tem 6 aninhos de idade, você já é adulto. Você se presta esse papel de ir na casa do padre para beber? Tá bom,
5: não,
7: né? Aí vai me desculpar, tá bom?
5: Para,
7: um beijo, Leda de Peru.
5: Quem é? É a Leda?
6: É.
5: Leda, Leda, uma beijoca pra você, Leda. É. 8:19, várias faz camadas, sentido, né? Você viu?
6: Você já pensou, dois coroinhas ou acólitos, já são grandes, já são, não são crianças.
5: Só pra ele quis mostrar que ele é da igreja, né?
6: Toma,
5: não, quando tu fala os acólitos.
6: Os acólitos que são depois dos coroinhas, né? Aí você vai lá tomar uns drinks, uns nights na casa do padre. Sabe qual? Oh, e outra, hein?
5: Que
6: horror, de bebida eu entendo, hein? De padre eu não sei, mas de bebida eu entendo. Agora, pra você, você precisa beber bastante, né? Então, tornaram bem, né?
5: 8 horas e cada um, vocês comentem. Eu gosto de ouvir os comentários, acho que a gente... uma ajuda o outro a entender as notícias, né? 8:20, já vamos falar do assalto lá na casa do secretário de Educação. Vamos falar da Mônica Martelli e da Ingrid Guimarães. Olha, ontem no Luciano. Estão com filme, né, da vida. Tem bastante bastidores de novela, casamento do Davi, enfim, gente. 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
5: 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Agora, 8h24. Beijão, Tatá.
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5: Bom dia, Ângela. Bom dia, Reinaldo. Ângela, estamos aqui. Estamos aqui no litoral desde. Olha! Eu tô desde sexta à noite.
6: É.
5: Só sábado que teve mais ou menos bom, Ângela, porque o resto é muita chuva, Ângela. Eu tô com o nariz aqui, ó, que eu não aguento mais. Não consigo nem. Não tá sei entupida. Nem se eu tenho nariz ainda pra continuar espirrando e limpando o nariz, Ângela. Um beijo, gatona. Hoje você não tá no fone, não, tá? Tá no celular, em cima da mesa, na praia, aqui no Suarão, Itaiaí.
7: Só litorando.
5: Um beijo, Sueli Pretinha.
6: Beijo, Su, I love you, viu?
7: Sueli vitorando, hein, Sueli?
6: Arrasou, lindona. Aproveita, mesmo com frio, né? Uma prainha sempre gostoso,
7: aí
6: né?
7: Aí é bom, né? Com frio é bom.
6: A Evelyn Martins falando da matéria do Fantástico também. A própria Med falou que essa pessoa persegue ela há muito tempo, né? Quem fez a denúncia. A Rose do Elipa perguntando, você viu altas horas, Ângela? A Paola Oliveira tá diferente, né? Ah. Mexendo muito no rosto. Gente, eu tenho medo dessas bonitas. Porque elas já são bonitas. Pra que ficar... É que nem a Simone Mendes. A Simone, eu acho ela tão linda.
7: Que não precisa, né?
6: E não precisa. E já tá mexendo no nariz. E o nariz, quando você mexe, já muda a boca.
7: Já muda a voz,
6: e inclusive. Aí, exatamente.
7: Toma cuidado.
6: Então tem que tomar muito cuidado, bonitas. Vocês não precisam, tá?
7: Vocês já são maravilhosas.
6: 8h29, Brasil. Next.
7: Olha a Rose aqui, ó.
8: Bom dia, Ângela. Ah, bom dia, Rei. Ai, Ângela, que friaca. Aqui tá um gelo. Deixa eu te falar, eu não sei se você assistiu Altas Horas, aí. Como a Paola Oliveira tá diferente,
7: aí,
8: você sabe se ela fez algum procedimento,
7: fez,
8: você
7: Angela.
8: Sabe tudo, né, Ângela, e a
6: deu
8: gente
6: sinais,
8: gosta de
6: né,
8: saber,
6: amiga?
8: Ela era tão linda, por que que ela fez aquilo na cara, seu arroz aqui de Heliópolis?
7: E aí, Ângela?
6: Dá sinais, né, gente, a gente não precisa ter nenhum aldo ali, né? Aquele botox exagerado, aquela,
7: fica
6: tem que ser
7: com
6: uma coisa mais suave,
7: né?
6: Que nem a Ivete Sangalo.
7: Também tá
6: fica
7: com aquela
6: duas bolas aqui na bochecha, pra quê?
7: Nossa.
6: Ivete que tava beijando, né, com bola na bochecha ou sem bola na bochecha.
7: Eu vi.
6: A bicha beijando bem,
7: eu
6: né?
7: Vi.
6: É isso aí, Iveta.
7: É, tem
6: é
7: que aproveitar,
6: aí.
7: Né?
6: Tem que aproveitar a vida. E ó, a gente só aproveita a vida quando realmente tá, ó, resetado. Você tem que dar um reset, entendeu? Bora colocar suplemento aí nesse organismo, bora fortalecer essa imunidade, limpar esse sangue. 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

0: Com o João no Tamo Junto. Beijo, Dani.
1: Voto sim, beijo, Ângela.
0: Eu ia falar, vai tirar um cochilo.
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8: Bom dia! Bom dia, Ângela, bom dia, Rei. Nossa, eu estou indignada com essa acusação contra a Maíra. Eu mesma tenho uma mensagem psicografada do meu pai que dizia tudo o que eu precisava ouvir. Na época eu estava brigada com meu irmão e ela não sabia disso. E no entanto, o meu pai mandou dizer para mim para eu perdoar o meu irmão, que não, para a gente não brigar mais. Tanto que depois eu fui procurar o meu irmão e o perdoei. E a Maíra não sabia, ela não sabia nada da minha vida. Ela simplesmente disse o meu nome e me chamou e me deu a mensagem. Por isso eu estou indignada com essa acusação toda. Bom dia a todos.
0: Bom dia, amiga. Obrigada pela participação, viu? Um beijo. Vou correr aqui na live para registrar que Rodolfo Fofô saiu ontem, tá de ressaca.
9: Mentira.
0: Mas conseguiu foi escrever aqui que a Simone tá ficando bocuda. KKKKK. A Ilma Santos fala assim: não acredito muito nessas cartas chamada Consolada. Fui em uma aqui na minha cidade. Ele queria saber como tinha sido minha vida com o falecido, mas não recebi nenhuma resposta. A Elce Helena desejando uma boa segunda para nós. A Val também desejando uma boa semana. O Deli falando do Costelinha, que tá bem aqui no pleito. Parece que vai ser eleito lá em Barueri, hein?
9: Costelinha.
0: O Petrolini, felicidade é uma novela top demais, falando com o Rodolfo. A Luiz, tá escrito assim, tá? Luciana Aparecida. Pessoal do chat, existe algum lugar para poder estar comprando um livro? Um livro e poder o livro tá chegando no endereço da casa da gente, pois eu não sei se eu devo comprar na Shopee ou no Mercado Livre. Pessoal do chat, existe algum lugar para poder estar comprando um livro e poder o livro tá chegando no endereço? O que é isso, Rei?
9: A pessoa quer fazer uma compra.
0: Eu não sei se devo comprar, mas ela não quer comprar nem na Shopee, nem no Mercado Livre.
9: Então não tem como chegar na sua casa, amiga, desculpa.
0: Next, Neuza Rodrigues Jesus desejando um bom dia para nós.
9: Não, até tem, mas tipo, se não for pelo Shopee, Mercado Livre, amiga.
0: Edna Oliveira e a Paloma Matarazzo. Next.
9: Ô, meu.
10: Bom dia, Ângela. Bom dia, Reinaldo.
9: Bom dia.
10: É o Aloysio, aqui de Santo Amaro.
0: Oi, Aloysio.
10: Eu sou taxista e hoje na praça não dá nada,
9: ixi,
10: né?
9: Queria só caroço, né?
10: Tô indo pra academia, ficar 3 horinhas lá puxando ferro.
9: Puxando
10: fazer
9: ferro?
10: Uma hora de esteira e bicicleta, que ontem eu comi muito. Precisa. Um abraço pra vocês, tenham um ótimo dia. Um
0: beijo,
10: tá marcando 12 graus aqui em Santo Amaro.
9: É isso aí, boa sorte lá.
0: Tem que descontar o pudim, né?
9: Menina, 3 horas que almoço não compensa não comer demais hoje.
0: 8:39. Angela, a novela das 9 tá muito chata. Vocês acham que você tá achando?
9: Já tá naquela
0: quem ama,
9: fase
0: cuida,
9: de enrolar,
0: tá dando aquelas,
9: né,
0: barrigas. Então, eu vi alguma coisa dizendo que aquele da clínica, o César, que machucou o ombro, que a Adriana tá cuidando.
9: Tá cuidando.
0: Vocês viram que a casa daquela mulher foi assaltada e levaram os documentos do perito bandido. Uhum. Então, dizem que o César, aí aquelas coincidências de novela, é sobrinho do cara.
9: Ah, é?
0: E é ele quem vai entregar esses documentos pra Adriana, que ele sabia que o tio era um corrupto, que muita gente foi presa por conta dele, né, corromper ali os trabalhos, os documentos, enfim. E é ele quem vai, digamos assim, salvar a Adriana. Se acontecer, ok. Mas sabe aquelas coincidências que...
9: Do nada, né?
0: Você fala, gente, do nada.
9: Não precisava, né?
0: Eu tô com medo da Adriana se perder nessa vingança de verdade. E eu gosto muito dessa chamada que já tá rolando lá na televisão.
9: Qual?
0: Do flagra, do Ademir pegando a Dora e o sobrinho barra filho, né? Que ele criou o filho.

0: sobrinho.
1: Eu achei que fosse esses dias que ia acontecer.
0: Não, vai ser agora. Já tá rolando aí um chamadão, né?
1: Quero ver como é que vai ser a treta.
0: Vamos aguardar, minha gente. Enquanto a gente não vê a treta da novela, tem tretas da vida.
1: Tipo?
0: Que a gente consegue resolver tendo fé, acreditando, né? Que a espiritualidade pode mudar essa realidade, esse cenário aí de dor que você vive. Tô falando dela, da Patrícia Vidente, que hoje, 7 de setembro, é feriado, mas ela tá atendendo, viu?
1: Tá lá no Platina?
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21: Bom dia, bom dia, bom dia. Bom dia, Rádio Capital. Bom dia, Ângela. Bom dia, Rei. Oswaldo de França Matos, que eu falo que eu sou teu primo, hein, Ângela? Meu, o mundo está perdido. O mundo está perdido. Cheio de farsantes, cheio de pessoas de mau caráter. Falou? Um beijo, fica com Deus. Muita chuva, muito frio aqui na Baixada Santista. Muita gente que desceu para passar o feriado, estão passando frio aqui.
1: Só lamento.
21: Valeu? Beijo, ficam com Deus. Amo vocês. Rádio Capital.
0: Obrigada, Oswaldo. Um beijão para você, viu? Obrigada.
1: Não que eu seja uma pessoa vingativa, mas aquela galera que quando eu postei lá, que eu não entendo muito bem esse negócio de sextou, porque eu sempre tô trabalhando, e o povo me corneteando, sextou é bom, ó, e mandando fotinho indo pra praia. Toma, toma aí, ó. O castigo vem em forma de chuva.
0: Gente, 8 horas 46 minutinhos, o Guru está aqui, nesse feriado, chechelento, né?
22: Mas tem gente que adora o friozinho, astros. Tá?
0: Arianos!
23: A 20 de abril. Arianjos.
0: Arianjos, o que fazer nesses dias frios? Ó, o Guru pedindo aqui pra você cuidar especialmente da sua energia, da disposição, sabe? Não deixe a correria fazer você esquecer de se alimentar, de se hidratar. Então, cuide da sua alimentação, da sua disposição. A cor é o vermelho. E é hoje, né, que tem a Mega Sena da Independência?
1: Tem hoje?
0: Mas ainda dá tempo
1: de jogar? Eu não sei, online, quem sabe?
0: Ó, vou trazer aqui a dezena, tá? 31. Ele mandou duas, 7 e 31. 7 e 31.
23: 21 de abril a 20 de maio.
0: Taurinos, Guru dizendo que o seu corpo tá pedindo conforto, né? O que que é isso, Ângela? Aproveitar o dia frio, aproveite esse dia de feriado pra descansar mais, mas não abandone os movimentos. E é o quê? Uma caminhada. Não tem um amigo que tá indo pra academia? Ah, eu não faço academia, Ângela, mas dá uma volta aí no quarteirão, uma caminhada, isso faz muito bem. A cor é terracota e as dezenas 14 e 42.
23: Terracota voltou bombando. De maio a 20 de junho.
0: Mudança de temperatura pode deixar você mais sensível, geminiano. Então proteja a garganta, as vias respiratórias, tá? E não deixe a hidratação de lado. Laranja e as dezenas 9 e 27. O Guru hoje não tá meio médico?
1: Tá meio médico.
0: Tá, doutor Guru,
1: doutor
0: então.
1: Doutor Guru cuidando da sua saúde.
0: Alô, Câncer!
23: Câncer! 21 de junho a 22 de julho.
0: Olha, canceriano, quer ficar em casa? Fique em casa, meu amor. Só não transforme o descanso num isolamento, sabe? Fique em casa, mas se conecte também. Converse com as pessoas. Não fique em casa. Tem gente, os jovens principalmente, fica só no quarto, né? Morreu, só. Fica só no quarto.
1: Só, o dia inteiro.
0: Não! Eu acho difícil, mas o Guru fala que um pouco de sol e movimento ajuda. Não sei aonde ele viu o sol, né? Mas enfim, a cor é o vinho e a dezena 18 e 36.
23: Outro estado, né? 23 de julho, né? A 22 de agosto.
0: Leonina, a sua energia tá em alta, mas o corpo precisa acompanhar. Então, cuidados com excesso de atividades e procure dormir bem. A cor para hoje é o dourado e as dezenas 11 e 45.
23: Virgem. 23 de agosto a 22 de setembro.
0: Virginiano, tem um livro que chama O Corpo Fala. E fala mesmo. E você precisa entender essa leitura, observar mais os sinais que o teu corpo tá dando. E no frio, o que que o Guru pede para você cuidar? Da alimentação também, da hidratação, beba água, isotônicos e principalmente durma. A cor é mostarda e as dezenas 5 e 33.
23: Libra! 23 de setembro a 22 de outubro.
0: Normal essa preguicinha, né? Nesse dia mais geladinho, mas precisa mexer o corpo, faça um alongamento, mesmo aí dentro de casa, alonga as pernas, senta assim de forma mais ereta, sabe? Dá uns pulos aí dentro de casa e cuide também da circulação, porque se você fica só prostrado, sentado, as pernas trava. A cor é coral e as dezenas 16 e 38.
23: Escorpião! 23 de outubro a 21 de novembro.
0: Precisa olhar, Escorpião, para sua saúde emocional. Mais uma vez, evite guardar tudo, né, para você. Conversar faz bem, relaxar faz toda a diferença. A cor é bordô, que voltou com tudo nesse inverno. As dezenas 22 e 41.
23: Sagitário! 22 de novembro a 21 de dezembro.
0: Precisa ouvir também o corpo, não ignorar os sinais de cansaço. Você quer continuar mil, mas precisa dar uma respirada, né? Precisa se cuidar mais, principalmente nos dias mais frios. A cor é o cobre, as dezenas 3 e 29.
23: Capricórnio! 22 de dezembro a 19 de janeiro.
0: Tartaruga, tá carregando o mundão nas costas, hein? Eita lasqueira, quando arriar também é de uma vez só, tá? Ó, então, equilíbrio. Na sua vida, equilíbrio, uma pausa é muito importante. Vai deixar a tua rotina mais saudável, tá? Então, uma pausa para um café, você tá trabalhando? Uma pausa pro café já dá uma refrescada na mente. A cor caramelo, as dezenas 12 e 47.
23: Aquário! 20 de janeiro a 19 de fevereiro.
0: Ai, mexe mesmo. O guru tá falando que às vezes o frio mexe com o nosso humor. Às vezes mexe mesmo.
1: Sério?
0: Você fica mais, né, sabe assim? Então você tem que trabalhar isso, não deixa.
1: Alegria, alegria.
0: Não deixa a bola cair, não deixa a bola cair e a disposição também. Então, manter a rotina de sono é importante, aquarianos. E não ficar parado. Sabe, não fica o dia inteiro parado. A cor é magenta, as dezenas 8 e 34.
23: Peixes! 20 de fevereiro a 20 de março.
0: Pisciano é muito, né? Um pisciano quer o quê? Quer um aconchego, quer um acolhimento. É o dia frio pede isso, né? Então um ambiente quentinho, um cafezinho quentinho, um cappuccino, um chocolatinho quentinho, uma boa noite de sono, sabe? Momentos de tranquilidade vão trazer o equilíbrio pra você do signo de peixes, a cor é vinho e as dezenas 19 e 44.
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4: Bom dia! Sua capital, Carmelita de Barueri.
0: Ô, Carmelita!
4: Opa. A Ângela, aqui onde eu moro, tá um frio. Tô aqui passando uma roupinha. Então, Ângela, quanto a Paola, ela é maravilhosa, mas já tá se mexendo. As pessoas não querem envelhecer. Contra a médium, que eu acho que ela é uma charlatona, assim. Porque quando você vai nesses lugares que eu já fui fazer psicografia, A pessoa não precisa ler nada. Eu acho que ela é uma charlatona, tá bom? Beijos, ótimo dia pra vocês. Hoje seria aniversário do meu pai, ele faria 101 anos.
0: 101?
4: Beijinhos.
0: Um beijo, festa amiga.
1: Céu.
0: Festa do céu.
1: Festa no céu.
0: Festa no céu pra ele.
1: E ela deu uma dica aqui.
0: Qual?
1: Que a gente, desculpa, eu nunca comprei.
0: O quê?
1: E ela colocou, a Carmelita falou, comprar livro na Amazon, é isso? Lá. Você compra e chega em casa.
0: Ah, então aí, amiga, você que tava insegura da Shopee Mercado Livre, tem a
1: Amazon.
0: Amazônia.
1: Amazônia. Amazon e Amazon. Agora é o seguinte, bicho. Se você não quiser também comprar nesse aí, meu, vai na livraria, tá?
0: Aí a gente já não pode fazer nada, tá? Ó, sobre o furto na casa do secretário de educação, foi nesse sábado, quadrilha, 4 pessoas furtaram a casa do secretário do Padula, que vem sempre aqui no Tamo Junto.
1: Foi, menino.
0: Pois é, lá no Jardim Paulista, região dos Jardins, um cara de 25 anos foi preso, todos foram presos, deixa eu ver, a quadrilha abandonou os objetos, mirim, né? A quadrilha abandonou os objetos furtados e fugiu, mas um dos envolvidos foi preso na 9 de julho, preso em flagrante. Ah, então os outros serão pegos também, tá? A Polícia Militar foi acionada para atender a ocorrência e tudo já foi devolvido para o secretário Fernando Padula, tá bom, gente? 8h54, minha gente.
1: O povo não perdoa, né?
0: Não, o que eles falaram?
1: Não, o povo não perdoa a casa de ninguém, né?
0: Não, claro que não, né, rei? Imagina. Ó, deixa eu registrar que a Dedê Cristina está aqui com seu filho Kleber, o aniversariante da semana que passou. Então o Dedê veio aqui trazer tampinhas para o Eli Correia.
1: A Dedê tá aqui?
0: A Dedê tá aqui.
1: E você abriu o programa falando o quê?
0: Gente, 5 minutinhos para as 9 da manhã, eu só quero te falar uma coisa. Eu abri o programa com o rei falando que falta quantos dias para o baile?
1: Faltam poucos.
0: Gente, é domingo agora, minha
1: já
0: gente.
1: Já é rápido, é uma semana.
0: Uma semana para você se organizar, tá? O melhor caminho é o metrô. Tá? O melhor caminho é o metrô. Qual metrô, rei?
1: Marechal.
0: Marechal Deodoro. Se conversem aí na live, de repente vocês conseguem organizar grupos pra se encontrarem em alguma catraca, ou da Marechal, ou de outra...
1: Santa Cecília.
0: É Santa Cecília, ou se você vem de alguma outra região, sei lá, que vai fazer uma baldeação...
1: Embaixo do Minhocão.
0: Minhocão, Luz, Sé, de repente vocês... se encontrem aí em algum ponto de metrô que é mais seguro, entendeu? E vamos todos caminhando. A pé, caminhando ali de caravana para o Clube Piratininga.
1: Todo mundo me pergunta, dá pra ir a pé do metrô, gente? Marechal? É, subindo a Angélica já é a primeira travessa, é rapidinho.
0: Exato.
1: Não dá 5 minutos.
0: Super rápido, rápido, super rápido, tá? O que eu quero é te ver bem bonita, bem... Bem disposta pra dançar bastante.
1: Até o chão.
0: Pra dançar até o chão, tirar foto, entendeu? Vamos matar a saudade, porque é a nossa despedida. É a despedida desse ano de 2026 já. É a despedida do Vini Delacate. É o último beijo do Vini. E é o último beijo da Vitória Almeida!
1: A Vitória Almeida também, hein?
0: É o último. Falar, você viu? Menina. Ela guardou essa bitoca.
1: Ela guardou a bitoca pro último...
0: Pra última semana falar. É a última beijo da Vitória Almeida.
1: É a despedida do baile, inclusive da Vitória.
0: Então, minha gente, não vamos perder, né?
1: Pô, Vitória, eu vi você chegando aqui na capital nos bailes. E agora, como é que vai ser?
0: E agora você vai ver ela saindo para os bailes da vida.
1: Puxa vida, que
0: boa
1: bom.
0: Boa sorte, Vix. Ficaremos com saudades, óbvio. Mas o que a gente quer? Que os passarinhos voem. Voem alto, tá? Beijo pra você. E Vania de Itaquera, quero te encontrar lá, hein, Vani? Um beijo pra você.
1: Beijo, Vani.
0: Ah, Vani falando, Ângela, loto fácil de Independência dia 15. Mas tem a Mega, não tem a Mega da Independência?
1: Eu confesso que quando você falou, fiquei meio na dúvida.
0: Agora estamos todos na dúvida, eu vou deixar vocês com essa dúvida. É, e aí João vocês Mata. Se resolvam João com Mata. O João Ferreira, tá? Mandar uma beijoca aqui. A oração, a gente, vou pedir, vou deixar até separado aqui. É. Uma amiga que tá pedindo uma oração pra colocar na hora do Padre Juarez. Tá bom? É o sobrinho Mauri Yoshida Júnior. Eu vou colocar. Deixar aqui registrado pro João colocar, tá bom, amiga? Um beijo pra você. Beijão pra você, viu? Vai dar tudo certo.
1: Fé. João vem hoje, né?
0: João já está na emissora, meu bem.
1: Não espero menos que Mortadela João... será tipão.
0: Ô, Rosa. Rosa Morena com a gente também. Beijão, beijão.
1: Beijo, Rosa.
0: Ah, eu tô louca pra assistir. Não hoje, mas eu quero muito assistir o filme da Mônica e da Ingrid, que tá batendo recorde na bilheteria.
1: Que filme é esse?
0: Ingrid Guimarães. E a Mônica Martelli, que ontem foram lá no Luciano pra celebrar a amizade delas e falar desse filme. Eu agora, não sei o que fala também, da. Né? Que fala da amizade, hã?
5: Da minha amizade com
0: Ah, você. João, se saia, João! João sempre quer pegar um rabicho no sucesso alheio. João. Mônica Martelli, foi bem divertido, né? Luciano falando do piolho ontem no programa, vocês viram?
1: Não vi.
0: Falou assim, ei, Scooby, eu abri meu celular, só dava Pedro Scooby.
1: É mesmo?
0: Que você tem uma semana de paz. Falou pro Pedro Scooby.
1: Foi.
0: João, vem sentar, João, vem sentar aqui, meu bem. Já vimos, já beijamos, já vimos o filho dela que fez aniversário também.
1: Também, grande menino. 8h59 nesse momento, pra quem acompanha a live, sai Angela Matos, oi, entra João Ferreira, oi, vai sentando, dançando e rodando, é a blusinha do Padre Fábio de Mello essa aí, né?
6: Angela lá, como é que foi o final de semana?
0: Ai, foi muito gostoso, João, hibernei dentro de casa, eu só saí...
6: O meu foi totalmente dedicado ao aquário.
0: Ao aquário como?
6: Nada.
0: Mas, gente, sábado eu saí um pouquinho, fui lá comprar feijoada, que vocês viram. E ontem, João, só saí de casa pra comprar pão e absorvente.
6: Mais nada?
0: E pegar um buquê de flores que eu ganhei e travei o domingo de todo mundo, desses curiosos que fica me seguindo nas redes sociais.
6: Não, eu quero saber, o rei.
1: Oi.
6: Como é que a gente monta? Qual é a charada... Pra pão absorvente, qual é a outra coisa?
0: Buquê de flores.
6: Pão absorvente e buquê de flores.
1: Eu tenho algumas palavras pra... Eu preciso não, de dinheiro. Não, tem que ter
6: uma relação.
1: O lanche das crianças e o mod da mulher. É isso. O resto é só fé.
6: Não, mas aí as flores.
0: E as flores entra onde?
6: É, então, bota nas flores.
0: Mas não era bambu. E o bambu, Silvio? E aí, João, e essa independência? Como é que se recebe
6: não.
0: esse 7 de setembro?
6: Vai ter manifestação hoje, a Paulista já tá fechada.
1: Meu Deus.
6: É, né? Já tá fechada. Eu espero que seja um bom feriado para quem pode aproveitar, né? Verdade. Qual vai ser a sua programação hoje?
0: Ué, minha programação, trabalhar até 1 da tarde. Aí eu tenho um almoço especial, tenho um date logo mais.
1: Que date, João? Olha aí. O quê? Um date, João?
6: Vai deitar com quem?
0: Olha, é um cafona, esse João é um brega.
1: Você vai deitar com quem?
6: Date é hate, não?
0: Ai, meu Deus do céu.
1: Date é um encontro.
6: E Rodolfo,
0: tá chapado, você viu? Ele saiu.
6: Olha quem tá na praia nadando.
0: Tá super na ressaca. Ai, que bonitinho.
6: Olha quem foi pra praia, tá nadando lá. Quebrou minha perna.
0: Depois de quebrar a perna do papai, ele ganhou um presente. Foi pro resort. Que bonito.
1: Tava tudo planejado,
0: João. João, e ele nadando mesmo. Com um colete. Que bonitinho.
1: Sunga. Esse cachorro, gente, não é raiz, não, né? Com colete.
0: Não, você viu, não é raiz.
1: Não é.
0: Viu,
1: né?
6: Ô, Djalalá, hoje tem o Tá No Ar com o Rogério Rocha.
0: Tá No Ar com o Rogério.
6: Ao ele vivo, vai, hoje, tá ao vivo hoje como é feriado, hoje ele vai sortear 80 pix de 100 reais.
0: Putz, como vai ser essa dinâmica?
6: A Bia vai ficar o tempo todo com a Tule ligando pra alguém, a pessoa entra no ar, aí sai do ar. E domingo, quem encostar nele, são 30 carros, 10 Porsches, 10 BMW, 10 Mercedes. Não precisa falar nada, não é charada, não é concurso. Encostou nele, leva um carro.
0: Encostou, ganhou, né?
6: Delícia, isso.
0: É tipo esse hit aqui, né? Encostou, cantou, né?
6: E domingo, domingo é o baile, hein?
0: É o nosso baile, João.
6: Vamos embora?
0: Agora, um beijo, gente! Um beijo! Obrigada por hoje, rei. O EG também fez parte hoje.
1: Uma mão grande aqui
0: hoje. Se joga.
1: A mão e o pé.
0: Uma mão amiga muito importante. Obrigada,
6: live.
0: Chegou cedo. Vicky, um beijo, Vitória.
6: Eu posso falar uma coisa do EV?
1: Pode, claro.
6: Sábado, às 11h34 da manhã, ele convidou o Pereira, proprietário do Bumbum de Fora, para tomar banho no escuro com ele.
1: Eu não acredito, João.

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7: Alô, Brasil. Alô, alô, alô, bom Brasil. Dia. Alô, minha família brasileira. Alô, meu amigo, meu irmão Marcelo Capace. Bom dia, Marcelão. Já acordou? Já tá ligado na Rádio Capital? Tava acompanhando desde cedo, se joga com a Angela Lala. Só... Alô, Djelalá. Alô, Denise Cristina. Alô, Kleber. O filho da Dedê. Os dois visitando a gente aqui. Manhã de segunda-feira, feriado nacional, 7 de setembro. Independência ou morte. Djelalá e o rei voltam amanhã às 7 da manhã, se Deus quiser. A partir de agora, deixa comigo. Ó, lá fora tá friozinho, mas aqui já já dá pra tirar esse casaco que eu tô usando hoje. Alô, EV! Bom dia! Boa semana, EV!
8: Muito bom dia, João Ferreira! Ô, João Ferreira! Bom dia, Vicky! Bom dia, Reinaldo Alves! Bom dia pra você ligado aqui na Rádio Capital de São Paulo. Nesta segunda-feira, feriado nacional de 7 de setembro. Muito frio, tô parecendo um sorvete aqui, rapaz. Tá doido, viu?
7: Não, mano, aqui dentro não tá tão quente. Aqui tá gostoso.
8: Tô sentindo frio.
7: Lá fora tá friozinho.
8: Muito frio.
7: Ó, parabéns, não se fala. Você sabe que a repercussão do fato de você tomar banho no escuro pra não se ver pelado ganhou fronteiras. Foi assunto até no Chile. A notícia que Everaldo... E você fez a alegria no sábado de uma pessoa que nós amamos, que é o Pereira.
8: Por quê?
7: Ele falou que você convidou o Pereira pra tomar um banho no escuro com você em Guarulhos. E ele falou que provavelmente no final de semana que vem, no, na véspera do baile, ele vai a Guarulhos tomar esse banho no escuro com você. Parabéns,
8: não, não,
7: Eber.
8: Tô fora do Dom
7: Ele falou, Pedro. Você acredita que o Eber veio aqui, me convidou, falou, Pereira, quer saber, quer sentir a experiência? O banheiro lá de casa, o box é grande, você passa lá em casa, a gente toma esse banho no escuro.
8: Esse Dom Pedro eu vou te falar, viu?
7: É verdade, 30 anos de Dom Pedro.
8: Ai, né? João
7: 30
8: Ferreira.
7: Anos lá em Abaíra.
8: Estamos ao vivo, viu? Feriado, mas programação da Rádio Capital ao vivaço.
7: Na verdade, o EV tá gravado, eu tô ao vivo, por isso eu dou a hora certa. 98,
8: gente, eu tô por aqui
7: Ele
8: também.
7: Ele deixou viu? Gravado também.
8: É, eu tô por aqui, nesse friozinho a gente tá por aqui.
7: Ó, a frase que abre o nosso programa de hoje. O que a gente oferece nem sempre volta, mas sempre diz quem a gente é. Tamo junto! Tem a enquete, tem o trânsito, tem a notícia, tem a fofoca.

até às 11. Tchalala, hoje é a nossa amada Nani. Hoje é o Vini. O Vini Delacarte, o Vinão amado, hoje às 11.

0: bom dia, bom dia ao papai e à mamãe, bom dia ao vovô e à vovó, bom dia, garotada!
1: Bom dia, Joãozinho!
2: Bom dia, João Ferreira!
3: Oi, pessoal, beijo!
0: Bom dia a todas as crianças do Brasil! Bom dia! Bom dia ao Quinteto Fantástico, comandado pelo Chicote de Ouro do Rádio Brasileiro. Olha, estamos em época de eleição. Cadê o tio Amaurino? Viu o tio Amaurino da hoje, Vê?
4: Pois é, rapaz. Tá passeando hoje.
0: Hoje ele não vem à rádio?
4: Não, hoje ele tá de folga. A gente tá aqui de plantão aqui, segurando as pontas, né, tio?
0: Ô, tio, a última vez, né, que o tio Amauri trabalhou num feriado, ainda não existia um minhocão aqui no centro de São Paulo.
4: É verdade.
0: Né, o tio, a última vez que ele trabalhou num feriado foi antes da construção do minhocão. O minhocão já tem uns 40 e tantos anos.
4: E ainda existia o Play Center.
0: Não, o Play Center veio depois.
4: Depois.
0: Mas que marajá, hein? Olha, ô, tio... Grande! Será que ele foi pra praia ou será que ele foi pro interior?
4: Então, me parece que ele tinha ido a Bauru.
0: A Bauru?
4: Isso.
0: Que ele tem uma fazenda em Bauru e ele tem uma casa linda no módulo 22 lá na Riviera de São Lourenço. Isso. Tá aproveitando. 9:11, Padre Juarez do meu coração, bom dia! Minha mãe.
5: Bom dia, João Ferreira. Daqui a pouco a gente tá junto, hein? Daqui a pouco aqui no Tamo Junto.
0: Padre, são 9:11. Mas passa voando, passa tão rapidinho, que eu tenho certeza que já, tamo junto. Olha, 9:12, hoje é dia 7. 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
0: Alô, EV. EV, Daniela Gomes Almeida. Conhece a Daniela?
4: Não.
0: A Daniela é de Campo Grande, Mato Grosso do Sul. Ela descobriu que estava sendo traída no dia do casamento, EV.
4: Meu Deus, que tristeza, hein?
0: Já pensou? Nossa. No dia, ela soube de manhã Meu Deus. O casamento era à noite. E aí eu vi aqui na matéria, EV, embora o noivado não seja um contrato formal e irrevogável, estabelece uma relação jurídica de responsabilidade civil pré-contratual, pautada no Código Civil. Tinha noção disso, não?
4: Não sabia.
0: É, não sabia. Ó, você não assina um contrato, mas ele tem uma responsabilidade jurídica, o noivado. E a Daniela descobriu a traição no dia do casamento. Aí sabe o que que fez a justiça?
4: O quê?
0: Adivinha.
4: O quê, João?
0: O juiz falou assim: Daniela, o que foi que você gastou com esse casamento? E ela falou assim: paguei a locação do espaço de eventos, paguei o buffet, paguei a decoração, paguei a fotografia, paguei minha roupa e tem as multas contratuais. O juiz falou para o noivo: você trate de dar a ela 100 mil reais como indenização pelos gastos e pela humilhação que ela passou por sua causa.
4: Justo. Decisão justa.
0: Você acha justo?
4: Ainda foi pouco, mas a decisão justa.
0: Então a Daniela descobriu que estava sendo traída. Você imagina, você passa 1 ano, 2 anos preparando seu casamento para ser o dia mais feliz da sua vida. A gente vem acompanhando aqui a tristeza das noivas que não receberam o vestido aqui em São Paulo, né? E aí ela descobriu no dia, ainda bem que ela não casou. Deu tempo dela falar que não ia casar mais. E aí o juiz perguntou: Deixa eu até ler aqui na matéria de novo.
4: Não tem o nome do juiz?
0: Não tem o nome, tem só o dela aqui, Daniela. Certo. Né? É, ó, locação do espaço de eventos, o buffet, a decoração, a fotografia, a roupa dela e as multas contratuais. R$100 mil. Eu queria saber do nosso quarto apresentador, qual seria a sua reação, se colocando no lugar da Daniela, né? Tá certo? Ela foi humilhada, porque você imagina todo mundo que já estava preparado para o casamento. Ah, não vai ter mais o casamento? Não, por quê? Porque a Daniela estava sendo traída.
4: É, ele só, por exemplo, esse dinheiro ele não vai reparar o sonho que ela, né, que ela teve.
0: A humilhação. Tudo que ela esperava do casamento.
4: Acreditando nesse camarada aí e levar um chifre desse jeito e descobrir no dia do casamento. Que tristeza, rapaz.
0: Mas aqui a grande surpresa para mim na matéria é saber que há uma proteção jurídica em noivado.
4: É, eu não sabia. Então, ótimo. Ótima notícia, pelo menos.
0: Dê sua opinião. O que, que você faria no lugar da Daniela? Tá bom esse valor? R$100 mil? Você tentaria algo mais além desses R$100 mil? Né? Tentaria colocar na cadeia? Acho que não tem como, né?
4: Não tem como. Acho que não é crime, né? Traição não é crime no Brasil, né?
0: Não, traição... A gente até falou aqui recentemente sobre isso, né? Foi uma enquete nossa.
4: Exato.
0: Mas o que me chamou a atenção, que eu falei, vou levar essa matéria para a enquete, foi o fato, né, de saber que noivado é um contrato protegido pelo Código Civil,
4: isso,
0: o noivado, e que ele vai ter que ressarcir tudo que ela pagou, que ela colocou naquela relação ali para o juiz, R$100 mil.
4: Agora imagina, né, no dia do casamento...
0: E até descobri... que tá barato, porque casamento hoje é bem mais caro que isso, né?
4: Bem mais caro. Eu descobri uma traição no dia do casamento, mas assim, de um lado, João, ainda bem que não casou.
0: Foi um livramento.
4: Foi um livramento, porque casar com um sem vergonha desse daí, com certeza ela ia descobrir depois, sabe? E depois ia ficar mais difícil a separação, aí tem o divórcio, ia complicar mais ainda. De repente iam ter filhos aí também, ia complicar mais a situação. Mas que coisa, como tem cara cafajeste, né?
0: Agora, como é que fica a cabeça dela na sua opinião? Tenta se colocar no lugar dela. Eu acho que ela sim, ela deve estar agradecendo a Deus... Porque foi melhor descobrir antes.
4: Não, foi melhor, mas, João, imagina a cabeça de uma mulher. Acreditando no cara, um sonho que ela teve ali, ligando para um lugar, acertando, visitando buffet, visitando isso, acertando a comida, tudo.
0: Não, e como foi no dia do casamento lá em Campo Grande, provavelmente o lugar já estava decorado.
4: É, pois é.
0: Provavelmente o buffet já tinha começado a fazer a comida. Foi no dia.
4: E todo mundo, pelo menos um dia, né? Pelo menos acho que a maioria das pessoas já conheceu alguém que, por exemplo, na época que estavam noivos, né? Ali o casal, tudo, programando o casamento, descobre uma traição. Eu já conheci já uma pessoa nesse caso.
0: Descobriu... Já conheceu no dia?
4: Não no dia. Enquanto tava noiva ali, faltando um mês, dois, três meses pro casamento, descobriu. Agora eu não lembro se foi a noiva ou o noivo que adulterou aí, né, no caso traiu, mas eu sei que eu lembro de um caso que é próximo da gente, eu falei, pelo amor de Deus, tudo preparado pro casamento, buffet, tudo,
0: os presentes, vezes. Quem comprou presente, não, né? Não,
4: e casa, às vezes apartamento já montado, casa.
0: Meu pai. Ó, é difícil, daqui a pouco hein? A gente começa a ouvir o pessoal, né, Ever?
4: Já tem um monte de áudio aqui.
0: Quero
4: na capital.
0: Quero te ouvir, você acha que foi um livramento pra ela? O valor estabelecido com o que ela gastou, alocação, buffet, decoração, fotografia, roupa, tá de bom valor, R$100 mil. Dê sua opinião, a gente adora te ouvir. E nossa solidariedade a Daniela, lá em Mato Grosso do Sul, lá em Campo Grande. Às 9h29. Alô, Dona Antônia! Dona Antônia, a mamãe do Alê fez uma peixada. Fez uma peixada no final de semana, Evê.
4: Ah, é? Uma peixada da hora, hein? Eu gosto.
0: Olha, eu adoro um peixe com pirão. Adoro.
4: Ah, eu só prefiro peixe.
0: Não, com pirão. Aliás, depois eu quero falar. Ontem eu pedi um frango a passarinho no bar do Juarez.
4: Tava bom, João?
0: Urubu a passarinho. Gente, que raiva.
4: Por quê?
0: Eu queria saber como é que um estabelecimento tão tradicional como o bar do Juarez, pedir pelo iFood.
4: É, famoso.
0: Tem coragem de mandar um urubu a passarinho. Preto.
4: Torrado.
0: Você
4: tá brincando, João?
0: Eu fiquei com uma raiva.
4: Você pediu pelo...
0: Eu vou pedir pelo iFood.
4: Então, mas tem que registrar, tem que reclamar.
0: Eu vou depois fazer, eu devia ter feito na hora.
4: Tirar foto, tudo e reclamar.
0: É, bem lembrado, isso aí foi uma falha minha.
4: É,
0: eu fiquei com tanta raiva que eu joguei fora.
4: É.
0: Falei, eu queria frango a passarinho, não urubu a passarinho. Agora,
4: decepção, hein?
0: Né, devia ter falado com você antes. Quer fazer uma foto e fazer a reclamação.
4: Ah, mas ainda dá tempo de reclamar. Mas
0: nunca mais.
4: É, mas
0: nunca
4: reclama.
0: Mais eu peço esse urubu a passarinho. Meu amigo, meu irmão Everton. Bom feriado. Tá, o Everton tá trabalhando hoje, o patrão tá viajando. O patrão, eu tenho certeza que saiu da cidade. Mas o Everton tá trabalhando porque muita gente aproveita o feriado para ouvir o nosso programa e saber o que que tá acontecendo, né, Everton? Bom dia.
1: Fala, João.
0: Fala, irmão.
1: Muito bom dia para você, pro EV, para todos os ouvintes da Rádio Capital. O patrão já foi, graças a Deus, porque assim eu consigo fazer uma promoção diferenciada, João!
0: Aliás, na quinta-feira à tarde eu falava com o Everton, ele já estava saindo. O homem saiu na quinta, volta na terça. E dizem que o Brasil não tem marajá, Everton?
1: Patrão, tá ouvindo a Rádio Capital. João, que saudade do meu patrão, João. Olha, deixou a gente na mão hoje, João.
0: Ele tá ouvindo o programa?
1: Tá.
0: Opa, lascou. opa. Vamos falar então, vamos falar de Purivija.
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0: Everton, um bar tradicional de São Paulo. Bar do Juarez me mandar urubu a passarinho. Pelo amor
1: Juarez,
0: de Deus.
1: Juarez, nota zero. João, pega o carro e vai pra Tatuí que eu vou fazer um almoço caprichado pra você, tá bom, meu amigo?
0: Você é demais, você é demais.
4: Eu vou também,
1: hein? Ih, lascou.
0: Não, ó, tem uma promoção. 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
1: Coitado do Everaldo. 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Tamo junto, meu amigo.
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6: João, eu já presenciei uma situação dessa. Eu estava fazendo a unha da moça alguns anos atrás, faz bastante tempo já. E a mãe dela chegou correndo para entregar um telegrama do noivo, né? Que ele vinha para casar aqui em São Paulo. Ele era de Minas. Que ele não ia casar mais, que ele tinha uma outra pessoa.
2: Meu Deus!
6: E resolveu ficar com uma outra pessoa, João. Foi muito triste. Essa moça saiu correndo, teve um problema muito grave e acabou sendo internada.
2: Caramba! Ela estava fazendo a unha para casar quando recebeu o telegrama. Eu sempre trago essas histórias. Porque vocês têm experiências impressionantes. Quer dizer, eu vi essa notícia, trouxe aqui a matéria que está no noticiário. O primeiro áudio já é de alguém. Tem o nome da pessoa aí que falou com a gente agora?
7: É Rosa.
2: Rosa, isso. Muito obrigado pela sua... Eu imagino, Rosa, o que você está falando tem muitos anos que aconteceu e até hoje está vivo na sua lembrança. A dor da noiva de receber um telegrama do noivo dizendo, olha, não vou casar mais que tem outra pessoa. Que covarde, hein?
7: Não, covarde, já pensou o susto. A pessoa pode até dar um negócio pra pessoa ali.
2: Então, abre o telegrama, não tem ideia do que seja, não é? Continue mandando seu áudio pra cá, 944. Rodolfo, fofofo. Rodolfo, eu não entendi bem aqui. O Celso Portioli deu um vestido de noiva pra alguém que vai casar, que era vítima da loja, é isso? Ele falou assim, Celso deu um vestido para uma produtora com portas. Com portas? Né? E vai ajudar a um saldão de vestido daquelas noivas. Quase 300 prejudicados pelo fechamento do ateliê famoso. Né? O... Não sei exatamente quem é. É produtora do Celso, será?
7: É, pode ser. Eu não... De repente, se cada um fizer que nem o Celso fez, né? Essa atitude dele, segundo o Rodolfo.
2: Não, já tem uma. Já tem um grupo, gente, de solidariedade.
7: Que bom, né, João?
2: Tem uma noiva que tá casando hoje.
7: Que beleza.
2: Se o vestido dela não ficasse pronto, ia usar um emprestado.
7: Que beleza.
2: Né? Vai
7: que
2: casar bom. Hoje. É. Né? E tá dizendo, ontem a volta do velho Banana Split no programa da Eliana. Alô, Rodolfo, fofofo! Um abraço pra você. O Luciano Huck ontem levou aquele menino que ganhou a camisa do Neymar e teve que sair escoltado pela polícia. E hoje eu vi uma boa notícia.
7: Uau.
2: Que o Corinthians já identificou 6 pessoas que ameaçaram o menino. 6. Então tomara que eles sejam penalizados, que se abra um boletim de ocorrência, porque é de uma imbecilidade. Tem que ser muito animal para ter coragem. Né? Uma coisa, o menino colocou na faixa que ele era corintiano. Mas mesmo sendo corintiano, ele tem direito de ser fã do Neymar.
7: Lógico.
2: Né? A gente já disse aqui, o Neymar é o jogador de futebol mais amado pelas crianças no mundo inteiro. Então ele tem 8 anos, ele falou, Neymar, eu sou corintiano, mas sou muito seu fã, me dá sua camisa. E aí os marmanjos começaram a hostilizar. O que, que fez o menino? O menino entregou a camisa para um segurança do Corinthians, né? Com a ajuda do segurança e da polícia, ele e a mãe foram retirados do estádio porque ameaçavam pegar a camisa e bater no menino e na mãe. pode um negócio desse?
7: Ô, João, eles podem...
2: É o final dos tempos.
7: Eles podem ser punidos e não ser permitidos entrar no estádio, assistir
2: jogo? Seria o ideal.
7: O ideal,
2: banido.
7: É.
2: A partir de hoje, esses vagabundos não podem mais entrar no estádio.
7: Se eles fazem isso com uma criança, imagina com um adulto também o que eles são capazes de fazer, né?
2: Não, que coisa. Ter coragem de ameaçar uma criança de 8 anos que pegou a camisa do seu ídolo.
7: Tem que ser responsabilizados. Meu Deus do céu. Tem mais áudio aqui, João.
8: Bom dia, Joãozinho.
2: Oi,
8: bom
2: amor.
8: Dia, bebê.
2: Bom dia.
8: Que Deus tenha uma semana abençoada pra nós e bem feito pra ele. Porque se ele não queria ela e sabia que estava traindo, por que que ele levou até o fim o casamento? Tem mais é que pagar mesmo. E ainda por cima levar um par de chifre. Pra você, ó. Um beijo.
2: Oh, oh, oh, um beijo pra você. Bom feriado, boa semana. Olha, quem tem, né, nosso departamento de apoio tem tudo, né, Vê? A nossa amada jornalista do Tapete Vermelho, a Evelyn Martins. Oi, João. A produtora do Celso Portioli é conhecida como Portinha. Portinha. Ela vai se casar em outubro. E o Celso deu o vestido por ela ser uma das vítimas do ateliê que fechou. Tá vendo, Rodolfo, fofofofo? Essa é a informação. O Rodolfo é nosso fofoqueiro, mas manda a porta. Né? Não sabe o nome da produtora. Quando é que vai casar? Quem deu o vestido? Alô, Evelyn. Um beijo pra você. Alô, seu Edmundo. Grande Rodolfo, fofofofo. Que ficou emocionado com a volta do Banana Split no programa da Eliana. 9h48, a Viquinha tá chegando, vem aí a previsão do tempo. Beijo, Evelyn!
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2: Alô, Viquinha! Hoje tá bem gostoso, né?
10: Ai, João, pra mim tá muito frio, tá
2: frio. Você tá achando que tá frio?
10: Ah, eu tô achando, não gosto, não.
2: Saudades. Eu acho, do calor. Chegou a fazer 10 graus hoje?
10: Fez 9, João.
2: 9?
10: Marcou 9 graus durante
2: delícia,
10: a madrugada.
2: Hein?
10: Gostoso, né? E a máxima não passa de 13. Pra você ter noção, nesse
2: não
10: momento...
2: Não vai nem a 14?
10: Não vai nem a 14. Agora tá 12. Se chegar a 13 é muito. Então o dia todo vai ser assim, viu? Bem friorento. Pra ficar debaixo das cobertas mesmo nesse feriado.
2: Ó, pra quem não é de São Paulo, segunda-feira é dia de virada paulista aqui em São Paulo. Um tutuzinho bem quente, hoje vai cair bem,
10: hein? Maravilha, hein?
2: Nossa. Um torresminho.
10: Acho que vai ser o meu almoço de hoje.
2: O meu também. Diga lá,
10: pois
2: Biquinha.
10: É, João. Então, pra hoje, mínima de 9 graus, máxima de apenas 13. Se chegar em 14, ainda é lucro, viu? Mas deve ficar ali em torno dos 13 graus. Em relação às chuvas, os ventos úmidos e frios do oceano devem manter o céu com bastante nebulosidade, além de favorecer a ocorrência de chuviscos, principalmente nas regiões sul, na região sul daqui de São Paulo. O sol não deve aparecer de fato nessa segunda-feira, então a sensação será de frio e máxima de apenas 13 graus, como eu comentei. E, João, é importante destacar que esse mês de setembro acumulou até o momento 77 milímetros de chuva, o que corresponde a aproximadamente 17% acima da média, acima dos 66 milímetros esperados para o mês. Então a gente teve bastante chuva nesse mês de setembro. O acumulado aí superou 17% acima da média normal aí dos outros anos. E quando que o tempo volta a melhorar? O tempo melhora e o sol aparece entre nuvens com temperaturas em gradativa elevação nos próximos dias, porém as chuvas devem retornar com mais força a partir da quarta-feira. Amanhã terça, a mínima é de 11 graus e a máxima de 18. Na quarta-feira, mínima de 13 e máxima de 22 graus. Então, nos próximos dias, a gente vai ter um retorno do sol entre nuvens, porém a gente ainda vai ter chuva aqui em São Paulo, o que impede aí a livre elevação das temperaturas, João.
2: Daqui a pouco você volta, vamos falar do baile?
10: Vamos falar do baile, que é essa semana.
2: Essa
10: já.
2: Semana, chegou a semana do baile,
10: Viquinha. A semana do baile já chegou, né? Passou tão rápido, João. Acho que a gente tá falando há meses já, né?
2: Eu acho que é uns dois meses e meio.
10: Por aí, se não mais, viu? E já chegou, ó como chegou rápido. E você ainda não garantiu seu ingresso, deixou chegar na última semana. Que bom que ainda tem, né? Que bom que lá no site ainda tem ingresso pra quem não garantiu, correr lá e garantir agora,
2: João. Não, tem várias atrações. Primeiro, o DJ...
10: DJ Estevam Tupac.
2: Estevam Tupac é maravilhoso.
10: Montou uma playlist maravilhosa, João.
2: Segundo, é o último beijo que a gente vai dar em um baile no Vini.
10: Exatamente.
2: Porque o Vini não vai mais organizar baile, nem vai mais apresentar baile.
10: E tem um bom motivo agora, né? Que além de último beijo do Vini, é o último beijo da Vicky também.
2: Não, não lembra isso, não lembra isso, gente.
10: Gente, tópico sensível para o João. Mas é verdade, eu vou aproveitar para abraçar todo mundo que estiver lá, né? Vai ser minha despedida oficial da Rádio Capital lá no Baile Capital Disco.
2: Ó, na sexta-feira, a Vicky me chamou para dar notícia que ela ia sair. Aí eu falei assim, Vicky, você quer que eu fique feliz? Ela falou, muito, João. Eu vou trabalhar apenas na quarta-feira e vou ganhar 8 vezes mais do que ganho atualmente. Eu falei, olha, justo trabalhar somente na quarta-feira e ganhar 8 vezes mais. Mas você me dá até segunda-feira, você me dá até segunda-feira para eu tentar processar
10: a notícia. Absorver a informação. É? Mas tá tudo bem, João. Eu vou estar sempre por aqui com vocês. Pra quem não sabe, né? Aproveitando aqui, avisando os nossos ouvintes do Tamo Junto. Eu já dei a notícia lá na sexta-feira, né? Mas, gente, eu estou saindo aqui da Rádio Capital. Estou deixando os meus colegas aqui, João Ferreira, Iveraldo,
2: colega Ângela. Não. Eu sou seu filho, eu dependo de você financeiramente.
10: Mas, ó, o seu pé de meia vai aumentar, João, a coisa boa.
2: Não, isso me dá uma tranquilidade. Né? Pra quem não sabe, eu não tenho nada guardado e a Vicky assumiu a responsabilidade de cuidar da minha velhice. É.
10: Mas não tô me despedindo hoje, tá, gente? Eu tenho mais essa semana aqui com vocês, então vamos fazer dessa semana melhor. Tô indo com o coração... Tô feliz. A gente fica com aquele apertadinho,
2: não,
10: né?
2: Não, o meu tá bem apertado. Eu vou até te fazer um pedido. Diga. Você vai se despedir de mim lá na rua, que aqui dentro eu não consigo.
10: Pode ser.
2: Tá combinado?
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2: E tem várias atrações.
10: Muitas atrações.
2: Ó, último beijo do Vini. O último beijo da Vitória.
10: O primeiro beijo do EV.
2: O primeiro beijo do EV. Né? Nós vamos ter o concurso lá de performance.
10: Exato.
2: O look. Quem é que vai dar o prêmio em dinheiro lá da performance do Luke?
10: Rogerinho Rocha tá patrocinando.
2: 30 carros, né? 30 carros com Rogerinho Rocha pra quem conseguir colocar a mão no ombro dele ou do irmão.
10: Tá vendo, né?
2: Então não tem muita como atenção. Você ficar fora desse baile, não tem jeito. Ô, Viquinha, você vai continuar trabalhando na comunicação?
10: Sim, continuarei sim, João.
2: Na área de comunicação?
10: Na área de comunicação.
2: E também com microfone?
10: Com microfone, nas redes sociais. Quem me seguir lá no Instagram, Vitória Almeida, vai ver meu rostinho por lá toda semana.
2: Ah, é?
10: Sim.
2: Qual é seu Instagram?
10: Vitória Almeida.
2: Vitória, não tem o C não, né?
10: Não, é Vitória Almeida tudo junto e no final tem oficial. Mas se colocar Vitória Almeida já aparece.
2: Eu não sei por que razão no meu celular tem Victoria. Por alguma razão tem o C. Alguma vez na vida deve ter tido esse C.
10: Ai, sei lá. Acho que é um bug aí do WhatsApp.
2: Victoria Almeida.
10: É isso aí.
2: Então, olha aí, um beijo. E já sabe quem é que vem fazer com a gente o Tamo Junto?
10: Aí é segredo, né? Aí a gente não pode divulgar agora. Mas vocês vão descobrir em breve.
2: Então vamos. Ela é cheia de mistério. Já tem ideia? Ô Viquinha, o que você achou da Daniela lá de Campo Grande? Descobriu a traição no dia do casamento pela manhã. Aí o juiz perguntou para ela, o que você gastou nesse casamento? Ela falou, locação, buffet, fotografia, flores, a roupa da noiva. O juiz mandou o noivo dar R$100 mil para ela. Tá certo?
10: Ah, eu acho certo, João. Imagina o tanto que ela não gastou nesse casamento, né? E descobrir a traição no dia ainda.
2: Pela manhã.
10: Então seria, além do prejuízo emocional, o prejuízo físico, né? De dinheiro físico mesmo, financeiro, prejuízo financeiro. Então, acho super justo. Acho justo, sim, ela receber esse ressarcimento.
2: Um detalhe, você viu a Rosa agora há pouco mandou um áudio?
10: Sim.
2: Que ela viu na cara dela uma noiva... Recebeu um telegrama no dia do casamento do noivo dizendo que não ia casar mais, que estava com outra.
10: Ah, é triste.
2: Tava fazendo,
10: né,
2: a unha para casar.
10: Por que não fala antes, né? Ô, homens, não façam isso. É muita covardia.
2: Muita covardia, né?
10: Pois é. Tem áudios aqui, inclusive, desse assunto.
2: Vamos ouvir, então, o nosso quarto apresentador. Valeu, Viquinha.
9: Bom dia, João. Bom dia.
2: Bom dia, amor.
9: Todo da rádio. Então, João, teve um caso também de uma conhecida nossa que... Entrando na igreja já, a noiva entrando na igreja, com o noivo com ele já, sabe? Entrando com ele, ele desistiu. Entrando
2: não
9: na
2: acredito.
9: Igreja. Na hora de entrar na igreja, ele falou que não ia casar mais, não. Ninguém sabe por quê, até hoje ninguém sabe por quê que ele desistiu. Assim, na hora, mas na hora mesmo, assim, entrando mesmo na igreja. Um beijo pra você, Rádio Parqueijo.
2: Meu Deus! Olha, na minha opinião, de todos os casos até agora, esse foi o mais canalha. A noiva entrando na igreja, ele desistiu.
7: Parece cena de novela, né?
2: Eu não sei nem se já teve novela com uma cena como essa de desistir na hora, assim.
7: Eu acho que já teve já, mas eu vou te falar, viu? Meu Deus, como pode fazer as pessoas de assim, fazer uma maldade dessa com as pessoas, né?
2: Meu pai do céu!
7: Falta de respeito, né, meu? Que é isso?
2: Não, você imagina lá todos os convidados, as duas famílias, os amigos, tudo preparado. Aí na hora que a noiva vai entrar na igreja com o pai, você fala que não quer casar mais. Eu já vi casos, e você também deve ter visto, de lua de mel. De acabar na lua de mel.
7: Sim, é filme também, né? A gente já viu, né? Lá dentro, na hora de casar lá, a pessoa... Ah, não, eu vou voltar pra minha ex, pro meu ex. Aí sai correndo com o vestido lá, tudo. Mas tudo cena de novela, filme. A gente nem imagina o que acontece na vida real, que coisa.
2: E eu tenho pra mim, Evi, que esses 100 mil que ela vai receber de indenização... É uma forma de reparar prejuízo material. Mas o emocional, você leva anos pra recuperar.
7: Ih, difícil, hein? Difícil
2: curar. Se conseguir superar o trauma, né?
7: Pois é, daí vai marcar outro casamento e o medo de acontecer a mesma coisa.
2: Não é verdade? Deixa eu falar com a minha amada Tatá. Hoje, cedinho, já tava ouvindo aqui a Tatá conversando com a Angela Lala, falando dessa maravilha. Parabéns ao Rael, que sucesso! 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
24: João Ferreira. Bom dia, João Ferreira. Bom dia e a todos da Rádio
12: Bom
24: Capital.
12: Bom dia, amor.
24: Bom feriado pra todos. João, sobre a enquete, pra mim é pouco, entendeu? É pouco, eu queria mais, muito mais. Você é um canalha, falta de caráter, entendeu? Falta de caráter. Mas vai um recado aqui para essa amiga, Deus deu o livramento para ela, misericórdia. Isso é um lixo, um lixo. Beijo. Cris do Hélio Carvalho.
12: Ô Cris, um beijo no seu coração, um beijo grande para você. É, para quem chegou hoje é feriado, acordou um pouquinho mais tarde, a nossa enquete hoje fala sobre Daniela Almeida, uma noiva que descobriu que estava sendo traída no dia do casamento lá em Campo Grande, Mato Grosso do Sul. E aí o juiz perguntou para ela, o que foi que você teve de despesa? Né? Porque eu não sabia, aprendi nessa matéria que há um contrato, há uma proteção jurídica quando você fica noivo de alguém. Está, né, no Código Civil e começa a planejar tudo. Então, diante dessa garantia, dessa proteção jurídica do Código Civil, o juiz perguntou: o que, que você gastou? Ela falou: o espaço, o buffet, fotografia, as flores e a roupa da noiva. Então, mandou o noivo dar a ela R$100 mil como reparos materiais. Mas a gente falava: e o trauma? E o vexame? E a dor? A decepção? Isso aí, provavelmente, por muitos anos, vai estar com a Daniela. 10h09, Evê, ontem o Fantástico... Você assistiu o Fantástico ontem, não?
0: Não assisti, João.
12: Fantástico fez uma matéria ontem de uma falsa mediúnica, Maíra Rocha. Eu queria entender... Você viu, né, Rei? Você viu essa matéria ontem? Como é que alguém tem coragem? Eu fiz um programa durante muito tempo. Eu fiz um programa na Rádio ABC. E antes de mim, era um programa independente de uma casa espírita lá de Santo André. Mas um trabalho sério. Mas uma coisa assim, eu aprendi muito com eles e passei a admirar muito. E lamentavelmente eu não vou me lembrar. Não vou me lembrar agora como é que chama a casa. Mas eu fazia o programa de 9 ao meio-dia... e eles entravam antes de mim. E eu aprendi muito com eles. E entendi essa coisa da carta psicografada. Não significa, você pode ir a uma sessão espírita, necessariamente não significa que aquela pessoa que você gostaria de uma carta, que ela vá se manifestar para algum médium, né? Você pode chegar lá, ficar lá a sessão toda e não aparecer, não ter carta para você. Então, normalmente, podem ficar ali 30, 40 pessoas. Dessas 30 ou 40, talvez duas ou três recebam uma carta psicografada. E essa mulher, sabe o que ela fazia, Rei? Uma mulher perdeu o filho. Ela foi para todas as redes sociais pesquisar o apelido do filho, o que, que ele gostava de fazer e tudo. E aí, em cima disso, ela fazia a carta, né, de uma pessoa que perdeu o pai. Então, o luto é uma das coisas mais sagradas que tem. O Padre Juarez sempre fala: nós precisamos respeitar o luto. Então, de repente, eu, por exemplo, né, eu nunca fui a uma sessão dessa. Mas quem recebeu uma carta, muita gente já recebeu carta e diz que aquilo ali é verdade. Que tem coisa ali que só a pessoa que morreu sabia daquilo. Então, quem faz um trabalho sério, eu respeito. Né? Não sei como é que seria a minha reação se eu recebesse uma carta da minha mãe, se eu recebesse uma carta do meu pai. Não sei como é que seria para mim. Mas essa aí, eu espero que apodreça na cadeia. Porque você ter coragem de brincar com a dor das pessoas, dor, e ainda tirar dinheiro delas, tem que ser muito vagabundo, ou vagabunda, no caso, a Maíra Rocha. 10 e 11.
0: Que coisa, né, João Ferreira? Hoje o Reinaldo falou que comentou também com a Ângela Matos, e muitos ouvintes se manifestaram aí sobre esse assunto. Eu não assisti, depois eu vou dar uma olhada nessa matéria. Foi no Fantástico?
12: Foi no Fantástico,
0: Vou dar uma olhada.
12: O Reinaldo... eu queria me lembrar o nome desse esse programa que vinha antes do meu, lá na Rádio ABC.
0: Puxa vida.
12: Pessoal, João, muito legal, muito sério. Aprendi muito com eles, Evê, o Rei.
2: É, e tem gente séria, né, na profissão, no ramo, na vidência, na clarividência. Mas tem muito picareta aí também. A gente tem que tomar cuidado, viu, João? Olha, eu vou falar pra você. Depois, fora do ar, eu conto uma história uma vez, que todo mundo sabe que eu sou católico. Mas uma vez eu fui numa benzedeira, num benzedor. E aí eu te conto depois, fora do ar.
12: Não, eu acho que você pode... O importante é você ter, né, uma força espiritual.
2: Sim.
12: Eu, por exemplo, eu sou católico. Mas um dos lugares mais bonitos que já fui na minha vida, sabe onde é?
2: Aonde?
12: O espaço sagrado aqui da...
2: Templo Zulai?
12: Da Igreja Messiânica.
2: Ah, da Messiânica, bonito mesmo.
12: O lugar lá é lindo, lindo, lindo, maravilhoso.
2: Pra vocês não ficarem muito curiosos, uma vez eu fui num cara que benzia, eu cheguei lá sem nada, saí lá com uma dívida de 6 mil e, ou uma TV de LED, só pra vocês terem uma noção. Aí quando começou a ficar difícil tirar 6 mil do Reinaldo, que eu sou meio cético em relação a essas coisas, como ficou difícil, a cartada final: você tem um nome limpo? Eu falei: tenho. Então, pera um pouquinho. Aí pegou o telefone, fez umas ligações: ó, minha esposa falou que tá precisando trocar uma televisão, tal, me deu o modelo da TV, as polegadas da TV, tal. Pergunta se eu voltei lá.
12: Esse é Reinaldo Alves, o taxista. Deixa eu ir até Mirassol, Rei. Vamos falar com a nossa Ju. Oi, Ju. Bom dia, bom feriado pra você, Ju.
4: Oi, João. Bom dia, bom feriado pra nós. Que frio, hein, João?
12: Caramba, lembrei muito de você ontem de manhã. O Mirassol ganhou do Curitiba lá no Paraná, hein?
4: Ganhou, você viu? A gente vai dar a volta por cima.
12: Eu já tô começando a achar que o Mirassol não vai ser rebaixado não, hein, Ju?
4: Não vai, a gente vai subir mais um pouquinho e ficar, se manter.
12: Meu Deus, olha, o Santos, o Vanderlei Corrêa tá voltando de ônibus de Porto Alegre, foi ver o jogo do Santos com o Inter, né? O Palmeiras empatou com o meu Botafogo e o Corinthians Corinthians, perdeu para Chapecoense em casa. Chapecoense é a lanterna. O André é corintiano?
4: No, o André, ele só torce pro Mirassol. Ele falou que ele não é mais nada, ele só torce pro Mirassol.
12: É impressionante, tem muito torcedor só do Mirassol, né,
4: só Ju? Do Mirassol. Eu sou corintiana de família, mas eu vou ser muito sincera, João. Hoje, meu coração bate mais forte pelo Mirassol do que pelo Corinthians.
12: Eu sou Botafogo no Rio e Mirassol em São Paulo.
4: Aê!
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4: Pra você também, João!

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8: Bom dia, João. Bom dia, Vê.
9: Bom dia, amor.
8: Bom dia, tio, todas a equipe, Maria Quitânia. É, João, eu acho que ainda foi pouco.
9: 100 mil
8: reais? Porque um casamento hoje se gasta e muito. Então, foi pouco ainda. Isso é muito difícil. A mulher se trair realmente um dia antes do casamento, descobrir a verdade. Pelo amor de Deus, que coisa mais triste. A vergonha, o de falar para as pessoas que não vai haver mais casamento. Tudo isso é um constrangimento, misericórdia. Então, foi pouco ainda. Tinha que pagar muito mais.
9: Deixa eu ler aqui a notícia. Que a Isabel comemorou o aniversário ontem do Rogério, um churrasco para 150 pessoas lá em Santa Isabel. Que festança, hein? Alô, Roger! Parabéns, feliz aniversário, tudo de melhor na sua vida. A Isabel pediu para explicar essa coisa do noivado, né, ser protegido por lei. Vou ler exatamente como está na matéria. Embora o noivado não seja um contrato formal irrevogável, ele estabelece uma relação jurídica de responsabilidade civil pré-contratual pautada na confiança e na boa-fé objetiva. Artigo 422 do Código Civil. Os noivos assumem compromissos patrimoniais conjuntos na expectativa legítima do casamento. Deu para entender, Vê?
10: Entendi.
9: Entendeu agora? Entendi. Então é um pré-contratual. Artigo 422, porque envolve despesa dos dois lados na expectativa legítima do casamento. Então, por isso, baseado nesse artigo 422, é que o juiz perguntou ela o que, que ela gastou e obrigou ao noivo a devolver depois da descoberta da traição no dia do casamento.
10: Ô, João, agora 10h23, tem um áudio aqui? Vamos prestar atenção nesse áudio.
11: Oi, João. Oi, Evê. Bom dia.
9: Bom dia.
11: Ô, João, já aconteceu comigo isso daí.
9: Como assim?
11: Faltando poucos meses para o casamento, eu descobri que o meu ex-noivo, né? Ele me traía com outra pessoa. E foi livramento, viu, João? Eu sofri muito.
9: Caramba.
11: Mas graças a Deus eu me libertei. E Deus é maravilhoso que colocou outra pessoa no meu caminho. Mas é muito triste, viu, João? Eu entrei na época em depressão.
9: Eu acredito.
11: Mas é assim, né, João? A gente, às vezes, confia demais na pessoa. No fim, a gente se estrepa. Um bom feriado para vocês.
9: O EV, é impressionante. Todos os assuntos que a gente traz, como o nosso quarto apresentador, enriquece ainda mais o assunto, né?
10: Que coisa, a gente acha
9: aconteceu
10: que...
9: Aconteceu com ela.
10: É, a gente acha que não vai chegar nenhum depoimento. Que coisa, aconteceu com ela. É, a pessoa tem que ser muito forte pra poder dar a volta por cima, porque não é fácil, não.
9: Pelo amor de Deus. Já, já vou falar do trabalho da minha amada Patrícia. Patrícia Vidente. Já, já, hoje é feriado e a Patrícia tá trabalhando normalmente. 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
9: né, que nós estamos envelhecendo muito mais do que tendo nascimento. 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
9: Caramba.
3: E eu parei no segundo, porque não dá. Então, essa estatística, essas pesquisas tendem a mostrar justamente isso, né? E até 2050, eu já pesquisei uma vez, a nossa maior parte da população vai ser a melhor idade. Ela tende a crescer muito. E a gente sabe da importância da suplementação que vem crescendo a cada dia. 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Hoje em dia, João, se não fosse a suplementação para nos ajudar, nos auxiliar, o que seria da nossa saúde, meu amigo?
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31: Bom dia, João. Bom dia, amor. Ainda bem que ela descobriu a traição antes e ainda vai recuperar essa grana que ela gastou aí. E também dou conselho para ela ir fazer um exame de HIV, porque ele acha que já vem traindo ela. Boa. Há algum tempo, no próprio namoro. E se der algum positivo, ele vai ter que dar outra indenização para ela.
9: Muito bem lembrado. Beijo, amor. Muito legal. Deixa eu mandar aqui, antes de falar da Patrícia, mandar um alô. A nossa querida Paula está nos ouvindo no Rio de Janeiro. Alô, dona Paulitinha! E mandou a seguinte mensagem. João, queria falar sobre a enquete de hoje. A irmã mais velha de meu marido, Eugênio Inácio Azumira, descobriu a traição 10 dias antes do casamento. 10 dias antes. E nós decidimos o seguinte, toda a família se uniu em volta dela, resolveu acolher a Zumira e ficou depois claro pro coração dela que o que aconteceu foi livramento. Então não tinha porquê, né, ela ficar triste daquele jeito, deprimida, arrasada. Ela foi, né, como é que se pode dizer, presenteada com o livramento de Deus.
0: Pois é.
9: A Zumira, irmã do Eugênio, Inácio e dona Paulitinha.
0: Eu acho que deve ter algum caso, por exemplo, que a pessoa não resolveu não casar mais, irmão. Tipo assim, ficou com medo. Eu não vou casar mais, a maioria consegue superar.

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7: Bom dia, João, a todos da Rádio Capital. Vera do Campo Limpo. Que bom, né, que o juiz foi a favor dela, porque não é fácil, né, planejar um casamento e na hora a pessoa desiste. Desiste antes, né? Beijo para todos da Rádio Capital. Estou fazendo uma diária hoje e que bom ter com vocês o dia inteiro hoje. Que ótimo.
6: Ô, coisa boa. Beijo, amor. 10h42, vem aí. Alô, André Bragada. André tá ouvindo a gente na parada de 7 de setembro de Osasco. E segundo ela, além de militares, escolas do município também participam.
8: Que bacana, hein, João? Tá com saudade, né?
6: Alô, tô com saudade. Hoje tem

parada aqui no Sambódromo. Vai ter uma manifestação de 7 de setembro à tarde aqui na Paulista. E o desfile é lá no Sambódromo, desfile de 7 de setembro. Padre Juarez está chegando.

0: Padre Juarez, meu irmão, bom dia, boa semana.
1: Bom dia, João Ferreira, bom dia pra você, boa semana pra todos, Deus nos abençoe hoje.
0: Hoje à tarde tem televisão ou vai conseguir descansar?
1: Não, tem, eu já celebrei missa hoje na TV, 7 horas da manhã.
0: Meu nome é trabalho. Ai, ai, padre, tem uma amiga nossa que ela pediu para não ter o nome dela divulgado. Ela está vivendo a seguinte situação. Ela tem 6 irmãos, mas só ela se predispõe a cuidar dos pais dela. O pai tem 80 anos, a mãe tem 76 e os dois são separados. O marido dessa nossa amiga colocou a esposa na parede. Você tem que decidir, ou você fica comigo ou você vai cuidar dos seus pais. E ela decidiu cuidar dos pais. Ela falou, entre você e meus pais, eu vou ficar sempre com meus pais. Mas ele está em casa ainda, mas ele vai sair. E ela pede uma palavra sua, porque eles já estão juntos há 19 anos e imaginava que depois de tanto tempo, o marido pudesse ter um pouco mais de paciência com os pais dela. Ela jamais poderia imaginar ou eu ou eles. E optou por eles e queria uma palavra sua, porque ela está muito abalada.
1: Vamos lá, você sabe que primeiro esse fenômeno ele acontece em muitas famílias, viu, João? De repente a família acabar delegando, né, o papel de cuidador para uma pessoa só, né? De repente tem lá vários, aí naturalmente vai acontecendo, meio assim, devagarinho, e aí recai sobre uma pessoa só. Não é justo isso, não é justo. Primeiro começa a injustiça por essa parte, né? Geralmente quem é solteiro, então geralmente a filha, né? As mulheres, né? Mulher acaba ficando, né? E isso não é justo, não é justo. Tem que partir por aí, porque eu sei que tem muitas famílias escutando a gente e de repente passa por essa mesma situação. As famílias, elas precisam saber que todos são responsáveis pelos pais, né? E é uma questão de honrar o pai e a mãe. Tá, mas o caso dela é que, de repente, ela teve que fazer uma opção, né? Primeiro, a opção que ela faz, e ela escolhe verdadeiramente melhor, escolhe os pais, é claro. Quando a gente vai escolher por alguém, a gente escolhe a parte mais vulnerável, né? Se você tem pais idosos, né, precisando de cuidado e precisando de carinho, precisando de apoio para medicamentos e tudo, e você tem um marido que de repente não tem problema de saúde, precisa de cuidados, então você vai escolher a parte mais vulnerável. A parte mais vulnerável são os pais. Ela fez o certo. Falta maturidade do marido, falta muita maturidade do marido. A maturidade do marido significa que ele não está sendo o companheiro dela. Quando no casamento a gente fala assim, eu vou ser fiel a você na alegria e na tristeza, na saúde e na doença, a doença não é só da pessoa, não. A doença também pode ser a doença dos pais. A doença pode ser a doença de um filho, né? A gente sabe, João, pelas estatísticas, que geralmente os homens abandonam suas mulheres quando elas têm que cuidar de alguém. Por exemplo, quando a mulher tem que estar mais dedicada a um filho que tem uma deficiência, ou então tem que dedicar aos pais, geralmente os homens são os primeiros a pular fora, né? Então, é muito triste saber disso. É muito triste a gente entender. Mas ela tem toda a razão. Ela fez o certo. Ela escolhe quem é mais vulnerável. Ela escolhe quem precisa mais. Ela escolhe quem está realmente necessitando. E, no caso, são os pais.
0: Padre, a nossa amiga Elza faz uma pergunta, eu vou pedir sua ajuda, porque eu fiquei um pouco confuso com a pergunta da Elza, talvez o senhor possa explicar melhor. Bom dia, João. Por favor, pergunte ao padre Juarez, eu não sei se o senhor lembra, semana passada, nós falamos do Salmo Lucas 20, 29, lembra? Do ventre seco?
1: Ah, isso mesmo, isso.
0: Então eu vou ler do jeito que ela escreveu para ver se o senhor entende. Bom dia, João. Pergunte ao padre Juarez se as pessoas não estão se baseando no Evangelho de Lucas, que foi falado semana passada sobre o ventre seco. O senhor consegue entender o que ela está perguntando?
1: Na verdade, só voltando,
0: as pessoas não estão se baseando no Evangelho.
1: Não estamos. Na verdade, o texto do Evangelho que nós lemos até o ano 2029, né? É o momento que Jesus está. Jesus fala sobre a destruição de Jerusalém. Já, a destruição de Jerusalém, gente, vai acontecer no ano 70. E quando Jesus fala, quando Jesus está subindo para o Calvário, ele vê as pessoas chorando e ele fala: Ó, vocês não precisam chorar agora, não, que vocês não vão. Pior vai acontecer daqui a um tempo, quando Jerusalém for destruída. O que está acontecendo agora não é nada. Vocês vão ver quando Jerusalém for destruída. Naquele tempo, melhor que as mulheres não tivessem grávidas. Melhor que as mulheres não tivessem com seus filhos, porque elas vão ter que ver, elas vão ter que ter seus filhos para ver uma destruição total. Eu não sei o que do que. Na verdade, Jesus ele quer dizer assim: olha. Coisas piores acontecerão daqui para frente, né? Daqui para frente. Então, vocês não precisam chorar por isso. Vocês devem chorar por outras coisas. Mas eu não entendi, eu também não entendi
0: porque... Eu fiquei um pouco confuso também.
1: É. Talvez não estejam baseados. Não entendi também. Ou seja...
0: Eu não sei se ela queria saber se as pessoas têm que se basear no evangelho ou não. Será que é isso, de repente, né? Tem que seguir o evangelho.
1: Ela pode escrever de novo.
0: Boa ideia.
1: Né? Ela pode escrever de novo e perguntar o que ela quer se referir. Né?
0: Padre, a gente na nossa enquete aqui hoje, eu estou contando a história de uma moça chamada Daniela Almeida, de Campo Grande, Mato Grosso do Sul. Ela descobriu a traição, né? No dia do casamento dela, descobriu pela manhã, ela iria se casar à noite. E aí uma coisa que eu aprendi na matéria que eu trouxe aqui hoje é que o casamento tem uma proteção no Código Civil, artigo 422. E aí o juiz mandou perguntar que despesa ela tinha tido. Ela falou com flores, o espaço, o buffet, a roupa da noiva, a fotografia. E fez o noivo pagar ela R$100 mil. Né? Eu não sabia, eu aprendi com essa matéria que quando a gente fica noivo está assumindo um pré-contrato também com o apoio da lei, padre.
1: Olha que bom as pessoas saberem disso, e atenção, noivos e noivas por aí, saiba disso, né? Você, de repente, enganar alguém, não é só uma questão moral, não, tem questão financeira envolvida. Eu também não sabia, não, João, também não sabia.
0: Artigo 422, porque entende que no momento que vocês decidem se casar, vocês terão despesas, né? Então fica ali, né, a explicação legítima do casamento para garantir tudo que vocês vão fazer na preparação. Achei muito, muito legal isso. Na igreja, a pessoa pode cancelar o casamento, né?
1: Pode cancelar o casamento, mas eu acho que aí, mesmo os gastos que aquela pessoa teve na igreja, eu acho que são também...
0: A humilhação,
1: também...
0: né?
1: Não, e também são protegidos pela lei, porque o casamento na igreja ele só pode ser feito se houver o processo civil iniciado, né? Não se pode casar somente na igreja.
0: A igreja
1: pede que o casamento feito na igreja seja ele respaldado pela igreja, pelo civil. Por quê? Porque, na verdade, antigamente, antes da República... só existia casamento religioso, não existia casamento civil no Brasil. O casamento civil no Brasil ele passa a existir a partir da República, né? Antes, todo casamento era religioso só. Quando passa a ter o casamento civil, o casamento religioso ele deixa de ter força de lei. Então, a igreja ela obriga que quando a pessoa se case no religioso, ela tenha que casar também no civil. E a igreja exige isso para que não haja aquela fraude que acontecia no Brasil. Né? A pessoa, às vezes, para não perder herança, ela não casava no civil e só casava no religioso. E seria uma fraude isso. Então a igreja não aceita esse tipo de fraude.
0: Não, acontece até hoje de muita gente que tem essa herança de não ter casado no civil, mas aí então também não casou no religioso, né?
1: Não casou. Hoje não. A igreja exige que se a pessoa vai casar no religioso, ela tem que mostrar documentação no dia do processo. No dia do processo, ela tem que mostrar documentação do civil. Então, se há uma documentação do civil, o civil também protege essa pessoa, esses gastos que a pessoa teve com a igreja também.
0: Ah, então é por isso que a gente ouve muito dizer assim: a fulano casou sábado no cartório e semana que vem casa na igreja. É por isso então, isso, né?
1: Por isso. Ou então a gente pode fazer o casamento religioso com efeito civil. Por exemplo, eu faço, a maioria dos casamentos que eu celebro é casamento civil com efeito, é casamento religioso com efeito civil. Ou seja, é feito todo o processo civil, esse processo civil é ajuntado no processo religioso e o padre faz às vezes o juiz de paz na mesma cerimônia religiosa.
0: Olha, nós vamos rezar agora e tem um pedido aqui. João, bom dia. Por favor, coloque o nome do meu sobrinho, né? Maurício de Júnior, tem 47 anos, sofreu um AVC, um aneurisma cerebral, está internado no Hospital Bom Clima em Guarulhos. Peço, por favor, que rezem com muita fé e com muita esperança para que ele consiga se recuperar. A bênção do Padre Juarez, mas ela não colocou o nome dela, quem me encaminhou foi o Everaldo, mas a oração para Maurício de Júnior, padre.
1: Estamos rezando pelo Maurício. E se ele foi internado e por causa do aneurisma, é porque o aneurisma foi contido a tempo. Isso é muito bom. Isso é uma boa notícia. Então, uma boa notícia. E ele vai ficar bom com toda certeza. Sim. É um jovem, viu? Um
0: 47 anos, né?
1: 47 anos, né? O aneurisma, ele realmente não dá recado, não dá sinal, ele não dá sintomas, nada disso. Precisa ser rápido, muito rápido, para ser atendido e para ser feito todos os procedimentos. Vamos rezar, então, e pedir Nossa Senhora, e sobretudo a nossa oração hoje é pelo nosso Brasil, pela independência do Brasil.
0: Precisando que nós celebramos tanto, hoje, né, padre? Né?
1: Lembramos e rezamos por toda a nossa pátria. Maria passa na frente e vai abrindo estradas, portas e portões. Maria passa na frente e leva todos os filhos sob a sua proteção. Maria passa na frente e resolve aquilo que somos incapazes de resolver. Maria passa na frente e cuida de tudo aquilo que não está ao nosso alcance. Maria passa na frente e vai acalmando, serenando e amansando os corações. Maria passa na frente, acaba com ódio, com rancor e com as mágoas. Maria passa na frente e termina com as dificuldades e tristezas. Maria passa na frente, tira teus filhos da perdição. Maria passa na frente, cuida, ajuda e protege a todos os teus filhos. Maria passa na frente, conduza, leva, ajuda e cura os filhos que tanto precisam de ti. Ninguém pode dizer que foi decepcionado depois de ter te chamado ou invocado. Só tu, com o poder do teu filho, podes resolver as coisas difíceis e impossíveis. Abençoa, Deus Todo-Poderoso, e santifica-nos agora, Senhor, derramando a Tua graça sobre nós. Ensina-nos, Senhor, que caminho tomar. Indica-nos, Senhor, o que dizer e o que falar. Abençoa agora esta água em nome do Pai, do Filho e do Espírito Santo. Amém. Pai nosso que estais no céu, santificado seja o vosso nome, venha a nós o vosso reino. Seja feita a vossa vontade, assim na terra como no céu.
0: Nos dai hoje, perdoai-nos as nossas ofensas, assim como nós perdoamos a quem nos tem ofendido. E não nos deixeis cair em tentação, mas livrai-nos do mal. Amém.
1: Ave Maria, cheia de graça, o Senhor é convosco. Bendita sois vós entre as mulheres e bendito é o fruto de vosso ventre, Jesus.
0: Santa Maria, Mãe de Deus, rogai por nós, pecadores, agora e na hora da nossa morte. Amém. Já rezamos pelo nosso país, precisando tanto da proteção de Deus e de Nossa Senhora. E amanhã temos aniversário, né, padre?
1: Amanhã é aniversário de Nossa Senhora.
0: Aê! A essa hora estaremos em festa aqui no aniversário de Nossa Senhora. Vou estar esperando pelo senhor, hein, padre?
1: Tá bom, Deus abençoe a todos.
0: Até amanhã, se Deus quiser. Amanhã, aniversário de Nossa Senhora. Tchau, rei. Até amanhã, se Deus quiser. Viquinha, ainda temos você essa semana, né, Viquinha? Com certeza absoluta, né? Prepare meu coração, como diria Jair Rodrigues, hein? Te vejo amanhã, tá combinado. 10h56, pra quem não sabe, a Vicky recebeu uma proposta maravilhosa, imperdível. E ela, desde sexta-feira, vem aquecendo meu coração para que eu consiga entender que é o melhor para ela. Mas eu vou ficar com muita, muita saudade. Grande Viquinha, né? Que eu vou ver ainda brilhando na tela da Globo. Ó, notícia do Rodolfo Fofofo. A Globo está pensando em reprisar uma novela que nunca foi reprisada à tarde.
2: Qual?
0: Roque Santeiro.
2: Nunca?
0: Nunca foi reprisada esse mês ainda.
2: Rodolfo, fofofô, né? Só com as quentinhas, né?
0: Manda alô, Mônica Martelli. Fiquei tão feliz de ver a Mônica, minha grande querida amiga Mônica Martelli, né? Lá no... Você sabe, vou contar uma curiosidade pra você. A Ingrid Guimarães e a Mônica Martelli são muito amigas há muitos e muitos anos. E por coincidência, as duas faziam o cabelo, sabe onde?
2: Onde?
0: No salão que a minha família tem lá no Rio de Janeiro, Lavinha Rose.
2: É mesmo, ó.
0: Eram as duas e aquela outra que era parceira da Ingrid Guimarães, Heloísa Perricê.
2: Ah, sim.
0: As três frequentavam lá o salão Lavinha Rose. Tá lá minha prima Cleusa e a Mônica Martelli. Eu fiz amizade quando ela veio pra São Paulo com o espetáculo dela e acabou se mudando pra cá. Vem aí, minha amada, amada Nani Venâncio. Nani amada Venâncio, aniversariante da quinta-feira, hein? Quinta-feira pois o dia será pequeno para a Nani Amada Venâncio.
2: E amanhã tem mais festa aqui na capital, né?
0: Amanhã é dia 8.
2: É, tem mais festa, não me lembro quem. Alguém vai fazer aniversário aqui da
0: Nossa
2: equipe
0: senhora,
2: da
0: capital. Nossa senhora, o Fábio Juarez acabou de avisar.
2: Não, mas alguém aqui da Rádio Capital também vai estar de aniversário.
0: Mas o de amanhã não bebe, é o Rosino.
2: É o Rosino? Não bebe?
0: Tchau, tchau, pessoal. Um beijo no coração, aproveite. Finalzinho do feriado, essa sequência. Vai ficar em casa? Tá um friozinho gostoso pra ficar debaixo do cobertor, né? Ouvindo a capital, tomando um chocolate quente, comendo uma pipoca. Ou então um amigo meu que foi pra Campos do Jordão, 3 pessoas, R$1.300 o rodízio do fondue. Fica com Deus, tudo de bom, ótima semana, obrigado por tudo e parabéns pelas respostas da enquete. Vocês são demais. A voz mais inteligente e importante. Fica com Deus.

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1: 11 horas e 3 minutos, bom dia pra você que já está acordado, bom dia pra você que já está trabalhando, ah, é feriado, Vini, ai que delícia, está em casa, está descansando, bom dia pra você que está no FM 77.5, bom dia pra você que está no AM, no YouTube Capital com você, começando a semana assim, né meu povo, muita gente... no feriado descansando, mas muita gente assim como eu trabalhando aqui. Vai ser sempre um prazer estar aqui honrando a nossa maravilhosa Nani Venâncio e, é claro, fazendo um programa maravilhoso pra você aí que tá do outro lado. Então aquele bom dia, mas aquele bom dia gostoso. Bom dia, Brasil!
2: Brasil!
1: Bom dia, Brasil!
2: Brasil!
1: Bom dia, Brasil! Muita gente já conectada aqui no YouTube, é isso mesmo. Eu quero muita participação de vocês hoje pela manhã, nessa segunda-feira. Vamos abrir assim, com pé direito e, é claro, com convidados incríveis, maravilhosos, né? Vamos bater aquele papo, claro, você daí de onde você está, participando aqui com suas mensagens. Quero mandar aquele beijo para Jocelina, que está aqui comigo, Andréia, Adriana Andrade, Cida Souza, André Clausino, um beijo. Beijo maravilhosa, Nice Marcondes, Alessandro Oliveira, Raimunda Dina, tanta gente já conectada aqui no YouTube. E bom dia pra você, Veraldo Silva.
3: Muito bom dia, Vini Della Carte. Bom dia, nossa convidada. Bom dia pra você ligado aqui no Tamo Junto. Não Tamo Junto, não. No Altos Papos, né?
1: Tá dormindo ainda, Veraldo?
3: Pois é, a gente, 2 horas aqui no Tamo Junto. A Vic também tá por aqui essa semana com a gente também. Bom dia, estamos chegando, né, nesse feriado 7 de setembro, chuvoso e com muito frio, viu? Muito frio, Vini.
1: Tá frio. E você, hein? Gosta do frio? Tá debaixo das cobertas? E olha, no nosso programa de hoje aqui no Altos Papos, nós vamos sempre, né, receber ela aqui que fala com você, né, e cuidar da saúde mental, gente. Cuidar também é prevenir com a nossa querida Marilene Ked, nas psicodicas, né? Hoje tem debate também aqui na nossa mesa. Nós temos a psicóloga Cristina, a advogada Vera Lacerda, advogado trabalhista Dr. Estácio, especialista em odontologia, o nosso querido Dr. Aônio, né? Nós vamos falar de diversos assuntos, né? Casos de feminicídio, até onde vamos continuar notificando esse tipo de crime. E outros também, né, que nós vamos trazer aqui na mesa e, é claro, com a sua participação. Mas antes da gente já começar, tem a caixa misteriosa. 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Sem muitas delongas, eu vou já trazer aqui dicas para você conseguir descobrir o que nós temos na caixa misteriosa de hoje. Olha só. Tem várias. Ah, mas o povo também coloca tanta dica fácil aqui pra mim. Vamos lá, vamos pegar uma difícil. Sua principal qualidade está justamente na capacidade de se deformar. É isso mesmo. Sua principal qualidade está justamente na capacidade de se deformar. Uma dica difícil, né? Agora uma média. Pode segurar algo sem precisar de cola. Pode segurar algo sem precisar de cola. O que temos na caixa misteriosa? Mande aqui pra gente no 983345777. E agora vamos bater um papo com ela, maravilhosa aqui. Vai ser a primeira vez que eu vou bater esse papo com ela. E claro, de um assunto muito importante que todos nós precisamos sempre, né, colocar em pauta. Então está no ar Psicodicas. Eu quero dar aquele bom dia para ela, Marilene Ked. Bom dia.
4: Bom dia, Vini. Bom dia a todos os ouvintes. Bom dia, querido. Bom dia. Um ótimo dia para todos. uma ótima semana também.
1: É, e hoje a gente vai falar de um assunto que é tão importante, né? As pessoas hoje, o que a gente precisa é de cuidar da mente, gente. Ela que é psicóloga clínica, com sólida formação e vasta experiência na área de saúde mental. Especialista em atendimento clínico, pós-graduada em psicossomática, com vários aprimoramentos, né? Autora de vários, de 7 livros aqui, olha que legal. Vocês já conhecem ela, né? Mas a gente vai falar sobre isso. Cuidar da saúde mental é prevenção, autoconhecimento e qualidade de vida. Os números mostram, né, a urgência, segundo a OMS, mais de 1 bilhão de pessoas no mundo vivem com algum transtorno mental. Eu nem vi aqui as perguntas, mas doutora, por que que isso aumenta cada dia mais?
4: É fundamental cuidar da saúde mental. Então, as pessoas pensam assim, ah, mas eu não tenho nenhum transtorno, eu não tenho nenhum problema, não. A saúde mental, ela não se limita apenas a ter um transtorno que necessita de tratamento. Mas ela também, ela abrange, ela envolve como você lida com as suas emoções, com os seus pensamentos, com as perdas, com as suas relações, os seus relacionamentos e com os desafios diários da vida. Você tem um equilíbrio nisso tudo? Você consegue lidar com tudo isso de maneira funcional ou não? Você para perceber isso? Você para perceber se você está no seu limite? O que você precisa mudar na sua vida para diminuir os níveis de estresse? Porque o estresse crônico, ele também, um dos principais fatores aí para afetar, né, para impactar a saúde mental, para prejudicar a saúde mental, é o estresse crônico. Então, você tem parado para observar a sua vida, as suas reações, como você está lidando com os desafios da vida, como que você está lidando com as suas emoções? Porque emoções de todos os tipos nós temos, todos nós sentimos, é da natureza humana, Vini.
1: Agora, doutora, se você que está em casa, que quer participar também, tem uma pergunta para fazer para a doutora, faça agora. Não fique aí pensando, ai meu Deus do céu, será que é uma pergunta boba? Não, não existe pergunta boba, existem perguntas necessárias. Então não fique com dúvida, mande para a gente no 983-345-777. Onde eu me peguei, doutora? Pensando algo, né? Eu sou da década de 80, então eu falei assim, meu Deus do céu. Antigamente, a gente não tinha essa questão, essa ansiedade que todo mundo tem hoje. Ou tinha e nós não entendíamos o que era, né, esse comportamento. E aí eu falei, meu Deus do céu, chegou essa semana tem o baile de domingo, eu tenho um episódio de quarta-feira, que é episódio de aniversário do podcast, e eu sei que tudo vai dar certo. Mas eu comecei a ter uma ansiedade que eu não tinha antigamente, né? E aí tem muita gente que não tem essa percepção que eu tive, né, pra parar e pensar, pera lá, vai dar tudo certo, cada coisa no seu tempo, né, e tem muita gente que se afoba e desiste no meio do caminho. Por que que nós estamos assim? Coisa que lá no passado nós não percebíamos ou existia e nós que não entendíamos o que era.
4: É, tudo, muita coisa mudou, né, de uns anos pra cá, então a gente pensa assim, olha, a correria, excesso de informações, excesso de comparações nas redes sociais, pressão para ter sucesso, para que tudo tenha que dar tudo muito certo, 100%, sobrecarga de funções, pessoas que não respeitam seus próprios limites, né? Que não dão pausas para si mesmas, então não tem aquele período de você descansar um pouco, para você tirar aquela coisa da mente, dar um descanso para a mente também. Então tudo isso vai o quê? Aumentando os níveis de ansiedade. E se você não fica atento, você pode até evoluir para um quadro de crise de ansiedade. Então, tem que estar atento aos gatilhos, né? A forma como você está conduzindo a sua rotina, o seu dia a dia. O que é possível fazer ali, mudar ali, para que você tenha um estilo de vida que te proporcione um pouco mais de tranquilidade e beneficie a sua saúde mental. Tudo na correria, tudo no, na sobrecarga não vai dar certo. Vai afetar a saúde mental.
1: Perfeito. Tá aí, gente. Você que está nos ouvindo, nos assistindo, né, encontra-se num cenário desse, né, nessa correria, né, nessa ansiedade de querer que tudo dê certo. Já parou para pensar que você também precisa de uma pausa? Que você precisa descansar? Tá aí, hoje aqui a doutora no Psicodicas falando sobre isso, né? É, a gente vai rapidinho parar pro intervalo, né, aqui das 11h15, a gente já volta, porque eu quero fazer uma pergunta aqui, né? Às vezes a gente se preocupa tanto com a saúde física, tem que fazer o exame daquilo, fazer o exame disso. Mas e aí, a saúde mental, ela é tão importante quanto se preocupar com a saúde física? A gente volta já já com essa resposta.
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1: Estamos de volta aqui no Altos Papos e na saidinha eu fiz aquela pergunta pra doutora, né? Se a saúde mental, ela é tão importante hoje quanto a saúde física, porque muitas pessoas, elas vão lá, faz o seu check-up e tal, mas esquece também de cuidar da saúde mental. E aí, doutora, tem esse desequilíbrio mesmo no cuidado hoje?
4: Infelizmente tem, e é importante a gente falar disso, porque cuidar da saúde mental é prevenção, é respeito por si mesmo, é amor próprio. É você evitar que uma ansiedade se torne uma crise de ansiedade, evolua para uma depressão. Então, existem alguns sinais que vão mostrando que a saúde mental não está bem e que é importante estar atento a esses sinais e cuidar disso, buscar ajuda, porque existe ainda muito preconceito, agora menos, né? Tabu, estigmas, muitos assim, de que quem não tá bem com a saúde mental boa, é porque é fraco, é porque não consegue lidar com tudo, não consegue fazer tudo. Não, de jeito nenhum, não pense assim. Pense o seguinte: eu vou cuidar da minha saúde mental, eu vou estar atento aos sinais de quando ela não está bem. Então, quais são alguns desses sinais? Mudanças de humor, tristeza persistente, ansiedade constante, mudança de comportamento. A pessoa deixa de fazer, de querer fazer coisas que antes ela fazia normalmente na rotina dela, ou então por prazer, ter um hobby. Ela deixa de querer fazer, de sentir prazer nessas coisas. Então, são sinais, falta de concentração, fadiga constante, que você pode ver, você pode ficar atento e falar: não, se eu tô me sentindo assim, o que que eu faço para mudar isso? E vai buscar algumas estratégias no dia a dia para você mudar isso, para você evitar que isso fique aumentando, escalonando.
1: Virando uma bola de neve.
4: Exatamente.
1: Né?
4: Então, eu vou mudar isso. E aquilo que você não consegue mudar na sua rotina, os gatilhos, ter um estilo de vida mais saudável, mais organizado, você vai o quê? Você vai buscar ajuda especializada. O que não pode é você sentir que você não está bem e não fazer nada, não buscar ajuda por vergonha, por medo, por receio de ser incompreendido. Pare com isso. Se você sentir que você não está dando conta dos seus sentimentos, caminhar sozinho com todo esse peso na sua mente, busque ajuda especializada. Converse com pessoas assim, próximas a você, porque muitas vezes a rede de apoio é fundamental para ajudar, para te ouvir, para te acolher e para te incentivar a buscar um tratamento especializado.
1: Perfeito, gente, né? Não fique aí acreditando no desaprovamento da desaprovação das outras pessoas, né? Você precisa cuidar de você mesmo. Amor próprio, como a doutora disse. Tem mensagem chegando aqui, nós vamos ouvir quem chega. Bom dia.
17: Bom dia, Vini. Tudo bem? Quem está falando aqui é o Leonardo do TV.
1: Oi, Léo.
17: Eu gostaria de saber da doutora o seguinte. Eu tenho muita ansiedade, que é o seguinte, eu estou para fazer um curso que vai começar segunda-feira que vem, dia 14. E a moça falou que vai entrar em contato comigo e com os candidatos nessa semana, ou amanhã, ou quarta, ou quinta, ou sexta, para conversar com a gente, para entrevista. Eu gostaria de saber o seguinte, eu tenho muita ansiedade porque eu estou querendo muito fazer o curso para que eu possa aprender coisas novas, para que eu possa receber o diploma, que é muito bom. certo? Aí eu me apaixonei por esse curso. Eu gostaria de saber o que está acontecendo, se eu estou com muita ansiedade, porque eu não vejo a hora, porque tem vezes que eu não consigo nem dormir à noite pensando no curso. O que a senhora pode me responder, doutora? Bom dia, bom feriado. Aguardo a resposta. Até logo.
1: Bom dia, Léo. E assim a gente pode estender até a pergunta do Léo para muitos ouvintes, né, que passam pela mesma situação, né? Estão em busca de um curso, em busca de uma realização e tem um tempo para isso, né? Só que esse tempo gera tal ansiedade, doutor.
4: Exatamente. Para uns um pouco mais, para outros um pouco menos. Ansiedade, ela é uma emoção inerente do ser humano. Todos nós, em situações assim como ele está, fica ansiosos, né? Esperando, é uma expectativa muito grande. Agora, se você percebe que essa ansiedade, ela está tirando o teu equilíbrio, o teu controle, está causando várias sensações em você, não deixa você dormir, já mexeu com a tua alimentação também, com a tua concentração, com a tua atenção, o que você pode fazer são estratégias para acalmar, para encontrar o equilíbrio. Então, técnicas de respiração são muito boas, você encontra aí na internet. Faça isso, procure encontrar formas de amenizar essa ansiedade. Então, se surgirem pensamentos pessimistas, ah, eu não vou conseguir, não vai dar certo, eu não vou ser aprovado, eu não vou passar, não alimente esses pensamentos. Pense positivo, faça a técnica da respiração, se prepare, acredite em você e vai dar tudo certo.
1: Tá aí, Léo, e para todos que estão nos ouvindo. Olha, eu quero mandar beijo para vocês aqui, a Vera Góes do nosso YouTube, Fernanda Persona, Juscelina Delgado. Tem uma pergunta aqui da Celiene Leite. Vini, bom dia. Pergunta para a doutora, que depois, acho que ela teve tireoide aqui há 10 anos devido a um câncer, tenho muita ansiedade e tenho muitas dores crônicas. Ela toma fluoxetina e não adianta. Então, qual é a necessidade dela procurar novamente o profissional e contar o que está passando, né, doutora?
4: É importante também, nesses casos, obrigada por participar, querida, é você procurar entender o seguinte, que ansiedade, ela, dependendo do grau, quanto mais alto o grau, ela necessita sim de tratamento médico. E junto com o tratamento médico, alternativas, estratégias para que você consiga amenizá-la, consiga reduzir bastante. Então, é um trabalho diário, tá? Cuidar da saúde mental é um exercício, uma prática diária. Você pode encontrar estratégias, faça psicoterapia, coloca e verbaliza o que a sua história de vida, procure entender o porquê dessas dores terem surgido, faça o tratamento certinho, você vai ver, buscando essas alternativas, todos esses recursos, você tende a se conhecer melhor e a saber como lidar com a situação e ir resolvendo todo dia um pouquinho, com calma, com... Acredite que vai dar certo. O que não pode é ficar cada vez mais preocupada, mais tensa, porque a tensão ela vai aumentando também as dores do corpo. Então, procura se acalmar, faça psicoterapia, continue o seu tratamento médico, não tire medicação sem orientação médica.
1: Doutora, para a gente encerrar o nosso quadro de hoje, uma pessoa que ela identifica que um amigo, uma pessoa da família está passando algum problema emocional, enfim, e precisa de uma ajuda. Como que a gente aborda isso? Como que a gente fala para a pessoa que ela precisa dessa ajuda? Porque muitas vezes a gente fala, ah, não, eu não estou doido ainda, eu não preciso de psicólogo, não preciso de psiquiatra. Mas como você falar de uma forma que ajude e faça com que a pessoa entenda que ela precisa de ajuda?
4: É uma pergunta muito boa, muito importante. essencial nos dias de hoje, porque com a correria do dia a dia, muitas vezes você não percebe que alguém próximo a você não está bem, não está com a saúde mental boa, está com uma depressão, com uma ansiedade silenciosas, até que procure esconder isso, porque tem gente que esconde o que está sentindo. Então, o que você pode fazer é chegar para essa pessoa e falar: olha, eu percebi que você não está bem, eu estou aqui para conversar. Acolhe essa pessoa, tenha uma escuta, sabe, gentil com ela, sem julgamentos, e incentive também a buscar ajuda especializada com um psicólogo. Mas é muito importante estar atento à sua saúde mental, tá? Como que você está no seu dia a dia, se perguntar como eu estou reagindo, e também estar atento a pessoas próximas, independente de idade, porque crianças também têm ansiedade, também precisam de uma atenção nas emoções delas, de aprenderem a lidarem com as emoções delas, e você também. Cuide, se cuide, cuide da sua saúde mental. Cuidar da saúde mental é cuidar da vida, da qualidade de vida. Não se deixe levar, ah, deixe isso para lá, eu dou conta, eu resolvo sozinho, eu consigo fazer tudo sozinho. Não, respeite os seus limites e cuide da sua saúde mental como você precisa cuidar da sua saúde física.
1: Olha só, gente, aqui hoje, né, no Psicodicas, recebendo ela, Marilene Ked, maravilhosa, trazendo dicas incríveis, necessárias para todos nós. Doutora, muito obrigado.
4: Eu que agradeço, Vini, um prazer, viu?
1: Redes sociais?
4: É, @psimarileneked.
1: Olha só, para você que está acompanhando no YouTube, tá aí as redes sociais, corra lá, tá bom? Adicione, doutora. E esperamos mais vezes aqui no Altos Papos.
4: Muito obrigada, viu? Obrigada.
1: 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Então, precisou de ajuda? Patrícia Vidente. Olha o depoimento que nós vamos ouvir.
18: Meu nome é Cláudio Medina. 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
1: Olha só que depoimento maravilhoso, né? 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Porque isso nos mostra a veracidade, né, do quanto a Patrícia nos ajuda. 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
1: 11 horas e 36 minutos, estamos de volta aqui no Altos Papos FM 77.5, M1040 e pelo YouTube Capital com você. Várias pessoas já participando aqui conosco, você que está no AM, no FM, no aplicativo, muito obrigado.

0: Nem fim aparente. Não tem começo e nem fim aparente. O que temos na caixa misteriosa? Outra dica. Ele trabalha melhor quando está sob pressão. Ele trabalha melhor quando está sob pressão. Não sou eu, gente. Vamos lá, então. Caixa Misteriosa, mande a sua mensagem 983345777. Está no ar o nosso autodebate.
1: Debate.
0: E olha só, você já vai poder participar conosco também através do nosso WhatsApp, recebendo convidados maravilhosos, temas aqui que nós vamos discutir, colocar na pauta na mesa, e você vai poder falar aqui também conosco, recebendo 4 especialistas, né? Nós vamos falar com ela, psicóloga, que atua há cerca de 20 anos na área da saúde mental, acompanhando adultos, idosos, especialmente mulheres, com foco em regulação emocional. Nossa doutora, né? Cristina Autcente, é isso mesmo?
2: Isso mesmo, é um grande prazer estar aqui. Obrigada, um bom dia a todos que estão nos ouvindo e bom dia a todos que estão aqui comigo na mesa.
0: Bom dia, doutora. E eu trago também ela, a doutora Vera Lacerda, que é advogada especialista em direito previdenciário, né? A Vera descomplica os conflitos do INSS. Eita, doutora, isso é difícil, hein? É muito conflito, hein, doutora?
3: É conflito, mas a gente resolve.
0: Ah, que bom, né?
3: Bom dia, Vini. bom dia, companheiros aqui da mesa. Bom dia, meus ouvintes queridos. É um prazer estar aqui nesse feriado de dia 7 com vocês.
0: Obrigado. E vamos receber ele também, doutor Estácio, advogado trabalhista. São mais de 25 anos de experiência. Seja muito bem-vindo, doutor.
4: Muito bom dia a todos aqui. Esse timaço aqui da capital do programa Altos Papos, os ouvintes, os colegas da mesa. E vamos lá, vamos para os Altos Papos.
0: É isso aí. E ele, gente, doutor Aônio Vieira, especialista em prótese dental, né, implantodontia. E é referência em endontologia estética. E minhas lentes estão boas, doutor?
1: Muito bonito. Um bom feriado para todos, essa mesa maravilhosa hoje. Que bom estar com vocês nesse feriado gostoso. E aqui está bem quente com essa energia gostosa aqui da Rádio Capital.
0: É isso. E é claro, você, nosso quarto apresentador, que está aí do outro lado nos ouvindo e nos assistindo. Vamos para o primeiro tema de hoje, um tema horroroso. Toda vez que eu sento nessa mesa para conduzir um debate, me vem um tema desse, né? E eu fico pensando, meu Deus do céu, será que em vida eu ainda vou conseguir não falar mais sobre esse tema? Então vamos lá, gente. Feminicídio. Até quando, né? Médica é morta a facadas no Paraná. Marido é preso suspeito desse feminicídio. Uma médica de 37 anos foi encontrada morta a facadas dentro de um condomínio em Maringá, no Paraná. O marido, um advogado de 25 anos, foi preso suspeito deste crime. O bebê do casal, de apenas 8 meses, estava no local. E o choro da criança, que chamou a atenção dos vizinhos, que acionaram a polícia. Segundo a Polícia Civil, o casal tinha um relacionamento conturbado e havia, né, reatado recentemente. O suspeito fugiu após o crime, foi localizado na casa da mãe e, segundo a polícia, confessou o assassinato. Mais um feminicídio, mais uma vida interrompida, e a pergunta continua: até quando nós vamos nos deparar com esse tipo de notícia, né? E aí eu faço uma pergunta para vocês que estão nos ouvindo. Se você pudesse conversar por 5 minutos com uma mulher que está vivendo uma relação abusiva hoje, o que você diria para ela? Então tá aí a pergunta, você, nosso ouvinte, né, o que que você diria? Você conhece? Provavelmente você deve conhecer alguém que está passando por essa relação abusiva. Se você tivesse 5 minutinhos sentado com ela em uma mesa, só você e ela, o que você diria para ela? Conta pra gente aqui no 983345777. E aí eu coloco aqui na mesa, né, eu fico indignado, essa indignação. Até quando? A gente vai ter debate na próxima segunda, na próxima quinta, na outra segunda, na outra quinta, e a gente vai trazer sempre um assunto, né? Uma notícia dessa. mais um feminicídio.

0: suicídio. Por que ainda, aí eu trago aqui para os nossos especialistas, estamos falhando em impedir que a violência contra a mulher chegue ao extremo? O que esse cenário provoca em vocês ao verem, né, tantos casos diariamente, doutora?
1: Olha, primeiramente, eu sempre gosto de dizer que feminicídio, ele é o último capítulo de uma grande história de violência. Ele é como se fosse a finalização de várias red flags. No consultório, vira mexe, eu encontro pacientes com relacionamento tóxicos e que acha e confunde ciúmes com amor. E normalmente é o primeiro, né, tem uma colega aqui na mesa, é o primeiro sintoma de eu amo muito você, não quero que você passe por isso. Mas na verdade é um excesso de cuidado transvestido de apenas um controle e de algo de se sentir superior. Eu vejo muito isso. E a mulher, para detectar que está nessa relação abusiva, é muito difícil, porque ela tem várias histórias por trás. Ela, normalmente, a mulher, ela não aprende a se posicionar, não sabe enxergar quais são os seus próprios limites. E na terapia, por exemplo, quando chega para mim no consultório, eu preciso reconstruir a autoestima dela para ela poder enxergar todas essas falhas que essa relação existe. E vou te falar uma coisa: toda vez que eu vejo uma notícia dessa, me dói o coração, porque antes de eu ser uma psicóloga, eu também sou mulher. E como mulher, eu fico assim muito triste, porque hoje eu tenho grandes privilégios de ter uma família estruturada, com um marido que respeita, mas infelizmente hoje a cultura brasileira, onde nós estamos inseridos, nós temos que nos reinventar, inclusive com políticas públicas, para essa mulher se perceber. Não sei se tem mais algum colega aqui que concorda, mas hoje eu vejo que é normal matar uma mulher, é normal bater numa mulher, e não, gente, não é normal. Nós temos que nos aprender que mulher é mulher, é um ser humano como todos, e temos que desconstruir toda uma história que foi de submissão feminina. Não sei o que vocês acham aqui na mesa, mas eu jogo isso para vocês refletirem.
0: Agora, doutora Vera, você que é uma mulher aqui na mesa, né, muito conceituada, a gente traz vários exemplos aqui na Rádio Capital, a televisão mostra também vários exemplos tristes como este, né? Muitas mulheres estão nos ouvindo, vendo, né, o final, né, deste relacionamento, só que muitas delas não conseguem, mesmo nos ouvindo, nos assistindo, tomar uma decisão. O que a doutora acha sobre essa tomada de decisão, mesmo com exemplos ruins como esse?
2: Vini, eu acho o seguinte, a mulher, ela precisa, em primeiríssimo lugar, de acolhimento e não julgamento. Então, geralmente, essa mulher, quando ela chega numa delegacia para ela fazer qualquer tipo de denúncia, ela já é julgada. Ela é julgada pelo olhar, ela é julgada pela roupa que ela está vestindo, ela é julgada pela palavra, como ela descreve. Esse abuso que ela está sentindo. Então, ela não se sente acolhida, ela tem vergonha. Quando ela vai conversar com uma amiga, a primeira coisa que essa amiga fala: ah, mas você tem que fazer alguma coisa, você não pode se submeter a isso, onde está? E não é assim. Essa pessoa, ela já está fragilizada. Ela enxerga o que que está acontecendo, mas por trás tem uma série de situações. Como, por exemplo, ela tem uma dependência emocional, que é muito pior do que uma dependência financeira. Porque a gente sabe que toda mulher tem em si uma força, que ela pode sair, ela vai à luta, em qualquer momento ela vai fazer isso. Mesmo aquela que é uma dona de casa. Ela sabe que ela tem esse poder de sair, de fazer alguma coisa. Só que essa dependência emocional, como colocou aqui a doutora, essa dependência emocional, ela é muito forte, ela é enraizada. E ela é pior quando tem um filho. Veja o detalhe desta médica com este advogado, que ela tinha um filho, ela já tinha se separado. Então, essa, especialmente, ela estava numa fase, né, puerperal, que é 8 meses a criança. Ela estava tentando salvar o casamento, é nítido isso, porque ela voltou pensando nessa criança, quer dizer, tem 8 meses e já estou separada.
0: O filho não pode ficar sem pai, né? Deixa
2: E
0: eu
2: no,
0: tentar
2: é, e
0: salvar.
2: no fundo, no fundo, as mulheres, elas não casam para separar.
1: Não mesmo.
2: Elas casam para construir uma família, para ela ter uma estrutura, para ela ter uma segurança, para ela batalhar junto com este homem e construir uma família. Então, ela tentou isso, eu entendo isso. Só que, por outro lado, o marido, e todo ser humano, aqui eu não estou falando de homem e mulher, você tem um limite.
1: Exato.
2: E ele vai guardando aquilo. Então ela não sabe o que passa na cabeça dele. Ela não sabia o que estava passando na cabeça dele. Não sabia. E o ato deste, toda pessoa, está aqui o meu colega que ele pode falar disso, que mata com faca, a pena é maior. Porque é crueldade. Uma coisa é você dar um tiro, ou de uma violenta emoção, ou até você programar esse crime. Não, ele dá um tiro, vira as costas, vai embora, sai correndo. Agora, a faca não. A faca é contínuo. Você tá vendo a agonia e você continua em cima. E cada facada é um ódio. Então ali é a demonstração de um ódio visceral que esse homem tinha desta mulher. Entendeu? Então, o que eu digo é... As mulheres que são hoje assediadas no trabalho, em casa, são humilhadas, elas precisam de acolhimento. Nós temos aqui em São Paulo a Casa da Mulher, a delegada Rose falou aqui a semana passada muito sobre isso, que ela é acolhida, ela pode inclusive ficar nesse lugar e receber acolhimento. Então, vamos acolher. Temos que acolher, não julgar. Não vamos nos julgar, vamos nos acolher.
0: Olha, a Cida Souza, uma ouvinte nossa aqui, você pode mandar seu palpite também, gente. É muito importante a gente ouvir você que está aí do outro lado. Ela disse assim, olha, eu passei por isso, né? E eu não consigo falar sobre esse assunto. Eu só consigo dizer que tive um livramento, né? Então, olha só, muitas mulheres que estão nos ouvindo, nos assistindo... passaram por uma situação dessa, conseguiram, graças a Deus, não ter um final tão trágico como esse daqui, mas as marcas emocionalmente continuam.
2: Exato. São bem piores.
0: São bem piores, né? Diga,
3: Vini, a colega vai falar?
1: Bom. Sim, é só uma coisa para complementar a fala da minha colega, que muitas vezes as mulheres elas não voltam para essa relação porque elas querem. Não. Elas voltam porque elas estão desmoronando algo que elas fantasiaram que seria bom. E viver nessa fantasia de que vou ter uma família, um pai para o meu filho, que é o mais difícil de cortar. Por isso, eu adorei a fala de que a ausência de julgamento é que vai fazer ela conseguir sair. Porque é desmoronar a própria vida, emocionalmente falando. Desculpa, viu?
3: Não, que isso. Construiu mais ainda. Olha, ouvindo a doutora Vera falar que ela é craque na Previdência, mas eu vi ela no Tribunal do Júri. Parabéns. Agora, a culpa, a colega fala sobre... a questão social, a questão cultural. Vini, o Estado brasileiro, hoje, independência ou morte, Dom Pedro I, desde aquela época, há 500 anos, o Estado permitiu o homicídio de mulheres. Quando, lá em 1890, a lei permitia matar a mulher em legítima defesa da honra.
1: Exato.
3: Sim. Não era crime, então permitia. O Código Civil Brasileiro de 1916... permitia a anulação do casamento, se o marido constatasse que a mulher casada já era deflorada, o termo da época, né? Então, a grande culpa é do próprio Estado brasileiro, desde lá do nosso
4: que
3: império...
4: Que já cria essa cultura,
5: do Estado, né? E também das penas, porque esse assassino é um advogado. Então ele sabe que aqui no Brasil, você pode matar que você, se é réu primário, você nem preso às vezes vai. Você é solto, pronto. Ele teve um homicídio, ele às vezes nem cumpre pena. Então aqui no Brasil, o que precisa mudar é a nossa legislação, dar pena. Eu vejo assim, nos Estados Unidos, até ontem, conversando com um amigo... Um brasileiro que atropelou uma família nos Estados Unidos, ele teve a pena de morte, porque ele matou a família inteira porque ele estava bêbado. Então aqui foi a pena capital dele lá. E aqui no Brasil, o bandido mata...
0: Vai viajar para Disney.
5: E vai viajar para Disney. E precisa mudar a nossa legislação e dar penas que a pessoa pensa antes de cometer um crime. Porque hoje, você é assaltado e às vezes não vale nem a pena prender, porque se for menor, no outro dia ele está na rua, até no mesmo dia. Você passa a tarde inteira na delegacia para fazer o boletim de ocorrência e aí chega a família do menor, vou levar ele embora e leva embora.
2: Doutor, mas é o seguinte, eu concordo, mas não é a legislação, é a lei de execuções penais. Sim. Porque existe a lei, né? E aí depois, quando você vai...
5: É que eu sou cirurgião dentista, doutor.
2: Não, então, tudo bem. Mas só para explicar, porque às vezes as pessoas pensam que a lei é fraca. É frágil.
5: Aí eu acho que é frágil.
2: Entendeu?
3: Então, o juiz solta. Às vezes
2: não,
3: a lei.
2: Às vezes, é verdade. Então, tem ramificação. E é exatamente o que você falou. Ele é advogado. Ele sabe exatamente.
5: Ele sabe.
2: E outra coisa, ele foi pra casa da mãe. Né?
3: Olha aí. Então, sabe esconder assim, as provas,
2: ele,
3: né, doutor?
2: Ele realmente perdeu a cabeça, mas ele sabe da lei. Entendeu?
0: Ele perdeu a cabeça, mas agora ele sabe conduzir,
2: ele
0: né?
2: Ele sabe conduzir, exatamente. Né? Mas agora a lei de execuções penais realmente é muito frágil, que é aquela réu primário, aí ele vai começar, cumpre a pena, depois ele vai por um terço, um quarto da pena, sai, aí tem a saída. Então tem uma série de coisas que você precisa moldar dentro da lei que nós temos para ela ficar mais severa. Porque hoje não é crime hediondo? Hoje é crime hediondo, né? O feminicídio tem específico. E aí? O que mudou? Entendeu?
3: E começou com a Maria da Penha, que o marido deu um tiro nela dormindo, uma farmacêutica, ela dormindo, tomou um tiro, ele ficou 2 anos preso. Aí começou, né, a gritaria legítima até chegar no Congresso. Por quê? Doutora, quem é que faz a lei neste país?
2: Exatamente.
3: Quem é que faz? São os deputados. E por que não fazem? Exato. Quando era na pandemia, era tudo rápido. E por que agora? Quando eu era pequeno, não faz tanto tempo assim, né?
0: Porque eu tenho a resposta.
3: Eu escutava dizer, Vini, vamos diminuir a minoridade penal. Estão discutindo isso hoje, 2026.
0: Sabe por que demora? Porque não é a mãe deles, porque não é a irmã deles, né? A mulher deles. Exato. A gente vai rapidinho pro intervalo e a gente já volta.
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4: 11 horas e 55 minutos. Lembrando que já já nós ficaremos no YouTube, né? Porque a gente tem a propaganda eleitoral, né? Que é obrigatória. Então vocês continuam aqui. Vocês que queiram, né, continuar ouvindo a propaganda eleitoral, pode ficar no AM, no FM, no aplicativo. Mas vocês que querem acompanhar o nosso papo aqui, corre pro YouTube Capital com você. Tem áudio chegando, vamos ouvir.
5: Bom dia, Vini. Bom dia, convidados.
4: Bom dia, maravilhoso.
5: Olha, Vini, você falou até quando a gente vai falar, até quando vai continuar, até quando vai exterminar as mulheres. Esses exterminadores aí de mulheres, abuso de crianças, sabe? É um horror. É filme de horror que a gente está vendo todo momento, todos os dias, até quando o Congresso tomar posição e colocar uma lei severa, uma lei da pena de morte, sabe? Eu sou a favor da pena de morte, não tem esse negócio de ai para cá, ai para lá, porque isso, porque aquilo, não. Você fez e você vai pagar. Então, se você matou, você vai pagar com a mesma moeda, pena de morte. Então, quando o Brasil colocar essa lei, pena de morte, ou prisão perpétua, aí quem sabe melhora, né? Quem sabe melhora, porque não é possível a gente ver isso todo momento, todos os dias, todo momento, a destruição das mulheres e crianças, destruição das famílias. É revoltante a gente vendo isso todos os dias e a lei não muda, e a lei continua a mesma porcaria, a lei continua com o coração mole sobre esses vagabundos, sabe? Tem que pagar com a própria vida, é isso que eles que tem que acontecer. Eu sou a favor, sim, da pena de morte, é isso, Vini, a minha opinião é essa. Juscelina do Limão, beijo, Vini, beijo a todos.
4: Um beijo, meu amor.
6: Boa tarde, Vini, boa tarde, pessoal, à mesa. Então, tem que começar a matar esses caras também, sabe? Que é a única saída que eu vejo. Porque na hora que os outros souber que agora estão matando esses caras que matam a mulher, os outros aprendem. Ah, mas não resolve uma violência fazendo outra. Aqui no Brasil, infelizmente, tem que começar a matar assassino também de mulher, criança, idoso, que aí os outros aprendem. Porque senão vai ter que fazer um presídio só para esses tipos de assassino. Irene.
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4: Um beijo, Irene. Obrigado pela participação. Obrigado, né, pelos áudios que vocês sempre enviam aqui para nós. 983345777. Estamos aqui falando, né, de mais um feminicídio que ocorre aqui no nosso país. Agora uma pergunta. A gente é a família. A família, ela não percebe? Porque quando ocorre um problema lá na casa da minha mãe, meu irmão lá em Campinas, eu fico sabendo, eu percebo, eu tento fazer a conciliação. Essa família é tanto dele quanto dela, né? Como que funciona? Essa família ela deixa, não vou mexer, deixa que eles resolvem, ou a família ela precisa também estar atenta para ajudar a não ter um desfecho como esse aqui.
7: Você veja que ele foi para casa da mãe e ele estava lá, ele foi acolhido, uhum. Presume-se que ele foi acolhido, né? E óbvio que a família sabe, mas é aquilo que eu falo. Ela, por exemplo, a mulher, se ela começa a comentar, o primeiro comentário, se ela contar para a mãe, para o pai, para o irmão, para um cunhado, o primeiro, a mulher, quando conta, o primeiro comentário pejorativo que vier em cima dela, ela tranca.
8: Exato.
7: E aí ela começa a fazer aquele papel, não, eu vou engolir, porque eu não vou me expor. Por isso que a palavra acolhimento, para mim, ela é a primeira essencial. Coisa que a gente tem que vir na cabeça com relação a isso. Com relação ao homem. Se ele tem uma criação machista, o apoio vai ser total, entendeu?
4: Doutora, só parando aqui, então continuaremos aqui no YouTube, propaganda eleitoral, né, obrigatória pelo FM, AM e aplicativo.
7: Porque se depende muito da criação, a gente tem que, na criação, quando as crianças já são pequenas, por exemplo, o menino, quando é pequeno, e ele maltrata um animal, ou ele quebra um brinquedo, todo mundo acha lindo. Ele dá. Ah, eu dei um tapa lá na escolinha.
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11: Indo e eu voltava, ele tava indo quase dormir. Então eu tinha um combinado com ele de todo dia antes de sair, eu passava com um vermelhão, eu dava um beijo no rosto dele pra ele saber que eu estive lá. Era a minha qualidade que eu tinha.
12: Perfeito.
11: Pra entregar pra ele. Vocês estão entendendo?
12: Sim.
11: A qualidade, né? E eu incentivo as minhas pacientes a fazerem isso com os filhos, que às vezes não tem tempo. Mas meu filho sabia que eu estava lá, que eu fui lá, eu cobri ele, e eu ia embora 4:30 da manhã com aquele batomzão vermelho. Tudo bem, ninguém precisa saber. Mas era um jeito que eu encontrei de me fazer presente com meu filho.
12: Um sinal. Aí, perfeito.
11: Você tá entendendo qual é a qualidade que eu tô dizendo? Não é vou sentar, se não dá, tá tudo bem, mas algo que meu filho saiba que ele pode contar comigo. E hoje, muitas vezes, eu percebo isso, as famílias não são rede de apoio e o adolescente precisa de uma rede de
12: seguro,
11: apoio.
12: Porto seguro.
11: E esse batom vermelho era o porto seguro do meu filho.
12: E hoje a família dá o celular com porto seguro.
13: Então, o que acontece? Eu também saía às 7 da manhã, deixava minha filha na escola e eu voltava para pegar às 7 da noite. Então, minha filha foi semi-interna, né? Eu fui também em Salvador, quando eu era pequena, enfim. Minha mãe trabalhava muito, meu pai também. E aí, o que que eu fazia de vez em quando? Eu saía do escritório, ia na escola, mandava chamar minha filha e a gente ia para algum lugar. E ela falava assim: mamãe, mas você deixou tudo? Eu falei: eu senti saudade de você. E eu vim passar a tarde, nós vamos para um shopping, nós vamos num parque. E isso eu fiz com ela. Entendeu? Porque o que que ela falava pra mim? Ela, depois, agora, a grande, ela falou assim: mãe, aquele momento que eu sabia, porque ela sabia da minha rotina, se eu sair da onde eu estava, porque eu estava com saudade dela, e eu fui pegá-la e fiquei com ela, ela falou, era o dia mais lindo pra mim. Entendeu? Às vezes eu pegava e falava assim: hoje eu quero comprar um presente pra você. Mas não é aniversário, não é nada. Tô com vontade. Então, são pequenas demonstrações, entendeu? Que o filho se sente seguro. Eu nunca fui de sentar para estudar com a minha filha. Eu dizia para ela: você vai estudar e o que você não entender, você vai me perguntar, e quando eu chegar, a gente vai estudar, entendeu? O dia que ela falou pra mim que ela não gostava de história, você sabe o que, que eu fiz? Falei, filha, vai no quarto, pega o álbum de fotografia da gente, do papai, da mamãe, dos avós, tudo, senta aí, vamos rasgar tudo. Não, eu não vou fazer isso. Eu falei, então, isso é história. Isso é história.
12: Falta essa atitude
13: dos
12: pais hoje, também ter essa criatividade?
13: Sim.
11: Falta de criatividade.
13: Então, eu falo assim, então vamos rasgar tudo. Pra que você quer saber onde seu avô morou? Porque ela tem, o pai da minha filha, já falecido, ele era belga. Minha filha tem dupla cidadania. Então tem uma história linda que o avô dela saiu da Bélgica num navio. A avó dela também era chilena. Então ela até escreveu na escola, pra você ver o que é uma pequena coisa que você não transforma.
12: É verdade.
13: Na escola teve, a criança tinha que escrever um livro, né? Escrever um livrinho da sua história. E ela se sentiu orgulhosa, eu tenho esse livrinho. Ela se sentiu orgulhosa de contar a história do avô, né, que veio, fugiu da guerra e tudo mais, e ela se sentiu orgulhosa. A partir daquele momento, ela começou a ver a história com outros olhos, entendeu? Porque o que nada mais é da história, como o meu colega falou aqui, o que aconteceu, como é que foi, como é que era tratado as mulheres, que a gente teve escravidão, teve tudo. Se você não estudar, se você não ler, se você não se inteirar, e todo ser humano tem uma história, nós temos uma história, entendeu? Sim. Então é isso, eu acho que é importante.
14: Tem aquela frase, os mortos governam os vivos, não é isso?
12: É isso.
14: Mas eu não quero ficar atrás da doutora Vera, não. Também eu vou falar. Eu moro em Cotia, acordava às 5 da manhã, tem que sair 5h15 por causa do trânsito. Meus filhos estavam dormindo, voltava às 8, 9 horas, eles estavam dormindo. Mas, sábado, ia na padaria com eles.
11: Isso.
14: No domingo,
11: pegava
14: meu filho, ia no Murumbi, viu, São Paulo Futebol Clube, que é o melhor time do mundo.
13: Isso não dá.
14: Só pra quebrar um pouco, só pra quebrar.
12: É isso. E aí, vocês falando isso, eu lembrei de uma memória afetiva da minha mãe, né? Tinha uma coisa, tem uma apresentadora que faleceu há muito tempo, e foi a única que eu sofri, eu chorava como se fosse da minha família, né? Que pena, depois eu fui pro SBT, conheci vários e eu não pude conhecer ela, mas aí eu lembrei da memória afetiva que toda segunda-feira eu sentava no sofá com a minha mãe pra assistir Hebe Camargo, né?
11: Olha, isso é qualidade.
12: Porque a Hebe trazia entrevistados, isso, né? E minha mãe falava assim, você tem que prestar atenção. Eu acho que ela queria passar alguma mensagem pra mim, você, né? Então, que ela não falava naquele momento lá, naquela época. Ela falava, então você tem que assistir porque vem entrevistados no sofá e você tem que ouvir as entrevistas. Então, eu cresci assistindo Hebe ao lado da minha mãe assim.
13: E olha onde você tá, e olha o que você
12: no
13: faz.
12: No microfone.
13: Mãe, é tudo de bom.
12: É verdade, um beijo pra minha mãe que sempre me ouve e me acompanha. Mas a gente vai pro intervalo e a gente volta já já.
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10: Meio-dia e 35, estamos de volta aqui, uma mesa maravilhosa. Eu estou adorando, quero até mandar um beijo para nossa querida Nani Venâncio, né? Por sempre me dar a honra de conduzir esse programa tão incrível com convidados maravilhosos. Estamos recebendo aqui a psicóloga Cristina Alcente, a doutora Vera Lacerda, advogada especialista em direito previdenciário, o doutor Estácio, advogado trabalhista, e o nosso querido doutor Aônio, especialista em prótese dental. E olha, mais um tema, né? Esse tema que deu o que falar, e é claro, você também vai poder continuar mandando as suas mensagens aqui pra gente, compartilhando o seu pensamento também, né? E vamos para um terceiro tema. Beleza ou risco? Até onde vale a pena mexer no corpo? Harmonização, estética, vira febre entre famosos e levanta um alerta. Até onde vale a pena mexer no corpo em nome da beleza? A busca por procedimentos estéticos continua crescendo, a gente vê, né, em todas as redes aí. É uma das novas tendências a harmonização glútea. É isso mesmo, produção? Não tinha lido isso aqui, não acredito. Que pode utilizar ácido hialurônico e bioestimuladores de colágeno. A técnica ganhou visibilidade depois que famosos e influenciadores passaram a mostrar resultados nas redes sociais. Segundo dados do Google, as buscas pelos procedimentos cresceram cerca de 2.100% em 2026, em comparação a 2025, tá, gente? Um ano aí cresceu tudo isso. Mas junto com a popularização, surgem os alertas. Especialistas chamam a atenção para possíveis complicações. A gente já viu várias só esse mês aqui, como infecções, hematomas, nódulos, assimetrias e outras.

0: seu corpo, né? Se você ganhasse agora do programa uma cirurgia plástica, qual parte do corpo você mudaria ou não? Você não mudaria, né? E aí a pergunta que eu faço aqui, gente, não tá crescendo demais isso?
1: Muito.
0: O que vocês acham? O que é isso? É a internet? Né? É essa solicitação que é filtro? A gente teve até uma época que o Instagram tirou o filtro, porque todo mundo queria aparecer bonitão lá, não tinha dinheiro para fazer plástico, colocava o filtro. Né? Mas a hora que parecia ao vivo era outra pessoa. Mas a gente já está tendo isso também com as IAs, inteligência artificial. Né? Eu tô vendo cada post, gente, cada post, quando você vai ver a pessoa, mas a pessoa mudou, não é a cara da pessoa, a pessoa tá diferente, né? Aí essa busca, né? A pessoa que tem essa condição de, a gente teve aí uma pessoa que morreu, não tivemos agora há pouco, uma moça, né, que morreu, que foi fazer não sei quantos procedimentos no rosto. Nossa. E ela morreu. Eu acho que tá demais, as pessoas perderam o medo. E aí, doutor?
2: O grande problema é como as pessoas se veem. Uhum. Tem pessoas que se olham no espelho e nunca está bom. Eu faço harmonização também no consultório e eu vejo a necessidade. Eu gosto muito de fazer lábio.
0: Uhum.
2: E eu uso as proporções divinas. Existe o compasso de Schumacher, que a gente dá as proporções divinas de Fibonacci para o tamanho do lábio. E o que eu percebo é que nunca está bom. Você usa o ácido hialurônico para fazer esse preenchimento e tem pacientes que querem mais, mais, mais. Ele nunca se vê. Eu creio que o que poderia ajudar muito é a pessoa também fazer uma terapia para ver se o que, que ela pode mudar, porque às vezes não é só a aparência. E tem pessoas que, às vezes, a pessoa que ela perdeu peso, bastante peso, mas sempre ela se acha gorda quando se olha no espelho. E eu acho que o terapeuta, o psicólogo para essas pessoas, que seria muito útil. Agora, o conselho que eu dou para as pessoas que querem melhorar a estética, primeira pergunta, realmente eu preciso fazer isso? A primeira pergunta que a pessoa tem que ter em mente. Segunda, eu sei os riscos desse procedimento. Qualquer procedimento que nós fazemos no nosso organismo, que é feito na gente, tem o seu risco, tem a sua morbidade. Uma simples tração tem a sua morbidade. A pessoa sabe dessa morbidade antes de fazer? Terceira pergunta que a pessoa tem que ter em mente. Escolhi o profissional correto para fazer isso? Procurar sempre um profissional com uma indicação de alguém que já fez a cirurgia. Porque eu percebo hoje, até na minha profissão, profissionais às vezes fazem cursos de, sei lá, 4 horas e saem fazendo procedimento aí à torta e à direita.
0: Até aquela moça que a gente estava comentando aqui, que faleceu há pouco tempo, né, que fez vários procedimentos no rosto, quando mostrou a fachada da clínica, eu fiquei assustado. Eu falei, meu Deus, eu jamais entraria numa clínica dessa para fazer um Botox.
2: É, e saber se o profissional vai saber dizer não para ela. Eu falo não.
0: A maioria
2: eu não chego, sabe. Eu falo pro meu paciente, falo, o seu lábio está perfeito. Ah, mas eu quero mais. Não, o seu lábio está perfeito. A gente tem que saber até onde vai e pode ir para também não estragar. Porque daquele ponto para frente... Você muda tudo, não pode. Tem que ter limites. O profissional tem que dar limites para o paciente. Eu tenho paciente, eu perco às vezes paciente que quer fazer aquelas lentes de contato. Eu olho e falo, um simples clareamento, a gente resolve isso. Porque as facetas laminadas, lentes de contato, não é para todo mundo, é só para quem tem necessidade. E eu falo para o meu paciente, já perdi pacientes, e ele vai fazer em outro. Tá bom, vai fazer em outro. Mas pelo menos eu fico com a minha consciência tranquila.
0: Que bom que nós temos um doutor aqui na mesa que traz a realidade correta. Mas nós sabemos que a maior realidade não é essa. O profissional, ele vai querer ganhar dinheiro e ele vai falar faço. E a gente tá vendo casos assim. A gente tem um ouvinte e aí depois eu quero ouvir vocês falando aqui na mesa. Vamos lá.
3: Oi, Vini.
0: Oi, minha querida.
3: Boa tarde. Boa tarde para todos aí da mesa. É a Maria das Graças aqui de Santo Amaro. Eu mudaria o meu sorriso. Eu sou muito constrangida com o meu sorriso. Entendeu que eu uso prótese? E desde os meus 15 anos que eu uso prótese. Então, eu sei lá, é muito humilhante para mim. Hoje eu tenho 65 anos.

0: anos. É um sonho que eu tenho, de um dia eu vou ter as condições de colocar meu implante. Eu mudaria meu sorriso.
1: Um beijo maravilhoso.
2: Ligada na Rádio Capital, como sempre, tive que voltar.
1: Volte.
2: É, só tem uma coisa que eu tenho coragem de fazer. É a pálpebra dos olhos. E mesmo assim, relutaria, mas tenho coragem. O restante não mudaria nada. Se eu ganhar, pensou se fosse verdade? Só os olhos. E olha lá. Se o médico me passasse confiança. Tchau, Vini, tudo de bom. Sempre bom ouvir vocês.
1: Obrigado. Sandra do Carrão. Obrigado, Sandrinha.
3: Boa tarde, Vini, aos debatedores. Então, as pessoas hoje inventam muita coisa para poder viver. Antigamente não existia nada disso, todo mundo vivia bem e era feliz. Eu, quem quiser gostar de mim, ficar perto de mim, tem que ser do jeito que eu sou. Eu estou envelhecendo e com saúde, é isso que me importa. Agora, ficar atrás de modismo aí, povo perdendo a vida por causa disso.
1: Um beijo maravilhoso. A gente conseguiu aqui ouvir três ouvintes, né, trazendo pontos diferentes, né? O sonho de mudar o sorriso, o sonho de tirar a pálpebra, eu também vou fazer a minha daqui 20 dias, viu, amiga? E a outra, né, a nossa outra ouvinte falando, não faria, é modismo. E aí, doutora Vera?
4: Então, eu primeiro quero parabenizar aqui a sua fala, que foi incrível, super, né? Pertinente, né? E com relação, eu acho assim, hoje as pessoas querem uma perfeição que não existe, né? Porque se você for olhar, o seu rosto não é assimétrico, né? Você tem um lado, é mais...
1: Sim.
4: Depende do lado que você dorme, depende de uma série de coisas que eu não posso falar porque eu não tenho propriedade para isso, mas não é igual. O que que eu penso com relação... Eu sou essa ouvinte aí, olha, eu quero é saúde. Eu quero saúde, eu tô com 63 anos e eu só peço a Deus saúde, é o que eu quero. Eu tenho realmente a pálpebra também... já tá fechando, fecha bem o meu olho, e é a única coisa que talvez eu faria, mas eu tô resistindo. Por quê? Gente, a coisa mais gostosa, eu não tenho mais o meu painho e minha mainha, mas quando eu tiro meu óculos, que eu olho no espelho, que eu vejo os traços dele no meu rosto, eu tenho um maior orgulho, e eu jamais eu vou tirar do meu rosto a face que tem aqui do meu painho e da minha mãe. Então, eu nem consigo mais.
1: É muito lindo,
4: falar.
1: Muito, né, bem, gente? Doutora, eu acho que bem. A doutora fechou com chave de ouro realmente isso. Eu acho que, igual, né? Eu tenho um problema de ceratocone, então eu tenho a pálpebra que tá caindo demais aqui sobre o meu. Eu acho que quando há uma necessidade, né? Eu acho que vale a pena. Agora, eu achei muito linda essa fala, né? Preservar os traços da família, do pai e da mãe, é muito bonito ouvir isso, né, doutora?
5: Sim, porque isso é a construção da nossa própria autoestima. Eu, assim, eu vou te falar que eu me emocionei também, né, porque muitas vezes a gente acha que autoestima é olhar para o espelho e estar extremamente satisfeito com o que enxerga. E eu falo que autoestima é a maturidade de você encontrar pequenos defeitinhos e conseguir lidar com eles, né? Eu tô envelhecendo, eu tenho 42 anos e eu falo que eu tenho bochechinha de bulldog, porque eu tô sentindo a minha pele cair, porque eu estou envelhecendo, né? E eu acho que quando a gente fica refém de algo, de eu tenho que me mudar, é alguma coisa estranha. E fugindo um pouco do assunto, eu trabalho muito com bariátrica, né? Eu faço laudo de acompanhamento bariátrico. Eu tô cansada de recusar laudos porque a pessoa não tá preparada. Só que aí acontece do paciente voltar e falar assim, olha, eu consegui o laudo. Eu falo, que bom, seja feliz, mas eu acredito que você vai ter problemas. E hoje, assim, nós estamos... Eu vou ser um pouco impopular com o que eu vou falar. Mas nós queremos resoluções rápidas, com pouco tempo, e achamos que um procedimento estético, um procedimento cirúrgico vai resolver, só que não sabe lidar com a consequência disso. Um bariátrico vai ter que mudar hábitos, fazer uma cirurgia no rosto, me corrija, por favor, eu vou ter vários cuidados posteriores que se não volta, porque o corpo tem essa tendência a voltar. Então, eu falo que a beleza, muitas vezes, quando a gente fica refém disso, o risco é, eu vou ficar o tempo todo buscando esse mesmo procedimento e uma hora esse procedimento não vai mais fazer efeito. E aí eu acho que a nossa responsabilidade enquanto profissional da saúde é saber dizer Não, e eu adorei a fala do pois meu colega, porque dizer não, que nem para mim, dizer um não de um laudo psicológico, obviamente eu vou perder dinheiro e vou perder cliente, mas eu vou ganhar o quê? Responsabilidade,
6: nome,
5: e ética.
6: Consciência.
5: Porque nós, enquanto profissionais, todos aqui eu percebi na mesa tem ética, e eu acho que quando a gente fala de beleza, todos os profissionais envolvidos têm que ter ética, né? E, por exemplo, voltando para a cirurgia plástica, eu amaria que pudesse ter uma avaliação psicológica, porque tem muitas questões de, plásticas, né, de procedimentos estéticos, que vários psicólogos iriam recusar. Eu já teve paciente que estava fazendo vários aqui no procedimento de orelha, e eu falei assim, olha, queridão, já está bom, não está mais na hora. Parou de fazer terapia comigo e foi para um outro psicólogo... E fez.
6: Foi procurar o sim, né?
5: Foi procurar o sim, que é a frustração, né? Enfim, mas a beleza tá muito ligada com frustração. E eu queria pontuar isso, porque muitas vezes, quando nós envelhecemos, o nosso corpo nos frustra. Eu tô envelhecendo, minha pele tá caída, eu tenho a bochechinha de bulldog, que eu chamo, eu tenho a papinha, mas eu tenho que... Não é romantizar o corpo, é saber lidar com as consequências do que a gente lida.
6: Saindo daí de terapia, como o doutor falou, né?
5: Exatamente.
6: Bom, e da minha parte, Vini, só te cortando, bom, eu não tenho nada a ser feito. Segundo minha mãe, sou perfeito. Minha esposa já tem algumas ressalvas. Já tem algumas ressalvas. Mas a única parte que eu mexeria mesmo, a única parte seria o bolso. Se fosse um bolso mais rechonçudo, mais cheio, é a única parte. O resto... Vamos que vamos.
1: E falando em bolsa, a gente tem que sempre desconfiar também, gente, que cirurgia plástica, ela é cara. Ah, não venha querer fazer um procedimento...
6: Promoção.
1: Promoção, que aí o barato sempre vai sair caro, né? São 12h49, a gente vai rapidinho pro intervalo e a gente já volta.
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1: Meio-dia 53, estamos de volta aqui, né, na mesa. Que delícia bater esse papo com esses incríveis que estão aqui, mas tem áudio de vocês, vamos ouvir.
20: Oi, Vini, boa tarde.
1: Boa tarde, maravilhosa.
20: Tudo bem? Ah, eu adoraria tirar minhas rugas do rosto, tá? Eu tenho o complexo de olhar pro espelho. Adoraria, e essas manchas na pele que eu tenho também de melasma, tá bom?
1: Um beijo.
20: Adoro vocês, adoro seu programa, viu? Boa tarde.
1: Boa tarde, maravilhosa.
21: Oi, Vini, boa tarde. Sou a Jovina aqui do Jardim Antártica. Boa tarde a todos da mesa. É assim, é triste, né? Porque tem gente que realmente precisa fazer uma correção, né? No corpo, né? E não tem dinheiro, como eu. Eu gostaria de operar minha barriga, mas não tenho dinheiro para fazer. É uma coisa que me incomoda. Mas tá tudo certo. Mas assim, o triste é ver pessoas que realmente não precisam. Né, pessoas que têm o nariz lindo, mexem no nariz, assim, só porque tem dinheiro mesmo, só por status, né? Isso é triste. Se eu tivesse meu corpo perfeito e não me incomodava em nada, eu não ia gastar dinheiro com esse tipo de estético, né? Eu gastaria dinheiro para ajudar pessoas, somente os animais, que eu acho que é mais importante. Mas cada um, né? Tem seu dinheiro, faz o que quer, né? Infelizmente é triste porque muitos acabam perdendo a vida por conta de excesso de vaidade, tá bom?
1: Beijo,
21: Vini, sempre bom ouvir vocês, tá?
1: Obrigada, maravilhosa. Obrigado, e o nosso tempo tá acabando. Eu quero agradecer, né, essa mesa maravilhosa que esteve conosco aqui. Doutora Cristina, muito obrigado. Redes sociais.
5: Minha rede social é Cris Alticente Psico, é o meu Instagram.
1: Tá lá no YouTube, para quem está acompanhando. Doutora Vera Lacerda, que prazer, acho que foi a primeira vez que nós dividimos a mesa.
4: Foi, né? A gente já se viu muito aqui, que eu sou velha de casa,
1: né? É verdade.
4: Ó, eu adorei também, e eu quero mandar um beijo especial pra Sandra, mas para todos os ouvintes que são meus fãs, que vibraram quando eu voltei à rádio, então muito obrigado a vocês aqui, foi ótimo o nosso bate-papo.
1: Obrigado. Cris, quer mandar um beijo?
5: Eu quero mandar um beijo pro meu filho que tá aí assistindo, que é o meu filho Matheus. E tem uma pessoa que tá me mandando aqui no Instagram, que é o Rodolfo, o ouvinte Rodolfo. Um beijo, querido. E um beijo pro meu marido.
1: Doutor Estácio, muito obrigado.
6: Quero agradecer também você. É a primeira vez que eu divido aqui balcão. Muito bacana, muito legal. É um craque. Agradecer todos aqui também da bancada, os ouvintes e... Meu Instagram. Doutor, escreve doutores, arroba doutor Estácio. Assunto trabalhista, maior carinho em responder.
1: Tá aí no YouTube.
4: Eu não falei o meu, né? É V Lacerda Advocacia.
1: Vamos lá, ah lá, tá no YouTube ah também, lá, é da doutora, aí. Tá bom? E o nosso querido doutor Aônio, muito obrigado.
17: Gratidão, bom estar com vocês. Eu tô aqui na mais paulista das avenidas, 326, em frente ao metrô Brigadeiro. O Instagram dr.aonevieira, site aonevieira.com.br. Um grande abraço a todos e um final de feriado maravilhoso para todo mundo.
1: Muito obrigado a você. E na caixa misteriosa, alguém descobriu o que tem? Alguém descobriu? Vicky, alguém descobriu? Ninguém descobriu, gente. Mas eu vou revelar para vocês. Nossa, é porque tinha dicas aqui que se eu falasse. Por exemplo, uma dica agora que eu vou falar. Segura dinheiro.
5: Carteira.
1: Não. Elastiquinho.
4: A juventude. É que não tem mais dinheiro agora, é tudo cartão. É tudo Pix.
1: Gente, muito obrigado pela audiência, muito obrigado pelo carinho. Amanhã estarei de volta aqui no Altos Papos, tá bom? Você tem uma semana super incrível e maravilhosa. E fica agora com o nosso querido Eli Correia, Cíntia Correia, tá bom? No Toda Tarde. Beijo do Vini, tchau e...

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São 13 horas e 2. Esta é a canção que marca as mensagens. Quero que você reflita, quero que você pense em algo muito bom que você deseja, que você quer que aconteça nesta semana para você. É isso aí. Não se esqueça, acreditar, ter fé, confiar e esperar sempre o melhor. São 13 horas e 3, 1 hora e 3, é tempo de você pôr na cabeça. Acordar para vencer. Existe um momento que é preciso, é necessário que você chegue e diga: eu vou agora dar um basta na tristeza, na melancolia, no pessimismo. Eu vou dar um basta, porque quero a partir de agora começar um novo tempo, uma nova vida. A partir de agora, eu acordo, eu acordei para vencer! São 13 horas e 4, é isso aí, 1 hora e 4. Estamos nesta segunda-feira, dia 7 de setembro, ao vivo e a cores. 1 e 4. Começou! E começou com uma mensagem de otimismo.

0: chegou.
1: Vitória, você, por favor, nessa semana, domingo que vem, o que, que vai acontecer, Vitória?
2: Ah, ele é o Baile Capital Disco, né? Nesse domingo já, dia 13 de setembro, a partir das 2 horas da tarde, lá no Clube Piratininga.
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2: Chegou o dia.
1: 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Alguns, que nem que seja para remédio, alguns ingressos?
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1: Tá aí, então dia 13, último beijo da Vitória, o último beijo do Vini. Nossa, estamos cheios de últimos beijos, hein?
2: Não, mas o Vini continua na rádio.
1: Você vai sair da rádio, né?
2: Eu vou, eu estou indo embora ali.
1: Então tá aí, a Vitória é o último beijo mesmo e o do Vini é um último beijo, que olha, sabemos lá se também não é o último beijo pra valer, mas aí... Aí é ele

São 3:06, como disse a Vitória, ainda tem alguns ingressos. Aquele que... aquele finalzinho, sabe? É, como é que o pessoal fala quando é o chorinho, né? É o chorinho. Tem ainda o chorinho ainda. 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

0: Bem, gente, nesse momento nós temos o Padre Jader. O Padre Jader, olha, domingo, dia 13 de setembro, a missa de cura e libertação com a distribuição da água benta. Domingo que vem, olha, você pode ir de manhã na missa das 7, você pode ir na manhã do dia 9, às 9 horas, né? Vai de manhã às 9 horas, às 7 horas. Também tem missa às 15, mas se você for ao baile a partir das 2, você tem o direito e o dever de vir às 7 ou às 9. Não é isso, Padre Jader? Domingo agora, em 1h07.
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2: Ave Maria, cheia de graça, o Senhor é convosco. Bendita sois vós entre as mulheres, e bendito é o fruto do vosso ventre, Jesus. Santa Maria, Mãe de Deus, rogai por nós, pecadores, agora e na hora de nossa morte. Amém.
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2: Muito bem, meus amigos, eu quero neste momento chamar a sua atenção, porque domingo que vem, domingo agora, dia 13 de setembro, o padre vai realizar uma missa muito especial, uma missa muito forte, a missa da água benta. Domingo que vem o padre vai distribuir para todas as pessoas a água benta, a água que jorra da fonte do Senhor Bom Jesus. Não é uma água qualquer, não, é uma água abençoada. Ela é benta e exorcizada. Traga uma garrafinha vazia para você encher a garrafinha com esta água e levar essa água para quem precisa. Você vai beber a água e vai levar para os doentes. Leve para os viciados. Leve para quem tem problemas espirituais. Domingo que vem, viu, gente? A distribuição da água é gratuita. Em 3 horários, 7 horas da manhã, ou 9 horas da manhã, ou 3 horas da tarde. Aqui no Santuário do Bom Jesus, Rua Capitão Faustino Lima, número 101, fica na estação do metrô Pedro II, aqui em São Paulo. Rua Capitão Faustino Lima, número 101, estação do metrô Pedro II. Quando você chegar no metrô Pedro II, você sai pela saída da Rua da Figueira, e atrás da Rua da Figueira. Domingo agora eu espero por você e por toda a sua família. Bom, gente, agora você continua com a Rádio Capital, você continua com a maior audiência do rádio, Eli Correia e Cíntia.
0: 1h10, depois do Padre Jader Pereira, da nossa mensagem de esperança. É a música que chega, é o sucesso que vem. Música, emoção,

0: São Paulo. Sou eu, Brasil. Oi, gente.
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0: Boa tarde pra você, boa tarde pra senhora, boa tarde pro senhor, boa tarde pra todos. É isso aí, estamos com muita alegria, muita energia boa. Hoje, 7 de setembro, né? Hoje, dia da independência do Brasil. E eu quero saudar aqui o povo de Guarulhos. Nossa, que recepção ontem eu recebi lá em Guarulhos. Grande abraço, meu povo de Guarulhos. Foi lindo demais. É, aí na... No Café e Moda de Viola. No Café e Moda de Viola. Foi sensacional, maravilha. Grande abraço pro Paulinho. Grande abraço pra nossa querida Vera. Alô, Vera. Alô, Vera. Alô, Vitória. Alô, todo mundo, né? Verdade essa. Todo mundo lá. Que recepção, que carinho. Olha, eu tirei foto pra caramba, viu? Nossa, eu pensei que nem ia conseguir sair. Ó, pessoal, quero tirar foto. Legal, um beijo pra vocês, viu, meus amigos? Minhas amigas, gente, são 13 horas e 12, nós já temos o Rogério Gama na escuta, então Rogério Gama, vamos lá, atenção, aliás são 13 horas e 12, até é interessante eu falar esse assunto junto ao Rogério, que se ele não puder complementar agora, ele complementa depois. O metrô de São Paulo vai aposentar o bilhete magnético, já acabou já? Olha, a medida marca o fim do modelo tradicional de papel com tarja preta, utilizado por mais de 5 décadas. A Companhia do Metropolitano de São Paulo vai deixar de aceitar os bilhetes magnéticos no dia 31 de outubro. Dia 31 de outubro, a medida marca o fim do modelo tradicional de papel com tarja preta, utilizado por mais de 5 décadas pelos passageiros do sistema metroviário paulistano. Até o prazo limite, 31 de outubro, os usuários que ainda possuem esse tipo de bilhete poderão utilizá-lo normalmente para embarcar nas estações do sistema. O fluxo de aceitação nas catracas continuará sem alterações para garantir uma transição aos passageiros habituais e ocasionais. Então, gente, agora, após o encerramento das vendas e do uso direto do bilhete com tarja, que é aquela tarja preta magnética, haverá um período de transição para quem ainda tiver unidades sobressalentes. Então, mas é bom já vocês já estarem avisados, né? Já estão avisados. Metrô de São Paulo, quem tem aquele da tarja preta, o bilhete magnético, não vai poder utilizar mais. Termina o prazo de utilização até o dia 31 de outubro. Portanto, bilhete magnético também vai ser aposentado, Rogério Gama. Boa tarde.
2: Exatamente, ele correu. Bilhete magnético que durante muitos anos... Inclusive, estou enviando aí para os colegas da Vitória uma foto do bilhete. É aquele bilhetinho tradicional de papel e tem aquele campo magnético no meio dele, que é o primeiro bilhete utilizado no metrô de São Paulo. Bom, já não estava sendo utilizado mais, agora se usa aquele papel com QR Code que imprime na hora, então ele vai passar, vai virar um artigo de museu, viu, Eli Correia? Quem tem pode trocar, quem não tem guarda de lembrança. Ou melhor, quem tem... Pode trocar ou guardar de lembrança.
0: É, ou utilizar, né? Então, se até o dia 31 de outubro ainda tiver alguns, guarda de lembrança, guarda de recordação. Muito bem, meu amigo, são 13 horas e 15. Eu quero que você nos dê os destaques deste 7 de setembro.
2: Bom, Eli, a tarde é fria em São Paulo, foi frio o final de semana. Temos agora 14 graus aqui na capital paulista e o tempo vai se manter frio assim durante toda a semana. Vai melhorar um pouquinho na quarta-feira, mas só vai esquentar mesmo na sexta-feira. E vamos aos destaques desse feriado de 7 de setembro. O primeiro deles é que o ministro André Mendonça, do Supremo Tribunal Federal, liberou para julgamento no plenário da corte o relatório da Polícia Federal que aponta uma suposta relação entre o ministro Alexandre de Moraes e o ex-banqueiro Daniel Vorcaro. Cabe ao presidente do STF, o ministro Edson Fachin, decidir o que fazer, quando se o caso será analisado pelo plenário. Agora, se ele mandar isso aí a plenário, as emissoras vão transmitir, como a própria TV da Justiça, e nós vamos acompanhar de perto, hein, como é que vai ficar a situação do ministro Alexandre de Moraes sendo analisado pelos próprios colegas do Supremo Tribunal Federal. O outro caso, Eli, mais um caso envolvendo a morte de uma mulher, esposa de um policial. Nós tivemos um no passado no bairro do Brás, agora recente, e agora a Larissa Cruz Morata, de 29 anos, é encontrada morta um tiro na cabeça no banheiro de casa onde morava com o marido, um policial militar no Embu das Artes aqui na Grande São Paulo. Isso foi ontem. A arma do PM estava sobre o corpo da mulher. O policial, que se chama Vinícius, disse que a jovem tinha tirado a própria vida, deu a versão de que ela tinha tirado a própria vida. No entanto, a família contesta essa versão, suspeita que ela tenha sido vítima de feminicídio. E o caso está sendo investigado como morte suspeita. E o terceiro caso, é claro, né, Eli? Hoje é o dia 7 de setembro de 2000, eu ia falar do 7 de setembro de 2026. Estamos a 204 anos da independência do Brasil. É um feriado nacional. É o momento em que Dom Pedro I, quando voltava de Santos, parava às margens do Ipiranga, aqui na zona sul de São Paulo. Inclusive no Museu do Ipiranga tem até a casa lá do Museu do Ipiranga, lá onde ele parou, uma casinha branca, uma réplica. E lá ele recebia cartas do patriarca José Bonifácio e da primeira-dama Maria Leopoldina, orientando que ele se separasse de Portugal. Não havia mais condições de se manter junto à corte portuguesa. Eles pediam que eles voltassem para Portugal, mas eles falavam que não havia condições. Então, Dom Pedro I acabou tomando a decisão que marcou a história do Brasil, declarando às margens do Ipiranga independência ou morte. Cena essa que ficou imortalizada no cinema brasileiro na voz, no personagem de Tarcísio Meira. Então hoje, 204 anos da independência de Portugal, já tivemos desfiles cívicos essa manhã aqui em São Paulo, na Zona Norte, e vamos ter desfiles também em outras capitais do país. Em Brasília também tivemos essa manhã. E claro, 7 de setembro também é um dia de muitas manifestações políticas. Às 3 horas da tarde, vamos ter uma manifestação na Avenida Paulista, com a presença do presidenciável Flávio Bolsonaro, e outros movimentos políticos vão acontecer pelo país, Eli Correa.
0: Muito bem, daqui a pouquinho você volta, meu amigo Rogério Gama. Aliás, nós já vimos na nossa chegada já muita gente vindo para a Paulista de verde e amarelo, de verde e amarelo. Então tá aí. Gente, são 13 horas e 18, são 13 horas e 18. Gratidão. Você já ouviu falar em gratidão, é ou não é? Agora, um detalhe, gente. Um estudo mostra que gratidão aumenta o sentimento de otimismo. Através de uma pesquisa, olha, o impacto, porém, varia significativamente a depender da cultura do país e da escolha da intervenção que for adotada, diz o estudo. Práticas para induzir o sentimento de gratidão, como, por exemplo, enviar uma mensagem de apreço a alguém ou fazer uma lista de itens pelos quais você é grato, trazem benefícios reais para o humor e para as relações sociais. Entre os efeitos positivos estão o aumento do otimismo e a redução do sentimento de inveja, meu amigo Flávio Rangel. Dá até para a gente tocar aquela música do Ricardo Braga, não tá? Não, agradece? É ou não é? Ó, contudo, o impacto varia significativamente dependendo da cultura do país, né? E do tipo de intervenção adotada. É o que revela um estudo global com mais de 10 mil participantes e em 34 países. Portanto, amigos e amigas, se você carrega dentro de você o sentimento da gratidão, dona Marcela, a senhora é uma pessoa grata e agradece o quê, essencialmente?
3: Eli, eu sou uma pessoa grata. Eu creio que quanto mais a gente agradece, mais coisas
0: boas
3: acontecem.
0: Sim, e você é agradecida especialmente a quê?
3: Pelo fato de estar viva. Todos os dias temos que agradecer.
0: Então, a vida para a senhora é o símbolo maior da gratidão.
3: Sim.
0: É agradecer. Vitória, você que é uma jovem, você traz dentro de você esse sentimento de gratidão?
4: Sim, o tempo todo, Eli.
0: E o que você mais agradece?
4: Saúde, né?
0: A saúde.
4: Com saúde a gente faz tudo.
0: Flávio Rangel, você que é um jovem ainda, né? Você é uma pessoa agradecida ou é uma pessoa que reclama das coisas e nada pra você tá bom?
5: Não, Eli, eu sou agradecido, sim, eu sou agradecido, eu agradeço todos os dias.
0: E o que mais você agradece?
5: Eu agradeço pela saúde, eu agradeço pelo trabalho que em meio a muitos desempregados a gente está trabalhando, graças a Deus, há muito tempo.
0: Então, principalmente a saúde.
5: Não, saúde é fundamental.
0: Então tá aí. Gratidão, gente, aumenta o sentimento de otimismo, mostra pesquisa global. É, então vamos repetir rapidinho. E se você é daquelas pessoas que só reclamam da vida, só reclamam de tudo, de todos. Não, tem gente que eu vou dizer uma coisa, hein? Tem gente que é triste. Nossa Senhora, só reclama. Então, práticas para induzir o sentimento de gratidão, como enviar uma mensagem de apreço a alguém, fazer uma lista de itens pelos quais se é grato, trazem benefícios reais para o humor e para as relações sociais. Então,

gente. Como é gostoso agradecer, fala a verdade. Até passando apertado, até passando por algumas dificuldades, a gente tem que agradecer, porque às vezes as dificuldades ensinam. Não, né? É que nem ele falou, tem as rosas e tem os espinhos. As rosas para te festejar, os espinhos para te

agradece. Vamos agradecer. Você viu, hein? É uma pesquisa feita no, em 30 países. Mostrou que gratidão aumenta o sentimento de otimismo. Gratidão deixa a pessoa mais feliz. Então seja grata. Seja grato.

0: Aê, agora agradece, agradece. Mas
1: agradece também quem te humilhou.
0: Quem te humilhou?
1: Porque te fez.
0: Porque te fez
1: compreender. Que a humildade é o
0: é isso aí, meu amigo jacaré. A humildade é um grande bem. Agradece aquele irmão que te ajudou, mas agradeça também aquele que te ignorou. Um te ajudou e o outro te ensinou. Mas é isso aí, meu amigo jacaré. Hoje é feriado, eu sei, não precisa nem falar. O Mercadão hoje, em respeito a essa data que é uma data importantíssima para o país, a independência do Brasil, claro, ele está com as portas fechadas, não é isso, jacaré?
2: É verdade, Eli. 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

todas as músicas aí, eu sonhei com elas. Cada música na sua época, né? Nossa, eu viajava nas músicas do Roberto. Eita vida. Desde os tempos de Sertaneja no Paraná. O Roberto já fazia sucesso, começando o sucesso.

0: Aí, Juliana, ô Juliana, boa tarde, Ju!
1: Oi, Eli, boa tarde, ó, que túnel do tempo, hein?
0: É gostoso ouvir as canções do Roberto. E olha que quando essa música foi gravada, eu já disse aqui, foi gravada quando o Roberto ainda estava na metade da carreira, ainda tem outra metade pra frente. Se tivesse que gravar as músicas que vieram depois dessas, ainda daria mais outro sucesso desse. É impressionante. É, o rei Roberto é demais. Bom, mas minha amiga Juliana, vamos falar sobre semente de uva, que cá entre nós, semente de uva também é demais.
2: Eu, Vanderlei, aqui da Nova Quipão de São Manuel. Tá em 2 anos de tratamento já. Tô sentindo melhor a cada tempo que passa, vai melhorando cada vez mais. Tornozelo que tava inchado, cara, eu não podia andar um quarteirão. Aí hoje eu faço isso. Não conseguia jogar bola, hoje eu faço isso. E agradeço a Deus e a vocês, viu? Semente de uva. Muito obrigado, meu amigo. Sem esquecer das meninas da Qualinato. Elas são peças fundamentais. Parabéns para elas.
0: Aí, as meninas também. Sobrou para as meninas. Aí, um abraço, um carinhoso abraço, um beijão gostoso. Ô, Juliana, todo mundo quer semente de uva. Neste feriado, todo mundo está descansando, todo mundo está em casa, pelo menos quem não trabalha assim em bares, em lanchonetes, que sei, estão trabalhando. Mas de um modo geral, né, vamos dizer que está havendo uma folga no dia de hoje. 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
4: Muito bem, o que toca no seu fone? O que você quer que toque no seu fone? Fone 1 hora e 44, a música número 1. Você não soube me amar. Blitz, Você Não Soube Me Amar. Que sucesso, hein, gente? A número 2. Chitãozinho e Chororó. Não foi dessa vez? Mas a número 3 tá ok? A número 3, vamos lá. Número 3. Você deve estar. Gustavo Lima, Na Hora de Amar. Com medo de. A número 4.
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4: Rádio Táxi, Eva.
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4: Bom, a número 2 ficou sem mostrar, né? Página de Amigos, Página de Amigos, Chitãozinho e Chororó. Então a número 1 é Blitz, a número 2 é Chitãozinho e Chororó, a número 3 Gustavo Lima e a número 4 Rádio Táxi Eva. Qual das 4 você escolhe para tocar no seu fone?
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4: Atenção Áries, atenção Touro, atenção Gêmeos, atenção Câncer, são os primeiros 4 signos do zodíaco. Com ele, o famoso esotérico, tarólogo e astrólogo Marcos Riton. Boa tarde!
6: Áries! 21 de março a 20 de abril.
7: A semana ariano pede muita maturidade, principalmente no lidar com as pessoas. Como tem momentos que você tem chegado ao seu limite, mas foi você que permitiu muitas coisas ao seu redor, agora às vezes também acontece esses momentos onde você precisa extravasar, onde você precisa dizer, onde você precisa falar, e é melhor evitar falar o que não se deve, para criar um clima durante essa semana que seja de mais paz, de mais tranquilidade. Você tem tanto trabalho, tantas coisas a resolverem, tantos acontecimentos bons, tantas pessoas novas chegando na sua vida, e é bom a gente aproveitar disso, não que você tenha que abandonar suas responsabilidades ou as pessoas da sua vida. Mas há momentos que se afastar e ficar calado é mais inteligente do que discutir, brigar ou ficar perdendo seu tempo ouvindo aquilo que não deve. No momento agora, o importante é cuidar de você, cuidar das suas finanças e se equilibrar.
6: 21 de abril a 20 de maio.
7: Touro, a semana chega com uma energia super positiva, super poderosa e um ânimo diferente que atinja ali o seu corpo, sua mente. Você vai estar criativo, vai estar mais agindo do que pensando. Principalmente nesses momentos onde você precisa tomar decisões e fica aí nessas dúvidas do que vai, do que não vai, do que acontece, do que deve ser feito. É o momento de se libertar, de se liberar, de ir para o novo, de não ter medo, de segurar, não ficar ali se segurando tanto nas mesmas coisas e aproveitar essa energia nova de disposição, de realidade, de concretização que está já nesse início de semana e vai te acompanhar por esses dias todos. Aproveite esse momento e comece as coisas novas, abandone as coisas velhas, não se deixe prender por nada e vamos pra frente, viu, Touro?
6: Gêmeos! 21 de maio a 20 de junho.
7: Gêmeos, aquela semana de boas iniciativas, de transformação, de acontecimentos inesperados e de uma força que te motiva a buscar realmente o equilíbrio sem esperar muito dos outros e sem se envolver no problema dos outros. Esse é o momento de você olhar de longe as necessidades que não são suas e observar muito mais quem está próximo de você. Não fique louco, não fique doido quando as pessoas começam a trazer tantos problemas. Saiba separar essas situações. É uma semana de muito equilíbrio, de busca pelo conhecimento, de descanso um pouco da mente e do corpo e de recuperar sua energia para você e para as coisas mais próximas, para as pessoas mais próximas. É importante observar dessa maneira a vida neste momento e cuidar de si também.
6: Câncer. 21 de junho a 22 Câncer. De julho.
7: Os astros indicam que essa semana você deve dar prioridade àquelas necessidades que são mais urgentes para a sua vida. Essa coisa de pensar, de se iludir com as expectativas do outro, está lhe causando muito prejuízo e lhe trazendo uma sensação de insegurança, de vazio, um vácuo que não é bom, não. Neste momento, volte os seus olhos, volte o seu olhar à sua vida mesmo, à sua realidade. Comece a se organizar, porque você tem deixado as coisas acontecerem, tem se irritado muito, e isso tem te transtornado de tal forma que não acaba acontecendo nada na sua vida e você fica com essa sensação de que as coisas estão paradas, de que tudo está ali, sabe, travado e as coisas não estão. É você que tem se deixado de lado, se abandonado de alguma forma e aí acaba se esquecendo do que é importante para a sua vida.
4: Muito bem, esses foram os primeiros quatro signos do zodíaco. Áries, meus irmãos de signo, né? Áries ou touro, né? Aliás, Áries ou carneiro. Depois veio o touro, depois veio gêmeos e câncer. Câncer, é câncer, câncer mesmo, né? Mas tem um outro signo, a Libra. Libra, que é Libra ou... É Libra ou Balança. Então, Libra ou Balança. Que tem, parece que dois signos. É o Áries ou Carneiro, Libra ou Balança, né? São 13 horas e 49, gente. Olha, eu quero aproveitar esse momento para dizer sobre, com vocês, mulheres. Atenção, mortalidade de mulheres por câncer de pulmão dobrou em duas décadas. Levantamento aponta que maioria dos casos é descoberta em estágios avançados, o que dificulta tratamento e aumenta a letalidade. Aumento é superior do que os cânceres entre homens. A taxa de mortalidade de mulheres, eu estou falando isso aí, não é para deixar as mulheres preocupadas, não, mas é mais como um alerta, né? A taxa de mortalidade de mulheres por câncer no trato respiratório, pulmão, traqueia e brônquios, mais do que dobrou em duas décadas, sabe? Que isso aí é uma coisa meio tardia sobre mulheres que começaram a fumar na década de 80, lá na década de 70, as mulheres começaram a ficar mais livres, mais liberais, começaram a fumar. Então, os homens já fumavam, né? Então, aí as mulheres começou em relação às mulheres, a aumentar o número de câncer. O aumento foi superior ao observado entre homens, grupo no qual a mortalidade bruta cresceu 23%. Esse padrão, aqui está a resposta, ó, reflete a incorporação mais tardia do tabagismo pelas mulheres em relação aos homens. Historicamente, foram eles os mais expostos ao cigarro. Agora, as mulheres também. Então, a maioria são homens, né, vítimas desse tipo de câncer, mas agora as mulheres estão realmente subindo muito o número de mortalidade. Isso tudo por causa do cigarro. Parar de fumar sempre vale a pena, diz a cirurgiã torácica do Hospital Samaritano, Letícia Lauricella. Em qualquer idade, mas quem fumou por muitos anos precisa continuar sempre atento, fazer rastreamento, mesmo depois de parar de fumar. Porque fumou e por um período fumou, você tem o seu pulmão comprometido. Quer dizer, é só uma questão, às vezes, de momento acontecer um problema qualquer. Mesmo que você tenha parado de fumar, é bom que você esteja sempre alerta, fazendo um monitoramento, um rastreamento, tá bom? Mas é bom que as mulheres saibam, que agora já é fruto, né, de um tempo em que as mulheres começaram a fumar cada vez mais. Então, entre elas, aumentou e muito o número de câncer de pulmão. E dobrou quase em duas décadas. Pulmão, traqueia e brônquio. E vamos dizer assim, e relacionado ao tabagismo, relacionado ao cigarro. Os homens, que fiquem atentos também. Aumentou, mas não muito, porque já era grande o número de mortos entre os homens de câncer de pulmão. As mulheres aumentaram mais, porque está vindo as mulheres que não fumavam e agora estão fumando. Então aumentou mais de 100% o número de mortes de câncer de pulmão em relação às mulheres. Tudo, gente, em relação ao tabagismo.
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0: Você puxou o pai.
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0: alegria chegou! Oi, gente! Às 2 horas, que saudade de você! Alô, minha amiga Vera! Alô, Paulinho! Aí do céu em Guarulhos! Foi bonito demais o amanhecer de ontem, amanhã de ontem, né? É, o pessoal no Oi, gente! Ah, e quando eu falei, vamos cantar aquele trechinho da música do Que Saudade de Você, do nosso quadro As Histórias do Eli Correa. Todo mundo cantou, que saudade de você. Foi muito bacana, muito bonito. Olha aí, é, gente, Café, Moda e Viola, é, lá em Guarulhos. Olha só que legal, ó. Aí, que bacana. Aquela que tá do meu lado é a Vera. Ali, o que tá agachado é o Paulinho, são os organizadores. Gente, todo mês, no primeiro domingo de cada mês, acontece essa festa lá em Guarulhos. Bem, eu falei agora há pouquinho, Flávio Rangel, sobre no canal YouTube Um Grito Contra a Violência. Hoje no canal YouTube Eli Correia Oficial, Um Grito Contra a Violência.
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0: Olha, eu falei agora há pouquinho sobre o aumento de mortes de mulheres, né? O homem já mantém, né? Não tem jeito. Mas a mulher subiu quase 100%, gente, em 2 décadas, o número de mortes. E isso aí é um efeito tardio do cigarro. Agora, o que chama a atenção também de muitos médicos são casos de não tabagistas. Além do avanço do câncer de pulmão entre as mulheres, há ainda um fenômeno que também preocupa os médicos não tabagistas que estão desenvolvendo a doença. Isso porque existem outros fatores de risco para o tumor: a poluição atmosférica, exposição à fumaça de fogão a lenha e agentes carcinógenos, como radônio, amianto e sílica, antecedentes familiares e alterações genéticas. Então, diz aqui o doutor, a Letícia, né, Lauricela, hoje uma parcela importante dos diagnósticos são feitos em pacientes que nunca fumaram. Olha só, a pessoa fuma, até se entende por que o câncer, mas uma pessoa que nunca fumou. Então a doutora está dizendo aqui, casos de não tabagistas alertam médicos. Eles estão estranhando o aumento de câncer em pessoas que não fumam. Quem fuma, eles até entendem, mas e quem não fuma? Então está se procurando saber por que razão. Bom, já se sabe em parte, né? Aqui nós não temos fogão a lenha. Vamos dizer assim, né? Mas em outros lugares ainda se cozinha, ainda se faz fogão a lenha e tal. Poluição atmosférica, agentes carcinógenos como radônio, amianto, sílica e até mesmo antecedentes familiares e alterações genéticas. Então, fiquemos alerta também em casos de câncer de pulmão de não tabagistas. Rogério Gama.
2: Isso é muito importante, viu, Eli Correia? Muito importante essa orientação. Agora, Eli, nós temos uma informação aqui, mas antes uma correção. Eu falei que a dona Maria Leopoldina, esposa de Dom Pedro I, era a primeira dama. Está errado, ela era imperatriz, porque Dom Pedro, após a independência, foi proclamado imperador do Brasil. E um outro detalhe, a gente comemora hoje os 204 anos da independência do Brasil, mas Portugal entrou em confronto com o Brasil. Foi uma guerra que se estendeu por 3 anos... até que 3 anos depois da independência, o Portugal reconhecesse o Brasil como um país independente. Então não foi um negócio tão fácil assim, não, ergueu a espada e está independente. Houve um confronto depois que durou 3 anos. Agora, ele um destaque de momento, os moradores da Favela do Verde, no Parque Novo Mundo, aqui na Zona Norte de São Paulo, vão recomeçar a vida após um incêndio que destruiu 25 casas, barracos, na manhã deste domingo. Ninguém ficou ferido, graças a Deus, mas as famílias perderam documentos, roupas, móveis e animais de estimação. O incêndio que começou na rua Giuseppe Marino, os barracos ficavam muito próximos uns dos outros e muitos são construídos com madeira, o que contribuiu para as chamas. Esse incêndio foi na favela do Verde, no Parque Novo Mundo, na Zona Norte de São Paulo. 25 moradias destruídas. Graças a Deus, ninguém feriu, ninguém ficou ferido, mas as pessoas perderam tudo, Eli Correia.
0: Uma pena mesmo, gente. Fazer o quê? São 2 horas em São Paulo. Rogério, você volta depois da saudade, pode ser?
2: Volto sim, Eli.
0: Bom, enquanto isso, gente, são 14 horas. Mas...
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8: Tudo pronto pra mais uma carta de saudade. Hoje no canal YouTube, Eli Correia Oficial. Hoje, um grito contra a violência. Um grito contra a violência. Hoje, no canal YouTube, Eli Correia Oficial. Bom, eu falei muito dos problemas de cânceres, até pode ser que alguém fique meio assustado, assustada, né? Agora, eu só antes da saudade, quero gastar um minutinho só para dizer a você, dar uma notícia boa, que a terapia de câncer de pulmão está entre as mais avançadas. Entre as mais avançadas. A imunoterapia, a terapia-alvo molecular, os anticorpos conjugados, a fármacos são alguns exemplos dos avanços. Então, veja bem, como o problema do câncer de pulmão existe, é sério e é grave. Agora aumentando entre as mulheres. Entre os homens já era sério, agora entre as mulheres aumentando, porque também veio o resultado de épocas aí que as mulheres começaram a fumar. Então hoje estão pagando o preço. Então, olha só, gente, a terapia indicada no estágio da doença avançado, olha, o tratamento do câncer do pulmão está entre as terapias que mais evoluíram, diz o médico Luciano Santos, da Oncologia DOR. As opções terapêuticas mais tradicionais são cirurgia, quimioterapia e radioterapia, não era isso? Mas agora foram incorporados tratamentos para determinados perfis, como a imunoterapia, a terapia-alvo molecular e os anticorpos conjugados a fármacos. Então, veja bem, de um lado é sério, é grave, é assustador, o número de cânceres, principalmente de pulmão, entre os homens que fumam, entre as mulheres também, né? Mas por outro lado, o câncer de pulmão está entre a terapia, está entre as mais avançadas. Então diz aqui uma pessoa que foi operada, que foi muito mais tranquilo do que eu imaginava. Fiquei 2 dias e meio no hospital. Na semana seguinte já estava fazendo fisioterapia. 1 mês depois estava na academia. Comecei devagar, com pequenos movimentos, e hoje eu estou correndo. Então, tá aí, gente. De um lado tem a gravidade do câncer de pulmão? Tem. Mas de outro tem a terapia de câncer de pulmão. Hoje está entre as mais avançadas. 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
8: O momento de maior audiência do rádio, hoje 7 de setembro, com ele, Flávio Rangel na mesa de som. Com ela, a Vitória Almeida nos trabalhos digitais e na produção, a Marcela. Nós estamos todos aqui prontinhos para mais uma Sessão Líder, que saudade de você.
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0: Foi naquele pequeno lugarejo denominado Apiacás, em Alagoas. Eu tinha na época de 9 para 10 anos, mas me lembro muito bem quando tudo aconteceu. Na porta da minha casa, era muito cedo ainda, o dia só estava amanhecendo quando lá fora os gritos: Dona Júlia! Dona Júlia! Dona Júlia! Mamãe deu um pulo da cama e foi ver o que era, quem a chamava com aquele desespero. Dona Júlia! Ela já saiu na porta assustada e perguntando: o que é isso? O que está acontecendo, pelo amor de Deus? Era o meu cunhado Irineu, apavorado, chamando por mamãe: Dona Júlia! Dona Júlia! Porque a minha irmã estava em trabalho de parto e ele não sabia o que fazer. Imagine um homem ali, a criança nascendo, o bebê nascendo, e ele sem saber o que fazer, no desespero, gritando lá pela sogra, gritando pela nossa mãe, a Dona Júlia. Então, rápido, Dona Júlia, ela está nos gritos, 5 minutos. A Dona Júlia falou: tá bom, eu vou dentro de 5 minutos. Não, 5 minutos é muito, Dona Júlia. Ela está nos gritos, 5 minutos é muito tempo, 5 minutos é demais, hein, agora. Então, assim aconteceu. Minha mãe veio do jeito que estava, com aquela camisola dela, sabe, no desespero, né? Eu só sei que mamãe então já saiu e eu fui atrás dela para ver o que estava acontecendo. Mamãe estava realmente muito preocupada. Ela chega na casa do meu cunhado, na casa da Ingrid, a minha irmã. Ela sempre teve pressão alta. A minha irmã Ingrid sempre teve pressão alta. E aquela gravidez era de risco. A gravidez era de alto risco, tanto para ela, minha irmã Ingrid, como para o bebê. Assim que mamãe entrou, já encontrou Ingrid muito mal. Vamos, filha. Você tem que dar à luz, filha. Você tá para dar à luz. Eu vou fazer de tudo para te ajudar. Não dava tempo para fazer nada, nem levar para algum lugar. Não tinha, tinha que resolver o problema ali na hora. Então ela, com o bebê quase nascendo, mas não nascia. E a minha mãe apertando a barriga dela: força, filha. Força, pelo amor de Deus, força, filha. Mãe, eu não tô aguentando mais, mãe. Eu não tô aguentando, mãe. Mãe, força, filha, força, pelo amor de Deus, força. Vamos, filha, você também tem que ajudar. Eu já tô ajudando, mãe. Eu já não tô aguentando mais. Faz força, minha filha, faz força. Mamãe passava um pano úmido na cabeça da minha irmã, que transpirava. Minha irmã transpirava. A minha irmã estava quase já desmaiando. O estado dela era crítico. E por ali, achar um médico ou uma parteira assim, assim rápido, não vai encontrar. De imediato, não vai encontrar. Alguém competente para o parto não tinha. Então o jeito era a mamãe assumir o papel de parteira. E foi ali que começou a luta para que o bebê nascesse. O bebê estava nasce, não nasce. A minha irmã Ingrid fazendo força. A minha mãe pedindo: pelo amor de Deus, faz força. Força, Ingrid. Você tem que forçar, minha filha. Vai dar certo, vai dar tudo certo. Mas colabora. Vamos. Força. Mamãe estava aflita, preocupada, desesperada. A minha irmã, completamente agora, já sem força. Já não tem mais força para... Mãe, eu não tenho mais força, mãe. Eu não aguento mais, mãe. O Irineu, meu cunhado, estava toda hora no quarto. E aí, dona Júlia? E esse negócio, ele entrar toda hora no quarto. E aí, dona Júlia? Deixava a mamãe mais nervosa ainda. Sai, Irineu, pelo amor de Deus, sai. Você não tá ajudando em nada e só tá piorando as coisas. Pelo amor de Deus, sai. Sai. Mamãe tava muito nervosa. Mamãe tava vendo o problema ali, sabe? E aquele trabalho de parto tava muito difícil mesmo. E Ingrid cada vez pior. E mamãe tentando de todas as formas, ali dentro do quarto, fazer o neném nascer, sabe? Tinha que estar no hospital. Tinha que ter um médico ali. Tinha que ter uma pessoa especialista ali, mas não tinha. Então tem que resolver nós mesmos. Só ela e minha irmã naquele quarto. O tempo passando, os minutos passando e nada do bebê nascer. E minha mãe, agora a gente já não ouve mais a minha irmã. Minha irmã quase que já está sem voz. Ela já não tem mais força nem para falar. Sabe uma pessoa quando vai se entregando? Irineu, a ponto de ficar louco. Vizinhos lá fora também esperando, torcendo para que tudo desse certo. E depois de quase meia hora, eis que se ouve o chorinho. O chorinho do bebê. Chorou. Nasceu. Todo mundo lá fora, os vizinhos, as vizinhas, o meu cunhado nasceu, o bebê finalmente nasceu, o bebê nasceu. Demorou mais um pouquinho para a mamãe sair daquele quarto com o bebê enroladinho nos braços com uma manta. A mamãe enrolou aquele bebezinho com uma manta. Era uma menininha, muito fraquinha, mas nasceu. O importante era ter nascido. E quando ouviram o choro, todo mundo festejou. Irineu correu para ver mamãe saindo com aquele bebê enrolado na fralda, enrolado na manta. Ele estava ansioso demais. Só que assim que viu a filha, olhou a filha, ok, muito bem. E a Ingrid, como tá, dona Júlia? E aí, como tá? Eu quero ver ela agora. Mamãe, nessas alturas, estava chorando. Mamãe, ela se calou. Ela não respondeu como estava a Ingrid. Ela triste. E a Ingrid, dona Júlia, eu posso entrar agora para eu ver a Ingrid? E mamãe tinha como que trancado a porta. Só então mamãe não tinha como esconder e falou: Irineu, você pode entrar. E vocês, que são amigas, vizinhas, também podem entrar. Para se despedir de Ingrid. O quê, dona Júlia? O quê? Eu fiz tudo o que pude. Gente, eu fiz tudo o que pude. Só que ela não aguentou. A pressão dela subiu demais. O esforço que ela fez para trazer esse bebê... Pra trazer esse bebê à luz, acabou com ela. A minha filha tá morta. A minha filha morreu. Irineu, nessa hora, gritou: não! Não! Isso não é verdade, dona Júlia! Isso não é verdade! A Ingrid não morreu, não! Não pode ser! Ela vai ter que me ouvir, eu preciso falar com ela. Minha mãe então abriu a porta. Irineu, não tem mais nada para falar com ela. Ela não tem como te ouvir. Nós perdemos a Ingrid, ela não é mais nossa. Mamãe chorava agora. Agora que ela revelou, agora que ela teve coragem de dizer para todo mundo, acabada e se acabando em prantos. Irineu, ainda não acreditando, ele entra no quarto desesperado, se abaixa ali na cabeceira da cama, ele beija a Ingrid, beija, Ingrid, meu amor, tudo bem, meu amor, tudo bem com você? A neném nasceu, a neném, olha, tá, é linda, mas Ingrid tá morta. Ingrid tá, mas ele quer que ela esteja viva. Ingrid, responde, Ingrid, fala comigo, Ingrid, e beija Ingrid, quer que Ingrid responda, mas como ela responder? Ela tá morta, e completamente transtornado, Irineu começa a gritar: Ingrid, fala comigo, Ingrid, responde pra mim, fala comigo. Irineu queria a todo custo que a minha irmã voltasse à vida. E começou a gritar. Lá de dentro do quarto. Você morreu? Então é verdade? Você tá morta? Você não fala comigo? Você não responde? Você tá aqui parada? Você tá aqui paralisada? Eu não quero essa maldita criança! Pode dar fim a essa criança! Eu quero que ela morra também! Eu não quero essa criança, eu quero é que ela morra também! Do que adianta ter uma filha se eu perdi a minha mulher?
1: leva ela embora daqui, dá fim nessa menina, que eu não quero ver essa menina nunca mais. Maldita criança! Por causa dessa criança, minha mulher morreu. Desapareçam com essa criança. Ela é a culpada de tudo antes que eu faça uma desgraça. Antes que eu faça uma besteira.
0: Mamãe e vizinhas ali, outras mães presentes, vendo o estado de Irineu completamente tomado de loucura, levaram o bebê correndo para longe, com medo que ele realmente fizesse uma besteira, matasse a criança, a própria filha. Ele estava tão revoltado, dizendo: essa maldição que é culpada, essa maldição que é culpada. Ingrid, Ingrid, acorda, Ingrid, acorda, você não morreu. Aquela criança é a culpada de tudo. Irineu, inconsolável com a perda da mulher, dizia: me perdoa, meu amor, eu queria tanto um filho, eu queria tanto um filho, eu sabia que você não podia ter, eu sabia que você não podia ter, me perdoa, eu exigi que você desse um filho pra mim, agora você morreu. Ai, meu Deus, eu sou o culpado, eu e aquela desgraça, eu e aquela maldita criança. Não havia quem, ao mesmo tempo, tivesse assustado, com medo, e ao mesmo tempo não chorasse, vendo Irineu em cima do corpo de Ingrid. Foi preciso que homens, vizinhos ali, usassem de força física para tirar ele do quarto. E outra, e como tirar o corpo de Ingrid dele? Ele agarrou no corpo de Ingrid, que não tinha quem soltasse ele do corpo de Ingrid. Como é que vai soltar esse? Ele agarrou tanto, ele abraçou tanto e não tinha como. Ele aumentou a força dele, não sei, uns 200%. Então conseguiram tirar o corpo de Ingrid dele e aí arrastaram ele para fora do quarto. Não havia quem realmente não chorasse diante daquela cena, por mais amedrontadora que fosse aquela cena, mas era muito emocionante. Após o sepultamento da minha irmã, Irineu, completamente desnorteado, desorientado, não queria saber de jeito nenhum da filha. Ele só chamava ela de desgraça, só chamava a filha de culpada de tudo. Essa coisa aí, desgostoso da vida. Ele desapareceu para nunca mais saber notícias dele. Para nunca mais se saber notícias dele. Mamãe, como avó, assumiu o papel de mãe e de pai ao mesmo tempo. E com muito sacrifício e bravura, foi criando aquela criança, que desde o seu nascimento foi amaldiçoada pelo pai. E olha, se nós não tivéssemos tirado aquela criança rapidinho, pô, talvez ele tivesse feito uma desgraça. Talvez ele tivesse matado o bebê. Hoje, aquele bebê é uma mulher. Tem 38 anos. E deve tudo à minha mãe, ou seja, à sua avó, que a criou. Mamãe já se foi também, está com Deus. Porém, esta minha sobrinha, ela quer saber do pai. Ela quer conhecer o pai. Ela quer saber se o pai morreu ou não. Se o pai deu fim na vida dele ou não. Se o pai está vivo em algum lugar. Essa minha sobrinha, como eu disse, está com 38 anos hoje. Deve tudo à minha mãe, à sua avó que a criou. Mas hoje, quer dizer, já de algum tempo para cá, ela gostaria de conhecer o pai. Saber quem é o pai. Se o pai está vivo, se o pai está morto. Se o pai deu fim à vida dele. Ou está em algum lugar. Apesar de tudo, ela perdoa o pai. Ela perdoa o pai. E gostaria de conhecê-lo. O nome dele é Irineu Custódio da Silva. Irineu Custódio da Silva. Apiacás. Apiacás. Alagoas. De lá ele foi embora. Nunca mais se ouviu falar no Irineu, lá em Apiacás. Para onde ele foi? Será que ele se matou? Será que ele desapareceu e desorientado, foi morto? Ninguém tem ideia. A filha tem o direito de saber do pai, apesar de tudo que o pai fez, a culpando, chamando ela de desgraça, essa maldita, essa amaldiçoada, mas ela perdoa o pai. A minha sobrinha perdoa o pai de coração e quer conhecer o pai, Irineu Custódio da Silva. Aqui, Irineu, sou eu, sua cunhada Ana Cristina, que tudo assistiu e acompanhou esse triste acontecimento. O parto da minha sobrinha. Chegou-se a um ponto em que ou se salvava a mãe ou se salvava a filha, o bebê. Não havia tempo para se levar, porque você mora longe de tudo. Não dava tempo, a criança já estava nascendo, e ele desesperado chamou pela sogra. E a dona Júlia veio. Com muito custo conseguiu fazer a bebê nascer. Porém, ela perdeu Ingrid. E inconformado e amaldiçoando o bebê como a culpada de tudo aquilo, e também até se culpando, porque ele queria tanto um filho, e ela, devido à pressão alta, não podia talvez ter filho, mas ele insistiu e ela teve. Só que no parto aconteceu dela morrer. Daí por diante sumiu, desapareceu. Isso já faz o quê? 38 anos, porque a sobrinha está com 38 anos. Irineu, ou se alguém souber de Irineu Custódio da Silva, talvez tenha morrido, talvez tenha dado fim à vida, já que ele ficou tão desorientado. Ou talvez está em algum lugar. Esta é a história de Ingrid e da tia Ana Cristina, que escreveu essa carta. Quem sabe o Irineu, o cunhado, possa estar ouvindo, possa estar vivo. E saiba que a sua filha, aquela que ele amaldiçoou, ela entende e o perdoa e quer conhecê-lo, imaginando que você esteja vivo, Irineu. Esta é mais uma história que a vida escreveu. Que saudade de você.
2: Oi, Eli. Minha mãe contava, né? Claro que eu não estava aqui, né? No mundo ainda não tinha nascido. Que aconteceu isso com meu avô, né? Filho de italiano, perdeu a mulher de parto em casa. Naquela época era feito os partos em casa, né, Eli? E ele perdeu e ele enlouqueceu, sumiu na hora. Queria de qualquer jeito que não enterrasse minha avó, sabe? Foi muito difícil. Minha mãe disse que ele desapareceu. E até a morte da minha mãe, né? Ninguém nunca mais teve notícia. Isso foi lá no Pernambuco, Eli.
0: Você vê? Uma história parecida. Olha, gente, nós ouvíamos falar, não com frequência, mas raramente, assim, volta e meia de que alguém, a mulher, olha, até eu me lembro de uma pessoa que trabalhava comigo nas casas pernambucanas, e ele dizia que, olha só como era antigamente, viu, gente, pelo amor de Deus, isso nos anos 60, né, que eu trabalhei lá. Então ele falava assim que a mulher, quando ela ia dar a luz, ela ficava sempre com o pé na cova, olha só. Era tão dramática a situação, porque você não tinha os recursos que tem hoje, pelo amor de Deus, hoje em dia é tudo muito moderno, né? Mas ele falava isso. É, a mulher quando está grávida, quando vai lá para dar luz, ela fica com um pé aqui e outro na cova. Porque se der alguma coisa errada, quer dizer, não existe isso. É só mesmo hoje, é só raramente que acontece isso, né? E talvez por outras coisas, outros motivos, mas antigamente era complicado. Volte mesmo se eu ouvia dizer que alguma mulher faleceu na hora do parto.
3: Boa tarde, Eli. Boa tarde, comandante Cíntia, amigos da Rádio Capital. Olha, ouvindo essa história de hoje, né, O que eu diria para essa moça é o seguinte: filha, esquece. Esquece, seu pai sumiu, entendeu? Seu pai sumiu, nunca mais se viu ele, certo? Um pai que, sabe, eu sei que foi na hora do desespero, a gente entende, né? Mas um pai que desde o, sabe, do nascimento da criança amaldiçoou, eu, assim, na minha opinião, eu não sei se é por conta do trauma que eu guardo também pelo abandono paterno, mas, assim, na boa, eu não consideraria como pai, não, entendeu? Esquece isso, vai viver a sua vida. Sua mãe e seu pai foi a sua avó que lhe criou, sabe? Ela sim mereceu e merece toda a honra, sabe? Possível e impossível. Seu pai não. Seu pai, ó, mesmo quando a sua mãe era viva, seu pai foi um egoísta, porque ele exigia um filho, sabendo que a mulher não podia engravidar. Aí quando o filho teve, quando você nasceu e ela infelizmente por complicações acabou falecendo, ele vai querer culpar Deus e o mundo? A culpa é dele mesmo, que foi um egoísta, entendeu? Então, ó, trata de esquecer. Seu pai é um cara que nunca existiu. Faça de conta que ele nunca existiu. Rodolfo da Vila Sabrina.
0: Tá aí, gente, a opinião do Rodolfo. É, Rádio Capital e a Sessão Líder, que saudade de você. É impressionante, né, gente? Eu penso comigo, será que ainda existe hoje em dia quem perde a vida no parto? Será que ainda hoje? Porque hoje, né, tudo tão moderno, tudo, os equipamentos tão modernos.
4: Então, ele correu, isso daí que essa moça teve foi essa doença chamada eclâmpsia, que dá pressão alta na hora do parto. Hoje em dia já não morre mais por causa disso, não. Antigamente eu mesmo perdi uma tia com eclâmpsia.
0: Olha aí.
4: Pressão subia na hora do parto. Hoje em dia já tem remédio, né, nos hospitais, não acontece mais. Mas antigamente, década de 60, era assim mesmo.
0: É, você tira 38 e outro município, às vezes pequeno, interior, lá de Alagoas, Apiacás, né? E lá talvez não tivesse os recursos que naquele momento se precisava, né? E aí custou a vida. Menos 38 anos, 26, 38 mais 12, dá 88. Lá nos anos 80.
5: Boa tarde, Eli. Boa tarde a todos os ouvintes da rádio. Essa história dessa moça é quase igual parecida com a minha, né? Eu, nas minhas gravidez, eu tinha pressão, um problema de pressão alta. E quando eu engravidei da minha filha, eu tive uma gestação normal. Mas no momento do parto, eu dei eclâmpsia na hora da minha cesárea, na mão dos médicos. E eu fiquei 3 dias em coma na UTI. E graças à fé, né, que minha avó tinha, minha avó era cristã, servia a Deus, serva de Deus, orou ali eu dentro da UTI e pediu para Deus que deixasse eu escapar, né? Que eu tinha meu filho para cuidar, que tinha 1 ano e 3 meses, e também já tinha minha menininha que tinha nascido, que a minha menina era muito desejada no nosso lar. E Deus, né, abençoou, escutou as orações da minha avó e eu estou aqui. Hoje, a minha saudosa mãe e avó, hoje não se encontra aqui mais, né, Deus já recolheu. Mas minha avó lutou muito comigo, orou muito para mim estar aqui. E eu peço para esse pai, se estiver ouvindo, volte atrás, procure tua filha, é um pedaço seu, que filhos são presentes de Deus. Que às vezes, se você estiver passando por muitas aflições, a sua bênção chegou, o amor da tua filha. Um abraço, Eli, um abraço para todos os ouvintes. Aqui é a Jéssica de Sandolândia, Tocantins.
0: Sandolândia, Tocantins, Jéssica de Sandolândia, Tocantins. Obrigado pela participação de todos, aqueles que infelizmente não dá tempo de eu colocar, eu peço desculpas, mas muito obrigado pela participação, pelas opiniões, pelas mensagens que vocês enviam, vocês são simplesmente maravilhosos. São 2h35 e você pode enviar a sua carta de saudade nós vamos no final do mês sortearmos 10 cartas. Não vai ser todas as 10 de uma vez só. Não vai ser todas as 10 de uma vez só. Vamos sortear todas as cartas que estão chegando. Todas que estão chegando, gente, para este e-mail, cartasaudadeelicorreia@gmail.com. cartasaudadeelicorreia@gmail.com. 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É a promoção de setembro, é a promoção primavera da sessão Líder, Que Saudade de Você. 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
6: Oi, Eli, boa tarde. Eu sou Ana Aparecida, sua fiel ouvinte de toda a minha vida. Hoje meu filho tem 14 anos, mas quando eu fui ter ele, eu também tive eclâmpsia. Entrei no centro cirúrgico normal, quando chegou lá a pressão foi a 1000, eu cheguei a ver a minha boca começar a espumar e depois eu não vi nada. E minha mãe, depois que tudo passou, graças a Deus, hoje meu filho tem 14 anos, eu tô aqui para contar a história, falou que quando eu comecei a passar mal lá dentro, ela sentiu. E quando passaram correndo com meu filho, já roxo, ela falou, não falei, falou para minha comadre, não falei que era a Ana que estava passando mal. Era muita espuma na minha boca e depois eu não lembro de mais nada. Mas hoje eu tô aqui para contar a história, graças a Deus,
0: graças a senhora
6: Aparecida. E com certeza a fé e a intercessão da minha mãe, que estava lá do lado de fora, esperando.
0: Oh, meu Deus.
6: Um beijo.
0: A fé é muito grande, a fé é muito importante, né, gente? Você vê, salvou a mãe e só o filho. E às vezes até morre, às vezes até os dois, mãe e filho. Às vezes pode acontecer também, de mãe e filho. Não salva nenhum e nem outro. Agora, sabe uma coisa que eu ouço dizer, viu, gente, que é muito perigoso? É quando o cordão umbilical, ele enrola no pescoço. Eu já ouvi falar que isso acontece muito, enrola no pescoço, não é? Enrola no pescoço e, né, e aí tem que ser uma cesariana, porque senão não tem jeito, né? E uma outra coisa também que ocorre, ouço dizer, que às vezes a criança não tem o tamanho assim para passar. Então aí tem que fazer uma cisão, tem que fazer uma cirurgia, não é? Para abrir espaço. Porque a criança fica meio enroscada, dependendo do tamanho da criança, será? Bom, na verdade, gente, por isso que a mulher tem que ser amada, tem que ser respeitada. A mulher, ela é uma bênção da natureza. Homem que é homem, respeita a mulher. Porque é para ela que fica toda a situação difícil, não é mesmo? Não é fácil, né? Rádio Capital, 2:38 e mais uma sessão Líder, Que Saudade de Você. E lembrando que hoje, no canal YouTube, Eli Correia Oficial, um grito contra a violência.
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2: São 2 horas e 39, gente. 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

0: 2:44, gente, hoje dia da independência do Brasil, é a data que marca, né, o grito da independência, como todos nós sabemos, desde o ano de 1822, quando então Dom Pedro saca da espada, né, e grita independência ou morte. Muito bem. E hoje, daqui a pouquinho, vou pedir mais 4 signos para o meu querido Marcos Riton. Marcos, mais 4 signos, prepara aí para nós, tá? Mas eu tenho a Dona Maria José, da Brasilândia. Dona Maria José, eu queria fazer um parênteses aqui. A senhora foi de uma gentileza, foi de uma caridade, eu vou dizer mais do que gentileza, foi de uma caridade. Olha, ela falou: não precisa dizer o quanto eu estou doando. Mas, gente, possivelmente é uma das maiores doações que recebemos. Já tivemos já grandes doações. Lembra da Carmen Abravanel, fazia uma doação boa. Outras pessoas também, doações boas, eu não vou me lembrar aqui, são muitas pessoas, mas a Dona Maria José nos faz uma doação que, sem dúvida alguma, é uma das melhores doações. Então, o Clube da Amizade agora respira um pouco, inclusive, sabe? Eu estou dizendo assim, para os padrões do Clube da Amizade, é uma doação boa mesmo, boa para valer, né? Então, Dona Maria José, muito obrigado, e por conta dessa doação, nós vamos poder comprar algumas cadeiras de rodas. Algumas. Não é uma nem duas, não. Algumas cadeiras de rodas. Então, dona Marcela, você sabe se a Dona Maria José é por alguma promessa que ela fez ou ela simplesmente acordou e sentiu o coração pedindo para ela doar?
1: Ele foi uma graça alcançada. Ela fez uma cirurgia muito séria, ela contou para mim, e graças a Deus ocorreu tudo bem na cirurgia. Falou que se ela acordasse dessa cirurgia, por conta de ser muito grave, ela faria a doação para o Clube da Amizade.
0: Puxa vida, viu? Que bacana, né, Flávio Rangel? Que legal. Então, Dona Maria José, então eu estou aqui registrando e, obviamente, omitindo o valor, mas agradecendo a Deus pela sua doação, que vai nos ajudar a comprar algumas cadeiras de rodas, que vai ajudar muita gente, muita gente. Porque quando você dá uma cadeira de rodas, viu, Flávio? Não é só a pessoa que vai utilizar que tem uma facilidade, né? Tem uma vida mais. A família toda. Quer dizer, ela pode andar sozinha, ela com os braços dela, né? Rodando a roda. Então, a família toda fica mais calma, mais tranquila. Sabe que a pessoa consegue se virar, consegue viver melhor. Então, eu fico aqui. É muito agradecido, Dona Maria José. Temos também um vídeo da senhora Luciana de Santo André. Ela retirou uma cadeira de banho para o seu esposo Rogério, que sofreu um acidente de moto. Podemos mostrar esse vídeo?
2: Nós gostaríamos de agradecer ao Eli Corrêa pela doação da cadeira para o meu esposo Rogério. Sofreu um acidente de moto que o veículo pegou e atropelou ele, bateu na moto dele e atropelou ele. E agora ele está impossibilitado de estar andando.
3: Eu quebrei a parte da pelve, a bacia e o pulso. Aí estou impossibilitado de levantar da cama. Não posso nem colocar o pé no chão. Então, minha esposa, minha enteada, que me ajuda a movimentar e fazer as coisas. E a cadeira para a gente vai ser muito importante para mim conseguir tomar banho, ir no banheiro e fazer minhas necessidades e limpeza, higiene, né? Então, eu agradeço muito a Eli Corrêa por ter feito esse esforço para nós e ter conseguido essa cadeira, de coração.
2: Que Deus abençoe ele correr por tudo que ele está fazendo por nós. Muito obrigada.
0: Poxa vida, dona Luciana, eu agradeço ao povo, agradeço aos nossos amigos e amigas, a você, ouvinte do Eli Corrêa, você que acompanha a nossa programação aqui na Rádio Capital. Então, bom, você viu o estado que ele está? Meu Deus do céu. Olha, gente, um dia desses nós conseguimos, foi uma cadeira especial para uma pessoa que perdeu a perna e a outra perna na gaiola. E agora foi o seu Rogério, né? Que também sofreu um acidente. Aqui a bacia, você viu que ele está inclusive com um dreno aqui, né? Então, a cadeira de banho vai ser boa. Nós conseguimos essa cadeira para ele. Então, ótimo. Graças a você que está me ouvindo aqui, você mesmo que faz as suas doações, como a Dona Maria José fez. Quem puder nos ajudar, sempre vai haver alguém precisando. E olha, gente, e com uma certa, não vou dizer alegria, porque a gente queria que ninguém precisasse, mas com uma certa paz interior, eu digo, a maior a maior doação de cadeiras de rodas do Brasil. Não existe nenhum programa de rádio, nem de televisão, não existe, até vou dizer, nenhuma igreja. Nenhuma igreja, com todo respeito às igrejas, não importa quais sejam as suas denominações, mas nenhuma igreja entrega tantas cadeiras de rodas quanto o nosso programa, que já ultrapassou as 40 mil cadeiras.
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0: Vamos lá, a música número 1. Vamos ver. Olha aí, musicão, hein, gente? Musicão, hein? Blitz, você não soube me amar. A número 1 do que toca no seu fone é a número 2.
6: Como é que eu posso ser amigo de alguém?
0: Chitãozinho Chororó, página de amigos, meu amigo, meu amigo. Flávio Rangel, a número 3.
7: Você deve estar.
0: Gustavo Lima, esse cara. Esse cara tá montado, viu? Esse tá montado. Tem um helicóptero, tem um avião, tem pista na fazenda. Esse aqui tá, graças a Deus, não é? Tem talento, tem valor. E as pessoas realmente pagam pra vê-lo e ele merece. Número 4. Rádio Táxi Eva. É só musicão, hein? Gustavo Lima, número 3, Na Hora de Amar. Número 4, Rádio Táxi Eva. Número 2, Chitãozinho Chororó, página de amigos. E número 1, Blitz, Você Não Soube Me Amar. Qual das 4 você elege como aquela que você quer ouvir no seu fone?
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8: 23 de julho a 22 de agosto.
9: Leão, busque a todo custo a sua paz interior. Busque mesmo isso para que você possa ter uma semana e dias de realizações boas, positivas, mas principalmente de uma situação onde as coisas se engajem, as coisas também venham ao seu favor. Tem muitas coisas que vêm acontecendo e não vêm sendo do seu jeito. E não que você queira segurar ou queira tudo igual, da mesma maneira, mas que não te agradam, não te trazem benefício e, pelo contrário, acabam te sugando. E sugando de uma forma que, no final das contas, você fica sem aquela energia, sem aquela coisa meio, sabe, positiva. Dá a impressão que estão te sugando mesmo, que está indo embora a sua energia e ela não está. É você que está deixando, você que está permitindo. É você que está deixando as pessoas sugarem isso. Mas isso não é para acontecer. Comece a observar dessa maneira e se afaste de gente que está te sugando, tá, Leão?
8: 23 de agosto a 22 de setembro.
9: Mesmo diante de alguns grandes desafios, Virgem, e de muitas dificuldades com algumas coisas, com algumas pessoas, alguns relacionamentos, a semana pede um pouco de distanciamento diante desses fatos, diante de algumas situações. Elas não vão se resolver do jeito que você quer. Então, o melhor é aguardar, não ter uma atitude inesperada, tampouco uma atitude que seja ali impensada, né, de uma forma ali muito ali no impulso, não. Deixa que as coisas, a vida, o universo, vá se encarregando de resolver algumas situações, que você vai ver que você vai estar mais em paz, você vai estar mais tranquilo. E essa positividade que você está buscando vem mais ainda para o seu lado, para a sua mente, para o seu corpo. É uma resposta muito positiva quando você não age diante de alguns problemas que não são solucionáveis e que, principalmente, a maior parte deles não são responsabilidade sua, viu, Virgem?
8: 23 de setembro a 22 de outubro.
9: É uma semana que você não precisa já começar irritado, né, Libriano? E nem desanimado. Tem muita coisa acontecendo, mas tem coisas boas também. E a gente tem que ali se apegar nisso. Tem algumas situações que a gente não consegue resolver do jeito que a gente quer e da maneira que a gente espera. Principalmente quando você está contando muito com o outro, esperando muito do outro, achando que as pessoas mais próximas vão te ajudar, vão te auxiliar, vão estar ali do lado e não vão. Evite também se desgastar por críticas. Críticas de quem não entende a sua realidade e também não está nem aí com seus sentimentos. Mas não bata de frente, não busque o desequilíbrio na briga, na discussão, no querer ficar falando ou se impondo. Você não é o dono da verdade dos outros, mas é da sua verdade e precisa cuidar muito disso e cuidar principalmente de você, dos seus sentimentos. Os caminhos estão abertos. Essa sensação de que a coisa está meio trancada ou que está meio ali parada é uma sensação da realidade, mas que isso logo passa.
8: Escorpião. 23 de outubro a 21 de novembro.
9: Escorpião, fique muito atento, não à sua língua, mas à indireta que os outros estão jogando em cima de você. Tem muita gente que tá muito disfarçada, mesmo dentro de casa, nos relacionamentos pessoais e principalmente no ambiente entre amigos. Você vai ver que muitas máscaras estão caindo durante essa semana, e isso não é uma grande surpresa, porque sua intuição tem te mostrado muito quem é quem, mas você não está querendo, às vezes, reconhecer naquela expectativa de que você pode solucionar, que a pessoa pode ser diferente, que pode ser coisa da sua cabeça, e também para não ficar muito sozinho. Esse não é o momento de perder tempo com isso, não. O momento é de ver quem é quem, quem está do seu lado, quem não está sendo falso, quem não está com inveja, entendeu? E essa semana muitas máscaras vão cair, e isso é super positivo, na tentativa de você perceber essa realidade e se afastar desse povo, dessa gente.
0: Olha, tá aí, foram mais quatro, daqui a pouquinho os quatro últimos: Sagitário, Capricórnio, Aquário e Peixes. Eu quero dar um alô para Cida, do Rio Pequeno. Ela veio aqui e deixou tampinhas, gente, tampinhas plásticas. Quero agradecer a você, Cida, do Rio Pequeno. Quero agradecer a Denise Cristina. Eli, eu sou a Denise, eu, o Kleber, a Marlene, seu José, o Davi Lucas e outras pessoas. Juntamos as tampinhas para ONG, Amor Rosa. A maioria está separada por cor. Ou ainda fizeram esse trabalho, viu, Flávio? Separaram por cor. Então, muito obrigado, Denise e Cristina. Dá um beijão aí para todo mundo, para Marlene, para o Kleber, seu José, né, o Kleber, o Davi Lucas e outras pessoas. Gente, isso é um movimento muito bonito que nós apoiamos, né, que é o Amor Rosa. Nós, do Clube da Amizade, é uma instituição, vamos dizer assim, que tem a mão sempre estendida a quem precisa. E nós sabemos que o Amor Rosa precisa dessas tampinhas. E sempre estamos aqui anunciando. E as pessoas têm ajudado muito. As pessoas têm colaborado demais, demais, demais, demais. Muito obrigado a todos vocês pelas tampinhas, viu, gente? E eu só posso agradecer a Deus em primeiro lugar e a cada um. Instituto Amor Rosa é Associação Amor Rosa, né? Não é instituto, não sei porque eu falo instituto, associação. É aquele que cuida de mulheres com câncer de mama, mulheres carentes, mulheres necessitadas. Então precisam de peruca, às vezes, né? Porque fazem aquela químio e tal, ficam carecas. Precisam de próteses mamárias, precisam de outras coisas, mas até mesmo cesta básica. Então essas tampinhas ajudam e muito a que o Amor Rosa possa sobreviver e ajudar centenas de mulheres carentes com câncer de mama.
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29: Oi, gente!
0: Oi, gente! Já já Rogério Gama com mais notícias e informações para você. Mas agora é você, Marcos Ritão e os últimos quatro signos.
30: Sagitário!
31: 22 de novembro a 21 de dezembro.
9: Sagitário! Embora você tenha uma sensação de que a semana já começou um pouco desanimada, um pouco cansado, um pouco cheio ali, atribulado, Os astros indicam que essa é uma semana de boas soluções, de bons acontecimentos, de boas conversas, de bons encontros, de uma energia positiva, de pessoas boas chegando até você, te trazendo um pouco de energia, já que você tem momentos que está ali fraco, sentindo desanimado, sentindo sem muita força, mas é você que permite essas coisas. Os problemas vão se solucionando de uma vez é cada vez, ali um por um, mas você não está nesse mar de problemas como você acha, principalmente quando você se preocupa demais com os outros, aí já é uma outra situação. Mas nesse momento, volte o seu olhar para as sensações e para sentimentos de positividade, de realidade mais viva, mais assim, animada, mais feliz, que aí sua energia muda e as coisas acontecem de uma maneira muito melhor.
31: Capricórnio! 22 de dezembro a 19 de janeiro.
9: Capricórnio, em alguns momentos a gente quer paz, a gente quer tranquilidade, a gente quer evitar problemas com as pessoas. Mas não permita que algumas delas venham te ofender, venham te fazer mal ou venham mesmo ali te sugar de alguma maneira. É, tem gente que está do seu lado, que até gosta de você, que está ali de você, mas está sempre te usando só quando necessita. É, não é o momento de acreditar nas mentiras das pessoas. Tem muita gente ali que mente, engana, enrola. Muito cuidado com aquilo que você diz essa semana para não virar fofoca, para não virar um diz que me disse. Você vai tentar falar a verdade, vai tentar ajudar sem necessidade e vai acabar se envolvendo em problemas que não precisam. É uma semana de trabalho, de prosperidade, de caminhos abertos, de dinheiro, principalmente para você que está precisando se organizar e ganhar um pouco mais. É uma semana muito produtiva, mas não se envolva em problemas. Feche um pouco a boca, viu, Capricórnio?
31: Aquário! 20 de janeiro a 19 de fevereiro.
9: Aquário, você tem se sentido muito sozinho, né? E isso eu estou sendo até um pouco repetitivo. Toda semana eu tenho falado um pouco desse assunto, principalmente para você que é de Aquário. Mesmo em volta algumas pessoas, em volta com a família, com isso tudo, você tem se sentido bastante sozinho. E essa solidão, ela advém porque você tem assumido responsabilidades que muitas vezes não são suas e que, na maioria, não há uma gratidão. Isso deixa a gente mesmo com um certo vazio. Mas faça o seu melhor. Você está fazendo a sua parte. Ainda que não venha uma resposta desse jeito, o universo vai trazer uma resposta para essa sua dedicação de uma outra maneira, de uma outra forma. Então, espere por boas surpresas, por bons acontecimentos, por boas notícias, por boas novidades e por uma energia que renova os seus sentimentos ainda essa semana, viu, Aquário?
31: Peixes! 20 de fevereiro a 20 de março.
9: Peixes, você tem que querer estar perto de quem quer estar com você. Não comece com essa energia de que parece que tudo ou todo mundo está contra você. Não é essa a questão. Mas tem gente que não quer estar por perto, tem gente que não quer a nossa proximidade, o nosso carinho, nossa amabilidade. A essas pessoas, mantenha distância. E algumas, seja meio sincero e direto, e fale logo, não seja ali perdendo seu tempo com isso, não. É uma semana de bons contatos, de boas amizades, de bons momentos, de uma energia que traz dinheiro, que traz prosperidade, que traz mais trabalho, que traz aí fartura para o seu momento. Então não perca tempo com quem não está perdendo tempo com você. Esse é o momento de, ó, mandar para fora, principalmente gente falsa, mentirosa, enrolada, futriqueira. Bota para correr, se afasta disso e aproveita essa energia de prosperidade, de novos começos, de novas pessoas chegando na sua vida.
0: Muito bem, foram aí os quatro últimos signos do Zodíaco, com ele, Marcos Riton. O contato do Marcos Riton, né, Flávio Angel, é o 11, você sabe de cor o telefone? Fala aí, por favor. É 11... Ah, bom, 96152-0655. É isso mesmo? Então, gente, olha, qualquer dúvida, mandem recado, deixem uma mensagem. 96152-0655, Marcos Riton.
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0: Eu quero colocar em oração hoje a dona Orizina. É, gente, o aniversário dela foi ontem. Eu quero mandar um beijo para você. Alô, seu João. Alô, seu João, querido amigo, seu João. É um maridão, viu, da dona Orizina, mas um maridão mesmo. E ela, então, é uma esposa, assim, fantástica. É isso mesmo, a dona Orizina, né, dona Marcela? Você conhece ela?
1: Você isso, Eli, eu tô no Resina, sim, da filha Sandra, né?
0: É, a filha Sandra.
1: É, tem a filha, tem o netinho também, a dona Resina é
0: família,
1: muito querida.
0: É uma família maravilhosa,
1: é,
0: né?
1: É verdade.
0: E sempre presente nos nossos eventos, principalmente na Zona Norte.
1: Isso.
0: Principalmente na Zona Norte.
1: Isso ela... mesmo.
0: Então, vamos mandar um abraço pra ela, manda.
1: Parabéns, dona Resina, que Deus abençoe a senhora e toda a família, viu?
0: Alô, seu João, trata bem essa mulher. Bom, nem precisa falar, ele trata essa mulher como se fosse uma princesa, né? É isso aí, ele é o príncipe. Então, seu João, dona Orezina, Sandra e toda a família, inclusive tem, tem aquele, acho que é um familiar dele, é um outro senhor, puxa vida, agora me falha a memória, está sempre com ele, é um outro casal, sabe? Muito bacana.
1: É o cunhado dela, né?
0: Mas tudo bem, fica para toda a família, então um abraço aqui, viu, Orezina? E parabéns pelo seu aniversário. Nós temos aqui, meu amigo Flávio Rangel, nesse momento sagrado, a gente também, momento de a gente agradecer, né? A Andrea Belentani Marmili, ela entrou em contato com a gente, pois estava com um problema muito grande com a Enel. Depois a gente coloca esse agradecimento dela, né? Ela espera um pouquinho, tá bom? Isso, Andrea, espera um pouquinho, que depois da oração eu coloco você para agradecer. A Josiane pede oração para a filha Maria Eduarda, que já está doente há mais de uma semana, fez exames e não descobre o que tem. Isso que é duro, né? Você está se sentindo mal e não sabe o que tem. Os exames não mostram o que realmente você tem. Mas, Josiane, calma. A Maria Eduarda logo, logo vai ter o seu diagnóstico e vai ser muito menos do que você imagina. Tá bom, Josiane? Vamos rezar para que o diagnóstico venha rápido. A Bárbara pede oração para o seu tio Arnaldo, que está com depressão e tentou se matar. Se jogou da ponte, gente. Está internado em estado grave na UTI. Por isso que eu falo sempre, nós temos que levar muito a sério o mês de setembro, viu, Flávio Rangel? Mês de setembro, o mês amarelo, é o mês da prevenção ao suicídio. Então, quando você ouve alguém falando meio assim, você pensa que é brincadeira, às vezes você pensa que a pessoa está falando por falar, mas não é bem assim, não. Leve mais a sério. Qualquer coisa assim que você ouvir a pessoa dizer e tal, são sinais que a pessoa está emitindo. E você capte esses sinais, faça de tudo para que aquilo que você pensa que é uma brincadeira, de repente não se torne numa tragédia. Ele tentou, olha aí, o tio Arnaldo se jogou da ponte, hein? Está na UTI. Helena pede oração ao filho Fábio, que está na UTI do Hospital Nardini, em Mauá. Ela não diz qual o problema que tem o filho Fábio. Miguel pede, vamos orar por ele, lógico. Miguel pede oração para a namorada Júlia, que vai fazer uma cirurgia para retirar o útero. Oh, minha nossa. Miguel, e obviamente ela não vai poder ter filhos, né? Vai retirar o útero. Josefa pede oração para a cunhada Maria de Lourdes, que sofreu uma queda no quintal, quebrou 4 costelas e o braço direito. Gente, temos que ter muito cuidado com queda. Ela quebrou 4 costelas e o braço direito, mas poderia ser pior, é ou não é? Berenice pede oração para a irmã Bernadette, que descobriu um câncer no pâncreas. Vamos então rezar também por você, Bernadette, irmã da Berenice. E mais uma vez, cumprimentando a dona Orezina pelo aniversário e todos os aniversariantes de hoje, tá bom, dona Orezina? Todos os aniversariantes de hoje. É que a dona Orezina fez o aniversário ontem. Mas nós estamos cumprimentando hoje, às 3h07. Cíntia, Maria, passa na frente.
2: Maria, passa na frente e vai abrindo estradas e caminhos, abrindo portas e portões, abrindo casas e corações. A mãe vai na frente e os filhos protegidos seguem seus passos. Maria, passa na frente e resolve tudo aquilo que somos incapazes de resolver. Mãe, cuida de tudo que não está ao nosso alcance. Tu tens poder para isso. Mãe, vai acalmando, serenando e tranquilizando os corações. Termina com o ódio, os rancores, as mágoas e as maldições. Tira seus filhos da perdição. Maria, tu és mãe. Vai abrindo o coração das pessoas e as portas pelo caminho. Maria, eu te peço, passa na frente, vai conduzindo, ajudando e curando os filhos que necessitam de ti. Ninguém foi decepcionado por ti, depois de ter te invocado e pedido sua proteção. Só tu, com o poder do teu filho, podes resolver as coisas difíceis e impossíveis. Amém.
0: São 3:09, pede para a mãe. A mãe interfere e o filho escuta a mãe. Ainda mais quando se trata de um filho que é Jesus. Imagina se a mãe pedir para Jesus, Jesus não vai atender, é ou não é? São 3:09. A bênção da água.
3: Bênção da água. Deus eterno e todo-poderoso, que tendo escolhido a água, fonte de vida e pureza, para nos dar a graça batismal, fizestes também aparecer no rio Paraíba a imagem da Virgem Imaculada. Abençoai esta água e fazei que ela nos recorde nosso batismo, para que, purificados de nossas faltas, vivamos como cristãos, membros da vossa Igreja, e cheguemos um dia à vida eterna. Por Cristo nosso Senhor. Amém. Pela intercessão de Nossa Senhora Aparecida, Rainha e Padroeira do Brasil, a bênção de Deus Todo-Poderoso, Pai, Filho e Espírito Santo, desça sobre vós e convosco permaneça para sempre. Amém.
0: São 3:10 e depois da oração, Maria passa na frente e a bênção da água, direto do Santuário de Aparecida.
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0: Já nós vamos, inclusive, já prepare-se aí, dona Marcela, você, Vitória, a respeito do que toca no seu fone. Já vai preparando aí, vamos já encerrando e vamos fazer a somatória. Quem é que ganhou, quem ficou em quarto lugar, terceiro, segundo, mas em primeiro sempre ele, Rogério Gama.
34: Olha só ele correndo, nós continuamos acompanhando
6: a história daquela loja lá em Pinheiros, que deixou várias noivas, dezenas de noivas, sem o vestido de casamento. E uma delas é a engenheira mecânica Yara Nunes, que chegou inclusive até a chorar durante uma entrevista para um programa de TV, porque ficou sem o vestido de casamento. Pois olha só, ela conseguiu alugar outro vestido e se casou hoje em Guarulhos, aqui na Grande São Paulo. Ela que foi até o ateliê em Pinheiros, onde havia alugado o vestido, descobriu que a empresa enfrentava problemas, mandou mensagens, eles não responderam. Um drama que ela e outras estão vivendo. Aí a Camila Rossi, dona da confecção, que deixou a Yara e centenas de noivas sem os vestidos, prestou inclusive já depoimento à polícia, e o caso, que já havia provocado reclamações de clientes, agora é uma investigação policial. Depois que a Yara pediu um novo vestido de noiva, várias mulheres se ofereceram para emprestar o vestido, e um ateliê também se ofereceu para alugar mais barato, em condições especiais. A Vitória tem as imagens, a foto aí, dela se casando finalmente nesta segunda-feira em Guarulhos. Era o vestido que ela queria? Não era. Era o vestido que ela comprou? Não era. Mas pelo menos ela conseguiu um vestido para entrar na igreja nesta segunda-feira, Eli Correia.
0: Tá aí, olha, ela comprou e pagou, hein? Ela não é que foi pagando, não. Comprou e pagou e o vestido tá pago. Só que cadê o dinheiro? E cadê o vestido? Mais alguma informação, Rogério?
6: Lembrando que a Yara se casou na igreja de Nossa Senhora do Rosário, Mãe dos Homens Pretos, em São Benedito, em Guarulhos, aqui na Grande São Paulo. A outra informação, Eli, é que vários apoiadores do candidato à presidência, Flávio Bolsonaro, já tomam neste momento a Avenida Paulista, e está interditada, e que vai ter uma manifestação por volta das 15h com apoiadores, faixas, críticas ao ministro Alexandre de Moraes. Então, quer dizer, a Avenida Paulista, é bom avisar, quem for passar na região deve evitar, porque esse ato vai começar às 15h de hoje e vai se estender aí durante o resto da tarde. E uma boa notícia, Eli, os cinemas de todo o Brasil, atenção, a partir do dia 10 de setembro agora, então daqui a 3 dias, eles vão abrir as portas para a Semana do Cinema 2026, e é uma iniciativa que levou milhões de brasileiros aos cinemas. Ingresso, sabe a quanto, Eli? R$10. R$10 para sessões iniciadas das 17h, então é uma promoção, e R$12 os 12 horários, incluindo o final de semana. Começa dia 10 e vai até o dia 16 de setembro ali.
0: Poxa, então tem que ir antes, porque, olha, com essa promoção aí não vai ter lugar. Não vai ter lugar. Eu quero assistir Odisseia. Você já assistiu Odisseia ou não, Rogério?
6: Não assisti não, Eli. Eu ouvi falar muito bem desse filme.
0: É, eu quero assistir Odisseia. Tá bom, Rogério, já você volta com mais informações. Enquanto isso, eu tenho aqui a Patrícia Vidente. 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Eu e meu marido somos donos de um bar. Uma de nossas funcionárias descaradamente estava dando em cima do meu marido. Ela queria a minha vida. Ela queria a minha vida. Queria tudo que eu tinha, a vida que eu levava com meu marido. E quase ela conseguiu, quase acabar de vez com a nossa relação. Descobri que o meu marido estava envolvido com ela e mandei ela embora, e a minha vida com meu marido se tornou um inferno. Eu queria continuar com ele, que ele se redimisse, mas ele já não queria mais continuar comigo. 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Em poucos meses ele saiu de casa para ficar com ela. Dizia que estava apaixonado. E eu dizia, como ele pode se apaixonar por uma pessoa tão diferente dele? Logo, ele se afastou de mim e do meu filho, quer dizer, do nosso filho, e de toda a família. Foi então que ele soube, através de uma outra funcionária, tudo o que essa mulher fez e fazia para amarrar ele. Ele me contou e fomos buscar ajuda espiritual com a Patrícia Vidente. Então, na verdade, viu, Flávio, não é que ele gostava da outra pessoa. Ele foi amarrado. Ele foi amarrado, sim, com trabalhos, né? Então, não era ele, era o trabalho que foi feito para ele ficar com a outra. Tudo em sua vida estava dando errado. Através da rádio, agradeço por ter indicado a Patrícia Vidente. Serei eternamente grata pela ajuda dela. Se eu tenho meu marido hoje, minha família de volta, eu agradeço a ajuda espiritual da Patrícia. Então, procurem pela ajuda espiritual da Patrícia. Ninguém vai se arrepender.
8: 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Estou bem, bem mesmo, graças a Deus e às entidades que cuidaram e cuidam de mim. 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
0: Oi, gente.
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0: Atenção então, meu amigo Flávio Rangel. Quem é que vai anunciar, você ou a nossa querida Marcela? Então vai, o número 4. Qual a música número 4, Marcela?
1: Gustavo Lima, Na Hora de Amar.
0: Na Hora de Amar.
17: Você deve estar com medo de tocar.
0: Flávio Rangel, você agora anuncia a número 3. Não vai você mesmo, número 3.
1: Chitãozinho e Chororó, Páginas de Amigo.
0: Número 3, é? Agora nós temos duas. O que, que vocês me dizem, hein? O que, que vocês me falam? Olha, Gustavo Lima foi, Chitãozinho e Chororó foi, sobraram Blitz e Rádio Táxi. Duas bandas, né? Blitz e Rádio Táxi. O que, que vocês me dizem? O que, que vocês acham? Qual foi o primeiro lugar? Blitz? Você Não Soube Me Amar? Rádio Táxi? Eva? Hã? Segundo lugar!
1: Rádio Táxi.
0: Segundo
1: Eva.
0: Lugar?
1: Segundo lugar.
0: E Eli. O primeiro?
19: Primeiro que eu quero saber agora, Eli.
0: Blitz.
1: Primeiro Blitz.
0: Você não soube me amar. Às 3 horas e 23. Olha, foi tanto sucesso aí a Blitz, você vê? Você Não Soube Me Amar. Opa, 3 e 23, a campeã, o primeiro lugar.

0: Que beijo é esse, hein? Muito bem, Blintz, e Você Não Soube Amar foi a primeira que toca. Essa aí que você pediu, que você exigiu no seu fone.
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0: Hein, Rogério Gama, é com você, por favor.
21: Bom, Eli Correa, o bairro de Pinheiros, aqui na zona oeste de São Paulo, é um bairro bem monitorado por câmeras, é um bairro que tem um sistema de câmeras muito eficientes. Mas mesmo assim, os casos de violência e queixa estão ganhando super exposição, viu, Eli? Inúmeros flagrantes de ladrão levando celulares, e a polícia também é mais notada que em bairros periféricos, mas essas câmeras não intimidam os ladrões, e os roubos e furtos de celulares cresceram esse ano 21%, com mais de 4.600 casos entre janeiro e julho. No ano passado foram 3.800. Ou seja, mesmo com o sistema de câmeras, os ladrões não se intimidam. O 14º Distrito Policial, que é o maior número de casos, já tem 22 registros na Polícia Civil. Isso nos 7 primeiros meses deste ano. Ou seja, as pessoas têm que redobrar a atenção. Eventos como esse da Avenida Paulista hoje, as pessoas têm que tomar cuidado com o celular, não ficar usando o celular em público, porque a segurança não é garantida, viu, Eli Correa?
0: Muito bem, mais alguma informação? Agora, o Rogério, você sabe alguma informação da Paulista? Porque me disseram que a polícia já entrou em ação com gás lacrimogêneo, tudo.
21: Teve para dispersar manifestantes, a polícia usou gás pimenta ali.
0: Mas agora?
21: Agora à tarde.
0: É?
21: Agora à tarde, mas... no trecho da Avenida Paulista, eles tiveram que usar o gás de pimenta para dispersar os manifestantes.
0: Então tá bom. Bom, mais uma informação você traz daqui a pouquinho, tá bom?
21: Tá bom, Eli, daqui a pouco eu volto.
0: Gente, e o Corinthians levou de virada da lanterna chapecoense, hein?
22: Exatamente.
0: Não, fala a verdade, o que tá acontecendo com o Corinthians? A quarta derrota seguida.
22: Consecutiva.
0: Agora o Santos foi bem, hein? 3-2. Tava 3-0, acabou terminando 3-2. Acabou de afundar o Inter, né? E o que mais que nós temos de futebol aí?
23: O Palmeiras perdeu a liderança para o Flamengo.
0: Ah, o Palmeiras perdeu a liderança para o Flamengo,
23: depois
0: é?
23: De 19 rodadas.
0: Puxa vida.
23: É que assim, ali, o Palmeiras está em três campeonatos, podendo chegar às finais dos três. Copa do Brasil, Libertadores da América e Campeonato Brasileiro.
0: Poxa.
23: E agora, e o Flamengo tá só na Libertadores, já foi desclassificado da Copa do Brasil e tá na Libertadores. E a diferença é de um ponto. Então, quer dizer, vai ficar essa briga aí. Vai, só que a distância do Palmeiras era muito grande no Campeonato Brasileiro. Então foi perdendo, foi empatando, deixou o Flamengo chegar, que é um grande time.
0: Então tá aí. Então, Flamengo chegou e passou.
23: Passou um ponto. Palmeiras empatou ontem.
0: Mas o Palmeiras é um timão, hein? Nossa. Bom, a nova sede, gente, da Assembleia de Deus, Fonte de Vida em Vitória no Espírito Santo, reúne tecnologia do Teatro de Viena. Vocês acreditam? Mesa de som de Festival Internacional, Flávio Rangel. Câmeras de estádio de futebol. Restaurante, livraria, fragrância própria, além de um café para marcar a experiência dos visitantes. Em uma área de quase 30 mil metros quadrados, ao lado do aeroporto de Vitória, a Assembleia de Deus Fonte de Vida acaba de inaugurar o que chama de um novo campus, com capacidade para receber 12 mil pessoas simultaneamente. A estrutura, que reúne três templos, espaços de convivência, até um lago artificial para batismos. O batismo vai ser num lago. Foi concebida não apenas para ampliar a capacidade de atendimento da igreja, mas também para oferecer uma experiência diferenciada. Então, gente, olha aí. A igreja, mega igreja no Espírito Santo, tem tecnologia de estádio de futebol e até lago. Espaço da Assembleia de Deus Fonte de Vida ocupa quase 30 mil metros quadrados e tem capacidade para receber 12 mil pessoas simultaneamente. Impressionante, não? O tamanho dessa igreja da Assembleia de Deus Fonte de Vida lá em Alagoas. Não, Alagoas, em Vitória, Espírito Santo, é. São 13 horas e 35.
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0: São 3 horas e 37.

0: Ligação Urbana, Bruno e Marrone. Agora, gente, é a hora dos 60 a mais, hein? Cada vez mais idosos buscam o ensino superior no Brasil, viu, Flávio Rangel? Inclusive você que está pensando em voltar para a faculdade, mas você é novo, não tem 60 ainda. Então, mas olha, os 60 a mais, ó, sonhos adiados, busca por realização, atualização profissional e vida mais estável tem levado o número crescente de pessoas com mais de 60 anos às universidades. Olha só, gente, 67 mil, hein? 377 matrículas registradas em 2024. Então, tá aí, é hora dos 60 a mais. Cada vez mais idosos buscam o ensino superior no Brasil. Tá vendo aí, ó? Então não venha falar para mim, ah, 60 anos já não tem mais chance, 60 anos acabou, 60 anos é esperar, esperar bater as botas. Que é isso? O que você tá, não fala bobagem, 60 anos, você tá nova, nova demais, vai atrás, vamos lá, vamos estudar. Se você não tá na hora de fazer a faculdade, faz algum curso aí, faz alguma escola preparatória, mas se puder, chega até a faculdade, é ou não é? A hora dos 60 a mais. Cada vez mais, idosos buscam ensino superior. E já que estamos falando em idosos, viu, meu amigo Flávio Rangel? Reclamações de idosos sobre planos de saúde crescem. 47%, viu? É, gente, em 2021 foram 842 casos. Em 2025, 1.238 reclamações sobre planos de saúde. O que dizem as empresas? Vê um número pequeno de queixas, reajuste abaixo, abrange. Bom, tá aqui. Então, na verdade, gente, é um problema sério esse aí, né? Eu tô procurando aqui nas ações movidas pelo escritório, a defesa pede que as operadoras expliquem a discrepância entre o reajuste cobrado nos planos coletivos e o imposto sobre planos individuais. Então, os idosos, não é um caso pontual, é um caso geral, passou a representar até 70% da sua renda o valor do plano de saúde. Então, saúde pesa, né? O plano de saúde pesa na vida. Então, reclamações de idosos sobre aumentos, principalmente de planos de saúde, crescem 47%.
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0: Oi, gente! Alegria no seu rádio! Alegria chegou, é ou não é? Diz aí, ó. Alegria chegou! Muito bem, 3 horas e 43. E o Flávio, sabe que número de pessoas morando sozinhas em São Paulo dispara? Olha aí, você é um deles, né? E avança, inclusive, pela periferia. Quantidade de domicílios na capital paulistana aumentou 21%, gente. Então, enquanto as residências individuais cresceram 86%. Bairros como Grajaú, lidera a lista dos que mais tem gente morando sozinha. Eita! Olha só, em 2010, o município tinha 504.945 residências solo, quer dizer, sozinhos. O Jardim Paulo

Eles eram o distrito que liderava o grupo, com 13.494 pessoas morando sozinhas, quer dizer, solitários, seguido da Vila Mariana, Santa Cecília e Itaim Bibi. 12 anos e uma pandemia depois, o número de residências de uma pessoa só quase dobrou. Olha aí, eram 940 mil pessoas em 2022 e continua aumentando. O Jardim Paulista desapareceu do top 10. O top do ranking de distritos mais individuais, mais solitários, estão ocupados por regiões de classe alta. Foi substituído os que mais moravam sozinhos eram em regiões de classe alta. Agora, Jardim Ângela, Capão Redondo, Grajaú, os lugares onde mais tem gente morando sozinha. Por que, meu Deus? Grajaú, Capão Redondo, Jardim Ângela, pessoal solitário, é duro ficar sozinho, hein? É, a solidão é dura. Não é não? Ok, hein? Você tá muito animado para estar morando sozinho, viu? E achando que é bom. Então, gente, olha, vocês tinham ideia disso? Que o número de pessoas morando sozinhas em São Paulo dispara. E o alvo é a periferia. Grajaú, vejam só, Grajaú vai liderando o número de pessoas que moram solitárias, moram sozinhas. Grajaú, Jardim Ângela e Capão.

0: Aí, sucessão, 3 horas e 49, tá na minha escuta? Antes eu tenho aqui, olha, a Andréia, não é isso? É, entrou em contato, estava com um problema muito grande com a Enel. Vamos ouvir o que a dona Andréia tem a falar?
1: Bom dia, eu sou a Andréia.
0: É só o áudio.
1: Eu quero agradecer formalmente a equipe do Eli Correia, em nome do senhor Francisco e toda a sua equipe, pela ajuda extrema que eu recebi. Eu estava com uma situação muito difícil na Enel, tendo prejuízo, porque eu tinha pedreiro, tinha obra, e eu precisava da ligação de energia. Foi uma troca de titularidade. Eu fui por 3 dias pessoalmente na loja física da Enel, levei todos os documentos necessários e eu fui descobrindo que os protocolos não estavam sendo efetivados. Fiz queixas na ouvidoria, mas para mim, tenho a certeza que foi diante a intervenção dessa equipe do Eli Correia que eu consegui a agilidade. Depois da minha solicitação junto ao Eli Correia, foi que aí eu fui recebida pela Enel via WhatsApp, com delicadeza, com respeito, com entendimento, e aí foi muito ágil o período para o atendimento da religa dessa energia. Mas eu já estava há uma semana sem conseguir indo lá, perdendo o dia de serviço, me incomodando, não sendo atendida com a necessidade que eu tinha. Enfim, muito obrigada ao senhor Francisco, à equipe todinha do Eli Correia. A gente percebe que é assim que funciona. Pessoas de qualidade, de educação, que não demoram a nos atender, que nos compreende, e é sobre o nosso direito. Obrigada.
0: Poxa vida. Ok, eu agradeço você, né, por ter nos mandado esse áudio, e a gente fica feliz que pode ser útil, né, que a gente pode ajudar as pessoas que precisam, não importa o que elas precisam. Se vem o pedido até nós, vamos fazer tudo o que é possível para atendermos. Se nós não conseguirmos, seremos bem francos, ó, não foi possível, mas dentro daquilo que a gente pode, a gente faz o possível e o impossível.
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0: Rogério Gama, é com você, Rogério.
3: Bom, Eli Correa, 3 destaques para encerrar. Primeiro, que um grupo de pessoas que está na Avenida Paulista agora levou um boneco inflável gigante em homenagem ao ministro do Supremo Tribunal Federal, André Mendonça. Eles ergueram esse boneco agora na Avenida Paulista em apoio ao ministro do Supremo, André Mendonça. É o primeiro destaque. O segundo destaque, Eli, que hoje o Sir Elton John já está no Brasil e se apresenta às 11 horas da noite no Palco Mundo, lá no Rock in Rio, no Rio de Janeiro, hein, Eli?
0: Pois é, rapaz, é verdade. Olha, esse cara é uma história, né, cara? Nossa, ele faz parte da história mundial da música pop. Olha, desde os anos 70, 80, eu venho acompanhando Elton John. Eu me lembro até daquela música, Sky and Pigeon, lembra?
3: Sim, ele está com 79 anos, tinha parado de fazer shows, não sei qual foi o grau da negociação, mas ele voltou aí hoje ao Rio de Janeiro, volta ao Rock in Rio, se apresentando. É uma das atrações mais esperadas do Rock in Rio hoje, às 11 da noite, Eli.
0: E tem aquela canção dele também, Goodbye Yellow Brick Road, você lembra?
3: Sim, também, muito famosa, né, Eli?
0: E tem mais uma aqui, é uma música
3: Rocket que ele... Man, do Astronauta, tem vários sucessos.
0: É, assim. Rocketman, nossa, é verdade, tem muita... Olha, o Elton John hoje deverá fazer um showzaço. Agora, o Rogério, mais algum destaque, mais alguma informação?
3: Bom, hoje é 7 de setembro, 204 anos da independência do Brasil, e um dos filmes que mais marcou a história da independência é o filme Independência ou Morte, de 1972, com o grande Tarcísio Meira, Glória Menezes como a Marquesa de Santos. Nós vamos trazer um trechinho final para recordar da cena da independência, que é muito marcante até hoje, ele correu alto.
4: Da parte da princesa Dona Leopoldina e do senhor ministro José Bonifácio.
5: De Portugal nada mais temos a esperar, senão escravidão e horrores. Decida-se, Vossa Alteza, o quanto antes, porque resoluções e medidas de água morna para nada mais servem. Cada momento perdido é uma desgraça. Só há dois caminhos a seguir: partir para Portugal e entregar-se prisioneiro das cortes, ou ficar no Brasil e proclamar a independência.
6: Todos em forma! Sai! Canalhas! Parasitas! Cachorros! O que é que aqueles imbecis estão pensando? Eles querem e terão a sua conta. Em forma! As cortes de Portugal querem nos escravizar! De hoje em diante, as nossas relações estão cortadas! Eu nada mais quero do governo de Lisboa! Nenhum laço nos une mais! Pelo meu sangue, pela minha honra e pelo meu Deus, juro promover a independência do Brasil! Independência! Ou morte!
7: Independência!
0: Rapaz, que emoção, hein? Me arrepiou aqui, viu, gente? Nossa Senhora! Independência ou morte? Não quero mais nada de Portugal. Agora estão cortados os nossos laços. Independência ou morte?
3: 204 anos dessa história marcante do Brasil. E marcante também no papel do ator Tarcísio Meirelles Corrêa.
0: Tá bom, meu amigo. Muito obrigado. Uma boa tarde para você. E agora, mais alguma coisa que você tem a acrescentar? De repente você tem alguma coisinha a dizer aí?
3: Não, Eli. Só desejar a todos um bom final de tarde. Se protejam do frio, que a temperatura está caindo. E agora temos 12 graus.
0: 12 graus. Tá frio. E vai esfriar mais ainda?
3: Vai cair para 11 à noite, né, Eli? A semana vai ser fria até quinta-feira.
0: 3h56.
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0: Bom, gente, nós vamos encerrando por aqui ao som de Elton John, grande Elton John, que hoje vai estar no Rock in Rio. E foi antecipado o show dele em uma hora. Tomara que não chova, viu? Bom, mas com chuva e tudo, assistir Elton John é ou não é? Um abraço a todos, boa tarde. Amanhã eu tô de volta, eu e a Cíntia, a uma hora da tarde. Fiquem com a Skyline Pigeon, Elton John, que hoje brilha no Rock in Rio. Grande Elton John. Um abraço, gente. Bom início de semana, né? E final de feriado. Vem aí, Vini Della Carte. Vem aí, Pedro Casagrande. Chega pra cá. Oi, gente, que sucesso, hein? Sucesso! Chega pra cá ao som de Elton John. Valeu, pessoal, até amanhã!

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tarde, Brasil. Muito boa tarde, mundo. Estamos no ar, sempre, sempre, sempre junto com vocês, em AM 1040, FM 77,5 no nosso YouTube, Capital com você, a partir de agora, até as 18 horas, no seu rádio, na Capital, junto sempre, no Chega Pra Cá! Capital. 7 de setembro, hein? 7 de setembro, dia da independência do popular nosso país, que depois, em 89, se tornou República Federativa do Brasil. Numa data como essa, lá em 1882, mas já a gente fala sobre isso, porque São Paulo ainda está movimentada, sim, isso é claro, Avenida Paulista completamente lotada e de verde e amarelo, pessoas já viajando, veículos que vão retornando por volta de 1 milhão de carros, meu velho. Tá tudo parado. A Anhanguera, parada. A Bandeirantes, também da mesma forma. Ou seja, nós vamos seguindo. Da mesma calma que você foi, lindinha, calma, que você vai voltar e vai chegar e tá tudo bem. Hoje, podemos falar que é feriado e passamos um final de semana abrindo essa semana junto com vocês. 7/9 é o que marca no seu calendário. E nós vamos juntos com todo o nosso time do Chega Pra Cá! Capital! Eu sou Pedro Casagrande, a você que não me conhece, uma gigante tarde a vocês e desejo de todo o coração uma ótima semana, o nosso time também, porque na mesa tem ele, o nosso Carlos Rosino. Na produção, a nossa Tuli Simões, central técnica do nosso Luiz Jesus, o popular. Amém! A direção operacional é do nosso tio Amauri, direção comercial do nosso Fábio Farias e direção artística dele, do nosso Vini Delacarte. É isso aí, meu povo. Tá frio em São Paulo, a grande realidade é, com o perdão da palavra, pra caramba. Tá frio pra caramba, a grande realidade é essa. Já vamos com a nossa previsão do tempo. Lembrando, hoje rodízio completamente suspenso. Então, cá calma, meu bem. Pode circular por São Paulo, eu sei, você tá aí. Alguns ficaram em São Paulo, apesar desse tempo, né? E hoje estão indo ao mercado, à farmácia, estão indo à feira, estão fazendo qualquer coisa, menos trabalhar, né? E com certeza, junto conosco, aqui na sua rádio multiplataforma. Tá indo aonde? Não tem escola hoje. Hoje não tem faculdade. Não vai estudar. Não, cuidado com o horário do mercado. Cuidado com o horário da farmácia. Padarias, a maioria já fecharam. Então vambora, meu povo, porque hoje é feriado nacional. São 4 horas e 10 minutos, apesar da letra. Hoje é segunda-feira, estamos começando com o pé direito, fivela, chapéu, paieiro na boca, senta na cadeira e aproveite, porque

0: chove, deixa chover, mas não chove mulher não, pelo amor de Deus. São 4 horas e 12 minutos e está aberto as portas do nosso Chega Pra Cá e vambora, é isso aí. Uma semana começando e óbvio, desejo a você, claro, sempre muita saúde, muita paz, com a paz de Deus que você vai seguindo, com a paz do que quer que você acredite, mas sempre buscando os seus objetivos. É praticamente, podemos dizer assim, a primeira semana completa do mês de setembro, porque na outra, segunda-feira, era dia 31 de agosto. Ou seja, agora se inicia a primeira semana por completo, que muitas pessoas já receberam o seu ordenado, outras não, outras estão a dever. Ô patrão, aí não patrão, pô, feriado, vou falar no português claro, passar um feriado duro, aí não patrão, aí não meu velho, tem que mandar. Quinto dia útil do mês.
1: Para tanto!
0: Quinto dia útil. Cadê? Lembra do... Lembra do Tadeu Schmidt? Lembra quando ele fazia o Fantástico? Cadê o dinheiro que tava aqui, rapaz? Cadê? Tem que ver, pô. Tem que fazer a compra do mês. Mês tá virando, é isso aí. Mais um começando esse de mês 9, que é o único feriado que temos agora. Hoje, 7 de setembro. Dia da Independência. Já, já, vamos às nossas efemérides de hoje. E eu vou contar um negócio de época. Porque eu fiz uma viagem no tempo para 1882. Você acredita? 1882? Não, não, não. Eu voltei no tempo. Eu voltei no tempo. Ó, ó. Rebobina a fita. Eu estava lá às margens do rio Ipiranga. Quando eu vi um homem com nome igual ao meu. E ele pegou seu sabre e gritou: mas calma, isso é já, já. Mas... é o único feriado que temos hoje, esse dia da independência. Agora, mês que vem, a gente tem o dia de Nossa Senhora Aparecida, que também é o dia das crianças. E aí, depois de outubro, vem novembro. Novembro é aquele mês de comprar presente. Vou te dar uma dica. Comece a comprar os presentes que dê pra você trocar depois do Natal em novembro, porque tá tudo mais barato. Se a bebida alcoólica, e por diversos motivos, um deles é um imposto, vai aumentar. Já tô dando essa dica, lindeza. Começa a se preparar. Já vai pensando o que você vai dar pra fulano, ciclano, beltrano. Ai, Pedro, mas eu nem recebi. Mas calma, pensa. Precisa pensar. Precisa se organizar. Aí, quando chega lá, porque que acontece? O problema do povo é que deixa pra comprar todos os presentes em cima da hora. E todo mundo sobe os preços. Tem Black Friday... na última sexta-feira de novembro. Então, ô povo, tem que se organizar. Tem que colocar ali na agenda e falar: ah, eu quero comprar esse presente pra fulano. Eu quero comprar esse presente pra ciclano. Aí minha neta pediu uma boneca. Aquela que anda, fala, até cozinha a boneca. Mas ela é cara. Pô, véio. Tá caro. É o quê? O que você falou? O nenezinho, é o bebê reborn lá. É o bebê reborn. Ai, ô vó, eu quero um bebê reborn. Mas o que faz, neto, esse bebê reborn? Ele anda, ele fala, eu tenho que trocar a fralda, depois eu tenho que levar pra escola. Mas pra que você quer tudo isso? Né? Daqui a pouco vai ter o quê? Creche pra boneco? Creche pra... tem creche pra cachorro? Sabia que tem cachorro que reprova na creche de cachorro? Na escolinha? Tem cachorro que é expulso por bagunça. E não é brincadeira. Você pode achar que eu sou louco. Talvez seja. Mas, neste caso aqui, eu tô falando super sério. Pois bem, e o tempo ele está voando. Hoje, 7 de setembro, nós vamos juntos até as 18 horas. E nossa programação aqui na Capital Zeg. Sempre com um sorriso no rosto, sempre com alegria. E o relógio... aqui da nossa capital, ele marca 4h15, é momento da parada. Ah, o nosso reclame é rapidinho e voltamos já já no Chega Pra Cá.
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0: Pois bem, 4 horas e 20 agora exatamente. Hoje, feriadão, e quando a gente tem amigo, a gente tem tudo. Um abraço pro nosso João Ferreira, porque o bonitinho aqui confundiu as datas. É muita data. E o que que acontece? Hoje, dia da independência, Dom Pedro I, tá, beleza, tudo certo. Todo mundo sabe. Foi 1822. Que o moleque aqui falou? 82. 22, errei por 60 anos. Aí, logo veio a correção, 1822 foi quando na margem do rio Ipiranga, estava lá, que a gente vai falar nas nossas efemérides de hoje, e aí o Brasil se tornou República Federativa do Brasil em 1889, dia 15 de novembro, né? Por acaso, 15 de novembro. Aí a gente faz essas confusão. Mas João, um beijo, João tomou um capote, hein, velho? Mas já tá melhor. João Ferreira.
20: João Ferreira.
0: Com o programa da Família Brasileira. Tamo junto todos os dias na nossa programação das 9 às 11. O nosso João Grandão por aqui. Um beijo. Fica nos acompanhando. Um abraço, meu irmão. Boa recuperação. Tá indo bem? Tomou um capote, homem. Você tem Golden, não tem? Você tem. O Rosinho tem Golden. Já tomou capote? Ele... Então, é um bicho forte, cara. E o Iron é grandão. Então, oi, seu João. Graças a Deus, tá tudo em ordem, já tá de volta, tá tudo certo. Vamos nos encontrar no baile, hein? Vamos nos encontrar no baile, vai tá todo mundo no nosso bailão. Já também vamos falar deste evento que vai ocorrer agora, no domingo, no nosso Clube Piratininga. Mas chegou o momento das celebrações do dia e hoje tem muita celebração. Efemérides! Celebrações e diversas delas. Isso porque hoje é o 250º dia do ano, mais conhecido como o dia 250 deste ano de 2026. E hoje é Dia Internacional da Cooperação Policial. Hoje, dia de São Clodoaldo, também dia de Santa Regina. Rogai por nós. Hoje é Dia Internacional do Ar Limpo para um Céu Azul, que a gente sabe que principalmente aqui em São Paulo, onde estamos falando, da Avenida Bernardino de Campos, número 490, mas por toda a nossa capital paulista, isso não é segredo, talvez, posso dizer, não em nome de todo o estado, porque quando saímos, vamos ao interior, acaba sendo mais tranquilo, mas a gente sente aquela falta daquele céu azul, né? Daquele céu estrelado, naquelas noites estreladas. Porque quando a gente vai ao interior, a gente deita naquela espreguiçadeira, deita naquela cadeira, a gente olha pro céu e a gente vê tudo. Aqui em São Paulo é muita poluição. A grande realidade é essa, não é segredo pra ninguém. Aquele pôr do sol maravilhoso laranja que se põe, aquilo nada mais é, e desculpe estragar essa beleza, aquilo nada mais é do que poluição, uma camada de poluição. A imagem é linda, mas quando a gente sabe o motivo, acaba sendo preocupante. Então hoje é um dia para a gente relembrar, celebrar e ter o cuidado, principalmente, e prezar por esse ar limpo. Tantas empresas, tantas fábricas que vão jogando resíduos e resíduos, e depois do protocolo de Kyoto, que tivemos tantas mudanças, mas parece que cada dia, cada momento, cada lançamento de algum produto novo, um projeto novo, parece que as indústrias elas vão a todo vapor e acabam esquecendo das regras e das leis. E aí a gente esquece de ver, principalmente aqui em São Paulo, o nosso céu estrelado, que a gente sente tanta falta. É lindo, é maravilhoso, mas aqui é muito difícil. E hoje também, é claro, dia 7 de setembro, hoje é dia da independência do Brasil. Já podeis da pátria, filho, ver contente a mãe gentil. Já raiou a liberdade, todo mundo conhece. Esse nada mais é do que o hino da independência. E aí, chegou ele, Dom Pedro. Num dia como hoje, lá em 1822... junto com toda a sua comitiva, cavalos maravilhosos, ele pega então o seu sabre em cima de um belo de um alazão à margem do rio Ipiranga, mostra o sabre ao céu e fala: independência ou morte? E aí o Brasil se torna o nosso Brasil. Agora, os livros de história não te contam, mas o rádio te conta. As imagens lindas que nós vemos nos museus, espetaculares. E se eu te contar que Dom Pedro não dê risada? Aliás, primeiro, o Rosinho, sobe assim, que ele é maravilhoso, tá? Tem muita gente que não sabe

correr pelo Brasil, que é isso que a gente tem que fazer. Lutar pela nossa pátria dia e noite a qualquer custo. E não é lado político, é o Brasil acima, e não é frase também de político, acima de todos. É a terra que nós vivemos. Pois bem, mas Dom Pedro, ele estava lá com toda aquela alegria, com seus cavalos. E se eu te contar que Dom Pedro não estava em um cavalo? Não sou eu que está falando. Quem disse isso foi o coronel Manuel Marcondes, que aos livros e entrevistas da época relatou que Dom Pedro I estava em cima de um burro. Você acha que era um alazão lindo? Não, estava em cima de um burrico. Aí, o que que acontece? Dom Pedro I, ele estava lá junto com toda a comitiva, e ele então ergue a sua espada ao céu. O problema é que antes ninguém contou que Dom Pedro tinha dado uma passada no matinho. Isso é fato. Você pode dar risada e até me chamar de louco, mas Dom Pedro, ele tinha problemas com indigestão e cólicas e diarreias. Isso é fato. Isso é fato. E o que que acontece é que uma das piores crises foi neste exato dia, 7 de setembro de 1822. E o que pode ter causado isso, a gente sabe que, né, saúde na época era diferente, né? As pessoas morriam mais cedo, 30 e poucos anos. E o que pode ter causado na época foi água contaminada. Então, ou seja, ele provavelmente bebeu água de má qualidade durante o trajeto até chegar na margem do Rio Ipiranga. Ou uma comida estragada, que obviamente a gente fala dos alimentos mal conservados e consumidos ao longo da viagem, que ficavam no lombo da mula, que não era um cavalo. Na mula de Dom Pedro. Opa, calma. Na mula em que Dom Pedro estava em cima, né? Pois bem. E o que acontece é que o coronel Manuel Marcondes, ele... Claro, a gente tem as belas pinturas e tal, só que isso nada mais é do que registrar uma cena maravilhosa para o futuro. Mas ele disse que Dom Pedro I, ele precisou descer da sua montaria a todo momento para prover-se. Prover-se no matagal à beira da estrada. Prover-se nada mais é do que liberar aquilo que estava o atrapalhando. Ou seja, Dom Pedro gritou independência ou morte na pressa pra querer ir ao banheiro. É, mas pois bem, isso aí são curiosidades, são relatos. Fato é que em 1822 tivemos essa data tão importante pro nosso país. Agora, a gente tem que lembrar que a união faz a força. Nós tivemos um acontecimento no Rock in Rio que foi espetacular. Que foi espetacular. Porque o Brasil é nosso. O Brasil é meu. O Brasil é seu. Aí do outro lado é do Rosino, é da Tule, é do pessoal que tá na Paulista fazendo as manifestações, e qualquer que seja partido, o querer político, pra mim tanto faz. O Brasil é de quem nasce aqui. E o hino da independência, que é maravilhoso, falar isso. Ou deixar a pátria livre ou morrer pelo Brasil. É o nosso amor, é o nosso carinho. Mas que por muitas vezes a gente acaba se decepcionando. E aí tem uma música que fala muito e parece que é até atemporal. Ela fala muito sobre isso, porque a gente vê tanta coisa que passou, vocês provavelmente muito mais do que eu, e a gente vê tantos relatos e principalmente os escândalos que vão rolando, que parece que sempre a próxima notícia é a pior. E aí me chega o tal Banco Master. E aí a pergunta que a gente tira do fundo do coração é: será que tá todo mundo envolvido? Não sobra nenhum? Que país nós estamos? Pra onde nós vamos? Se é ministro, se é juiz, se é político, qualquer coisa, o Brasil é muito maior do que vocês. O Brasil é nosso. O Brasil é meu, é seu, é de quem trabalha, é de quem
vai contra a corrupção. E a gente não aguenta mais isso. Hoje não é uma data política. Hoje é uma data que mostra o que é o nosso país. Que nós somos a força. Que o povo é a voz. E a gente que manda aqui.

0: próprio povo confia no país, vocês nos devem explicações. A grande realidade é essa. Vocês aí nos devem explicações. A gente tem uma das coisas que é o poder do voto. Que a gente não vende, a gente não dá, a gente não empresta e nós somos obrigados. Então o mínimo que a gente pede, o mínimo que a gente pede é respeito e uma explicação. Porque isso do jeito que tá, não pode ficar. Não pode ficar. Tranquilamente falando, explicações precisam ser dadas. E que todos, não saem por isso. 4 horas e 33 minutos, a nossa parada não chega pra cá, é rápida. E voltamos, já já. Ai, lembrando, hein? Hoje, ainda tem noiva. É, casou a noiva que tava desesperada. E o robô, chegou a ver isso? O robô saiu na capoeira, velho. Eles estão chegando, eles vão dominar isso aqui. Eu não sou louco, não. É notícia. É informação. Não chega pra cá. Voltamos já, já.
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Essa é a sua rádio multiplataforma. Estamos em AM 1040, no FM 77,5 no nosso YouTube Capital com você. Nós vamos juntos aqui no nosso Chega Pra Cá até as 18 horas dessa tarde, quando em seguida, hoje, nesta segunda-feira, apesar do feriado, nós não paramos. Nós não paramos e ele também não para, porque o nosso Rogerinho Rocha vai estar aqui com o Tá No Ar. Tá No Ar em seguida aqui do nosso Chega Pra Cá, 18 horas. Ele vai chegar por aqui e aí já assume os microfones da capital. Agora preste muita atenção no que eu vou te falar agora. Vamos ao trânsito em São Paulo? Calma, que o moço tá de folga. O Giba tá de folga, a gente falou: Giba, hoje você não trabalha. Tudo tem limite. Foi pra praia, com certeza, com certeza. Que esse tempinho bom? Que esse tempinho bom? Bom demais, bom demais. Agora, ó, guarde esses números que eu vou falar bem calmamente, que hoje não, ninguém tá com pressa hoje. Hoje é feriado, ninguém tá com pressa. Isso porque a Companhia de Engenharia de Tráfego, a CET, ou, como dizem no Rio de Janeiro, a CET, CET ou CET, mostra pra gente... E claro, o rodízio para hoje está suspenso. E além disso, a movimentação em São Paulo, 4 horas e 39 minutos, nunca mais vocês vão ouvir estes números que a CET nos...

quilômetros por hora. Agora, só para você ter um parâmetro, este mesmo horário, a região oeste marca por volta de 100, 180 quilômetros de lentidão em um dia comum. Mas hoje é feriado. Hoje é feriado nacional. Neste momento, marcando para toda a nossa São Paulo, 13 graus. É o que mostra o nosso relógio aqui do lado de fora, da Avenida Bernardino de Campos, número 490. Mas por aqui tá tranquilo. Por aqui tá um tempinho legal. Agora, o tempo que não tá legal, que não é a temperatura, não é. Porque não vamos passar a previsão do tempo neste exato momento, passaremos já já. O tempo que não está legal é na Rússia. É. Sabe por quê? Um robô. Ativa modo combate e começa a lutar contra cliente em loja. Ó, robô é uma loucura, tá? Robô é uma loucura. Eu acho que esses bichos eles vão dominar o mundo. E não vai demorar muita coisa. E aí vai ser igual aquele filme Exterminador do Futuro, do Arnold Schwarzenegger. Bem, esse caso ele chamou muita atenção na Rússia. Isso porque simplesmente é uma loja de tecnologia. E o humanoide, se podemos chamar assim, ligou o modo combate, velho. Que acontece? O caso ele aconteceu em Saratov, dentro da Vogue Store, que é uma loja de eletrônicos e tecnologia. E aí, o cliente, quando o robô veio pra cima, ele empurrou o robô na altura do torso, aqui, do peito, vai. E aí, o robô ele recuperou o equilíbrio, avançou em direção do cliente e tentou chutar ele. Um robô! E aí, os funcionários tiveram que intervir e imobilizar o robô e tentar desligar. E que, óbvio, passou pelo mundo inteiro esse caso tal desse robô maluco. E ainda não se sabe se foi uma falha ou uma reação automática ou realmente, é um fato, uma cena encenada. Pois bem, mas nos dias que antecederam o incidente, a loja havia apresentado o robô nas suas redes e usando o nome Sioma. Um funcionário de camisa preta é auxiliado por um terceiro homem que corre e bloqueia o robô até conseguir pará-lo. Ou seja, se você acha que tá dando problema aí na sua casa, o vizinho tá discutindo um com o outro? É um com o outro? Não? Não? Tá dando problema. É com os robôs na Rússia. Graças a Deus é lá. Então, esse é perigoso também, né? Ó, esse Robocop aí, ele pode fazer outras coisas com você, se você quiser. O outro tentou te agredir. Vai que esse tenta dar um beijinho no rosto. Vai que esse tenta dar um beijinho no rosto, né? Ah, meu Deus do céu, é isso aí. 4 horas e 44 minutos aqui na nossa capital. E aliás, hein, tá rolando em São Paulo a Bienal do Livro. São esperadas mais de 700 mil pessoas por aqui, no AMB. No AMB, e aí tá rolando tudo por lá, é muito bacana, já já eu trago isso pra vocês, também já já tem previsão do tempo, a gente vai falar dessa noiva tadinha que teve o problema com aquela loja famosa, que até a nossa doutora Maria Faioc falou aqui, mas já tá tudo resolvido, e aliás hoje tem Rock in Rio. Sabe quem vai estar no Rock in Rio? Hoje tem Gilberto Gil, hoje tem Luísa Sonza, hoje tem Guilherme Arantes, hoje também temos no Rock in Rio, a cidade do rock, que vai rolar e tá rolando ainda. Temos as datas, mas hoje, 7 de setembro, são algumas das apresentações. Gilberto Gil também. Mas, ô Rosino, prepara dos cariocas, então. Você tem porque Rock in Rio é rock and roll. E hoje, 7 de setembro, no palco Sunset, início marcado para 5 horas e 10 minutos, junto com ninguém mais, ninguém menos do que Guilherme Arantes. Hoje é dia de roupa nova, um show de rock and roll. E você vai curtir, vai voltar no tempo com esses caras que fizeram a vinheta, o hino

do Rock in Rio em 1985. E após 35 anos, eles voltam desde 1991, que não pintavam. Hoje, no Rio de Janeiro, os cariocas vão fazer presença por lá. São sensacionais. Você canta, você volta no tempo junto com o nosso Chega Pra Cá. Isso é Rock and Roll!

0: Isso é roupa nova. De volta ao Rock in Rio. 4 horas e 49 minutos. Essa é a sua rádio multiplataforma. Esse é o Chega Pra Cá.
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0: 8h53, muito obrigado pela sua companhia nessa tarde de um 7 de setembro, segunda-feira, semana começando de fato, e nós vamos juntos com vocês até às 18 horas aqui na nossa programação da Capital, que já também eu passo para vocês ela de ponta a ponta. Você não conhece ainda a nossa programação da Capital? Lembrando que a gente tem a nossa live no YouTube, que começa lá cedo, começa com esse jogo, mas já eu passo. Já eu passo, porque não tenho pressa. O que você pagou agora, o das 50 ou o das 5? O das 50, então você pagou o das 50, já tem o das 5 horas, é o nosso reclame aqui. A gente também tem que falar com o ouvinte. É verdade, rádio é bom assim, quando a gente conversa, a gente tá com você, a gente tá lado a lado, gente. A gente tá lado a lado, e deixa eu te falar, se a gente tem reclame pra pagar, muito obrigado. Que é porque tem um monte de gente que tá junto conosco. Muito obrigado a todos os anunciantes, toda a galera que tá junto com a gente. Não tem muito o que fazer. E principalmente quando a gente entra nesse... Break grande é bom. 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Mas lembrando que a gente tem agora esses breaks, né? Essas inserções... de fato, políticas, não é segredo para ninguém, ano de eleição, não tem muito o que fazer esse ano de 2026, vamos assim até 1º de outubro, e aí depois a gente vai seguir a vida, e vai seguir tudo normal, e você vai seguir na nossa capital, tudo bem, tudo certo, tá legal, AM 1040, FM 77,5, nosso YouTube Capital com você, a gente segue juntinho, e por falar em juntinho, tem um lugar que muita gente fica juntinho, que é onde? No trem. No metrô, né? Por acaso não, hoje tem a galera que vai ficar juntinho debaixo dos lençóis. Aliás, que bela inveja que eu tô de vocês, hein? Que bela inveja de você que tá aí com o seu radinho ligado no volume máximo na sala e tá no quarto aí esquentando os pés numa coberta quentinha. Mas nós estamos por aqui. Ó, linha 1 azul neste exato momento, operação normal. Linha 2 verde também, operação completamente normal. Linha 3 vermelha, operação normal. 4 e 5. Agora, linha 6 laranja, que está em fase de testes, a operação já está encerrada. Linha 7 rubi, você que está sempre acostumado também, completamente normal, está tudo certo, está tudo rodando, feriado, não tem problema nenhum. 8 diamante também, agora 9 esmeralda. É uma linha de muita circulação, e preste atenção, isso porque está com uma manutenção que já era programada nos trens da linha 9 Esmeralda, e com um intervalo maior, eles estão circulando entre uma estação e outras. E outra, principalmente entre as estações Varginha e Osasco. Aí, Rosinha, você que vai pegar a 9 Esmeralda, tá na roça. Mas, até o momento, é uma atividade já programada, e hoje ela tá seguindo, tá tudo certo, é a única que está fora dos padrões. Agora 10 turquesa, 11 coral, 12 safira, 13 jade, 15 prata, tudo normal, e a 17 ouro, com operação encerrada. E a você que está voltando para casa, preste muita atenção, isso porque nas ruas da nossa São Paulo, de modo geral, temos uma previsão de centenas de milhares, até mesmo podemos colocar milhões de veículos que vão saindo do interior. E aí tem que, obviamente, ir às rodovias. E durante esse feriado, que eu não sei, tem muita gente que chama de feriado prolongado. Mas não é, se o feriado é hoje, foi um final de semana prolongado. Concorda? Concorda, né? Não tem muito o que fazer. É uma grande circulação de veículos, principalmente nas principais estradas que cortam, vai, do Vale do Paraíba e região. Agora preste atenção, porque você que vai pela Tamoios, são esperados 158 mil veículos, uma circulação bem grande. Na Presidente Dutra, 1.367.000 veículos. Na Ayrton Senna e Carvalho Pinto, 607 mil veículos. Dom Pedro I, 645 mil. Fernão Dias, 1 milhão de veículos. Fernão Dias com várias buzinas. 1 milhão de veículos é a buzina na Fernão Dias. Ó o buzinaço. É muita gente, é uma circulação muito grande. No Oswaldo Cruz, 127 mil. E também na Floriano Rodrigues Pinheiro, 206 mil. Tome muito cuidado, de todo o coração, tome muito cuidado. A gente sabe, pra ir é uma alegria. Pra voltar a gente acaba voltando. Pra voltar a gente acaba voltando mais cansado, já mais estressado, mais calma. Você vai chegar, feriado é assim, né? Não é novidade pra ninguém. Ou você acha que só você que tem feriado? Não, então vamos com calma, vamos voltar pra casa, a gente vai te informando aqui na nossa capital, aqui no nosso Chega Pra Cá, até às 18 horas, seguindo por aqui junto com vocês. Que, aliás, já já a gente vai falar, a gente vai ter um espacinho pra cultura, porque olha só que legal, vai começar a Semana do Cinema deste ano de 2026. Se você não sabe, mas se você gosta do popular cinema, sabe ir assistir, sabe aquele filme que você tá gostando, é simplesmente promoção em todos não, né? Porque a gente sabe que tem aqueles que não vão aderir a esta semana. Mas é muito bacana porque tá rolando praticamente em São Paulo, gente, a grande realidade é essa, o Tempo da Cultura. Deveria ser sempre assim, mas é que está rolando a Bienal do Livro e vai começar no dia 10 a Semana da Cultura, ou melhor, a Semana do Cinema, que eu já passo para vocês. 4 horas e 59 minutos, a nossa parada é rapidinha, quanto tempo? 2 minutos? 2 minutinhos? 1 minutinho? Então 1 minuto, nós já voltamos no Chega Pra Cá.
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0: 5 horas e 1 minuto e chegou o momento deles. Chegou o momento de voltarmos ao passado, das novelas pro rádio. Nós vamos juntos nessa tarde de feriado, 7 de setembro, 5 horas e 1 minuto, porque agora é hora de voltar ao passado com Vivas! Elas por elas, nós vamos juntos, gigante tarde a você, bonitinha. Vamos aqui no nosso Chega Pra Cá, em AM 1040, FM 77.5.

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Essa é a sua rádio multiplataforma. Vambora, é nesse pique. Segura aí, vamos aí. É The Fevers, ó, olha só. Elas por Elas, da novela pro planeta. Ó, década de 80, isso aí é um sucesso. E nós voltamos juntos. Essa é a nossa cara, esse é o seu jeito. Essa é a sua capital. Nesse momento, 13 graus pra toda a nossa São Paulo. São 5 horas e 4 minutos. Nós vamos juntos, porque depois vem Rogerinho Rocha pintando. É

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1: É isso aí, meu povo, 5 horas e 5 minutos aqui na nossa capital. E nós seguimos aqui junto com você. E tem mensagem que chega, lembrando o nosso WhatsApp, para você que quer enviar a sua mensagem, é o 11-DDD11 de São Paulo, hein? 98334-5777. Já, já, por esse número, você também vê a sua mensagem aqui para o programa. Lembrando, que neste mesmo número você consegue o link para comprar o seu ingresso do bailão. Já, já, a gente fala sobre isso também. Mas tem mensagem chegando aqui no Chega Pra Cá.
2: Boa tarde, Pedro e todos da Rádio Capital.
1: Boa tarde, linda. Que
2: bela descoberta, porque, Pedro, tô terminando uma diária.
1: Olha!
2: Comecei cedo hoje.
1: Tá cedinho.
2: Quase indo embora. Mas tô com vocês no foninho.
1: Com
2: beijo
1: certeza.
2: Beijo para todos da Rádio Capital.
1: Vera, beijo, linda. Beijo, Vera. Beijo pra galera do Campo Limpo. Olha aí. É feriado pra alguns, né, gente? É feriado pra alguns. Outros vão trabalhar e vão seguir normal, porque a vida, ela é assim. Eu imagino que talvez, na casa que ela tá fazendo, talvez, quem sabe, os donos estão trabalhando, mas vai seguir, lindinha. 13 graus, toma cuidado, já já eu vou com a previsão do tempo, mas se já chegamos ao pico, que a máxima para hoje, para essa segunda-feira, eram 14 graus. Agora é queda livre. Agora é completamente queda livre. Lembrando que agora estamos com 3, a mínima é de 10. E lembrando que o sol vai se pôr hoje 5 horas e 57 minutos e vai nascer somente 6 horas e 10. Lembrando que a lua desta noite é a minguante que vai, não sei se iluminar o nosso céu. Até porque tem muitas nuvens, está um tempo carregado. Já já eu vou com a previsão do tempo para vocês. Mas tem mais mensagem chegando aqui no Chega Pra Cá.
3: Que hoje eu tô falando, que hoje eu tô fazendo aniversário.
1: Oh, meu bem!
3: Pra dar os parabéns pra mim.
1: Com certeza!
3: É Elideusa de Diadema.
1: Elideusa? É isso? Um beijo. Um beijo pra Diadema. Um beijo pra Edneusa. Edneusa, sua linda. Edileusa. Um beijo pra você. Um grande abraço. Muita saúde, muita paz, muita felicidade. Certo? A gente sabe que a gente já tá em um momento do ano que a gente acaba ficando com a cabeça já no fim. Mas pra você, é uma nova etapa. Então aproveite muito, aproveite esse aniversário de todo o coração. Um abraço aqui da nossa capital, um abraço meu, do Vini, todo o nosso time, Rosino, Túlio, nosso Luiz Jesus. Feliz aniversário. E Lindinha vai fazer o quê, hein? Hoje feriado. Não, não. Coberta, né? Na hora que chegar em casa é coberta. Nesse clima que tá aí fora, mesmo... Ah! Oh, hoje eu vou comer uma sopa. A grande realidade é essa. É cultura inútil pro ouvinte? Cultura inútil, porque ninguém quer saber que o Pedro vai comer uma sopa de mandioquinha hoje. Ou você quer saber? Ninguém quer saber, mas eu vou falar. Não é, não serve pra nada. O que o ouvinte vai usar disso pra vida dele? Nada, mas lindinha, come uma sopa, fica em casa, fica, tá tudo certo. E aproveite muito seu aniversário. 11 98334-5777.
2: Boa tarde, Pedro!
1: Boa
2: Gostei
1: tarde!
2: Dessa música! Era da minha época, quando eu era Qual? Criança, adolescente.
1: Elas por elas!
2: Hey, hey! A Rádio Ande Capital faz minha cabeça!
1: Ah.
2: Hey, hey! A Rádio Capital faz minha cabeça!
1: Ah.
2: Hey, hey! Um beijinho da Martinha! Manda mais aí, Pedro!
1: Um beijo!
2: Patrick do Campanário! Tá muito da hora essas músicas! Uhul!
1: Valeu, lindinha! Pô, é legal essa companhia, é legal esse alto astral, é legal a felicidade, vocês compartilhando isso com a gente é melhor ainda. Muito obrigado, sua linda! Um beijo de todo o coração pra você, tá bom? Um beijo gigantesco! Essa aí foi da época de muita gente! Foi da época de muita gente! Solta aí, Rosina!
4: Boa tarde, Pedro Casagrande.
1: Fala, Léo!
4: Tudo bem?
1: Tranquilo!
4: Quem está falando aqui é o Leonardo do Tebé.
1: E aí, meu velho?
4: Estou passando aí para desejar um feliz feriado também.
1: Obrigado!
4: Bom
1: Obrigado.
4: Fim de feriado para você.
1: Valeu!
4: Para os amigos ouvintes, minhas amigas ouvintes. Mando um alô para minhas amigas do Grupo Nanazetes.
1: Claro!
4: Um
1: beijo para elas.
4: Fátima Araújo do Guarapiranga.
1: Beijo!
4: Para Sueli Soares do Jaçanã.
1: Fala,
4: e
1: Sueli!
4: E para Fran Reis de Arthur Alvim.
1: Alô, Fran
4: Eu
1: Reis!
4: Eu sei que elas estão na escuta também.
1: Estão sempre.
4: Certo? E para Ana Pereira do Jardim Domitila.
1: Um beijo!
4: E para todos os amigos ouvintes da Rádio Capital. É isso aí. Uma boa tarde, fique com Deus e até logo.
1: Valeu, Léo! Um beijo pra você, tá bom? Um grande abraço, ele tá sempre na escuta aqui junto conosco, já veio aqui na nossa capital e aí, obviamente, vai seguindo na nossa programação. Um abraço pra todo mundo, você vê? Ele não poupa abraço. É isso aí, peito aberto, felicidade, coração, aquele coração de mãe. Valeu, Léo! Ó, tem mais mensagem chegando.
5: Boa tarde, Pedro, Poli, Rosinho e toda a família capital. Tô trabalhando também hoje, fazendo companhia para vocês.
1: Ah, obrigado.
5: Mas a M hoje tá triste, viu? Tá difícil de escutar vocês hoje pela M. Mas damos o nosso jeitinho. Beijos, Marinalva do Capão Redondo. Um abençoado final de dia para vocês.
1: Um beijo, linda. É, esse tempo acaba não ajudando, né? Esse tempo acaba não ajudando. Mas enfim, não é à toa. Eu vou falar uma coisa para vocês com toda a honestidade, é verdade. Não é à toa que o nosso slogan, né, a nossa frase que a gente carrega é Capital, a sua rádio multiplataforma. Então estamos em todas as plataformas. Então você que está no AM, está no 1040, no 1040, aquele que atravessa o Brasil, hoje o tempo não está legal, é complicado, isso aí altera, tá? É uma grande realidade. Então o Rosinho está dando ok aqui, esse homem entende de sinal. O tempo quando está desse jeito atrapalha. Tempo quando tá desse jeito, acaba atrapalhando o AM, né? Aí, ó, viu como balança a cabeça? Acaba atrapalhando o AM e aí, obviamente, isso aí vai interferindo. Mas você tem o FM 77,5, você tem o Capital com você, o nosso aplicativo. Não conhece? Tem sim. O nosso aplicativo Capital com você. Nós também temos o nosso canal no YouTube, que é da mesma forma. Olha só que legal, olha só que bacana. Capital com você. E aí você acompanha o rádio com imagens. Então você tá me vendo aqui. Eu com meu fonezinho. A blusa já aqui, que eu tô com calor. O tio Maurinho tá aqui, tá em 22 aqui. Eu tô com calor. Você tá vendo aqui a nossa canopla da capital. Tá vendo aqui meu notebook. Tá vendo aqui todo o nosso estúdio, pô. Isso é legal demais. Isso é legal demais. É evolução. A evolução. A grande realidade é essa. Então um beijo. Nós somos multiplataforma. E você acompanha a nossa programação sempre. Em qualquer lugar, porque vai tudo do mesmo jeito. Lembrando que agora com os horários políticos, a gente segue no YouTube, tá? A gente segue o programa normal no YouTube, rolando tudo certinho, tá bom? Então, pra você não perder nada, então você continua junto conosco. Lembrando que a gente começa na zero hora. Sabe o que é zero hora? Quando o dia vira, por exemplo, temos 11h59, uma hipótese, um caso hipotético. 11h59 do dia de hoje. Temos a nossa programação. Quando vira o dia, já vira a nossa programação. E nós vamos até às 5 da manhã com música cara da capital, daquele jeito que vocês gostam. E toca sertanejo, toca samba e toca aquelas mais antigas, aquela do seu tempo. Olha só, a nossa bonitinha não falou? Essa aqui é da minha época. The Fevers, Elas por Elas, toca. Então você curte da meia-noite às 5, uma programação espetacular musical. Porque aí, o que acontece? Vem o Fernando Riquetti, das 5 às 6 da manhã, com o Brasil Caminhoneiro, que esse cara, ele entende desse mundo. O cara entende do caminhão, o cara entende do agro, tanto que ele tem o Agrojornal, que faz parte, esse cara, ele movimenta, no caso, esses caras, os caminhoneiros, movimentam o nosso país. Lembra da greve? O que aconteceu? Lembra? E aí, o Fernando Riquetti, ele vem com o Brasil Caminhoneiro todo dia das 5 às 6. Em seguida, vem o nosso Padre Jader com a Viola e a Fé das 6 às 7 da manhã. Aí quando ele chega e passa a bola pra você se jogar na vida, pra você se jogar na alegria, pra você se jogar nesse mundão e acordar da melhor forma. Toca o despertador, ela está no ar com a nossa Ângela Matos, o Se Joga, das 7 às 9 da manhã. Ela, o Reinaldo Alves, a Vitorinha ainda nessa semana, que vai nos deixar bonitinho. Mas é isso aí, são as novas oportunidades, são as coisas que chegam e a gente tem que abraçar. Um grande beijo pra ela, mas no Se Joga fica a Ângela Matos junto com o nosso Kiko, nosso grande Reinaldo Alves, que hoje postou uma foto cabeludo. Eu falei, Reinaldo, pô, ou se faz tempo. Reinaldo é careca. Careca liso, sabe? Sabe que a luz bate e reflete? Reinaldo é assim. E aí, ele traz essa careca dele e se junta a Ângela Matos, a nossa pérola negra, e das 7 às 9 eles ficam com o Se Joga. Quando vem o João Grandão. O João Grandão vem, tá meio debilitado, mas tá vindo. Tá vindo o nosso João Grandão com o Tamo Junto. com o programa da família brasileira. Esse é o nosso João também, da nossa família capital, e ele vai das 9 às 11 junto com você aqui na nossa programação. Um beijo, tá na nossa escuta, o nosso João Ferreira. Um grande abraço pra você, meu velho. Boa recuperação. Nos encontramos, hein? Tá devendo a feijoada. Pode ser, tá bom. Pode ser a dobradinha. Tá tudo bem. Peixe. Eu como também. Tá tudo certo. Tá tudo certo. Já nos encontramos no Cai Cabelo, tá bom, meu velho? Agora ele passa a bola pro Altos Papos com a nossa Nani Venâncio, das 11 até a 1 hora da tarde. 5 horas e 15 minutos, estamos no Chega Pra Cá. Das 11 até a 1 da tarde, vem a Nani Venâncio com aquela elegância do Altos Papos. E aí, a história muda. Porque 1 hora da tarde, ele chega. O homem sorriso do rádio.
6: Eli Correa,
1: o popular. Oi, gente!
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1: Com toda a tarde, Eli Correa e Cíntia aqui. Isso aí é a história do rádio. Isso aí é a grife, cara. Isso aí é... A gente tem a oportunidade de ter o maior do rádio, um dos maiores, aqui na nossa capital. Ele fica da 1, das 13 horas até as 16, às 4 horas, quando ele passa a bola aqui pro nosso Chega Pra Cá. E hoje, nessa segunda-feira, tem o Tá No Ar com o nosso Rogerinho Rocha, que vem das 6 até as 7 horas dessa noite. E a bola não para. Isso porque, em seguida, vem o Capital da Bola com o Raul Machado, com o nosso Basílio e os amigos do Basílio, que é Raul Machado, Rogério Rocha, Luciano Fatioli, todo o nosso time, e claro, você, para bater um bolão no nosso Capital da Bola. Hoje, fechamento de rodada, 8 horas, ainda tem jogo, 25ª rodada do Campeonato Brasileiro que vai saindo, e eu quero ver o que, que eles vão falar do Corinthians, que perdeu para a Chapecoense ontem em casa. O São Paulo venceu em casa o Atlético Mineiro. O Palmeiras empatou com o Botafogo. E o Santos, fora de casa, por 3-2, venceu o Internacional no Beira-Rio. E a nossa programação, ela segue, nós vamos juntos. Isso porque você não para, porque a capital está sempre junto com você. E até nos dias bons, dias ruins, dias frios e dias quentes, nós estamos juntinhos aqui na nossa capital. São 5 horas e 17 minutos, meu povo. Hoje é feriado nacional. E para alguns, hoje é dia de rodeio. Hoje é dia de pegar a fivela. Hoje é dia de pegar a fivela. Então, tem gente aí que tá no interior, vai saindo, vai caminhando, voltando para São Paulo. E tá tudo bem. E tá tudo certo. Tem a galera que já curtiu, apesar desse tempo frio, teve a galera que foi. Hoje chegou e falou, não, hoje eu vou sair. Barretos acabou. Mas o pessoal não para. E Votuporanga, opa, se tem Araraquara, São Carlos, o rodeio bom de Jaguariúna, rodeio de Ribeirão Preto. Rodeio de Americana? Nossa Senhora! Hoje, meu povo, é dia de rodeio! É feriado e vamos juntos até as 18 horas! Aperte aí a sua fivela,

0: Eu tenho, meu povo! 5h21 aqui na nossa capital. E aí, você via o nosso Fiduma, junto com o Jeca. Fiduma, é o nome dele, gente. Não tem muito o que eu escolher. Não tem muito. Esses caras aí, junto com o Country Beach. E aí, Bruno e Barreto. Ó, oh, só se vive uma vez pra ser feliz, ó. Oh. Não merece. Não chora porque não merece. Tá milionário, hein, meu velho? Tá ganhando uma grana essa rapaziada. E é isso aí, dinheiro quando vem do trabalho é maravilhoso. É isso aí, esses caras do sertanejo, é, graças ao bom Deus, e eu torço pra todo mundo. Ia ser maravilhoso porque todo mundo ganhasse dinheiro. Não ia ser? Não ia ser lindo? Dinheiro honesto, dinheiro legal. E esses caras, eles fazem arte, cara. Isso aí é música, sabe? A gente teve um Barretos agora que é espetacular. E eu torço de todo o coração. Dinheiro, quando ele vem do suor, quando ele vem do trabalho, quando ele vem honesto, cara, que seja uma bênção. Que seja uma bênção na vida. Porque muito dinheiro, ele pode acontecer duas coisas com você. Sobe a cabeça, ou você consegue aproveitar. Quando sobe a cabeça, você fica aquela pessoa chata, você fica soberbo, você acha que é superior do que todo mundo só porque você tem dinheiro, e a vida não é assim. E a soberba precede a queda. Então assim, esses caras, além de fazer um som novo, um som diferente, um sertanejo meio funk, é muito bacana, é muito legal. E eles estão seguindo a carreira. Parabéns pra ele, a galera do Country Beat, a galera do Fiduma e Jeca também, Bruno Comaceto. Cara, espetacular essa nova geração do sertanejo. Na Castela, não preciso nem falar da Ana Castela. Na Castela, eu não preciso nem falar que ela já se mostra tudo isso aí, o que ela é. Parabéns pra essa galera. Que sertanejo, é tudo de bom, mas melhor do que isso é só casar. Porque casar é bom demais. Começa no paraíso e termina na consolação. Dizem que é como, né, a nossa Avenida Paulista. Bem, dizem que é. Mas já a gente vai falar dessa noiva que sofreu um preju do ateliê e agora conseguiu se casar. 5h24, a parada é rápida e voltamos já.
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18: 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Tá de folga, meu bem? Alô, papai, tá em casa? Hoje você que vai trocar as fraldas, né, lindo? É, ó, ó! Tá ouvindo? É que eu não posso mostrar, sei que vai trocar as fraldas, né, lindão? Mas vambora, é isso aí. Tá de pijama, já tá com aquela samba canção, badala ao vento, só alegria. É, não, deixa solto. Tá frio pra caramba. Põe aquela meia, que é uma das coisas mais feias do planeta. Não, aí pantufa é coisa de rico. Porque uma das coisas mais feias do planeta é chinelo de dedo e meia. Chinelo de dedo e meia. Você tem que amar muito depois se você vê a pessoa usando isso. Tem que amar muito. Chinelo de dedo e meia. Você vê, eu tô com a mulher da minha vida. E ela usa uma meia com chinelo de dedo. E aquelas meias canelongas. Vem até a canela. Aí você olha o seu marido e você fala, isso aqui não tem jeito mesmo. É só um casamento. É só um casamento pra aturar essas coisas. Porque quando vem o casamento, aí você chega e você fala, hoje é o dia que eu vou casar. É hoje. Igreja lotada. O padre chega e fala na saúde, na doença, na beleza e na feiura, na novidade e nos percalços da vida. E aí você vai casar. E semanas antes, a noiva ela vai atrás do vestido. E ela quer gastar um bom dinheiro neste vestido. E aí, como vocês sabem, aquele caso daquele ateliê em Pinheiros, na Zona Oeste de São Paulo, que uma bonitinha apareceu chorando na frente da loja. Essa tem nome. Yara Nunes. Uma engenheira. E ela realizou o seu sonho. Ela se casou no dia de hoje, em Guarulhos. Ela conseguiu alugar outro vestido após sofrer o calote do ateliê. E aí, ela se casou e depois de todos os problemas, que é você que não sabe, ela descobriu no dia 1º, 6 dias atrás, que a empresa não entregaria o vestido que ela encomendou. E a dona do ateliê, a Camila Rossi, prestou depoimento também, teve que ir lá no Procon, enfim, um bafafá, né? E aí, após toda essa repercussão, a Yara e as outras noivas, elas conseguiram vestidos emprestados ou até mesmo alugados, com desconto, olha só, para realizarem suas cerimônias no final de semana. E aí, a Camila alegou ter sofrido um golpe de R$1 milhão a funcionária, no caso, isso a dona do ateliê alegou isso à Polícia Civil. Mas isso não tem nada a ver, porque estamos falando da Yara. A engenheira, ela foi e chegou a Guarulhos, terra boa. Sabe quem tava lá no casamento? o bode junto com o Everaldo. Foram convidados. E aí, ela conseguiu outro vestido. Imagina só, se coloca no lugar dela. 6 dias, para na teoria, com várias teorias, tá aí o Fábio Júnior para comprovar, o melhor dia da sua vida. Quer dizer, deve ser mesmo, né? Fábio Júnior casou 7, ou seja, ele gostou muito. Mas, pois bem, faltando 6 dias para o seu casamento, você descobre que você não tem vestido para casar. E mulher é mais chata do que um homem. O homem, se falar, o seu terno não vai ficar pronto. Aí você fala, tá bom, eu vejo outro terno. O vestido da noiva, não. São as pedras. São os detalhes. A riqueza dos detalhes do vestido da noiva. Isso, claro, faz parte. E aí, a bonitinha Yara Nunes, não se esqueça deste nome. Conseguiu se casar, parabéns pra ela, parabéns pro maridão. Apesar dos pesares, nessa vida tudo tem jeito. Você às vezes encontra, chega, tem a metade da laranja, tem quem caça, tem quem foi caçado. E aí a vida ela segue. Não pode ser que nem tapas e beijos, tem que ser alegria. Viva o casal, viva a Yara Nunes!

0: 6 minutos. O amor está no ar. A nossa parada é rápida e voltamos já já.
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0: Nesta tarde de um feriado nacional de 7 de setembro, 5 horas e 39 minutos aqui no nosso Chega Pra Cá, na sua rádio multiplataforma, AM 1040, no nosso FM 77,5, nosso Capital com você. Gigante tarde, nós seguimos aqui na Capital até o Tá Na Hora com o nosso Rogerinho Rocha, que vem em seguida às 18 horas e já ele pinta aqui nos nossos estúdios pra já fazer essa passagem, sair do Chega Pra Cá e ir ao Tá No Ar. Mas agora vamos fazer uma viagem, porque tem gente, que a grande realidade é essa, que viaja, mas não é de pegar a sua malinha e ir para outro país. Viajar nos livros, cara, porque tá rolando a Bienal do Livro, que começou na última sexta-feira, e aí tem uma programação espetacular. Lembrando que tá rolando no Distrito Aimbi. E já tem 4 dias de ingressos que estão esgotados.

0: 3.500 horas de programação até o dia 3, que é o último dia deste mês, dia 13 de setembro. E a expectativa é receber mais de 700 mil visitantes. Então, lembrando, você ainda pode adquirir o seu ingresso e é muito legal. Sabe por quê? Eu vejo diversas imagens de pessoas com malas de viagem, cara, para comprar livro. E sabe o que é mais bacana? Que é muito legal viajar. É muito legal, é maravilhoso você ir para outro lugar. Mas o livro, ele te faz em uma viagem diferente. Uma viagem em um livro que traz algum caso criminal, algum caso, talvez, de superação. Talvez uma história que seja essas mais emotivas, que a gente tem diversas e diversos livros, sabe? Essas que faz você viajar. Talvez, eu vou citar aqui um, Senhor dos Anéis, foge completamente da realidade. Você viaja naquilo. E nada mais é do que a mala. Então as pessoas, elas estão viajando e vão viajar nesses livros que elas compraram e colocam dentro da mala. E não é uma ou outra, não. Se você acha que eu tô pegando um caso à parte, não. São diversas pessoas e elas vão lotando essas malas cheias de livro. E é importante que cada vez mais pessoas vão. Mais pessoas vão e adquiram livros e queiram, porque livro é cultura. Quem não lê, acaba se prendendo. A grande realidade é essa. O livro, ele te traz outras palavras, ele te traz repertório, ele te traz conhecimento. É muito importante. Aliás, eu vou te fazer uma pergunta. Qual foi o último livro que você leu? Você lembra? Você sabe? Qual livro você tá lendo? Livro é cultura, gente. Livro é cultura. Então, é importante a gente ler. É muito importante. E também, falando em cultura, temos a Semana do Cinema de 2026. Essa é a nona edição da iniciativa que levou mais de 26 milhões de pessoas para a frente das telonas. Isso segundo a Federação Nacional das Empresas Exibidoras Cinematográficas. E vai rolar de 10 a 16 de setembro. As principais redes de cinema irão vender ingressos a R$ 10 a sessão. Iniciadas antes das 5 horas e nos demais horários a R$ 12,00, incluindo aos finais de semana. Pré-estreias, shows e salas especiais não estarão inclusas nesta promoção. Mas é muito bacana. Se a gente fala do livro, a gente tem que falar do cinema. É tudo demais, maravilhoso. A gente viajar no mundo da arte. Então vai começar. Preste muita atenção. Guarde aí. Vai começar a Semana do Cinema. São 5 horas e 44 minutos. O tempo passa e o tempo lá fora continua frio. Vamos à nossa previsão do tempo.
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0: Pois bem, meu povo, 5 horas e 44 minutos no pique do rádio. Nós vamos juntos com vocês até as 18 horas, mas preste muita atenção, porque tem um caso acontecendo que é de um frio bem mais intenso. Talvez a chegada de um ciclone extratropical em Santa Catarina, certo? Que já tem essa data marcada, ventos de até 70 km por hora, temporais, também granizo, e deve ter essa formação deste ciclone, isso segundo a Defesa Civil de Santa Catarina, entre este final de semana, que já chegou até o meio desta semana agora, no dia 9. Isso porque lá vem passando um frio grande, 10 graus. Na terça-feira, amanhã, tem mínimas de 5 a 8 graus. E no litoral, entre a região da capital Florianópolis e o litoral norte, as mínimas ficam próximas de 10 graus. Então, esse fenômeno, ele tá acontecendo e a gente, óbvio, além de se cuidar e informar, imagino que não vou ter a pretensão que muitas pessoas estejam lá, nos ouvindo aqui, mas é importante. Às vezes temos familiares, o nosso sinal chega até lá, então o pessoal nos ouve no AM, no FM, claro, pela internet. Mas é muito importante que vocês aí de Santa Catarina, vocês se cuidem, isso porque tá chegando, vem forte. E a gente sofreu isso em São Paulo, A gente sofreu isso em São Paulo, ventanias, lugares ventando mais de 100 km.

0: quilômetros por hora. Infelizmente, locais diversos acabam sendo destruídos, mas, porém, isso aí são fenômenos da natureza, a gente não tem como evitar. Lembrando, isso para Santa Catarina. Agora, em São Paulo, a Defesa Civil decretou para esta noite, ou melhor, desculpe, no último domingo, ontem, alerta para baixas temperaturas. Na data de ontem, ou seja, neste momento, estamos em alerta para baixas temperaturas. Lembrando que o tempo ele melhora e o sol ele aparece entre nuvens com temperaturas e gradativa elevação, porém as chuvas devem retornar a partir da quarta-feira. Agora, na terça, amanhã, o sol ele aparece entre muitas nuvens no decorrer do dia, mas a sensação ainda deve ser de frio. As temperaturas variam entre mínimas de 11 graus e máximas que não devem superar os 18 graus, com índices de umidade em 70%, ou seja, vai continuar frio aqui na nossa capital paulista. 5 horas e 47 minutos no Chega Pra Cá.
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0: Ô meu povo, vamos viajar no tempo? Isso porque vai rolar neste mês, neste domingo, o Bailão Capital Flashback. Flashback? Porque vamos voltar ao passado. O nosso baile Capital Disco! Vamos voltar para a década de 70, 80, 90. Vamos viajar no tempo e o último beijo do Vini está no ar. 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E pra nós voltarmos no tempo, vamos com ele. Ele não atende pelo nome, tem que colocar Sir no começo. Sir Elton John estará hoje no Rio de Janeiro, no Rock in Rio. É sucesso, é flashback, é capital. O nosso bailão, hein? Domingo, você não pode perder no Clube Piratininga.

0: horas e 52 minutos. A nossa parada é rápida e voltamos já já.
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0: Vamos virar, 5 horas e 54 minutos. E ele já tá aqui nos nossos estúdios da capital, porque em seguida, todas as segundas-feiras, como já é costumeiro, tá no ar com o nosso Rogerinho Rocha.
1: Olá, Pedrinho, tudo bem com você?
0: Ótima tarde,
1: pessoal,
0: noite.
1: Galera do Chega Pra Cá, Rosinho, Tule. Daqui a pouquinho, 18 horas, tá no ar. Olha, hoje temos, hein?
0: Oba.
1: Muitos mimos, né?
0: Mimos, assim, né?
1: Presentes.
0: Oh, presentes, é bom.
1: Uma cesta da Leão 13.
0: Bom.
1: Anota aí. Um kit do CIE.
0: Kit, sim.
1: Dois pares de ingressos para o baile da capital. No dia 13, dois pares.
0: Você agora, que... o seu próximo programa é depois do baile.
1: É, exatamente. Domingo agora.
0: Olha.
1: Ou seja,
0: dois
1: hoje
0: pares, quatro ingressos.
1: The last chance. Última chance pra você ganhar um convite na faixa, sem pagar nada.
0: Opa, aí é bom demais.
1: Dois pares eu vou sortear, hein? Mas vamos falar com você, quero te ligar, quero conversar com você, vamos fazer o programa juntos.
0: Você virou o Papai Noel.
1: É, olha a barriguinha, até aqui, ó. Ah,
0: entendi.
1: Sabe que o Papai Noel não pode ter filho?
0: Melhor você não falar.
1: Tá bom.
0: 5 horas e 55 minutos.
1: Que um sacrificador.
0: Já... Tá no ar, né? Tá no ar com o nosso Rogerinho Rocha. Ele já aqui nesse feriado de 7 de setembro. E nós vamos embora e voltamos amanhã. Muito obrigado pela sua audiência, pela sua paciência e pela sua paciência maior ainda. E também pela sua paciência e também pela sua companhia. Muito obrigado. Não se preocupe que amanhã nós voltamos no mesmo horário, na mesma rádio e na sintonia sempre com vocês. Fique agora com o nosso Rogerinho Rocha. Nós vamos embora. Tchau, gente. Tchau, Rosino. Tchau, Tule. Tchau, Luiz. Tchau, tio. Tchau, Vini. Tchau, galera. Ah, hoje? É, olha aí. Você sabe que nessa música tem a guitarra do hino da Independência, que é a data de hoje. Vamos embora, então, com os nossos gigantes engenheiros. Lá vai um garoto como eu, que agora vai indo embora pra casa. Tchau, gente. Nos encontramos amanhã. Chega pra cá.

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0: Muito boa noite a você. 18 horas mais 2 minutos. Estamos começando um Tá No Ar com Rogério Rocha. Eu que vos fala para todo o Brasil, para todo mundo, pela AM 1040, Rádio Capital FM 77.5, YouTube Capital com você. Muito bom ter você, hoje feriado, 7 de setembro, friozinho em São Paulo, menina, cheguei aqui com 15 graus, ave maria, xixi hoje só sentado, não tem como, não tem como. Boa noite, César Augusto, como é que vai você, tudo bem, meu filho?
1: Ah, tirando esse frio, né?
0: Tá muito friozinho?
1: Tá gelado demais.
0: É, o que você fez? O que você fez?
1: Final de semana?
0: É.
1: Embaixo das cobertas, né?
0: Ah, é?
1: Ah, ninguém aguenta.
0: Ah, muito bom. E César, quem quer te achar no Instagram, como é que faz pra te achar no Instagram?
1: É o @César_R_Santos.
0: Repita, por favor.
1: César_R_Santos.
0: Muito bem, muito bem. Obrigado por estar aqui mais uma vez. Nosso filmmaker. Que coisa chique, hein? Boa noite, Carlos Rosino, na mesa de som, o rei de Piraju. E a minha Rogerete favorita, Túlio Simões, da produção. E hoje vai ligar pra você, quero falar com você hoje, vamos bater papo, quero realmente você, nós temos presentes aqui pra vocês, tá? Hoje vamos sortear, não, vamos dar de presente a você uma cesta da padaria Leão 13, vamos também um kit do CEE, tá aqui ó, um kit do CEE, Centro de Integração de Empresa e Escola, com a sacochila, com tanta coisa boa aqui, caderninho, squeeze, caneta, tem um monte de coisa aqui, tá? Copa do Pode Rachar de Rir. E também dois pares de ingressos para dia 13 agora, domingo agora, dia 13 de setembro, a partir das 14 horas, no Clube Piratininga, a nossa festa da capital, o Baile Capital, o último beijo do Vini. Não pode perder. Você que não adquiriu seu ingresso ainda, se hoje quiser participar do nosso programa, espero que participe, pode concorrer e pode ganhar um presente de um par de ingressos para levar sua namorada, seu namorado, sua tia, seu tio, seu sobrinho, sua irmã, seu irmão. Então, participe aqui conosco, né? Para aqui dar like, né? Participe aqui da live, dando like, e é isso aí, tá bom? E olha só, Túlio, eu queria falar com você antes de começar aqui, Túlio, no microfone, por favor, para avisar os nossos ouvintes com relação à ligação, né? Hoje nós vamos fazer a ligação para o ouvinte. Qual o cuidado que tem que ter, Túlio, que você falou para mim, Rogerinho, não podemos esquecer de falar, eu esqueci, só você tem que falar, Túlio.
2: Boa noite, Rogerinho. Boa noite quem tá acompanhando a gente pelo YouTube, tá no ar. Boa noite, César. Boa noite pra você que tá indo pra casa ouvindo da Alexa no carro. É isso aí. O que a gente não pode esquecer hoje?
0: Sim.
2: Calma que eu também esqueci.
0: Quando vai ligar pro ouvinte, né, ele vai perceber que não é o número da
2: rádio. Ah, sim, isso. Sobre o telefone.
0: Sim.
2: Olha o Rosinho da minha cara.
0: Ele era pegadinha.
2: O Rosinho tá mandando eu comer queijo, falou que é bom pra memória, que eu tava fazendo outras coisas, é por isso que minha cabeça tá assim.
0: Você tomou muito vinho esse fim de semana, viu? Tomou muito
2: vinho. Foi vinho, ó. Ó, você que tá ouvindo a gente é o seguinte, quem for participar, manda mensagem no 98334-5777 dizendo que quer participar do programa. Lembrando que quando eu, Túlio, aqui da produção, foi entrar em contato com você, não é pelo final do telefone que a gente pede para vocês mandarem mensagem, é outro número, então fique atento, se você sabe que você pode participar, ganhar o prêmio aqui no Rogerinho, fique atento no seu celular, então para mandar mensagem é no 98334-5777, ou seja, o telefone final 5777 não é o telefone que vai te ligar.
0: Ah, muito bem,
2: é outro aí,
0: e olha, claro, eu quero falar dos nossos parceiros, né, da padaria Leão 13, maravilhosa padaria com muitas coisas boas. 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
0: 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Olha. Dani, tens andado, diga por favor. Doce, doce amor. Um abraço para o meu amigo César. 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Eu também queria aproveitar agora e mandar abraços aqui, já vou ler aqui, pessoal da live. A live tá aqui, já tá bombando. Mas quero mandar um abraço para Maria Ferreira. Maria Ferreira, torcedora da Portuguesa, da Lusa. Todas as vezes que eu vou no jogo com a minha esposa, com a Cláudia, eu sempre encontro com a Maria Ferreira. E sofremos juntos pela Lusa. Um beijo, Maria Ferreira. Obrigado pela sua audiência, tá bom? E também queria mandar um abraço pro Adriano. Adriano é do site Apaixonados por Rádio. É, Adriano, grande Adriano. Ah, dia 17. Que dia que vai ser, meu Deus? Eu tenho aqui, peraí. Eu vou falar aqui já. Cadê? Ah, achei. Ah, 17 de outubro vai ter o jantar aqui no Pradíssimo. Encontro do pessoal de radialismo, tá bom? O site Apaixonados por Rádio, Adriano. Um abraço, querido. Valeu, obrigado por estar aqui na audiência também. Oi, Rosino, falou alguma coisa? Você vai também, Rosino? Ó, é o terceiro ano, sabia? Terceiro ano. Vai ser muito, muito, muito legal. Ok? E quem mais aqui? Olha, e também já quero avisar de antemão que na próxima segunda-feira, dia 14, vamos estar com a Elaine Cariacos. O tema nosso vai ser assim, ó. Desperte a mulher que existe dentro de você. Ou seja, é uma coisa motivacional maravilhosa. Elaine é palestrante, vai vir aqui com muito conteúdo para passar para vocês, tá bom? E hoje também fechei para o dia 21 de setembro, também esse mês ainda, Denise Gimendes, minha brother, que trabalhou comigo na Riachuelo. Ela faz acupuntura e também masoterapeuta. Então, vamos também falar sobre acupunturismo e também com masoterapia com a Denise Gimendes no dia 21 de setembro. Manda aqui um beijo e um abraço antes do comercial, Rosino, aqui para a live. Ione Sena tá aqui conosco. A Ana Aguiar, beijo, Aninha, beijo pra você. A Maria Quitéria tá aqui conosco também. Um beijo pro Rosino, pra Tuli, ela tá mandando. A Emily Moraes, quem mais tá aqui conosco? Matheus Minhoto, valeu, Matheus. Matheus é Gerrão, Matheus é São Paulino, Matheus, César, São Paulino, Matheus, hein? É, sofremos aqui no sábado com São Paulo, pelo amor de Deus. A Monique Venturelli tá aqui conosco também. É, quem mais aqui? A Priscila Artone. Um beijo, Priscila. Obrigado aqui. Carmen Maria. E também quem mais é que tá aqui hoje, que eu tinha visto aqui? Tá aqui, cadê, meu Deus? Aqui, oi, meu Deus. A Maria Isabel tá aqui conosco também. E a Quitéria. Ô, Túlio, tem um áudio que eu te mandei, né? Que foi a Elisete Barbosa que ganhou aqui a sexta na última quinta-feira. E ela mandou para mim aqui um áudio agradecendo. E eu queria colocar no ar a Elisete Barbosa, nosso ouvinte, que ganhou a cesta da padaria Leão 13. Pode colocar no ar, Rosinão.
3: Oi, Rogério. Adoraram a minha família aqui.
0: Obrigado.
3: As meninas tudo adoraram a cesta. E não vão nem jantar. Tive que abrir e repartir para todo mundo as coisas
0: que tinha. Olha aí.
3: Que adoraram. Diz que é linda a cesta, as coisas maravilhosas, muito bom o sanduíche, o pão de queijo. Nossa, uma maravilha. Adoramos mesmo. Muito obrigado, viu?
0: Obrigado.
3: Elas agradeceram também. Diz que é muito, além de ser lindo, é tudo gostoso.
0: Olha só,
3: tá vendo? Tudo um sabor maravilhoso.
0: Maravilhoso,
3: pães,
0: né?
3: Pão de queijo, os pãezinhos recheados. Muito bom.
0: Obrigado, querido. Obrigado, Lisete Barbosa, nosso ouvinte, que veio aqui na quinta-feira passada e ganhou a cesta da padaria Leão. Foi sorteada na segunda e veio aqui na quinta-feira, tá bom? Deixa eu ver se tem mais alguém aqui na live. A Regina Belotto. Oi, Regina, tudo bem com você? Obrigado por estar aqui conosco também, tá? Olha só, daqui a pouquinho vamos dar um intervalinho rapidinho por causa da propaganda política, né, Rosino? Mas antes, queria lembrar você que não, domingo na festa, e daqui a pouquinho nós vamos dar aqui, sortear, trazer de presente dois pares de ingressos para o Baile da Capital. Essa sacolinha aqui, ó, sacolinha que tá no ar. Quem vier falar, as primeiras 60 pessoas que vierem falar comigo, ouvinte, né, que estiverem na festa, vier me dar um abraço, me cumprimentar, vai ganhar essa sacolinha aqui, tá bom? De mim e do meu irmão Ronaldo, que também vai estar na festa comigo, tá bom? Sacolinha tá na hora, olha só, tem alcinha aqui, ó, muito legal. A Lisete Barbosa também ganhou isso aqui, tá bom? Então é isso aí, dia domingo, dia 13, já vamos fazer o sorteiozinho, depois do intervalo, vamos fazer o primeiro sorteio, tá bom, Pinoli? Primeiro sorteio, depois do intervalo, agora vai sair, tem ouvinte? Tem ouvinte? Vamos, manda, Rosino.
4: Boa noite, Rogerinho, boa noite,
0: boa tudo. Noite.
4: Boa noite, Alves. Aqui quem fala é a Bíblia.
0: Oi,
4: Rogerinho, eu quero muito ganhar esse par de convites.
0: Olha, já tá concorrendo.
4: Eu ainda não comprei o meu, não posso escapar dessa.
0: Não pode escapar.
4: Por favor, Rogerinho, por favor.
0: Por favor. Mim? Olha um que beijo, linda! Vida. Maravilhosa! Muito bom, muito bom. Obrigado. Tem mais um? Manda aí, Rosino.
5: Boa tarde, tá no ar.
0: Com boa Rogério tarde.
5: Rocha.
0: Obrigado.
5: Quero participar do programa.
0: Sim.
5: Hoje é feriado, um ótimo feriado 7 de setembro para vocês. Quero participar se caso tiver sorteio. Sorteio. Se tiver Pix também. Eu sou Maria Herques, aqui do Cantinho do Céu, São Paulo.
0: Obrigado, boa Maria. Noite. Boa noite, obrigado. Já está participando sim, com certeza. Aqui ligou, está participando. Todo mundo, tem mais áudio, Rosino? Manda
3: boa
0: aí,
3: noite,
0: Rosino.
3: Rogerinho.
0: Boa noite.
3: Francisca do Horto, eu quero ganhar o par de ingressos. Eu quero ir no baile dançar muito com todos vocês.
0: É isso aí.
3: Beijo
0: Francisca. Um beijo, que obrigado. Ó. Também já está concorrendo aí, ó. Já temos já três ouvintes concorrendo aqui ao par de ingressos da Baile da Capital. Olha, vamos fazer uma paradinha rapidinha e voltamos já, tá? Não sai daí, rapidinho, dois minutinhos, já voltamos.
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4: Boa noite, Rogério Rocha. Tudo bem? Quem está falando aqui é o Leonardo Bebé. Eu quero ganhar um prêmio do programa, tá ok? Eu sei que eu sou ouvinte assíduo de vocês, viu? E vou ficar no aguardo. Pode me ligar. Boa tarde, bom feriado e até logo.
0: Oi, Léo, tudo bem com você? Obrigado pela sua participação. Léo também é o nosso ouvinte aqui, assim, nosso, meu aqui, também da capital. Já esteve aqui conosco, já ganhou um prêmio aqui conosco, um kit do CIE. Muito bom, Léo. Muito obrigado, Léo, ter você aqui conosco, tá bom? Tem o Léo, tem o Alex também, que é mais da Simone. Olha só, aqui que tá na live aqui conosco, Rosino, Vanessa de Jesus, a Carme Maria, a Maria Quitéria, Cristina Antônia, a Regina Bedotto também já tá aqui dando boa noite. E quem mais também aqui? E o Léo e o Alex. E tem áudio, Rosino? Olha... Opa, então vamos no áudio, Rosinão.
22: Oi, Turi, eu quero participar com o Rogério hoje. Tu não é foda. Estou dentro do ônibus, estou indo para casa, estava trabalhando.
0: Muito obrigado, aí, Turi, vamos notar, vamos ligar, sim, ó. Se der tempo, vamos ligar para todo mundo. Hoje eu quero falar com vocês, hoje o programa é com vocês. Está no ar hoje com os ouvintes, né, participando, ganhando presentes aqui, isso é legal, essa interação. Turi, vamos fazer o primeiro sorteio? O que, que você acha? Você que manda. Vamos sortear aqui o primeiro o quê? O primeiro o quê?
24: A gente vai sortear o par de ingressos.
0: O par de ingressos para domingo, dia 13 de setembro, no Clube Piratininga.
24: Clube Piratininga.
0: A partir das 14 horas. Tuli, você vai, Tuli?
24: Linda, maravilhosa. Eu vou para poder trabalhar, mas é claro que de vez em quando nunca eu vou até o chão, né?
0: Você vai dançar, Tuli?
24: Lógico, a festa inteira.
0: Você vai tirar o Rosino para dançar também, Rosino?
24: Sim.
0: Rosino é pai de valsa, hein?
24: O Rosino, ele Rosino dança, viu?
0: Um sapato pro festa.
24: Acredito.
0: É verdade.
24: Deixa, eu só queria fazer um comentário. Diga. Pro pessoal que tá mandando mensagem, tá recebendo muita mensagem aqui,
0: graças
24: pelo WhatsApp.
0: Deus, graças a Deus.
24: Mensagem de texto, mas a gente gosta de mensagens de áudio.
0: Mande áudio!
24: Então, pra você que tá prestando atenção, você que tá ouvindo no Pra Casa aqui assistindo, tá no ar, mande áudio no 983345777, que o áudio que for no ar já está concorrendo aos prêmios, aos brindes.
0: Muito bem, muito bem. Então vamos.
24: Rogerinho, uma coisa, quando chegar lá na festa, é diz que se encostar em você, ganha?
0: Se vier me cumprimentar, me dar um abraço, ganha uma sacolinha. Daqui tá no ar aqui, ó lá.
24: Rosino falou pra mim que não vai sair do seu lado.
0: 60 primeira pessoa, eu tenho 60 sacolinhas aqui, ó.
24: Top!
0: 60. Top, 60 top. Sacolinhas aqui do meu lado, aqui, ó lá. Tá comigo e com o Ronaldo. O Ronaldo também vai. Ronaldo também quer um abraço. Então já, vamos fazer o primeiro primeiro presente, né? Vamos lá? Tudo bem, batendo. Rosino, eu quero aquele negócio. Como é que chama? As baterias. É isso. Vamos ao primeiro sorteio. Opa! Vamos sortear. Valendo um par de ingressos para domingo na Clube Piratininga, a partir das 14 horas da festa da capital. The Last Kiss of the Vini, como diz a Bia. Vou colocar meus olhos para poder ler. Cruze os dedos. Cadê? Léo! Ó, Léo! Você ganhou, Léo! Você vai pra festa, Léo!
24: Tira que ele ganhou!
0: Aqui, ó, Léo! Aqui, ó! Aqui, ó, Léo!
24: Léo, você tá ouvindo a gente aqui, ó, tá no ar, você ganhou!
0: Agora, foi.
24: Nossa, maravilhoso! E ó, Léo,
0: ingressos.
24: Manda um áudio pra gente dizendo qual que é a cor da sua pulseirinha lá na festa da capital.
0: Pô, vai ser verde, né, Léo? Já tá solteiro?
24: Eita.
0: É, bora, vou guardar aqui, ó. Léo ganhou aqui. Parabéns. O primeiro par de ingressos. Temos mais um ainda, tá? Temos também a sexta.
24: Eu tô acabando de recolher o nome do pessoal.
0: Tá bom, depois vai repor aqui, né?
24: Sim, pode de deixar. Aqui, tá?
0: Eu também queria falar com a Sol, tá aí?
24: A Solange, então, eu ia te passar.
0: Diga.
24: Agora, a Sol, infelizmente, teve um imprevisto.
0: Ah, tá bom.
24: Ela tá com a mamãe dela no hospital. Sol, você estiver ouvindo a gente,
0: um beijo
24: na sua mãe, melhoras pra ela.
0: Isso aí, Sol.
24: Mas na próxima segunda, com certeza, a gente vai entrar em contato.
0: É isso aí, tá bom? Um beijo, Sol, obrigado, viu, pela sua participação de sempre. E sua mãe, melhor pra sua mãe, com certeza. Rosino, vamos de música, Rosino? Tocar musiquinha? Vamos lá, pode tocar musiquinha. Volta. Musiquinha! Ah! Despacito!

0: É que você não pode ver aqui no intervalo o César dançando Despacito. Uma coisa maravilhosa. César Augusto, nosso filmmaker. Olha aqui, olha a câmera aqui, César. Olha o César aqui na câmera. Põe aqui na minha rosa. Tule, põe o César na câmera, por favor. Põe o César. Põe ele na câmera aqui, põe ele na câmera, por favor.
1: Tá aqui. 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
0: Pronto, pronto, aqui, ó. Olha lá, olha lá, olha lá. Olha lá, César Augusto. Dancing, dancing. Olha lá, olha lá, olha lá. Aqui é todo mundo dança, gente. Alegria. Música by Bia Alves. Aliás, a Bia não tá aqui hoje. Tá com compromisso de viagem, né? Viajou hoje. Ficou, me deixou na mão. Bia, mas mandou as músicas aqui. Essa faz parte do kit musical da Bia Alves, que segunda-feira que vem vai estar aqui de volta comigo aqui, tá bom? Mais um beijo aqui pra Carmen Maria, pra Sabrina de Souza Batista, também a Vanessa de Jesus, tá aqui conosco. A Sônia Rossi está aqui conosco também. E quem mais? A Monique Venturelli. Olha só, o Léo já ganhou o primeiro presente, o primeiro prêmio, né? Da sexta. Daqui a pouquinho nós vamos do ingresso do baile. O próximo sorteio vai ser da sexta da Leão 3, tá bom? E o outro sorteio vai ser do kit da. Não, do ingresso do baile. E o nosso quarto sorteio vai ser o kit do CIEE, tá bom? Que é essa coxila. Ok? Então, tem áudio, Rosinho? Ó, 983345777. Manda o áudio, vai ouvir aqui sua voz agora.
2: Boa noite, Rogério.
0: Boa noite.
2: Eu sou Elza aqui de Santo André.
0: Oi, Elza.
2: E aqui tá congelando.
0: Menina.
2: Então, eu tô aqui costurando, né, ouvindo a capital o dia todo.
0: Ótimo.
2: E tô costurando desde cedo. Tô confeccionando um figurino pra dança hip hop pra um grupo de Mauá.
0: Olha que legal. Que legal, né? Hip hop. Você gosta de hip hop? Gosta desse hip hop? Pera, só um pouquinho. É bem diferente, né? E as pessoas que fazem... Customiza essa roupa para o pessoal de dança, né? É muito legal, viu?
3: Cara, é um mercado que vem crescendo bastante nos últimos tempos, né? Acho que com a pandemia, esse negócio de criar as coisas em casa, isso tudo mesmo, mais, cresceu bastante.
0: A capital tem um público muito grande na parte de costureira, né? Pessoal que trabalha com o seu comércio, trabalha em casa, trabalha na casa dos outros. É muito legal isso também. É um público de mulher. Tem mais áudio? Hoje tá demais. Rosina, você tá demais hoje, Rosina. Então, como diria Túlio Simões, bota, Rosina. Bom,
4: Rogerinho. Aqui é o Rogério Cidade Mar.
0: Ô, Rogério!
4: Tô ouvindo seu programa aqui, hein? Seu programa 100%. Rogério Cidade Mar.
0: Muito bom, Rogério! Que nome lindo, Rogério! Rogério Cidade Ademar, um abraço, olha o gordão aqui, ó. Maravilhoso, obrigado pela sua audiência. Tem mais áudio, Rosino? Manda, Rosino!
5: Boa noite, meus amores.
0: Boa noite.
5: Túlio, Rogerinho. Ai, hoje eu tô conseguindo ouvir vocês numa boa.
0: Graças a
5: Deus. Porque não tem barulho do ônibus, que não dá pra ouvir nada, não dá pra escrever nada de tanto que saculete.
0: Ah, meu Deus do céu.
5: Gostaria muito de participar do sorteio da sexta
0: com vocês. Já está participando, já está.
5: Amo vocês. É o dia inteiro com fone de ouvido ouvindo na Rádio Capital.
0: Maravilha.
5: Berenice do Jabaquara.
0: Berenice, muito obrigado, do Jabaquara.
5: Que saudades que eu tava de ouvir vocês direito.
0: Olha só.
5: Sem barulho nenhum.
0: Graças a Deus. Tem mais áudio, Rosino? Manda, Rosino, noite, manda, Rogerinho, bota, Rosino.
6: Boa noite, Tule. Boa noite, Roses. Meu nome é Priscila Artone, da Vila Brasilina. Quero concorrer ao sorteio da sexta da padaria Leão 13. Obrigada e tchau.
0: Valeu, muito obrigado. Obrigado mesmo. Eu acabei de falar aqui seu nome aqui na live. Já está participando, tudo já está anotando. Já está participando aqui, ó. Neuza Lemos também está aqui conosco. A Rosana Coppola, muito legal. Aqui, Meire Gaspar. Obrigado, Meire. Aliás, quer dizer que um dos ingressos que nós estamos aqui, vamos de presentear, a Meire, que já comprou o ingresso, ela ganhou na outra vez, né? Como ela ganhou e ela já tem ingresso, ela nos doou novamente para o programa, tá? Obrigado, Meire, tá bom? Então, nós estamos fazendo um sorteio, né? Um presente que a Meire, do jeito que me cedeu, assim como a Solange Pinheiro, que também tinha ganho na outra vez, também cedeu para o nosso programa, tá bom? Ela disse que não vai poder ir na festa. Bom, a Solange não vai poder ir na festa, mas a Meire vai sim, porque ela já comprou o ingresso. Eu falei, mas escuta, Meire, e suas amigas? Todas já compraram, ou seja, vai bombar. Então, a Meire cedeu. Muito obrigado, Meire, mais uma vez, tá bom? Rosino, vamos ao intervalo. Então, vamos um áudio ainda, depois vamos pro intervalo.
6: Boa noite, Túlio. Boa noite, Rogerinho.
0: Boa noite.
6: Eu gostaria de participar do programa.
0: Tá participando.
6: Eu sou o Juvenil Naquilha de Antástica. Eu conheci o Rogerinho quando eu fui
7: na capital. Ele é uma simpatia. Opa! E também conversei muito com ele no baile, maravilhoso. E falo para as pessoas, né, comprar ingresso para ir pro baile, porque realmente é uma tarde maravilhosa que vale muito a pena estar com todos vocês. Eu não comprei o ingresso ainda.
0: Então vai estar concorrendo então no ingresso, tá bom? Já, tu já anotou, já está concorrendo ingresso. Obrigado pelas palavras, obrigado sim, muito obrigado mesmo, tá bom? Olha, quem que puder, se não ganhar aqui, que puder comprar, vá, porque vale a pena. O baile é muito gostoso, é uma tarde gostosíssima, com um monte de gente legal, músicas legais, é isso aí, tá bom? Vamos ao intervalo comercial, voltamos já. Não, sai daí, eu só vou tomar uma aguinha, fazer um xixi e já volto.
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0: Boa noite, Rogerinho. Boa noite, Tuli. Maravilhosa. Me
1: boa noite.
0: Sorteio. Quero outra cesta da Leão 3. Ah! Maravilhosa essa cesta, hein? Beijos.
1: Um beijo.
0: Tuli, minha linda. Já separou minha pulseirinha verde? Tá chegando o grande dia.
1: Olha só, hein? É só alegria, só alegria. O programa tá no ar. Você que não pode perder, que perdeu num dia, aos sábados, todos os sábados, das 15 às 16 horas, tem a nossa reprise aqui na Rádio Capital, tá bom? Paulo Rosindo, tem áudio aí? Manda!
2: Boa noite, Tuli, Rogerinho. Boa noite a todas
1: boa as noite.
2: Ouvintes da Rádio Capital. Eu não quero saber o que é que eu vou ganhar. Eu sei que eu não sou galinha, eu sou pantera. E alguma coisa Uau. Eu vou ter que ganhar essa noite. Um beijo, miau, tchau.
1: Um beijo.
2: Ai, que frio, meu pai celestial.
1: Um beijo, Pantera. Tá frio mesmo, gente, tá muito frio, viu? Olha só, vamos sortear agora, então, a cesta da padaria Leão 3. Olha só, quem tá na live, tá vendo aqui uma foto minha com a Elisete Barbosa, na última quinta-feira. Essa é a cesta, olha lá. Maravilhosa, linda, cheia de coisas e guloseimas, assim, encantadora, que só a padaria Leão 13 pode nos proporcionar. Então, cruzem os dedos, 18h35, vamos sortear agora, assim, ó. Vamos sortear, lá. Sorteando. César, você que tira, César.
3: Balança, Rogerinho.
1: Tuli, Tuli, o que tem amanhã aqui à noite, amanhã 18 horas, Tuli?
3: Capital Disco. É o último programa.
1: Ah, não acredito.
3: É o último programa, porque o programa é baseado na Capital Disco, né? Então, pra você que tá ouvindo aí, tá no ar com o Rogerinho Rocha, amanhã às 18 horas.
1: Ah, achei que
3: Capital...
1: achei que é baseado no... Ah, no fato, né?
3: Não me comprometa.
1: Vamos lá, então. Olha só. Quem ganhou a cesta da padaria Leão 13 é a Maria Isabel.
3: Olha, que legal. Parabéns, Maria Isabel.
1: Tá aqui,
3: qual que é o final do telefone, amigo? Vê se você consegue entender minha letra aí.
1: 2973, é isso? Telefone, isso aqui é a cesta da Leão 13. Parabéns, Maria Isabel. Cesta da Leão 13. Olha, não, tá aqui. Cesta da Leão 13. Parabéns, então. Olha só. Daqui a pouquinho vamos dar de presente mais um kit, mais um par de ingressos da Festa da Capital no dia 13 de setembro, né? No Clube Piratininga, a partir das 14 horas. E também teremos o kit do CIE, que é outro presente aqui nosso aqui, tá bom? Então falta ainda mais um par de ingressos e mais um kit do CIE. Lembrando que na festa, quem for falar comigo vai ganhar a sacolinha do Tá No Ar aí, ó. Rosinho, tem áudio, Rosinho? Tem áudio? Então
4: boa
1: manda
4: noite,
1: áudio, Rosininho.
4: Rádio Capital. Meu nome é Silvana, mãe
1: Oi, Silvana.
4: Da Isabelle. Estamos ligados em vocês, Rogerinho, Tuli e Rosina.
1: Um beijo, Silvana. Um beijo, Isabelle. Muito obrigado pela sua audiência. O programa Tá No Ar aqui. Fiquei muito feliz de estar aqui com vocês. O programa, assim, que a gente fala com o ouvinte, conversa, toca música, dá presente, né? Isso é legal, né? Essa interação, assim. A gente sei que é um horário difícil, 18 horas é difícil, mas estamos aqui sempre. Já vamos para 5 meses. Ó, abril, maio, junho, julho, agosto, setembro. 6 meses aqui já, hein? 6 meses aqui. Já temos mais de 22 cestas da Leão 13. Olha só. Olha só, eu vou até dizer aqui, ó. Eu tenho aqui anotado para o pessoal ver que a gente... Eu vou dizer aqui, ó. Cadê os prêmios aqui, ó? Eu vou trazer aqui... Claro que eu não vou achar de cara assim, né? Porque senão ia ser muito fácil, né? Tá aqui, tá no ar. Já demos 22 cestas da padaria Leão 13. Demos 11 kits do CIE. Demos 8 kits de R$100, ou seja, já demos de presente R$800. Temos duas caixas porta-treco da Dani Pasolato, que nos deu aqui de Dondô. 12 livros da Eli Correia, 2 livros da Blenda Oliveira, 2 livros da Isabelle Cabus, que foi a Fono. Temos já 3 potes de Nutella, 1 a café na padaria, com café que me deu com o Rogério Rocha na padaria, fomos comigo. E agora a coisa aqui são 4 pares de ingressos para show pro Vale da Capital. Ou seja, realmente nós estamos aqui com o programa que mais dá prêmios aqui. Que delícia aqui. Tem áudio, Rosina? Manda áudio, Rosina. Não, manda
5: boa
1: áudio.
5: Quero, boa noite. Aqui é o Alex que tá falando.
1: Oi, Alex, tudo bem?
5: Bom feriadão
1: pra você.
5: Agora um bom programa. Tudo de bom. Tá muito bom seu programa. Meus parabéns, viu? Abração aí, Rogério. Tô na escuta de vocês sempre. Na Rádio Capital e no programa Tá No Ar.
1: Obrigado, Alex, viu que também, Alex também ganhou aqui nosso presente aqui da Francesca da Padaria Leão 13, e a semana passada Simone, a sua esposa, fez aniversário. Um abraço, Alex, falei de você agora há pouco. Tem áudio, Rosina? Então manda, Rosina, manda
4: boa
1: pra
4: noite,
1: cá.
4: Boa noite, Rogerinho.
1: Boa noite.
4: A todos da Rádio Capital. Obrigada a tudo. Vera do Campo Limpo. Beijo pra todos vocês.
1: Um beijo, Vera. Maravilhosa. Um beijo. Deixa eu ver quem mais tá aqui na live. Deixa eu ver aqui. A Cláudia Alves. Ai, se eu não falo esse nome, eu estou perdido. Um beijo, Cláudia.
3: Se não fala, vai dormir
1: no sofá. Nossa senhora.
3: Um beijo, Cláudia. Linda, maravilhosa.
1: Um beijo a Cláudia Alves. A Neuza Lemos tá aqui conosco também. Quem mais? Quem mais está aqui conosco? A Marli Gomes, a Joelma Silva, já falei da Monique, já falei da Marli, a Gigi. Oi, Gigi, tudo bem com você? Obrigado pela sua parceria aqui, Gigi. Obrigado. Hoje, mal saí debaixo das cobertas, só para fazer o almoço e comer, mais nada, um filtro demais. A Rosemary Rodrigues aqui conosco também. Um beijo, querido. Tem áudio, Rosino? Manda áudio, Rosino, manda áudio, que eu estou animado hoje.
6: Boa noite.
1: Boa noite.
6: Gostaria de ganhar uma cesta da padaria Leão 13, pois farei aniversário no próximo domingo. Ficarei muito, muito feliz. Obrigada.
1: Obrigado pela sua participação. Desculpa, não entendi o nome dela, Rosino. O nome dela, olha, já vou pegar aqui seu nome. Assista, nós já acabamos de sortear, mas você pode concorrer na próxima segunda-feira. Toda segunda-feira, tem aqui a sexta da Leão 13, tá bom? Todas as segundas-feiras, você sempre vai ganhar aqui, participando, você vai ganhar, com certeza. Tem o nome dela, Rosina, não? Não falou o nome? Tá bom então. Tem mais áudio?

0: Eu falo isso porque estando aqui participando com você no seu programa, eu já vi pessoas ganharem uma, duas vezes.
1: Isso.
0: E não é que é marmelada, é sorteio. Tá, então quem tá aqui, acompanhando... É. E ó, e colocaram lá na live, aqui, que é pra você sacudir direito isso daí, viu?
1: Aqui, ó. Eu sacudo. Rosino, vamos de música, Rosino. Vamos de música pra poder alegrar, vamos lá. Voltamos já, vou só tomar uma aguinha, não sai daí não. Tem mais dois presentes ainda, hein? Um par de ingressos do Glória da Capital e o kit do CIE, tá bom? Vou balançando, vamos lá. Vou balançando o saquinho, não. O potinho.

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1: Oi, Rogerinho, boa noite. Com certeza.
2: Boa noite.
1: Estarei aí, do seu lado e do seu irmão. Quero ganhar minha sacolinha, hein?
2: Boa.
1: E Tule, você vai trabalhar, mas você vai agitar também, né, fia? Porque você não combina, sério, não. Você tem que ir lá descer e dançar com a gente. Só não vai beber sua cervejinha, né?
2: Vixe, mãe.
1: Mas você vai ajudar a galera, fia.
3: Só com oxigênio.
1: Senão não é a Tule.
3: Só
1: um beijo,
3: com oxigênio.
1: Tule. Até domingo, se Deus quiser. Beijo.
2: Ah, Tule, vai
3: só com oxigênio. Eu já dou trabalho só com oxigênio.
2: É. Olha, o César aqui estava elogiando aqui nossa parte musical. Mandar mais uma vez um beijo para Bia Alves, que foi a nossa produtora musical aqui, que tá com todas as nossas músicas. Um beijo, filha. Eu te amo muito, filha. Você, te amo também a Cláudia Alves, te amo também o Nil, o Caio, a Maria, o João Pedro, quem mais? O Biel, o Mioto, né? O Matheus Mioto, que é meu genro, né? Tem que falar do genro, né? A Vitória, a Bilar de Caio, minha nora, e também a Mariana. Rosino, tem áudio, Rosino? Então manda áudio, Rosino.
4: Boa noite, Rogério.
2: Boa noite.
4: Tudo bem com vocês? Ai, que frio, hein? Nossa, acabei de chegar do trabalho. Mas tô aqui ainda, ligadinha com vocês, tá? Sandrinha, aqui da Vila Brasilândia. Um beijo.
2: Um beijo, Sandrinha, Vila Brasilândia. Muito bom. Deixa eu achar aqui a...

0: A Monique Vitrelli, a Rosana Coppola falou assim: Monique, acabou o conhaque. Você tá assim, Rosina, essa é a sua, Rosina. Tá escrito com o conhaque aqui. A Neuza, a Regina Belotto também já tá aqui. Cadê? Vi aqui também uma. Quer pôr aqui mais? Põe aí, deixa eu ver. Põe aí, deixa eu ver. É, Simone Lara Campos. Nós que agradecemos a companhia de vocês e pelo carinho de ter lembrado do meu aniversário. Ah, Simone, a esposa do Alex. E Deus te abençoando. Obrigado, Simone. Um beijo, querido. Muito obrigado mesmo, tá? É a esposa do Alex aqui, ó. Eu também quero mandar um beijo. Deixa eu ver aqui. Cadê? A Pia mandou pra cá. Ah, meu Deus. Foi, da cidade. Daqui a pouquinho eu vou achar aqui que ela mandou um beijo. Mas mandou até o nome aqui da cidade e eu perdi aqui, ó. Graças a Deus, tá tanta mensagem aqui que eu perdi o nome da cidade. As vagas. Cadê as vagas? Vamos para
1: as vagas. Vou colocar o telefone do Marco Granati.
0: Então põe aí, por favor, Túlio. Fale você, Túlio, eu gosto que você fale das vagas. Já que a Bia não está aqui, me abandonou, aquela danada. Fala você as vagas com a sua voz para o Marcos Granati. Não me dá bronca hoje, por favor.
1: Imagina, ó, para você que está aí disponível no mercado, está querendo trocar de emprego, o Marco Granati, lá da Padaria Leão 13, você pode mandar mensagem para ele no telefone 948703515. E tem vagas disponíveis, por exemplo, na unidade da Zona Norte, está precisando de copeiro, garçom, operador de caixa, faxineiro, padeiro, chapeiro, confeiteiro e sushimen. E aí você pode entrar em contato nesse telefone que está aparecendo aí na sua tela. E também para a Zona Norte, olha, na Zona Norte, na verdade, está com bastante vaga, como eu acabei de falar.
0: Tem sim, bastante.
1: Tem bastante. Na região de Higienópolis, na verdade, está precisando de cozinheiro,
0: padaria.
1: Que é outra padaria. Está precisando de cozinheiro, padeiro, atendente e chapeiro. E na padaria do Taboão da Serra, está precisando de chapeiro, atendente e limpeza. Então você que está ouvindo a gente, você que está conectado aqui no YouTube, vendo a tela, se você conhece alguém, algum filho, o seu esposo, ou até mesmo a você que está ouvindo e está na área de chapeiro, de garçom, operador, operador de caixa, tá querendo trocar de emprego ou até mesmo renovar a sua vida, entre em contato lá com o Marco no telefone 948703515. Com certeza uma dessas vagas é a sua cara.
0: Lá em Taboão da Serra, padaria Neville, Neville.
1: Isso, é a padaria Neville. Então, ó, na Taboão da Serra é a padaria Neville, que é para chapeiro, atendente e limpeza. E na unidade da Zona Norte é copeiro, garçom, operador de caixa, faxineiro, padeiro, chapeiro, confeiteiro e sushimen. E vamos combinar que trabalhar na padaria Leão 13...
0: Menino, é tudo mais gostoso.
1: Tudo de bom. Eu sou suspeita de falar, né? Porque, assim, tudo da padaria Leão 13 é maravilhoso. Então, para você que está querendo uma vaga de emprego, é só entrar em contato.
0: Olha só, Bruna Leite. Rogerinho, manda um beijo aqui para São Lourenço da Serra. Um beijo, Bruna. Obrigado, viu, pela sua mensagem. Vamos sortear, então, agora um outro par de ingressos para domingo no Baile da Capital, dia 13 de setembro, lá no Clube Piratininga. Olha, César, filma aqui, César, filma aqui. Se alguém perguntar aqui, ó, estou balançando o saco. Ó. Ou o saco não. Isso aqui, ó. O Globo! vamos lá. Não vou olhar. Vou sacudir aqui, ó. Não vou olhar. Peguei uma. Cruze os dedos aqui, ó. Quem vai estar comigo, com a Túlio e com o Rosino, lá no Baile da Capital? Maria Quitéria! Alô, Maria Quitéria!
1: Ah, Maria Quitéria!
0: Ganhou um par de ingressos para o Baile da Capital, Quitéria. Obrigado! Um beijo, querida. Um beijo mesmo. Deixa eu ver aqui, deixa eu ver o ingresso. Já está aqui, ingresso. Muito bem. Olha só, os ingressos, então, e hoje já terminou, né? Já sorteamos dois pares de ingressos. Diga, Túlio, pode falar. Ah, é? E tem compromisso? Então vamos, a gente sorteia. Então vamos lá. Não precisa, Léo. Obrigado, Léo. Léo, achei que eu ia te encontrar.
1: Eu também achei que o Léo fosse entrar com a pulseirinha verde lá já. Na verdade, ia falar, o Léo ia já passar o rodo, que nem ver que
0: pois
1: tava.
0: É. Né? Então vamos aqui. Então vamos sortear outra pessoa aqui, ó. Então o Léo gentilmente cedeu o ingresso dele. Vamos sortear aqui. Obrigado, Léo. Obrigado mesmo, viu? Vamos sortear aqui uma outra pessoa aqui, ó. Outra pessoa aqui na faixa. Atenção. 18h51.
1: Pique-poque.
0: Alô. Monique. Final 2138.
1: Será que a Monique conseguiria vir? Porque ela é do litoral, né?
0: Monique, você pode passar aqui a mensagem do Arthur. Se você não puder vir na festa domingo, aí se você puder abrir mão do seu ingresso, a gente for ter outra pessoa.
1: Caso contrário, a gente tá esperando ela.
0: Que é do final, do final 2138, tá, Monique? É Venturella, é isso, é?
1: Isso mesmo, ela tá sempre bom. Tá participando do seu programa.
0: Então tá bom, vou deixar aqui então. Ingresso aqui, você vai poder ligar ainda hoje. Ingressos. Muito bem, muito bem, muito bem. Aí, ó. Já fizemos o sorteio aqui, daqui a pouquinho mais um ainda da, do CIE, tá bom? Quem tá aqui ainda conosco? Vanessa de Jesus, a Rosimeire Rodrigues, a Monique Venturelli tá aqui, ó. Ela e colocou um frio. Monique, você que me fale se você vai poder vir na nossa festa. Domingo. Domingo você pode. Você vai vir pra cá, vem pra cá domingo. Passa aqui algumas horas aqui. Se você não puder ficar a festa toda, passa aqui algumas horas conosco aqui lá na capital. Vai ser, olha, você não vai se arrepender, viu? Diga, Turi.
1: Ela vai adorar.
0: Eu acho que você vai adorar, Monique. Com certeza. Ah, ó, ela aqui, vou com a Rosana. Boa, Monique. Então ela vem. Valeu, Monique. Já está aqui. Já, depois eu vou falar com você, tá? Pra te passar o ingresso via celular. Ok? Pra você e pra Maria Quitéria. As duas ganharam ingresso, um par de ingressos pra ir no bar. Tem ingresso? Não, ingresso não. Tem ingresso, Rosina? Não, tem mensagem. Mensagem,
2: Rosina. No último baile, a Tule requebrou até o chão.
0: Foi. Esse é mesmo. Diz a Tule que vai requebrar de novo. Vamos só ver se é isso não. Tem áudio, Rosina? Manda aí, então. Pode mandar. Acabou? Diga, Tule. 18h53, já sorteamos já dois par de ingressos. Já sorteamos a Sexta da Leão 13. O programa tá no ar aqui, sempre dando com você, participando, dando brindes, presentes. Que mais aqui, ó? Vamos sortear o kit do CIE. Vou sortear então agora o kit 18h53. Sortear o kit do CIE. Lembrando que o nosso programa aos sábados, das 15 às 16 horas. Você pode ouvir pela AM e pela FM novamente, ok? Vamos aqui, ó. Kit do CIE, que tá indo pra cá. Vem pra cá, menino. Aqui do meu lado, aqui, ó. Kit do CIE, essa cochila grande, hein? Fala sério. Vamos lá. Quem ganhou? Não, não, cara, não, menino. Vem pra cá. Aê, a Mary! Mary Gaspar, isso, Mary? Eu falo Mary, ela fala Rogério, é Mary.
1: Mesmo assim, eu coloquei Mary.
0: Obrigado, Mary, tá aqui. Você ganhou um kit do CEE. Parabéns pra você, ganhou. Hoje todo mundo sou devidamente sorteado, Rosina. Não faltou ninguém.
1: Bastante prêmio hoje, né?
0: Bastante, foram quatro, é.
1: Só faltou o Pix. Ah, até eu. Oi, meu nome é Thalita. Eu falo aqui da Vila Sônia, eu quero o Pia aquecer.
0: Semana que vem vamos ter mais presentes, né? Vamos ter sexta, vai ter o kit do CE. Quem sabe rolar até um Pix, tá bom? E a Bia vai estar de volta. Bia, você fez foto aqui hoje, viu, menina? Fez foto aqui hoje. Um beijo pra você. César Augusto, muito obrigado por estar aqui conosco, viu? Obrigado mais uma vez, aqui no feriadão, nosso filmmaker. Mais uma vez, César, qual é o seu contato social, suas redes sociais?
3: É César_RSantos.
0: César_RSantos, ele é filmmaker, tá bom? Rosina, obrigado a você por estar aqui comigo mais uma vez. Grande Rosinão. Túlio Simões, obrigado. De repente, por favor, amanhã, como é que tá aqui amanhã? A partir de que horas? Como é que vai ser?
1: Amanhã é o último programa do Capital Disco. E eu já vou dar o spoiler. Claro que a gente teria que fechar esse programa com o maravilhoso rei do pop, Michael Jackson.
0: Ah! Você vai dançar Michael Jackson, vai?
1: Ainda tá no meu contrato, sim.
0: Quem vai estar com você na produção amanhã?
1: Rosie!
0: Quem mais?
1: Rogerinho, com certeza, porque o Rogerinho tá sendo um câmera top. Se você tem o seu filmmaker, que é o César, eu tenho o meu, que é o Rogerinho.
0: Tá vendo só? Gente, muito obrigado a vocês que querem aqui conosco mais uma vez. O programa tá no ar, graças a Deus. Estamos subindo a audiência com muita, muita felicidade, com a sua participação, com o seu carinho, com as suas mensagens maravilhosas. Quero mandar mais uma vez um abraço aqui para a Maria Ferreira, lá da Nossa Lusa, para o Adriano do site Apaixonados por Rádio, que no dia 17 de outubro vai ter um jantar dos radialistas, dos jornalistas. Rosina, você assim me quer, Rosina, você me quer. Um abraço a todo mundo, a vocês aí, obrigado mais uma vez. A Adriana Leite Ferreira está aqui, ó. Adriana Leite, entrou aqui agora, Adriana. Obrigado, Adriana. Sim, Adriana, a Bia, a história já faz parte do programa agora. A Bia, todo programa vai ter a Bia. Hoje ela não veio porque foi viajar, não deu tempo para voltar, não deu tempo pra voltar a tempo, tá bom? Mas semana que vem vai estar aqui. E semana que vem vamos estar com a nossa querida... Cadê? Eu coloquei aqui. A Elaine Curiacos, né? O tema é o seguinte. Desperte a mulher que existe em você. É um tema motivacional. Vocês vão adorar, tá? Ok? Obrigado a vocês. Boa noite mais uma vez. Um beijo. Daqui a pouquinho... Capitão da Bola com Basílio Amigos, eu, Raul Machado, Luciano Fatioli e o Basílio Pé de Anjo, eu também tô nessa. Já voltamos pra cá, tá bom? Um beijo, obrigado, até segunda-feira, se Deus quiser. Valeu, pessoal!
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0: Muito boa noite para você que tá ligado aqui na Capital, no FM 77.5, no AM 1040, Capital com você. Este é o Capital da Bola com Basílio e Amigos, ao vivo, hein? 19 horas 6 minutos, ao vivo aqui na Rádio Capital, neste feriado de 7 de setembro, de muito frio. Temperaturas caindo a cada minuto que passa aqui em São Paulo. Uma garoa fina cai nesse momento aqui na região da Avenida Paulista. Os termômetros marcam 14 graus, mas a sensação é de muito menos, não é? Com o Carlos Rosino aqui no comando da mesa de som da Capital, a nossa queridíssima Tule na produção, aqui no estúdio comigo, Rogério Rocha. Por telefone, ao vivo, Basílio Pé de Anjo. E daqui a pouco teremos também Luciano Fatioli. Temos muito o que falar aqui. Rodada cheia do final de semana do Campeonato Brasileiro. Termina daqui a pouco a rodada. Tem um jogo. O Rogério Rocha vai trazer na sequência. Mas os principais destaques ficam por conta do Flamengo, que assumiu pela primeira vez neste campeonato a liderança da competição. Passou o Palmeiras porque o Flamengo ganhou do Remo num jogo difícil lá, com campo pesado, muita chuva. O Flamengo, com gol de Samuel Lino, venceu o Remo 1-0. E o Palmeiras não conseguiu ganhar do Botafogo. Empate sem gols, reclamação do Abel para cima da arbitragem. Botafogo 0, Palmeiras 0. Com esses dois resultados, Flamengo passou, é o primeiro colocado da competição. Vamos falar também da importante vitória do Santos no Beira-Rio. O Peixe venceu por 3-2, passou um sufocozinho ali no final, mas conseguiu o mais importante, 3 pontos, mesmo sem Neymar. O São Paulo no sábado ganhou tranquilo, hein? Vitória importante do bom time do Atlético Mineiro, que estava invicto aí há mais de 15 jogos. Dorival Júnior, enfim, classificou que foi a melhor partida dele no São Paulo nesta terceira passagem dele pelo tricolor paulista. E o Corinthians, hein? Quando o jogo estava empatado, eu comentei assim com o meu tio que estava comigo no WhatsApp: esse empate não é bom. Aí dali a pouco nem um empate mais, porque a Chape virou o jogo, ganhou dentro da Neoquímica Arena e o Corinthians com isso contabilizou a sua quarta derrota consecutiva no Campeonato Brasileiro, sinal amarelo, quase vermelho lá para as bandas do todo-poderoso Timão. Rogério Rocha, muito boa noite. A rodada termina hoje com que jogo, Rogério?
1: Oi, Raul, boa noite a você, ao Basílio, ao Fatioli, Rosino Tule, nossos ouvintes do Capital da Bola. Daqui a pouquinho, Raul, no Barradão, às 20 horas, o Vitória recebe o Grêmio, fechando assim essa rodada desse fim de semana. Então, repetindo, daqui a pouquinho, Vitória e Grêmio jogam no Barradão às 20 horas. No sábado, Raul, tivemos 3 jogos: Bragantino e Bahia, 3-2 pro Bahia. O Bahia muito bem com o Rogério Ceni. No Morumbi, um frio Morumbi, São Paulo 2, Atlético Mineiro 0. Atlético também poupou alguns jogadores, mas não vem ao caso, São Paulo não tem culpa disso. E no Maracanã, mais uma derrota do Vasco, falta do Fluminense 1, Vasco da Gama 0. Ontem, de manhã, Curitiba 1, Mirassol 2. Lá em Belém, como você já falou, Remo 0, Flamengo 1. Inter 2, Grêmio 3, Inter com jogador expulso. Cruzeiro 3, Atlético Paraná 1, Botafogo 0, Palmeiras 0. Palmeiras também teve o Barbosa expulso. E na Neoquímica Arena, Corinthians 1, Chapecoense 2, de virada, Raul.
0: Perfeito. Basílio Pé de Anjo está com a gente. Alô, Basílio, boa noite. Uma rodada que fez com que a tabela tivesse mudanças importantes lá em cima, mudança do líder, aquilo que a gente sempre fala aqui, um time quando ganha duas partidas sobe, é o que aconteceu com São Paulo, que passou o Corinthians, Santos, que empatou em número de pontos com o Timão, e o Corinthians, que não ganha, vai ficando numa situação preocupante para as próximas rodadas, porque times que estavam lá embaixo ganharam, né? O Mirassol ganhou de virada, Santos e São Paulo, que estavam atrás do Corinthians, também ganharam. Enfim, muito boa noite, Baza, tudo bem?
2: Oi, Raul, boa noite a você, boa noite ao Rogério, ao Rosino, a Tule, ao Fatioli, a todos que nos acompanham também, né? É um fim de semana aí horroroso, né, para o Esporte Clube Corinthians Paulista, porque é como você acabou de dizer, né? São Paulo subiu na tabela, o Santos subiu na tabela, então as coisas começam a se complicar. E a única coisa que deixa o torcedor aborrecido, Raul, é a forma de você ver o Corinthians jogar e aceitar passivamente, com todo respeito, né, a Chapecoense, que é a última colocada na tabela. A gente sabe que todos os jogos, os chamados grandes, quando enfrentam equipes pequenas, a gente sabe que a correria é muito maior, a concentração também é muito estudada de uma forma que chama muito a atenção, da forma de entrega que eles têm dentro de campo, né? E aquilo que nós vimos do Corinthians, eu vou te dar um exemplo. Além de estar ruim, eu, faltando 15 minutos, eu já tinha descido, já tinha pegado meu carro, estava indo embora. Porque é um absurdo a forma que o Corinthians perdeu ontem e vendo a passividade, achando, ainda mais que o gol saiu logo no início do jogo, e eu falava, aí mora o perigo, hein? Vai achar que de repente se acomodar, vai fazer gol a hora que quer, e não é bem assim. Você vê que a equipe da Chapecoense veio se estruturando, o Corinthians perdendo gols, e gols um atrás do outro. Então, é isso que preocupa. Você viu que no fim do jogo, a recepção que foi dada aos jogadores. Eu acho que todos eles tinham que pedir desculpa ou procurar toda a imprensa e falar da pouca vergonha daquilo que foi apresentado dentro de campo num domingo com uma renda com 44 mil pessoas. Isso não pode ocorrer jamais, Raul.
0: Pois é, daqui a pouco vamos ouvir o que diz Fernando Diniz, o Memphis, Gustavo Henrique também, porque é o que o Basile falou, quando você abre o placar, você imaginava uma vitória, e nós falamos aqui na quinta e na sexta, né? Não podia pensar em empatar, tinha que ganhar de qualquer jeito, não ganhou, e agora vai ter o Flamengo só, o líder do campeonato, no próximo domingo, jogo difícil, hein? Bom, Luciano Fatioli com a gente, 19 horas 13 minutos, alô Luciano Fatioli!
3: Opa! Fala, Raul, tudo bem? Abraçando ao nosso Basílio no mês da gratidão. Baza, muito obrigado. Sou grato pela oportunidade de estar participando do Capital da Bola com Basílio e amigos. E na figura de Baza, eu cumprimento todas as demais pessoas. Olha que gelo aqui em Santos, meu Deus do céu, que gelo, não é que caiu não, despencou a temperatura, pelo amor de Deus, olha eu gorducho, para estar sentindo frio, meu Deus do céu, que gelo aqui em Santos com garoa, viu, meu Deus do céu, olha que vitória foi essa, hein? Bom, o Santos é 8,80, né? Abre 3-0. Internacional com 10. Totalmente nocauteado. Pô, muita gente falou o quê? Vai ser 3 vira, 6 acaba. E não é que tomou 2 gols ainda? Pelo amor de Deus, viu? Olha, daqui a pouquinho eu falo mais do Santos. Com esta importantíssima vitória diante do Internacional. Até já.
0: Até já, Luciano Fatioli, o Santos respira aliviado. A gente tem que fazer aquela pausa, né, Rosina, agora, é isso? Aquela pausa que é curtinha, é isso? E na volta, já vamos ouvir Fernando Diniz, que falou constrangimento, Memphis também falou, e lógico, Rogério Rocha vai falar do São Paulo, que parece que mudou a chave, mudou o astral, o time fez uma grande partida na noite do sábado, e agora eu quero saber, São Paulo vai poupar ou não contra o Boca, hein? Voltamos já, rapidinho, não sai daí.
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9: Voltamos ao vivo 19:17 aqui na Capital, Capital da Bola com Basile e Amigos. Agradecendo você que está com a gente no rádio, no computador, no smartphone, na live. Quem está na live vai curtindo, vai compartilhando. Deixa eu agradecer aqui a todos vocês, amigos e amigas que estão com a gente. A Carmen Maria, o Gabriel Douglas, Regina Belotto, Marli Gomes, um beijo para todos vocês, muito obrigado por estarem conosco neste feriado, não é? Gelado em São Paulo, 7 de setembro, Fernando Diniz falando que está constrangido, vamos ouvir.
10: Em relação à torcida, a gente tem que pedir desculpa, eu peço desculpa em nome dos jogadores, porque a gente tem que entregar a vitória. O torcedor tem dado um show aqui e não tem coisa parecida em lugar nenhum. O que a torcida faz, a gente tem que entregar mais. Em relação a isso, não tem outra coisa para falar, senão pedir desculpa e arrumar um jeito de melhorar. Eu fico constrangido, muito constrangido. Talvez a principal coisa é por conta do torcedor, que o torcedor merece mais. Merece mais sorriso, merece mais vitória, merece mais tudo.
9: Memphis admitiu que ainda não atingiu sua melhor forma física, mas cobrou publicamente os companheiros por mais ajuda na hora de construir jogadas, e criticou a equipe após a derrota. Disse ele, quando eu melhorar meu físico e estiver 100% fisicamente, poderia ajudar mais o time. Está claro que não consigo decidir jogos sozinho, né? Preciso que os jogadores me entreguem a bola em condições de fazer gols. Não consigo fazer essas coisas sozinho. Trabalhamos muito nos treinos para fazer isso, porque senão eu não consigo fazê-lo. Um atacante como eu precisa receber bolas em áreas em que consiga finalizar. Sei que posso fazer gols, mas o time precisa me ajudar a fazer gols. Eu não jogo sozinho. Eu sinto que muitas vezes não conseguem me colocar em situações para chutar no gol. Se não chuto, como posso marcar? Isso me incomoda muito. O Memphis também, que falou a respeito de atraso de salários, enfim. O Fernando Diniz foi questionado na coletiva sobre essa declaração do Memphis. Vamos ver o que ele disse.
10: Ele é um jogador que... ele, com o tempo, obviamente que ele não vai estar no melhor da forma dele. Ele é um jogador que joga num nível muito alto, tem uma condição especial. E trabalhando junto com o Memphis, é mais fácil de perceber, coisa que eu não conseguia perceber sendo adversário. E ele, tenho certeza que daqui a pouco ele vai ajudar a gente muito mais já do que ele está ajudando. Mas é um jogador que tem um nível técnico e físico também muito alto, jogador muito forte, e que joga numa prateleira muito elevada. Tá? Em relação, isso é uma opinião que ele teve, e vai, esse não é o problema que vai reverberar, isso é uma coisa que a gente sabe administrar, né? Um jogador que tem personalidade acaba falando as coisas que ele acha, segundo a opinião dele, mas é um cara que já está ajudando do jeito que ele pode, ele é uma presença muito marcante dentro do jogo, a semana de treino dele foi muito boa, e com o passar do tempo, ele, especificamente ele, vai melhorar muito.
9: E para terminar, Corinthians, antes do Basílio falar, que o torcedor tá aqui, ó, não dá nem para colocar no ar o que estão escrevendo aqui, viu, Basílio? Gustavo Henrique desabafa depois de mais uma derrota do Corinthians, que conseguiu uma proeza, né? A Chapecoense não tinha ganhado de ninguém fora de casa, ganhou a primeira vez ontem. Vamos ouvir o zagueiro corintiano.
11: O protesto é válido, é coerente com o que a gente vem apresentando, principalmente em resultado. Uma fase difícil, né? Como você falou, 4 derrotas que não pode acontecer. Agora mudar a chave, que a gente tem mais uma final quarta-feira, outro campeonato. E pedir desculpa ao nosso torcedor que compareceu mais uma vez, fez uma grande festa. Infelizmente a gente não conseguiu a vitória.
9: Basílio Pé de Anjo, vamos lá. O time jogou desfalcado, sem alguns atletas, alguns por suspensão, como é o caso do goleiro Hugo Souza, outros porque de fato estão contundidos, como o Yuri Alberto, não pôde jogar, enfim. Mas o torcedor aqui na live não está perdoando. Que o time tinha potencial para ter ganho a partida. Por que que o Corinthians não está conseguindo, Baza, construir, performar e principalmente ser o mesmo time dentro dos 90 minutos de jogo? O torcedor está aqui preocupado porque quarta-feira já começa a batalha das quartas de final da Libertadores e o time vai pegar um adversário muito difícil fora de casa, que é o Estudiantes, o jogo quarta-feira, 21h30, lá em La Plata. Baza, os ouvintes corintianos querem te ouvir, Basílio.
0: Bom, os ouvintes com certeza devem estar, principalmente os corintianos, muito chateados, muito aborrecidos, com uma desconfiança muito grande, né? Raul, se você for ver depois da virada da Copa do Mundo, o Corinthians está fazendo uma das piores apresentações. Se eu não me engano, acho que é um dos últimos colocados. É para estar brigando no rebaixamento. Então, eu acho que isso daí deveria ser tomado algumas atitudes entre o próprio grupo. O grupo tem que se cobrar, porque não é admissível você ver uma equipe que até antes da Copa do Mundo estava fazendo uma campanha razoável, boa, de razoável para boa, e de repente ela vira a chave, vira de uma forma que, pô, um time que joga em casa 3 vezes, perdeu três para aqueles que você vai ter dúvida. O Santos estava no pior momento, recuperou o Santos, ganhou do Corinthians e ganhou agora de novo. Quer dizer, a moral que precisava, eles foram resgatar. E o Corinthians precisa resgatar tudo isso de novo. Mas eles têm que resolver entre eles. Não adianta falar. Eu vou te citar um exemplo, Raul, do que eu estava vendo, eu fico conversando com a comissão técnica. O Corinthians não ganhou uma bola no alto dos atacantes da Chapecoense. A dupla de zaga, o Gustavo Henrique e o Gabriel Paulista. Não ganharam uma no alto deles. Tanto é que o segundo gol sai de uma bola alçada lá na área, ela acaba sobrando no meio do campo, aliás, e ali acabou levando essa bola para o canto, fez um cruzamento e na velocidade o atacante o Marcinho, ele acabou ganhando dos laterais da zaga do Corinthians e fez o segundo gol. E o duro é que você observa, Raul, que eles olham um para a cara do outro, ninguém chama atenção, ninguém corrige aquilo que está vendo que está sendo feito de errado. Eu não sei se eu tenho medo de chamar a atenção do Raul, de chamar a atenção do Rogério, do Fatioli. Então, a coisa vai andando de um lado muito negativo, e é isso que eu tenho visto. Ontem, a zaga do Corinthians não ganhou uma jogada. Eles deveriam estar se cobrando, sim. Aí você vê um meio de campo. Você vai duvidar, ô Raul, de um Garro, de um Bruno Bidon, de um Memphis? Não pode. Mas se você vê o futebol apresentado por esses jogadores, é muito difícil de você engolir e aceitar. O número de erros, de passes errados, de retenção de bola, não tem velocidade. O time do Corinthians parece um time desorganizado. E o duro, o pior de tudo, aí o Fernando Diniz, acho que ele olha para o banco, não tem muita opção. O que temos é aquilo que vocês estão vendo, que está entrando aí. Sendo que você vai duvidar, não pode duvidar, Raul, sabe por quê? Porque na primeira fase antes da Copa do Mundo, esse time veio num equilíbrio muito melhor do que nós estamos vendo agora. Você joga dentro de casa, você perde 9 pontos, Raul. Se você pudesse perder, tinha aí de perder metade dos pontos, mas não. Você consegue perder todos os pontos, Raul. Então você vê o campeonato da forma que está. Então eu vejo que o Corinthians tem que tomar uma iniciativa de uma cobrança um pouco mais forte entre os próprios jogadores. E os jogadores mesmo assumirem um pouco mais a responsabilidade, porque há uma desconfiança grande, Raul, de, no jogo de quarta-feira, referente a esse compromisso da Libertadores. E é igual você falou, nós ainda estamos em setembro. Então, setembro, você ficar num campeonato só, tá aí os exemplos das equipes que estão disputando um campeonato só, viu, Raul?
9: A respeito da pergunta que você me fez, de fato, pós-Copa, o Corinthians só não é melhor que quatro times, ou seja, ele tá ali no bico do corvo, é o primeiro time fora da zona, se a gente fosse contar pontos pós-Copa do Mundo. É que o Internacional só ganhou um jogo. Um jogo só depois da volta da Copa do Mundo e eliminou o Corinthians. Então os quatro, os cinco últimos do campeonato, não na classificação que o Rogério vai trazer agora, mas na classificação pós-Copa, de baixo para cima, tá? Chapecoense, Internacional, Remo, Vasco e aí vem o Corinthians. Só que o Corinthians tem o mesmo número de pontos de aproveitamento do Vasco. 33% é muito pouco. E o Mirassol e o Grêmio passaram o Corinthians nesta rodada. A tabela oficial, Rogério Rocha, os cinco primeiros que estariam agora na Libertadores, quais seriam? Se o campeonato terminasse hoje.
4: Em primeiro lugar, o Flamengo com 54 pontos. Segundo, Palmeiras com 53 pontos. Em terceiro, o Atlético Paraná com 45 pontos. Em quarto, Fluminense com 45 e em quinto, Bahia com 43 pontos.
9: Seriam esses os cinco, top 5, né?
4: Exatamente,
9: esse é o top 5. Depois, do sexto ao décimo, quem vem?
4: Sexto, Cruzeiro com 42 pontos. Sétimo, Coritiba com 37. Oitavo, Atlético com 36. Nono, Bragantino com 35. Décimo, São Paulo com 35.
9: Aí o São Paulo assumiu o lugar que era do Corinthians. Exatamente. Durante um bom tempo. Aí de 11º a 15º.
4: 11º, Corinthians com 32. Santos é 12º com 32, Botafogo do Rio, 13º com 31, Vitória, 14º com 29, Grêmio, 15º com 28, Mirassol, 16º com 28.
9: E os quatro que seriam rebaixados hoje, que pra mim serão esses, tá? Já vou dar meu palpite aqui, pra mim os que vão cair serão esses aqui, ó.
4: 17º, Vasco da Gama com 25, 18º, Inter com 25, 19º, Remo com 23 e 20º, Chapecoense com 20, com 17 pontos.
9: Agora, o Basílio Santos, que estava com a corda no pescoço, já tem o mesmo número de pontos do Corinthians. E o Corinthians tem pela frente...
4: Um jogo a menos, hein?
9: Um jogo a menos o Santos ainda, né?
4: Um jogo a menos. 25 jogos, com 26.
9: É, e o Corinthians tem pela frente só o Flamengo, que daqui pra frente, Flamengo e Palmeiras, a gente vai falar disso daqui a pouco, depois do intervalo, é cabeça a cabeça. São finais, são 13 finais pra cada lado. Como explicar, Basílio Pé de Anjo, a pergunta do Anderson de São Paulo, a queda de rendimento absurda de alguns jogadores do Corinthians, até mesmo Mateuzinho e Bidu, que vinham bem, não estão jogando nada, e o Garro, Basílio, quando é que ele vai jogar bola? Tudo bem que o Diniz não tem opções no banco, mas como explicar uma queda de rendimento tão grande ao longo das últimas rodadas? Seria por falta de pagamento? A pergunta do Anderson aqui, Basílio.
0: Anderson, primeiro ponto, eu já cansei de falar aqui e confirmo novamente. Time grande, ele pode dever, mas ele paga. Ele salda seus compromissos. O Corinthians vai saldar seus compromissos, pode ter certeza. É questão de horas e de dias aí, ele também vai estar saldando as suas dívidas. Agora, veja bem, isso não é desculpa para você cair de rendimento da forma que nós estamos vendo. Essas oscilações que a equipe do Corinthians está tendo. Aí você vai duvidar também de um Carrilho que chegou rebentando, teve aí uns probleminha de lesão, mas a gente sabe da sua capacidade. Mas o número de erro dele está aparecendo assim muito, muito abertamente, Raul. Ontem ele teve dois lances que ele poderia ter decidido até. Quando ele fez o impossível de pisar na área adversária e duas bolas sobraram para ele e ele conseguiu perder o gol. Aí você vai, o Alan. O Alan é um jogador que... Pô, eu sempre gostei desse jogador no Atlético. Era o diferenciado, era o melhor jogador que o Atlético Mineiro tinha. E depois a sua passagem no próprio Flamengo aí, também é um jogador que você não tira a dúvida da sua qualidade e da sua capacidade. Então, aí você vai buscar o número de que os torcedores estão citando, você vai ver que não é admissível essa caída tão brusca. Então, você só tem que buscar e sair, porque o exemplo você tem. O Santos está sendo um exemplo da atualidade. E outras equipes também que reagiram. Então, você põe um Cruzeiro, que acho que as 6, 8 primeiras rodadas, estava lá embaixo, brigando pelo rebaixamento. Hoje ele briga aqui em cima. E a gente já tinha dito, né, Raul, que o Cruzeiro não era para estar, mas ele era questão de tempo, iria sair. E é uma equipe como o Corinthians, que a gente sabe que tendo todos os jogadores, a gente também tem a confiança que o futebol poderia estar rendendo muito maior do que esses jogos que a gente está vendo aí. E o duro e o pior de tudo, essa passividade do que eles estão recebendo, porque muitas pessoas dizem que é sobre salário, sobre luvas, sobre... Olha, pode ser o que for, mas uma vez eu afirmo, eles vão receber. Agora, isso não é desculpa, porque isso daí pode custar caro para eles próprios.
9: Pois é, o Rogério checou aqui, o Corinthians é o único que perdeu 4 jogos de forma seguida.
4: 5 jogos.
9: É. E aí tem a Adriana Leite aqui na live comentou, também a Bruna, a Rebeca e o Ângelo, sobre a declaração do Memphis, dando a entender que está jogando sozinho, se isso pode ter alguma repercussão negativa dentro do vestiário, Barza.
0: Ele está jogando sozinho?
9: Não, não, a primeiro. Declaração que ele deu, dando a entender de que os jogadores precisam colocar, dar condição a ele, de que a bola não está chegando. Ele reconheceu que não está bem fisicamente ainda 100%, mas que também falta construção coletiva, de modo que as bolas cheguem para ele para poder fazer gol. Foi o que ele disse ontem, e que o Diniz na coletiva colocou pano quente, teve um jogo de cintura ali na coletiva. Mas se essa declaração é normal no mundo da bola, você pode impactar alguma coisa para os colegas?
0: Não, não é normal não, para mim não é normal. Eu acho que está faltando é uma cobrança. Se ele já falou a respeito disso, porque também, primeiro ponto, ele tem que melhorar e melhorar muito, independente do estado físico dele, está voltando agora, mas ele também pega os números, um scout, você vê o número de erros dele, é muito grande. Agora, ele, com a moral que ele tem, um jogador de seleção, tudo, por que que ele não cobra do seu Garro, do seu Bidon, entendeu? Ele poderia cobrar do seu Carrilho, do seu do Alan, cobra, porque essa bola tem que chegar para ele, tem, mas esses são os homens que têm essa missão, o Garro e o Bidon, também estão totalmente apáticos, estão mais preocupados em revidar quando o adversário chega forte neles, do que praticamente ter um crescimento melhor o futebol de cada um dentro de campo.
9: É, só repetindo, o Memphis admitiu que não está na melhor física, mas cobrou publicamente os companheiros por mais ajuda na hora de construir as jogadas. Ele disse o seguinte, abre aspas, quando eu melhorar meu físico, acho que poderia ajudar mais o time. Está claro que eu não consigo decidir os jogos sozinho. Preciso que os jogadores me entreguem a bola em condições de fazer gols. Não consigo fazer essas coisas sozinho. Trabalhamos muito nos treinos para fazer isso, porque senão eu não consigo fazer. Um atacante como eu precisa receber bolas em áreas para que eu consiga finalizar. Sei que eu posso fazer gols, mas o time precisa me ajudar a fazer gols. Eu não jogo sozinho. Eu sinto que muitas vezes não conseguem me colocar em situações para chutar no gol. Se não chuto, como posso marcar? Isso me incomoda. Ele disse isso, Basílio, com vários microfones ali dos jornalistas, né? Será que tá faltando aquela conversa de vestiário, Baza, que você defende tanto?
0: Não, conversa de vestiário e conversa da brincadeira quando você entra em campo, quando você troca ideia entre vocês mesmo, entendeu? Entre o grupo de jogadores, quando eles estão caminhando, e quando eles fazem a rodinha, quando eles fazem ali um trabalho, eles poderiam estar se cobrando. Ô, Raul, essa bola tem que chegar por intermédio de quem, Raul?
9: Do Garro, Bidon.
0: Fora dos laterais, certo? Essa bola tem que chegar à criatividade de quem que é?
9: Ixi, Basi, lembrei de uma coisa, né? Vocês vão lembrar daquela polêmica do número da camisa que mudou do Garro, do Memphis. Quando o Memphis esteve fora no começo, o Garro jogou bem com o Diniz. E agora o Garro faz essa cobrança, fica muito em cima dos meias. Ixi, e pior que o Diniz aí, a gente ouviu ele, o Diniz falou que respeita a opinião do Memphis, mas é uma coisa que a gente sabe administrar, é um jogador de personalidade. Eu não sei não, vai ter que mostrar essa personalidade dentro de campo, né, Basílio?
0: Com certeza, ele tem que mostrar e ainda em cima de mostrar, ele tem que se cobrar, Raul. A questão que a gente não vê, a gente vê a passividade do Garro, do Bidon, os erros que eles têm, só eu que estou de fora junto com a comissão técnica, a gente fica anotando e detalhando os erros que eles têm, o Carrilho, o próprio Haaland. O Haaland vai buscar a bola toda hora lá no meio da zaga, vem, busca, toca, e ela só vai e volta, e não tem, assim, uma cobrança, não tem um jogador, um líder, que pelo menos tome essa iniciativa de fazer essa cobrança. Chutes a gols, então, nem se fala. A bola dificilmente chega no gol adversário.
9: A gente faz um rápido intervalo, na volta tem o Fatioli com o Santos, São Paulo com o Rogério Rocha, e vamos falar do Palmeiras, que não é mais líder. Ei, Chicão! Segue o líder, Chicão! Voltamos já!
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0: um evento que durou 11 horas, foi do meio-dia até 11 da noite, que foi o lançamento do Carnaval de Santos 2027, com as escolas de samba aqui de Santos e das cidades vizinhas, com show de artistas locais e o final show do Jorge Aragão, né? Eu que apresentei essa festa mais uma vez, graças ao bom Deus. Agradeço a Liga das Escolas de Samba, a Prefeitura de Santos, enfim. Foi bem bacana, né? Mas, e aí o pessoal acompanhando no celular, não tinha nem tempo de olhar o celular, me falou 1-0, 2-0, 3-0. Eu falei, não é possível uma coisa dessa, pô. Eu não estava acreditando, o que que é isso, hein? Bom, e o Inter com 10, falei, nossa, agora é que, né? 3 vira, 6 acaba. Mas o Santos, sendo Santos, né? Faz o placar, aí muitos estão falando que as mexidas do Cuca chamaram o Inter para cima, o Arthur foi bem, entrou bem no jogo, né? Entrou bem no meio campo. Bom, de qualquer maneira, gente, foi uma vitória importantíssima, importantíssima. Mas, olha, talvez uma das mais importantes esse ano, viu? Uma das mais importantes desse ano. Agora, repito, o Arthur entrou, foi bem, o Lima também teve a sua participação, enfim. Que é isso, hein? Que Santos malucão é esse, hein? E muita gente falando, seu Neymar, aliás, a informação agora que surgiu dos últimos dias, né? Desde a última sexta-feira, que é aproximadamente um mês, viu? Aproximadamente um mês será o período que o Neymar vai ficar fora, o que é um prejuízo gigantesco, né? Mas muito grande. Ah, mas ontem, Fatioli, seu Neymar, o Santos jogou bem, coletivamente, ganhou, foi um time cirúrgico. Tá bom, mas vamos aguardar, né? Vamos aguardar, né? E os memes estão por aí. Quer dizer que no gramado sintético não quis jogar no Allianz para não se machucar. Na Vila Belmiro, que não é sintético, jogou e se machucou. É, futebol tem essas coisas, né? De qualquer maneira, importantíssima a vitória do Peixe, viu? Eita, nós, aleluia, Senhor.
1: Próximo jogo do Santos, Rogério.
2: Quarta-feira agora, Raul, na Vila Belmiro, pela Copa Sul-Americana contra o Atlético Mineiro. Às 19 horas.
1: Jogão, hein?
2: Jogão mesmo.
1: E aí, pelo Campeonato Brasileiro?
2: No sábado, dia 12, também na Vila Belmiro, contra o Cruzeiro.
1: Jogos difíceis. Ó, os dois mineiros, né? É. O mini Campeonato Mineiro.
2: É, porque na outra quarta joga contra o Atlético lá.
1: Já é a volta, né?
2: Exatamente.
1: Luciano Fatioli, o Peixe tirou o pé da lama, Fati.
0: Rodinei treina, hein? Rodinei treina, hein? Deve estrear quarta-feira agora contra o Atlético na Copa do Brasil, hein? Ah, Rodinei treina, hein? E, aliás, Rodinei, que é engraçadíssimo, né? Ele é engraçadíssimo, meu Deus do céu. Vai até ajudar a dar um astral positivo nesse grupo, viu? A levantar ainda a alegria, a moral. Aliás, Rodinei, o Santos postou um vídeo ali mandando um salve para a nação santista. Vamos de Rodinei? Vamos, pode ser?
3: Fala, nação santista, aqui é o Rodi, já tô aqui no CT Rei Pelé, já treinei, agora ansioso para estrear na Vila aí. Valeu? Conta comigo que vou dar a vida por esse clube, como eu sempre fiz nos lugares onde eu passei. Tamo junto, nos vemos lá na Vila. Tchau, tchau.
0: Olha, estamos de volta, só fazer uma correção. Falei Copa do Brasil, é Copa Sul-Americana, né? O jogo contra o Atlético Mineiro. Misturei as bolas, troquei as competições, né? Troquei as competições, é Copa Sul-Americana, só fazendo uma correção. O jogo que o Santos tem agora, o Atlético Mineiro. Olha, Rodinei deve estrear, acho eu que começa a partida. E Arthur também, viu? E Arthur também, são dois reforços importantíssimos, importantíssimos para o técnico Cuca para buscar uma vitória nessa importante competição com um bom time do Atlético, sim, lógico. Apesar dessa derrota para o São Paulo, mas um bom time é do Atlético Mineiro, o Santos vai ter dificuldades, com certeza absoluta, mas vai em busca de um resultado positivo, que é o que interessa ao time santista, viu? Olha, falei do Peixe, eita peixão, hein? No Capital da Bola, com Basílio e amigos, neste feriado, repito, gelado, gelado, gelado aqui em Santos, pelo amor de Deus.
1: Geladíssimo aqui em São Paulo também. Outro paulista que ganhou e tá

0: Feliz da vida, além, é claro, do Mirassol, é o São Paulo. Dorival Júnior falando após a vitória para o Galo, que é o próximo diante do Galo, que é o próximo adversário do Peixe. Fala, Dorival.
1: Não, foi a melhor partida, não tenha dúvidas disso, não pelo resultado, mas também pelos comportamentos que nós tivemos. Nós pressionamos o Atlético praticamente o jogo todo, não é fácil fazê-lo. Uma equipe que tem as qualidades que tem a equipe adversária, que sai com facilidade, encontra espaços com facilidade. Tinha um atacante flutuando, gerando sempre um homem a mais no meio campo. E mesmo assim, nós, no balanço da nossa marcação, nós conseguimos neutralizar isso. Eu acho que isso foi um fato importante. O que vem nos inspirando é a participação do nosso torcedor. O torcedor São Paulino, quando abraça a equipe, ele passa a ser fundamental em todo o desfecho de um resultado. E isso tem nos dado uma força muito grande, porque eles acreditaram, mesmo no momento mais complicado, mais difícil da competição, eles nos mostraram um caminho importante. Eu acho que isso daí aconteceu em 17, aconteceu comigo em 23 e agora está se repetindo. E o que nós vamos tentar realizar em campo é justamente para poder valorizar tudo isso que nós temos recebido do torcedor. Porque é impressionante essa harmonia que existe quando a torcida apoiando, botando a cara, nos mostrando sempre que há uma luz ali no fim de todo o processo. Eu espero que nós continuemos assim, podendo responder à confiança do torcedor e eles continuem alimentando toda essa situação, porque é uma recuperação importante, é o início dela, mas sem o apoio nós não teríamos essa possibilidade, essa condição, eu não tenho dúvidas disso.
0: Basílio Pé de Anjo, aquilo que você falou, você sempre defendeu que o elenco de São Paulo tinha qualidade, com os mesmos jogadores, o Dorival Júnior emplacou duas vitórias, que dá tranquilidade e traz confiança para o jogo de amanhã contra o Boca, não é, Baza?
2: Bom, a comparação eu fiz e te digo um pouquinho mais, né? Eu acho que o Rogério está aí para ser minha testemunha. A maioria daqueles jogadores que foram contratados pelo São Paulo não estão rendendo aquilo que também se imaginava que fosse mudar a chavinha, não. Eu acho que com o próprio plantel que o São Paulo tinha, e logicamente agora tendo um retorno de alguns garotos da base que estão sendo relacionados pelo Dorival, a gente está vendo que o São Paulo tem a demonstração de força, de capacidade entre eles mesmos, né, Raul? É por isso que eu cobro que, de repente, o que tem de errado ali só pode ser corrigido por eles.
3: Rogério Rocha. Baza tem razão, sim, né? Muitos ainda não renderam. O Arthur deu uma queda de rendimento grande, né? Eu acho que talvez, Baza, só o zagueiro lá, o português, o Domingos Duarte, que realmente ele tomou conta da posição e está jogando bem. Os outros realmente não estão ainda como a torcida espera, né? Então acho que vai demorar um pouquinho ainda, né? Você falou bem, o São Paulo dominou o jogo no sábado. 35 mil pessoas no Morumbis, né? São Paulo não tomou chute no gol, né? Ou seja, o time jogou tranquilo, fez dois gols, né? O Luciano e o Iago. E aí o time teve o Baza, teve o famoso tal de bicho molhado, né? Contra o Bragantino e contra o Atlético Mineiro, né? O pessoal acha que entendeu o que é bicho molhado.
0: O que é bicho molhado?
3: É um bicho que está dentro do vestiário só para os jogadores.
0: Ah, uma premiação.
3: Em dinheiro. Entendi. Em dinheiro. Que a ideia foi do Rafinha. Você lembra de alguma vez, Baza, você ter passado por isso também, de receber bicho molhado no vestiário? Não? Tinha isso?
2: Não, na Portuguesa a gente tinha. Nós recebíamos do vestiário.
0: É, né? Premiação, é. Premiação. É. Bônus, né? É. Bônus.
2: E chama bônus. Isso aí, chama de... tem, assim, que a gente pode falar, é um incentivo.
0: É isso, isso aí.
2: Aí precisa, sempre tem um aí, eles acabam dando um incentivo. E para quem não tenha dúvida, eles acabam pagando no vestiário.
0: Ô, Basílio, então o que está acontecendo com o São Paulo e com o Corinthians é a mesma coisa. E o Cuca tem o Santos também, né? Quer dizer, ficar mudando de técnico nem sempre resolve. Você vê que o mesmo elenco com o mesmo técnico consegue fazer uma partida horrível e consegue fazer uma partida boa. Então a solução tá no campo, né, Basílio?
2: Com certeza. Por isso que, de repente, você não se esqueça, não. Eu acho que o Rogério vai lembrar bem quando eu falei, olha, o problema do São Paulo não é treinador. Sim, eu acho que o problema do São Paulo é entre eles mesmos.
0: É isso
2: porque
0: mesmo.
2: A maioria desses jogadores, quando estavam com o Crespo, foram aquele time avassalador. E eu ainda tinha, pelo menos, a credibilidade de que os próprios jogadores fossem se classificar e iriam brigar sempre ali com o Fluminense, que estava sempre ali atrás. E, de repente, o São Paulo entrou ali em parafuso, começou a perder os jogos. Mas a resposta maior é que eles estão conseguindo agora, né?
0: É, o São Paulo, que foi líder da competição na sexta rodada. Uhum. A partir da sétima, o Palmeiras assumiu e ficou até agora. Agora o Flamengo é o líder. Antes de falar do Palmeiras, próximo jogo de São Paulo, pega o Boca amanhã,
3: né, em Buenos Aires,
0: lá na Bomboneira.
3: 21h30, depois sábado, às 18h30, lá no Nubank. Contra o Palmeiras.
0: Esse horário de sábado à noite é de São Paulo.
3: Terrível, é. E na outra terça, também aqui no Morumbis, né? 21h30, o Boca de volta.
0: Amanhã a gente vai saber se o São Paulo vai poupar ou não.
3: Acho
0: que vai
3: titular, hein? Acho.
0: Amanhã a gente vai falar do Palmeiras, porque hoje o tempo tá acabando, mas eu sei que o Abel falou muita coisa, e amanhã a gente vai falar muito do Abel. Parte da torcida do Palmeiras tá muito brava com as declarações que ele deu, mas ele foi questionado, é uma resposta longa, não sei se vai dar tempo aqui exibir tudo, né? Ele foi questionado sobre o que faltou pro Palmeiras para que mantivesse a liderança. Olha a resposta dele.
4: Mas o que faltou para o Palmeiras conseguir manter a liderança do Campeonato Brasileiro? Obrigado.
5: Faltou fazer mais pontos do que o nosso adversário. Nada mais.
3: Óbvio, né?
0: Isso é para vocês verem como estava o humor dele ontem, né? Óbvio. Mas, enfim, não dá tempo, né? Os ouvintes não dá. Só agradecendo os ouvintes que mandaram áudio pra gente. Segunda-feira o programa é muito corrido.
3: Ai, Jesus.
0: Não deu. Amanhã a gente vai ouvir o Cuca. Você gostou, né, Bárbara?
3: Ai, Jesus.
0: Mais uma vez perguntaram o que faltou. Faltou fazer dois gols.
3: Faltou fazer gol.
0: Mas não foi só isso que ele falou, não. Falou um monte de coisa aí. Amanhã a gente vai ouvir. Basílio Pé de Anjo, seu destaque final desta gelada segunda-feira aí na Moca, Basílio.
2: Nossa, põe gelo nisso, gente. Hoje eu fui num compromisso de manhã com os Masters do Corinthians, aqui no 7 de setembro da Água Rasa. Gente do céu, que friasca que é essa que a gente está tendo aqui em São Paulo. Mas falando nisso, eu estou dando muita risada por causa da resposta do Abel Ferreira, né? Ela, além de ser rápida, e ela é óbvia, né? E pelas suas respostas. Mas amanhã a gente pode falar mais um pouquinho. Um abraço a todos.
0: Vamos falar muito do Abel, tem muita coisa que ele falou, hein? Rogério, boa noite pra você. Voltamos amanhã, hein?
3: São Paulo já viajou hoje, já tá em Buenos Aires, hein? Já tá em Buenos Aires hoje à noite.
0: E o Corinthians ganhou no feminino, hein? Corinthians 3, Cruzeiro 1. O jogo foi hoje, quartas de final.
3: São Paulo passou também.
0: São Paulo e Flamengo. Olha só, tá indo que o futebol nesta segunda-feira de feriado, bola rolando. Obrigado tudo, obrigado Rosino. Você que mandou áudio, desculpa, hoje não foi possível. Segunda-feira apertadinho, amanhã a gente coloca as mensagens todas. Tchau, gente.
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11: Olá, gente. Que saudade de vocês. Tô aqui ao vivo. Para quem não conhece o programa, no primeiro bloco eu vou estar... falando com vocês, tocando o coraçãozinho de vocês. A gente sempre faz uma abertura, né? Falando sobre fé, tentando mostrar para vocês um pouquinho de tudo que a gente vive e convive com a fé, né? No segundo bloco eu trouxe o jogo de búzios. Para quem quiser estar ligando para cá, mandando mensagem de voz, o telefone aqui é 011 983 34 5777. 11 983 34 5777. E vocês também podem assistir pelo YouTube Capital com Você ao vivo. Eu tô lá também. Para quem não me conhece, eu sou Anderson de Logun Edé, pai Anderson, né? Porque a gente é iniciado no Orixá, a gente recebe cargo e eu sou considerado um pai. Então, iniciado em Queto, né? Eu me iniciei nas mãos de professora Genô Miranda Rocha do Opô Afonjá, e depois passei pelas mãos e estou na casa de Amarinete de Xangô, que é do Engenho Velho. A gente sempre se apresenta e apresenta nossas raízes, porque é importante, porque as pessoas precisam saber de onde vem todo esse axé que a gente fala aqui, de toda essa vivência, né, que a gente traz para vocês aqui, que é importante. A gente precisa entender o que é a fé, né? Muitas vezes a fé, a gente tem uma opção e é única na vida. A gente costuma dizer que a fé é quando a gente perde o controle humano. O ser humano já não tem mais controle de nada. Ele passa a ter fé. Ele só pode acreditar naquilo que realmente é invisível, né? Não é, você não consegue ver, mas você consegue sentir. Muitas pessoas sentem, mas não está mais nas mãos do homem. A gente passa algumas situações na vida e a gente se desespera. A gente muitas vezes fica magoado com a vida, frustrado, né? Decepcionado. A gente se desgasta demais, cansa, e a gente se esquece muito, né, da espiritualidade, esquece da fé. eu acho de suma importância que a gente busque esse encontro com a fé e que você consiga se fortalecer, porque muitas vezes a gente caminha como um carro sem direção, a gente perde os objetivos, você passa a não mais, como se você não fosse mais, não estivesse mais visto, o ser humano precisa entender uma coisa, que a gente fala muito, o eu, né? O seu eu interior. Quando você deixa de olhar para você, quando você deixa de se enxergar, você muitas vezes perde a direção. A gente precisa olhar para a gente. Existem pessoas que estão com anemia espiritual. Essa anemia espiritual, ela é perigosa. Por que que ela é perigosa? Ela faz com que você não tenha vontade de viver, faz com que você entre no negativo, os pensamentos ficam negativos. Você não consegue sair de uma energia que prende você, amarra você, e muitas vezes a gente precisa sair dessas situações que a vida prega a gente, né? Eu costumo dizer e falo sempre, a religião é o religar, né? Independente do caminho que você busque, independente da sua prática religiosa ou a prática com Deus que você sinta dentro do teu coração, eu acho importante que você, a gente sempre prega que as pessoas só não podem se perder da fé. Quando a gente se perde da fé, a gente se perde da gente mesmo. Entender que nós precisamos tá ligado, né, tá conectado com a nossa mente, com a nossa energia, é de suma importância. Hoje as pessoas, e muitas pessoas, não são poucas, elas sobrevivem. Elas não conseguem viver, elas não conseguem encontrar motivo para viver, elas não conseguem, muitas vezes, ter essa alegria, porque elas se sentem apáticas, né, frustradas, e muitas vezes a dor é do mesmo tamanho daquilo que você não conquistou, aquilo que você acha que é fracasso, ou aquilo que você acha que é uma perda. A perda do seu caminho, aquilo que você deixou de ter para você, ou aquilo que você deixou de sonhar, né? Quando a gente deixa de sonhar porque a gente não consegue realizar aquilo que a gente deseja, a gente se frustra, se decepciona, e a dor vem do mesmo tamanho daquilo que você tenta buscar na vida. A gente não está sozinho, e a gente não caminha só, mas a gente tem que ser coerente com as coisas, principalmente da nossa mente. Porque a nossa mente é que conduz. A nossa cabeça, ela é que faz com que a gente seja diferente um dos outros. Ela é que faz com que a gente caminhe diferente um do outro, muitas vezes. E muitas vezes a gente tem uma conexão com a nossa fé e com os nossos pensamentos. É por isso que eu falo para vocês que às vezes a religião e o que a gente faz, principalmente no candomblé, né? Eu sempre deixo de falar essas coisas, mas eu acho importante que a gente fale. O candomblé descobre o ori. O ori vem do orixá. Parte do ori, que é a cabeça, é a morada do nosso santinho, que a gente considera o nosso Deus maior. Então a gente precisa cultuar a cabeça, cultuar nossos pensamentos, cultuar nossa mente, para que a gente não adoeça, para que a gente não fique fragilizado. Porque a nossa cabeça firme, os nossos pensamentos firmes, nos traz equilíbrio emocional, nos traz equilíbrio para que a gente busque as coisas que a gente precisa buscar. Muitas pessoas que são antigas na religião, né, o velho, ele fala muito da nossa mente. E quando o velho percebe que uma mente a gente não consegue mudar, mas a gente faz tudo, todos os rituais, para que a gente possa positivar uma cabeça. Mas a gente não consegue mudar a forma de pensar de todo mundo. Existem as cabeças que são como burucus. Elas pensam negativo, elas não aceitam muitas vezes o destino que têm, elas não aceitam a vida que têm, e elas começam uma guerra com elas mesmas, com a própria essência, com a própria pessoa. Isso, gente, adoece a pessoa, adoece a alma, né? Muitas vezes tem pessoas que estão com a alma doente, elas estão adoecidas. Então a gente precisa entender que você precisa conversar com você mesmo, que você precisa ter uma prosa com você, que você precisa saber que quando você tem fé, você se tranquiliza, você fica um pouco mais confiante, você fica mais equilibrado. A fé faz com que você tenha convicções que até então você a gente não tem certeza de nada. E é a nossa fé que nos dá essas convicções que a gente precisa ter na vida. A nossa fé abre caminho, a nossa fé faz com que você se sinta forte, a nossa fé faz com que você pise e sabe pisar, e vai pisar pros caminhos que são os seus caminhos, que são os caminhos da vitória, caminho de prosperidade, caminho de saúde, caminho de alegria. A gente não pode perder o controle da gente mesmo, né? A gente não pode fazer com que a gente caminhe como um carro sem direção. E um carro sem direção não vai chegar a lugar nenhum. E nós estamos aqui passando por essa vida, mas nós precisamos saber para onde a gente quer chegar. A gente precisa ter certezas que só a fé nos traz, que só a fé nos dá. A gente, eu vejo muitas pessoas que às vezes olham para a gente com aquele olhinho, né, com aqueles olhos de tristeza, de amargura, de cansaço. Às vezes a pessoa está com uma fadiga tão grande pelas adversidades da vida, pelas dificuldades, porque não consegue, elas não conseguem ser elas mesmas, né, porque elas não têm essa força, porque não conseguem ter, e também não conseguem tomar decisões na vida. Mas a primeira decisão que você deve tomar na vida não é a decisão de você mudar com suas próprias mãos o que não está nas suas mãos, o que você não pode mudar. Muitas vezes a gente precisa da fé, a gente precisa ter crença para que a gente possa acreditar que tudo vai dar certo e que tudo vai mudar, porque vai. Eu conheço pessoas que se desesperam, né? No momento da dor, da aflição, elas entram num pânico, né? E começam a achar que a vida vai ser sempre tortura, a vida vai ser sempre uma luta. E a vida não é para ser uma luta. A gente não está aqui só para lutar, nós estamos aqui para ter momentos de alegria, de felicidade também. Ninguém nasceu para ser triste o tempo todo, ninguém nasceu para chorar o tempo todo, ninguém nasceu para viver como se você se apagasse, tivesse se apagado na vida. A gente precisa se acender, a gente precisa clarear os nossos caminhos, trazer a luz para a gente. E essa luz é a luz da fé, essa luz é a luz da crença que você tem, daquilo que você acredita, né? Eu digo para vocês isso porque estou acostumado, e que muitas vezes as pessoas procuram a gente até mesmo duvidando. Quando as pessoas vão numa mesa de jogo, né? Elas marcam uma consulta. Algumas pessoas vão para. Elas pagam para. É como se quisesse ver. Paga para ver, né? O ditado já diz aí. As pessoas, elas querem ter uma certeza de alguma coisa. Então elas buscam uma palavra, elas buscam se apegar a alguma coisa, de tentar confiar em algo que nem elas mesmas sabem, né? Elas não sabem nem o que procuram, porque a dificuldade de ter fé é muito grande. O bloqueio de ter fé, o negativo não deixa, né? Muitas vezes a gente está tão negativo que a gente não consegue acreditar. Eu conheço pessoas, e digo isso para vocês, quando eu digo que conheço, eu falo das minhas experiências de mesa de jogo, que são até católicas, que vão na igreja, que oram, que rezam, fazem um Pai Nosso, né? Tem comunhão com Deus, mas elas não sentem isso no coração. Muitas vezes parece que é uma coisa automática, né? Parece que aquilo se tornou automático na vida delas. Elas até buscam, mas não sentem, né? Então, nos primeiros problemas que tem, nas primeiras adversidades, nas primeiras provas, começam a questionar Deus, né? Questionar a própria vida. Por quê? Porque tá passando por isso? Por que tô passando por aquilo? Por que que não poderia ser diferente? Só que, gente, nenhum Deus nessa terra, nenhum Deus, nenhuma santidade nessa terra pode mudar nada que foi escrito na nossa vida. A gente, quando vem pra cá, a gente precisa passar pelas provas. Ninguém veio só pra sorrir, assim como ninguém veio só pra chorar. A gente precisa ter as provas para que a gente evolua, para que a gente passe por uma evolução. Daqui a pouquinho eu tô voltando.
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15: As pessoas muitas vezes não conseguem entender isso e se bagunçam. Elas querem que Deus mude a vida delas. Uns querem riqueza, outros querem crescimento profissional, outros querem paz numa união, num relacionamento, outros querem que os filhos sejam felizes, mas nós não temos esse controle está na mão de Deus. E quando nós percebemos que nós não temos esse controle, é que a gente dá espaço para a fé. Muitas pessoas colocam o joelho no chão quando elas percebem que elas não têm mais controle de absolutamente nada. E elas se veem, às vezes, num beco sem saída, numa situação que é decretada muitas vezes. E eu digo para vocês, a gente se decreta muito fácil. Você não é um casamento falido. Você não é uma doença, né? Um diagnóstico de uma doença. Você não é uma amargura com a família, alguma coisa que você vem trazendo que ficou lá atrás, você não é isso. Você não é uma decepção com alguém, uma frustração que você teve na vida, você não é isso. E você precisa se desvincular da dor, se desvincular de tudo isso para dar passagem, para que esse Deus possa trabalhar na tua vida. Quando a gente bloqueia e não deixa, ele não entra. A fé não consegue entrar aonde você não permite, aonde você se decreta. Então a gente precisa perceber que a nossa mente é perigosa. A nossa mente cria obstáculos, a nossa mente cria dores, a nossa mente cria bagunça. E nós entramos na bagunça com muita facilidade. Atualmente eu vejo pessoas, né, e é muito comum a gente ver, pessoas muito bagunçadas com a cabeça. A gente vê que muitas pessoas tratam psicólogo, psiquiatras, né? Pessoas que às vezes estão tomando remédio para sobreviver, pessoas que muitas vezes entram numa depressão profunda, outras não tomam nada, mas também não conseguem sorrir porque por dentro estão sangrando, estão chorando. A gente precisa se livrar desses decretos, dessas dores, dessas tristezas, desses miasmas que acompanham a gente. Porque quando a gente vai fazer uma limpeza no ser humano, um ebó, por exemplo, a gente quer tirar parte disso. A gente reza a pessoa para tirar esses miasmas, essas dores, esse cansaço, essa fadiga da vida, né? E aquilo que a gente quer segurar na mão. A gente acha que tem poder para resolver, então a gente não quer se desprender. Você não se desprendendo do problema, você não deixa e não permite a espiritualidade entrar e fazer algo por você. A espiritualidade, ela quer te abraçar, mas ela precisa que você entenda que você precisa confiar, que você precisa acreditar e muitas vezes tirar muitas coisas de dentro de você. E isso, gente, que eu estou falando aqui, cola igual tatuagem. Porque tem pessoas que você quer tirar do problema. E você reza, você tira, você passa ebó, você faz com que a pessoa se liberte naquele momento do problema. E quando você pisca, a pessoa já está com o problema na mão de novo. E é o mesmo problema. Então você vê que a pessoa tem o hábito do sofrimento, o hábito da dor, o hábito de sofrer, né? O hábito de continuar carregando algo que ela não vai resolver, que ela não tem esse poder. Então a fé, ela é uma opção para o ser humano quando o ser humano não tem mais controle de nada. E quando a gente percebe que nós poucas vezes temos controle de algo na nossa vida, a gente começa a observar que só a fé pode ser o caminho, que só a fé pode te conduzir, que só a fé pode te dar uma direção. Então você não pode caminhar como um carro desgovernado. Você não pode caminhar, um carro precisa de um condutor, né? E esse condutor, muitas vezes, não vai ser você. Não vai ser você que vai levar você. Infelizmente, a gente acha que pode tudo, mas nós temos que ver se a gente tem caminho para as coisas, se a gente tem destino para certas situações na vida. Não é, o caminho de um não é o mesmo caminho do outro. A energia de um não é a mesma energia do outro. Então, quando você observa tudo isso, quando você começa a ter essas crenças, você percebe que você modifica muita coisa na tua vida. Você percebe que você está permitindo, né, que Deus trabalhe na sua vida. Porque você está se transformando. Você está pisando no invisível, mas sabendo pisar e acreditando que você vai pisar e sabendo que vai pisar firme. Não só naquilo que a gente enxerga, mas naquilo que está invisível diante dos nossos olhos. Então, eu queria falar sobre isso, porque muitas vezes as pessoas não conseguem entender a fé, né? A nossa mente é que controla nossas emoções. Mas quando você está com a mente bagunçada, você não tem controle da sua emoção, você não tem controle do seu sentimento, das coisas que você sente, porque a tua mente não permite isso. Então a gente precisa trabalhar nossa mente, nossos pensamentos. Nós precisamos trabalhar o Ori, que é a cabeça. A cabeça é tudo, é o chakra maior que você tem na vida, né? Do céu para a terra, o primeiro membro que a gente tem, o primeiro órgão que a gente tem voltado como se fosse uma antena para o céu, é a cabeça. E quando a gente percebe que na nossa cabeça não pode nem mexer, porque se mexer pode, é tão sagrado que a gente pode não voltar mais como era antes. É sagrado. Ali está toda a sua conexão de vida com Deus, com a espiritualidade, com o universo espiritual. Aí quando você fala e entra em karmas, destinos, ai pai, mas eu só nasci para sofrer, porque você ouve muito isso. Ai, eu sofro desde o dia que eu nasci. Ai, pai, parece que nessa vida eu nunca vou ser feliz no amor, porque eu nunca fui. Ai, pai, parece que para mim tudo dá errado. Você está se decretando. Você está se colocando numa posição de uma pessoa que já está decretada a dor, a tristeza, a fracasso, aquilo que é ruim. E você vai carregar isso com você. A gente tem que se amar para poder amar Deus e a espiritualidade. A gente tem que ter esse amor por nós também. E muitas vezes nós precisamos de um trabalho mental e um trabalho de fé, de você tirar pensamentos negativos, tirar essa tristeza. Você precisa se entusiasmar, procurar motivos para ser feliz, nem que seja um pouquinho, distrair a mente com alegria. distrai a mente com coisas boas. Porque a fé só pode entrar em porta aberta. E se você fechar a porta, você não vai conseguir as bênçãos que você precisa. Porque você não está permitindo Deus trabalhar na tua vida. Você colocou barreiras, e essas barreiras não serão quebradas, a não ser por você mesmo. Você é o autor da sua história. Você está com o papel e a caneta na mão, mas você tem que saber escrever ela, porque Deus permitiu que você viesse resgatar muita coisa aqui. E o que vai fazer você ser uma pessoa abençoada é a forma como você lida com tudo isso. Você tem o seu karma? Tem, porque a gente não escolhe a família, a gente não escolhe filho, a gente não escolhe nada que vai ter na vida. A gente, quando vê, já está no caminho, e quando vê, você vai ter que conviver com tudo isso. Mas saber conviver é a charada. Saber lidar com tudo perto de você é a grande charada. Não existe uma receita, gente, para ter fé. Não existe o piripimpim para ter fé. Não existe milagres. O nosso milagre, quem faz, somos nós. Quando você abre teu coração para a bênção e deixa Deus trabalhar e não segura os problemas que você tem na mão e permite que Ele possa entrar na tua vida e realizar as bênçãos que precisa ter, que você precisa ter, você está permitindo a fé entrar dentro de você, né? A fé, ela é importante, mas você precisa entender que ela depende de você também. A gente não pode ter fé e acreditar que Deus vai fazer tudo por nós e nós não precisamos fazer nada. O primeiro passo, quem dá, somos nós, né, na fé. E não existe segredo. O que existe dentro disso tudo que a gente faz, dentro da religião, dentro da nossa fé, o que a gente pratica, é o exercício da fé, de todo dia, né? Você acende uma vela aqui, você reza para um santo, você reza para outro, você abraça um, você abraça outro, você tenta clarear o caminho de um, clareia o caminho de outro. Às vezes, gente, eu vou confessar uma coisa aqui para vocês. E é muito triste o que eu vou confessar, porque muitas vezes a gente tem que abrir o coração, e eu venho para cá para abrir meu coração com vocês. Eu não venho para cá para poder contar historinha, não. Muitas pessoas sofrem porque elas não conseguem enxergar. Elas estão cegas. Quando elas sentam numa mesa de jogo, que você joga para elas, e elas começam a perceber algumas coisas que são faladas, as mensagens que são ditas a ela, entregues a ela, a elas, elas começam a entender um pouquinho mais. E parece que tira um peso do coração, parece que alivia, parece que tira com a mão o sofrimento. Por quê? Porque até então, aquilo está tão pesado para a pessoa carregar, que ela fez crescer. O peso vem de você fazer crescer as coisas, né? Às vezes um detalhe que é rico para você, é uma riqueza. Se você não souber lidar com esse detalhe, ele pode se tornar também uma tragédia. Ele pode se tornar... o ser humano não sabe esperar. O ser humano é muito ansioso. E muitas vezes a gente quer coisas rápidas. A gente tem necessidades de ser feliz. Então eu até compreendo isso. Mas tudo tem o seu tempo. Nós temos um tempo para nascer. Nós temos o luto quando a gente perde alguém. Essa dor, ela vai ficar por um tempo até esse luto passar. Vai passar depois essa dor, ela ameniza. Ela vai ser razoável, porque a dor, ela vai passando aos poucos. Vai ficando as lembranças. Mas a gente tem que ter paciência para tudo isso. Porque você vai ficar os 9 meses, como uma mulher fica 9 meses, ela não pode ter ansiedade demais todo dia e sofrer com aquilo, porque vai ser uma gravidez sofrida. Então você vai transformar uma gravidez que poderia ser uma coisa muito boa no sofrimento, na dor, pela ansiedade, pela angústia. A mesma coisa quando você quer prosperar, você quer crescer no teu trabalho, você quer ser grande, você está estudando para ser alguém na vida e de repente você fica ansioso porque você gostaria de ter alguma certeza, que a gente sempre quer ter, né? Alguma certeza na vida, mas a vida nunca vai te dar garantias nenhuma. A gente vive sem garantias. A nossa garantia vem pela nossa fé. pela nossa força, pela nossa energia, pela nossa mente, por aquilo que a gente acredita. E aquilo que a gente tira de nós que não nos pertence, que é a dor, sofrimento, angústia, ansiedade demais. E hoje a gente está vivendo num mundo que as pessoas estão assim. Às vezes você quer dar um conselho para a pessoa, ela melhora naquele momento, daqui a pouco ela já está desesperada, porque entra em pânico, desespero, porque elas querem, a qualquer custo, aquilo que elas desejam. E aí pode acontecer a frustração, pode acontecer a decepção e a dor ser grande, porque você não teve calço, você não calçou, você não teve raiz na sua história, na sua vida. E essa raiz, quem vai te dar é a fé. Essa raiz, quem vai te dar é aquilo que você acredita. E quando a gente acredita que vai ser feliz, a gente vai ser feliz. Quando a gente acredita que a gente é próspero, a gente vai ser próspero. Quando você acredita que você está saudável, você vai ter saúde. Quando você acredita que vai ser feliz no amor, você está abrindo a porta para entrar um grande amor na tua vida. Você não pode se decretar em situações que só foram ruins, só te machucaram, né? Só doeram. Então você vive com o coração sangrando. Então a fé, gente, a única opção de ter fé é quando o ser humano perde o controle de tudo. Quando nós perdemos o controle das coisas, aí a gente busca pela fé. Porque a gente acha que tem controle e a gente nunca teve controle de nada. Mas a gente quer esse controle. Você quer controlar o seu destino, quer controlar a sua vida, quer controlar tudo, quer tudo perfeito, quer tudo certinho. Mas não vai ser assim e não será assim. Porque essa opção de ter fé pode chegar na tua vida a qualquer momento e você vai ter que ter. E você vai ter que buscar essa fé. E você vai ter que buscar essa conexão com todo esse universo espiritual, que é aquilo que você não enxerga, que você não vê, não é palpável. Mas você vai ter que buscar por esse caminho. Então eu digo para vocês, a mensagem de hoje para vocês é que a gente, para ter fé, a gente precisa deixar a nossa vida menos pesada. A gente precisa deixar os fardos de lado, as dores de lado, as tristezas de lado, os decretos que a gente faz na nossa vida de lado. Aí assim nós vamos ter fé. Deus vai trabalhar na tua vida. Você vai ser abraçado pelo que você acredita. E eu estou aqui não é para trazer vocês para a minha religião. Eu estou aqui para trazer vocês para a fé. Seja na católica, na evangélica, onde vocês quiserem ir. Mas que vão com fé. É isso aí. Daqui a pouquinho eu estou voltando.
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15: Tô aqui com o Rosino, tô com o Vini. Oi, Vini.
20: Oi, pai Anderson, que maravilha, que satisfação estar aqui novamente com o Sagrado falando de Axé na Rádio Capital e, é claro, com o pai sempre esclarecendo todos nós. A felicidade é muito grande aqui no chat do YouTube. Já quero mandar aquele beijo a todos vocês que estão participando e aquele axé para vocês que estão aqui. A Carmen Maria, Marcos Ribeiro, Celina Lemos, Monique Venturelli, Cláudia Patrícia. Quem está aqui conosco, vixe, é muita gente que até sumiu aqui, pai. 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Não fica com dúvida, minha gente. Pai Anderson voltou para ajudar você. E segue também Pai Anderson lá no Sagrado Falando de Axé, no Instagram, Sagrado Falando de Axé, tudo junto, porque lá você, ele também vai postar mensagens semanais para você. E no YouTube, caso você perdeu o programa, lá você vai ter o programa também completo, Sagrado Falando de Axé no YouTube, você vai poder encontrar todos os programas das sextas-feiras. E lembrando que este programa ao vivo, ele tem um reprise todas as segundas-feiras, às 20 horas, aqui na Rádio Capital. Então, lembre-se, quer ouvir novamente a mensagem do Pai Anders, porque te fez bem? Toda segunda-feira, às 20 horas, aqui na Rádio Capital. Muita gente, Ailton está por aqui também, meu querido, muito obrigado por você estar acompanhando. A Cléo, muitas pessoas estão aqui agraciadas com a sua presença, Pai Anderson.
15: Ai, Vini, não tenho nem como agradecer todo mundo, porque são especiais demais. Eu acho que a gente faz esse trabalho com tanto carinho para tocar as pessoas, o coração, né? A gente passa tudo o que a gente vivencia dentro da religião, a gente passa para eles. Mas, Vini, eu queria mostrar um pouquinho o Sagrado.
20: Olha só, gente, o Sagrado é onde o Pai Anderson atende, né, as pessoas que marcam uma consulta. Então fica pertinho do Metrô Saúde, você sai ali da Saúde, gente, é tão perto. Mande a sua mensagem que você vai receber o endereço certinho. E olha que presente que nós vamos trazer para vocês aqui todas as sextas-feiras, é mostrar um pedacinho do Sagrado para você, para conhecer aonde você vai poder ter o seu atendimento lá. Não é isso, pai?
15: É isso aí. É o Sagrado aonde a gente vai estar dando as consultas, né? E é a Casa dos Orixás. Bem-vindo ao Sagrado. Se você está precisando de ajuda, orientação, as cartas, o cigano pode te dar uma orientação, pode te dar um caminho. Jogo de búzios através dos orixás, do Ibô, que fala a fala do Exu, também pode te orientar. Eu me coloco à disposição. O Sagrado tem uma mensagem para você. Vou tirar aqui uma carta e vou te dar uma orientação. Sete de espada. Sete de espada reflete a luz, aos caminhos, a movimentação. Muitas vezes a gente tem dificuldade em movimentar nossa vida, fazer movimento,
3: E a gente necessita de movimento para poder prosperar, para poder se alegrar, trazer felicidade para você. Então o 7, ele fala de movimento. 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Motumbá, Motumbaxé.
15: Vini, só você mesmo. Maravilhoso.
20: Isso, é isso, pai. 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E agora, pai, muitas mensagens chegaram aqui e vamos ouvir então as primeiras pessoas que mandaram mensagem aqui pedindo uma orientação para o pai.
15: Tá certo.
4: Estou na dúvida se é para mandar texto escrito ou mensagem de voz. Vou mandar os dois. Sou Cirlei de Cadela, 11/5/53, e estou com muitas dores nas pernas que não saram. Isso eu venho carregando desde nova. E eu queria saber se eu vou ficar curada das pernas. Umas dores que enlouquecem, dá vontade de entrar num buraco de tanta dor que eu tenho nas pernas. Obrigada.
15: Vou ver aqui para você. Eu não vejo uma cura definitiva, não consigo enxergar isso. Mas tem muita coisa espiritual aí também. Tem pessoas, não são todas, que quando tem muitos problemas nas pernas... As pernas é a segurança, as pernas é a firmeza, as pernas é a estrutura do nosso corpo. Algumas pessoas não tiveram isso, estrutura, firmeza e segurança na vida. Passaram por situações com muita insegurança, com muito medo, com muitas situações onde precisavam ter chão e não tiveram. Então tem muita coisa aí espiritual guardada, que é oculta, que precisa ser cuidada. Eu não vejo que a medicina vai curar. Não vejo uma cura, não, porque não vejo uma doença. Eu não vejo um diagnóstico que você possa ter

0: Mas preste bem atenção no que eu vou dizer. Seus caminhos estão abertos. Não deixa tudo em cima, acontecer tudo em cima. Você sair e ficar sem caminho. Você pode ir trabalhando no teu caminho mais próximo para ter uma outra porta, para ter um outro caminho para você. Seus caminhos estão abertos. Pode acontecer coisa nova na tua vida. Não é por falta de caminho, não. Você pode sair, mas não deixa para você não ter, assim, momentos de dificuldade ou momentos que a sua cabeça não vai ficar boa depois que você sair. Às vezes é preciso que você já prepare o terreno até a sua saída, viu? Mas tem caminho para sair, sim.
1: Boa noite, pai Anderson. Eu gostaria de fazer uma pergunta. Meu nome é Cláudia, nasci 16/3/73. Eu gostaria de saber o que é que está atrapalhando de eu conseguir um serviço. Obrigado.
0: Vou ver aqui para você. Você está com negativo, minha filha. Sabe o que acontece? Você está tão aflita e você fica com a sua cabeça tão fraca com essa aflição. É que eu falo para vocês. Às vezes a gente, sem querer, a nossa emoção trava a bênção. A nossa cabeça trava. Porque a gente tem necessidade e a gente quer muito uma coisa. É como se fosse um leite que você coloca para ferver. Enquanto você olhar para ele, parece que ele não derrama. Você tem que se distrair um pouco de tirar o foco do problema. Eu vejo que o negativo está te atrapalhando. Então você toma também um banhozinho de descarrego. Vê se você consegue tomar um banho para descarregar você. Pega manjericão, alecrim, 3 galinhos pequenininhos de arruda. Prepara um banho e toma um banho do pescoço para baixo que vai te ajudar.
2: Pai, muitas mensagens chegando aqui. Marcos Ribeiro escreveu aqui no YouTube. Pai Anderson, você é maravilhoso. Lindas palavras, conselhos sábios. Parabéns pelo programa e pela sua volta na Rádio Capital. Muita gente escrevendo aqui para nós, né? A Cláudia Silva, que bênção, Pai Anderson, de volta. Rádio Capital, segurem o Pai Anderson, ele é muito necessário para nós, suas palavras são uma bênção. Ailton também aqui, o Pai Anderson é muito sério e abençoado, né? Inclusive, tem tantas mensagens maravilhosas chegando aqui, né? A Cláudia disse, consulta maravilhosa, já tive o prazer de me consultar com o Pai, ele acertou tudo. 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É muito importante a gente ter uma direção na nossa vida. E o Pai Anderson te direciona juntamente com os orixás. Isso é muito importante. 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Tem o Instagram também, Sagrado Falando de Axé. E o nosso YouTube, Sagrado Falando de Axé. E tem mais gente querendo falar com o Pai Anderson.
3: Boa noite, Pai Anderson. Eu gostaria de saber do espiritual o que está acontecendo que eu não estou conseguindo emprego. Meu nome é Cleia Menezes. Eu nasci no dia 21/5/1980.
0: Vou ver aqui para você. Tá chegando, minha filha. Já tá chegando para você. Você tá com caminho. Você tá com muita coisa boa para acontecer. Espera só mais um pouquinho que tá chegando. As coisas, às vezes, parece prova, né? São provas que a gente passa e é por isso que eu digo aqui, como a fé é importante, né? É no momento que a gente está frágil, que a gente quer respostas para as coisas, para tudo que a gente necessita. Eu vejo que vai, mas você toma também um banho para se acalmar, vê se você consegue cozinhar uma canjica branca que se chama Ebô para Oxalá. Aquela canjica que a gente come, só que ela é branca. Bota um punhadinho na panela com bastante água. Dá uma fervura grande nela até ela ficar al dente. Quando ela fica bem al dentezinha, você desliga, coa aquela canjica e com aquela aguinha, deixa mornar. Você, depois do seu banho de chuveiro normal, você joga da cabeça aos pés aquela aguinha morna. Isso é o banho de Ebô. Ebô de Oxalá é para acalmar. É uma água abençoada, né? Porque a canjica branca é do Oxalá, né? E a canjica que sobra você pode comer, pode fazer para você comer, não tem problema não. Mas faz isso que vai te ajudar a acalmar um pouquinho, porque você tá com o caminho. Às vezes a ansiedade atrapalha um pouco, mas vai acontecer, tá bem perto.
4: Pai Anderson, seja bem-vindo na Rádio Capital, adoro você. Pai Anderson, eu gostaria de fazer uma pergunta para o meu namorado. Ele chama Francisco de Assis Costa, ele nasceu 5 de maio de 68, ele

0: trabalhou 20 anos numa empresa, o pai, e ele foi mandado embora e não recebeu até hoje. Ele colocou na justiça. Será se ele vai receber ainda, o pai Anderson? Isso vai demorar muito? Obrigada, pai. Tenha uma boa noite. Bom final de semana. Sou Maria de Heliópolis.
1: Obrigado, Maria. Obrigado pelo carinho, pela confiança. Não vai ser rápido. Isso não vai ser rápido. E eu vejo acordo. Eu vejo como se fosse chamado, como se tivesse um acordo para ser resolvido. Não vai ser uma coisa rápida e nem da forma que ele quer, que ele gostaria. Vai ser um acordo que vai ser feito, que vai ser bom para a empresa e para ele. Mas não vai ser agora, vai demorar um pouquinho. Mas vai dar certo. Tá no caminho. É só ele ter um pouquinho mais de paciência, que as coisas vão acontecer. Viu? Eu quero dizer também, gente, que eu atendo online para quem está em outra cidade. Eu atendo por vídeo. Então, quem quiser também fazer a consulta, às vezes não pode chegar até mim, está em outra cidade, está em outro local, a gente também atende, viu?
2: Boa noite, pai Anderson. Que saudade que eu estava de você, de ouvir você. Então, pai Anderson, queria fazer uma pergunta para você. Eu me chamo Maria José Barbosa, moro em Guarulhos. Eu estou com uma casa aqui enrolada, que a escritura não sai. Eu quero que a escritura saia para me vender, porque eu sozinha aqui, né? Não tem ninguém junto comigo. Então, eu queria ver se saía, está na mão do advogado para fazer o papel da escritura, só que não está saindo. Eu queria que você respondesse para mim se vai sair esse ano ainda ou vai demorar muito ainda, pai antes. Obrigado a todo mundo da capital. A capital para mim é uma mãe. E você é um pai mesmo, um pai para mim também, que eu gosto muito de você responder. Obrigado. Tchau, tchau. Uma boa noite.
1: Obrigado, minha filha. Eu vejo que ainda vai demorar um pouquinho. Não vai ser tanto, mas ainda demora mais um pouquinho. Se você perguntar para mim se é até o final do ano, eu não posso te garantir que seja até o final do ano. Eu tô acreditando que isso vai ser resolvido na virada, no início do outro. No início do outro ano. Mas pode ter certeza que vai ser resolvido. Viu? Pode demorar um pouquinho, mas vai ser resolvido. Tá caminhando já. É isso aí.
3: Oi, pai Anderson. Meu nome é Rosa Maria de Lima Oliveira. Nasci no dia 16 de abril de 1973. Eu gostaria de saber, pai Anderson, se eu vou conseguir um emprego bom registrado, porque só tô achando de diarista. E eu queria uma coisa fixa, entendeu? Obrigado, pai Anderson. Fica com Deus.
1: Obrigado, meu filho. Tá com caminho, eu só não vejo acontecer por agora. Mais pra frente um pouquinho pode acontecer. Mas tá com caminho de você ter trabalho registrado. Só não vai ser rápido, vai demorar um pouquinho. Então tem que ter paciência, porque vai chegar um trabalho registrado pra você. Não vai demorar também tanto assim, mas não vai ser pra logo. Né? Para esse mês não vai ser. Então, vai tendo paciência, que as coisas vão clarear aí para você e você vai conseguir sim. Eu garanto que vai, porque o jogo tá lá afiando o jogo, tá garantindo para você que você vai conseguir.
4: Boa noite, seja bem-vindo. Eu quero fazer uma pergunta pro meu genro, ele tá desempregado. Eu quero saber se ele vai arrumar emprego logo, né? Ele é Alex Salles da Silva, nasceu dia 15/6/79. Eu sou a Marli e que Deus abençoe, muito obrigada.
1: Vai conseguir sim. Não vejo dificuldade, não vejo nada atrapalhando. Vai conseguir. É só esperar mais um pouquinho, só vejo ele um pouco fraco, vejo frágil, mas vai conseguir. Tá com caminho, sim.
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24: Boa noite, Pai Anderson. Meu nome é Valdene Ferreira Gomes, nasci 20/12/73. Eu gostaria de saber o que está prendendo na minha vida, que eu não estou conseguindo chegar a um objetivo. Nem financeiro e nem amoroso. Muito obrigada.
1: Vou vir aqui pra você. Você tá muito fraca. E essa sua fraqueza faz você absorver muita coisa. Você é uma esponja. Isso acaba, chega uma hora que é igual um copinho com água. Vai enchendo. Chega uma hora que ele começa a derramar, ele começa a transbordar. Então tem coisas que a gente quer que dê certo, mas a gente sabe dentro da gente que a gente também não tá bem. E também a gente não tá caminhando bem. Então a gente precisa, tem perguntas que a gente mesmo tem a resposta. Só que a gente precisa enxergar. Eu vejo que você tem caminho para as coisas boas, mas no momento você não tá bem. Não tá caminhando bem porque não tá bem. Então tem coisas aí que você precisa cuidar, principalmente da parte espiritual. Viu?
0: Boa noite, pai Anderson. Gostaria de fazer uma pergunta para minha filha. Ela é do 30/9/2002, Ariane de Oliveira Gaspar de Campos. Ela teve uma virada de chave assim. E todo mundo está estranhando mudança de comportamento. E queria saber se é influência espiritual ou de más companhias mesmo. Obrigada, boa noite.
1: Não, influência não é influência de ninguém, não. É da cabeça dela mesma. Eu tô vendo que ela é uma menina que, às vezes, ela se bagunça demais. E a cabeça é totalmente bagunçada. E é geniosa. Tem muito gênio, muito temperamento, às vezes, complicado, difícil de lidar, porque ouve, mas não absorve, não assimila, né? Então, nesse caso, ela precisa se cuidar. Né? Não querendo se cuidar, você precisa fazer com que ela entenda que ela precisa de ajuda espiritual. Porque se ela continuar do jeito que está, eu não vejo mudança por agora, não. Eu vejo ela ainda tendo bastante problemas aí pela frente.
2: Pai Anderson, muitas participações hoje, mas agora nós vamos nos despedir. E na próxima sexta-feira, ao vivo aqui, lembrando que nós temos o reprise na segunda-feira, às 20 horas. 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Aqui eu me despeço de todos, muito axé, pai Anderson, muito obrigado e muito axé.
1: Ô Vini, eu que te agradeço, agradeço a vocês da Rádio Capital, o carinho de vocês comigo. E nós vamos aí caminhar nessa jornada. Motumbá, Motumbaxé.

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